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1: Olá, boa noite.
2: Boa noite para você que nos acompanha em todo o país.
1: Quinta-feira, 18 de junho de 2026.
2: Vamos ao destaque do dia, saúde em casa.
1: Governo do Brasil lança programa de atenção domiciliar à pessoa idosa, o PAD Brasil.
2: Equipes vão atuar junto com os profissionais de saúde da família para atender em casa os idosos e diminuir a necessidade de hospitalizações.
1: E mais 21 cidades pequenas vão receber o programa Melhor em Casa, que leva atendimento contínuo do SUS no domicílio. Pablo Mundim.
3: O atendimento é destinado principalmente a pacientes que receberam alta hospitalar, mas ainda precisam de acompanhamento intensivo para recuperar movimentos, autonomia e independência.
2: E ainda, direitos de crianças e adolescentes.
1: Combate ao trabalho infantil teve mais de 10 ações de fiscalização em 2025 e retirou mais de 4.300 crianças de condições laborais inapropriadas.
2: Por outro lado, o trabalho legal para jovens aprendizes cresceu e chegou a 726 mil contratos ativos.
1: E nós vamos falar também de combate às casas ilegais de apostas.
2: Operação Conto da Sorte mira em esquema de bets irregulares e pode ter movimentado 50 bilhões de reais em 3 estados. Nazi Brum.
4: Segundo as investigações, além de movimentação financeira incompatível com rendimentos declarados, existem indícios de lavagem de dinheiro e sonegação fiscal.
1: Hoje, na apresentação da Voz do Brasil, Mariana Jungmann e Luciano Seixas.
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1: A Receita Federal coordena uma operação para investigar empresas que atuavam de forma ilegal no mercado de apostas, as chamadas bets.
2: A suspeita é que o grupo movimentou cerca de 50 bilhões de reais em esquemas de fraudes em 3 estados.
1: Entre os crimes apurados estão sonegação e lavagem de dinheiro.
4: A Operação Conto da Sorte foi realizada nos estados de Pernambuco, Ceará e São Paulo. E nesse primeiro momento, foca na obtenção de documentos e provas. Para isso, foram cumpridos 14 mandados de busca e apreensão. A investigação começou após a Secretaria de Prêmios e Apostas do Ministério da Fazenda fazer uma análise técnica numa autarquia criada pela Prefeitura de Bodó, no Rio Grande do Norte, que autorizava o funcionamento de empresas de apostas. A autarquia foi fechada por determinação do Supremo Tribunal Federal, mas as bets ilegais continuaram atuando. De acordo com o ministro da Fazenda, Dario Durigan, a movimentação ilegal pode chegar a 50 bilhões de reais.
5: A gente identificou um grupo de 37 empresas que atuavam no ramo das bets ilegais. Houve uma movimentação, a princípio, de 50 bilhões de reais. Essa é uma das várias operações que serão feitas para combater bet ilegal, rigor total, tolerância zero, melhor dizendo, com as bets ilegais.
4: Segundo as investigações, além de movimentação financeira incompatível com rendimentos declarados, existem indícios de lavagem de dinheiro e sonegação fiscal. Na ação, os agentes estão apreendendo documentos, celulares, computadores, dinheiro em espécie e passaportes dos envolvidos. A operação envolve 9 auditores fiscais, 6 promotores de justiça, 10 servidores da Receita Federal, além de 28 policiais civis e militares. Reportagem Nazi Brum.
2: Para garantir a vida de meninas e mulheres, o governo do Brasil tem implementado diversas ações integradas de prevenção, fortalecimento das redes de proteção e punição dos agressores.
1: E os resultados começam a aparecer. Os meses de abril e maio apresentaram redução de feminicídios no Brasil.
6: O número de feminicídios no país caiu nos meses de abril e maio deste ano, quando comparado ao mesmo período de 2025. Nesses 2 meses do ano passado, 262 mulheres foram mortas por machismo, possessividade dos companheiros ou outras razões relacionadas ao simples fato de serem mulheres. Nesse ano, foram 232 mulheres assassinadas nessas condições, uma redução de 11,45%. Em fevereiro, uma iniciativa do governo federal mobilizou os 3 poderes, executivo, legislativo e judiciário, para lançar o Pacto Nacional Brasil contra o Feminicídio. Na avaliação do secretário nacional de Segurança Pública, Chico Lucas, ações como essa contribuíram para que o Brasil apresentasse uma tendência de queda após 2 anos seguidos de aumento desse crime.
7: Quando há consolidação dos dados de janeiro a maio, a queda é da ordem de 0,47%. o que mostra uma reversão da tendência de aumento e agora nós estamos, de fato, tendo uma diminuição do número de feminicídios.
6: Também está em andamento a Operação Mulher Segura, coordenada pelo Ministério da Justiça e Segurança Pública, em parceria com o Ministério das Mulheres, secretarias estaduais e municipais e as forças de segurança. A ação tem como objetivo cumprir, até o fim do ano, todos os mandados de prisão em aberto por crimes contra as mulheres. O secretário nacional de Segurança Pública, Chico Lucas, ressaltou os principais números da operação, que já está na segunda fase.
7: Só no mês de março e abril foram 6 mil prisões realizadas daqueles que descumpriam medidas protetivas ou tinham mandado de prisão em aberto. E as operações continuam. Na fase 2, agora no mês de junho, os 15 primeiros dias, já cumprimos centenas de mandados de prisão e fiscalizamos por milhares de agentes policiais as medidas protetivas de urgência.
6: Nos primeiros 3 meses desse ano, o Ligue 180, Central de Atendimento à Mulher, registrou um aumento de 24% nas denúncias de violência contra mulheres e 14% nos atendimentos, quando comparado ao mesmo período do ano passado. Reportagem Natália Koslick.
2: O Ministério da Saúde está ampliando os cuidados domiciliares no Brasil.
1: Foram habilitadas novas equipes do programa Melhor em Casa, que vão apoiar a reabilitação de pacientes.
2: Hoje, mais de 1000 municípios já são beneficiados pelo programa em todo o país.
3: Depois de uma internação, o desafio nem sempre termina quando o paciente recebe alta. Para quem precisa de reabilitação e acompanhamento especializado, sair de casa pode ser difícil e muitas vezes inviável. É o caso do Carlos Henrique, que sofreu uma parada cardiorrespiratória e desde então precisa de cuidados contínuos. A esposa, Luciene Sibela, conta como o atendimento domiciliar fez diferença na rotina da sua família.
8: Eu acho que a primeira palavra que me vem é segurança. Segurança de saber que você não está só e que você está com profissionais que vai te apoiar. Você veja hoje, eles chegaram aqui e já resolveram muitas coisas, né? E isso para nós é uma segurança muito grande, saber que você pode contar.
3: Para ampliar esse cuidado e reduzir as dificuldades enfrentadas pelas famílias, o Sistema Único de Saúde está fortalecendo o atendimento domiciliar realizado pelo programa Melhor em Casa. Foram habilitadas novas equipes multiprofissionais especializadas para apoio à reabilitação, que vão atender 21 municípios com menos de 20 mil habitantes. São profissionais de diferentes áreas da saúde. O coordenador-geral de atenção domiciliar do Ministério da Saúde, Tarcísio Nema de Aquino, explica que tipo de cuidados serão oferecidos.
9: Então é fisioterapeuta, terapeuta ocupacional, fonoaudiólogo, cirurgião dentista, farmacêutico, psicólogo, assistente social, nutricionista. Então são profissionais que integram a equipe para levar a reabilitação, né, a recuperação do paciente, o cuidado de nível especializado dentro do domicílio.
3: O atendimento é destinado principalmente a pacientes que receberam alta hospitalar, mas ainda precisam de acompanhamento intensivo para recuperar movimentos, autonomia e independência. O cuidado também ajuda a evitar novas internações e garante a continuidade do tratamento perto da família, explica Eliana Peixoto, fonoaudióloga da equipe de atendimento em Brasília.
10: A gente faz esse atendimento dando qualidade de vida para o paciente, melhorando a condição de atendimento dentro da família, ajustando a vida daquela família com aquela nova realidade de paciente, né, acamado, instruindo. A nossa atividade dentro do lar do paciente é uma atividade de educação continuada.
3: A expansão das equipes do Melhor em Casa contou com investimento anual de R$ 3.400.000. Hoje, mais de 1000 municípios já são beneficiados pelo programa em todo o país. Reportagem Pablo Mundim.
1: E como ouvimos aí na reportagem, o programa Melhor em Casa é fundamental para diminuir a hospitalização de pacientes em todo o país.
2: Mas o governo do Brasil identificou uma lacuna no cuidado continuado de uma parcela específica da população, os idosos.
1: Atualmente são 36 milhões de pessoas idosas, sendo 3 milhões com dificuldades de locomoção ou que têm restrição para sair de casa. Isso representa 10% da população idosa.
2: E para garantir um envelhecimento saudável, o Ministério da Saúde lançou hoje o Programa de Atenção Domiciliar à Pessoa Idosa, o PAD Brasil.
1: O investimento será de R$ 163,2 milhões em 2026, com projeção de mais de R$ 329 milhões no próximo ano.
2: Na prática, o programa vai funcionar com equipes multiprofissionais, trabalhando em conjunto com as equipes de saúde da família.
1: O ministro da Saúde, Alexandre Padilha, detalhou como essas equipes vão atuar para dar suporte a pacientes e aos seus familiares.
11: Essas equipes vão lá, vão cuidar desse idoso que está acamado. Então, elas têm uma relação direta com os médicos da família e comunidade, com os profissionais da atenção primária em saúde, mas passam a ter o papel específico de, todo dia, pegar o automóvel do programa, visitar o idoso acamado. Ou seja, com isso você consegue colocar mais um time para dar conta dessas visitas ao idoso acamado, que muitas vezes não sai de casa, não tem condições de sair de casa, muitas vezes o cuidador tem que ficar o tempo todo com ele lá. Então, essas equipes vão fazer essas visitas, orientar melhor o cuidador, também cuidar do cuidador de uma certa forma.
2: Além do PAD Brasil, também foi lançada a Caderneta Brasileira da Pessoa Idosa.
1: O documento já está disponível em formato digital dentro da plataforma Meu SUS Digital, integrada à conta gov.br, e permite o acompanhamento dos dados de saúde do idoso.
2: Pesquisadores e startups da área de saúde agora contam com um novo guia para ajudar a transformar tecnologias em soluções disponíveis no SUS.
1: Os dispositivos médicos fazem parte da rotina dos serviços de saúde e incluem desde curativos e ataduras até próteses e tecnologias com inteligência artificial.
2: Atualmente, existem mais de 2 milhões de tipos diferentes desses dispositivos no mundo.
1: Segundo o Ministério da Saúde, o avanço tecnológico amplia as possibilidades de atendimento e contribui para melhorar a qualidade de vida dos pacientes.
2: A publicação reúne orientações sobre financiamento, pesquisa, desenvolvimento, regulação e incorporação dos dispositivos na rede pública de saúde.
1: O material está disponível gratuitamente para consulta em gov.br/saúde.
2: As ações de combate ao trabalho infantil alcançaram o melhor resultado da última década.
1: Mais de 4 mil crianças e adolescentes foram afastados dessa condição, especialmente as que estavam mais vulneráveis.
12: No Brasil, o trabalho infantil é proibido, de forma geral, para quem tem menos de 16 anos. Quem tem mais de 14 anos pode atuar, mas na condição de aprendiz. Para fazer cumprir a lei, os órgãos de fiscalização brasileiros têm trabalhado cada vez mais. Em 2025, 4.318 crianças e adolescentes foram afastados do trabalho infantil no Brasil. É o melhor desempenho dos últimos 10 anos, resultado das mais de 10 mil ações de fiscalização realizadas pelos auditores fiscais do trabalho. 4.318 crianças e adolescentes foram afastados do trabalho infantil no Brasil. É o melhor desempenho dos últimos 10 anos, resultado das mais de 10 mil ações de fiscalização.

0: Operativo Nacional de Combate ao Trabalho Infantil. Já estamos recebendo dados da fiscalização em diversos estados e com certeza teremos realmente um aumento nesses números de crianças e adolescentes retirados do trabalho infantil.
1: O foco é o combate aos casos mais graves. Esse trabalho é um esforço integrado do governo federal com redes de proteção social, conselhos tutelares e instituições parceiras. E as ações vão além de tirar as crianças e adolescentes de situações de trabalho. Elas garantem o direito básico dos menores de 18 anos de crescerem e se desenvolverem, livres de exploração ou violência. Michele Antunes, líder de projetos de uma fundação que luta pela defesa dos direitos da criança e do adolescente, explica a importância dessa medida.
2: A criança, ela precisa estar na escola, ela precisa estar brincando, ela precisa estar se desenvolvendo de uma forma muito saudável. Então, quando ela está dentro desse ambiente do trabalho infantil e sofrendo essa violação, consequentemente, ela vai ter, sim, um desenvolvimento extremamente prejudicado e ela vai estar muito mais vulnerável a sofrer outros tipos de violação, outros tipos de violência, né?
1: Para denúncias de casos de trabalho infantil, o Ministério do Trabalho e Emprego disponibiliza um canal exclusivo, o sistema IP Trabalho Infantil, que pode ser acessado pelo endereço iptrabalhoinfantil.trabalho.gov.br. Reportagem, Márcia Fernandes.
3: E é sempre bom lembrar, denúncias de casos de trabalho infantil também podem ser feitas pelo Disque 100, que é o canal de denúncias de violações de direitos humanos oficial do governo federal.
4: O presidente da República em exercício, Geraldo Alckmin, vetou integralmente o projeto que instituía o contrato do primeiro emprego.
3: Na prática, a proposta reduzia encargos trabalhistas e previdenciários para empregadores que contratassem jovens entre 18 e 29 anos sem experiência formal no mercado de trabalho.
4: De acordo com o veto publicado hoje no Diário Oficial da União, o projeto de lei era inconstitucional e contrariava o interesse público na formação educacional de jovens.
5: O presidente em exercício, Geraldo Alckmin, vetou integralmente o projeto de lei que criava o chamado contrato do primeiro emprego para jovens de 18 a 29 anos. A mensagem de veto foi publicada no Diário Oficial da União desta quinta-feira, 18 de junho. Segundo o governo federal, a proposta previa jornada de até 44 horas semanais, o que contraria a defesa da redução da carga horária de trabalho e dificultaria a conciliação entre emprego e estudo. O texto também concedia benefícios tributários e previdenciários aos empregadores, sem oferecer garantias adicionais aos jovens trabalhadores. Outro argumento apresentado é que a medida poderia desestimular a contratação por meio da Lei da Aprendizagem, considerada uma das principais portas de entrada para o mercado formal de trabalho. De acordo com o Ministério do Trabalho e Emprego, mais de 6 milhões de jovens já foram beneficiados pela modalidade nos últimos 26 anos. Em março deste ano, o país registrou mais de 700 mil contratos ativos de aprendizagem, o maior número da série histórica. Lucília Araújo para a Voz do Brasil.
3: Pois é, como nós acabamos de ouvir na reportagem de Lucília Araújo, a Lei de Aprendizagem Profissional é a principal porta de entrada para jovens sem experiência no mercado de trabalho e ela vem registrando crescimento.
4: Segundo dados do novo CAGED, só entre janeiro e abril deste ano foram quase 55 mil novas contratações.
3: O resultado foi impulsionado pela indústria e pelo fortalecimento de políticas de aprendizagem profissional, que respeita os horários escolares e os direitos dos adolescentes e jovens adultos.
6: O Brasil alcançou um recorde histórico. 726 mil jovens aprendizes com contratos ativos. Só nos quatro primeiros meses do ano foi registrado um saldo positivo de quase 55 mil novas contratações. A indústria liderou a geração de vagas, seguido pelos setores de serviços, comércio, construção civil e agropecuária. Os dados reforçam o crescimento da aprendizagem profissional como principal porta de entrada dos jovens no mercado de trabalho. A contratação é obrigatória para estabelecimentos de qualquer setor que tenham pelo menos 7 empregados em funções que demandem a formação profissional. Essas empresas devem preencher entre 5 a 15% do seu quadro de funcionários com jovens aprendizes. Podem participar quem tem entre 4 14.

0: 12 e 24 anos incompletos. De acordo com a lei da aprendizagem, o contrato tem caráter especial e duração máxima de 2 anos. O jovem aprendiz tem carteira de trabalho assinada e a garantia de direitos trabalhistas e previdenciários, além de proteções específicas. Cleide Lopes, para a Voz do Brasil.
1: Mais de 55 milhões de brasileiros já emitiram a Carteira de Identidade Nacional.
2: O documento, que está substituindo gradualmente o RG, é mais moderno, seguro e completo.
1: E vale em todo o território nacional, com o CPF como número único de identificação.
3: No Brasil, mais de 1 milhão de carteiras de identidade nacional são emitidas por mês, segundo dados divulgados pelo Ministério da Justiça e Segurança Pública. O novo modelo está disponível desde 2022 e a emissão do documento pode ser agendada nos institutos de identificação dos estados e do Distrito Federal. O maranhense Alcemir Chaves de Araújo conseguiu marcar o atendimento com a ajuda da filha. Aos 74 anos, ele diz que quer trocar o documento para ter mais tranquilidade.
4: Aí a minha filha achou melhor tirar logo essa identidade nova, né? Porque a velha estava boa, né? Mas eu me apressei logo, digo, bora logo tirar logo isso. Aí eu acabei, fiquei logo livre, de cabeça fria, né?
3: Assim como Alcemir, mais de 55 milhões de brasileiros já emitiram a carteira de identidade nacional em todo o Brasil. A troca é obrigatória, mas o modelo antigo vale até 2032. Para a coordenadora-geral de Modernização Tecnológica do Ministério da Justiça e Segurança Pública, Beatriz Figueiredo, a grande vantagem da carteira de identidade nacional é a utilização do CPF como número único de identificação.
5: Ela traz de novo uma identidade mais integrada, mais segura e mais moderna, porque ela vai substituir gradualmente o antigo RG, ela sim, que usa um número único, que é o número do CPF, que vai ser válido em todo o Brasil. Então a gente acaba com aquela possibilidade de ter um número de RG diferente em cada estado, e isso vai unificar a identificação pelo CPF, né? Que a gente tem um CPF único. Então, isso reduz a duplicidade e aumenta muito a segurança dos nossos dados.
3: A versão digital da carteira, integrada ao gov.br, permite incluir outros documentos e registros do cidadão, como CNH, título de eleitor, dispensa militar, carteira de trabalho e cartão SUS. Para tirar o documento, é só acessar gov.br/identidade e agendar a expedição. É preciso apresentar a certidão de nascimento ou de casamento. A primeira via do documento é gratuita. Reportagem Gabriela Noronha.
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2: Previsões do Instituto Nacional de Meteorologia, o INMET, confirmam que este ano vai ocorrer o fenômeno El Niño.
1: Isso significa risco de seca na faixa norte das regiões norte e nordeste, enquanto favorece grandes volumes de chuva no sul do país.
2: Por isso, o Brasil já está se preparando para eventos extremos. É o que afirmou o ministro Valdez Góes, da Integração e do Desenvolvimento Regional, durante o programa Bom Dia, Ministro, produzido pela Empresa Brasil de Comunicação, nesta quinta-feira.
7: Nós estamos com uma sala de situação já montada pelo governo federal, já existem 20 ministérios mobilizados, a Defesa Civil Nacional, o SEMADEM, o IMET e o INPE fazem reuniões frequentes, inclusive com as defesas civis estaduais e municipais, de norte a sul deste país, ou seja, toda uma experiência já acumulada e uma preparação e uma determinação do governo do presidente Lula de que a vigilância, o monitoramento e a mobilização e os planos de contingência e a relação e proximidade com os estados e municípios está em curso.
1: Valdez Góes afirmou que o El Niño deve chegar ao Brasil a partir de julho e a Defesa Civil Nacional e seus sistemas de alerta estão de prontidão.
2: Órgãos ambientais como o IBAMA e o ICMBio também vêm trabalhando na prevenção aos incêndios florestais com a contratação de profissionais e a orientação a fazendeiros sobre o não uso de fogo.
1: Uma Mais de 3 milhões de reais investidos na aquisição de alimentos para impulsionar a agricultura familiar e o abastecimento no estado do Pará.
2: A iniciativa da Conab, em parceria com os Ministérios do Desenvolvimento Social e do Desenvolvimento Agrário, busca combater a insegurança alimentar e nutricional no âmbito do Programa de Aquisição de Alimentos, o PA.
1: O presidente da Conab, Silvio Porto, destaca o impacto dessas medidas na segurança alimentar da região.
8: São 96 milhões de reais que nós investimos na aquisição de alimentos dos mais diversos aqui do estado do Pará, valorizando a cultura, a produção e a alimentação regional. Nós estamos, dessa forma, conseguindo valorizar essa produção que vem de assentamentos, da agricultura familiar, de extrativistas e indígenas.
2: Com os investimentos, mais de 140 toneladas de alimentos produzidos no estado serão destinadas a cozinhas solidárias e redes socioassistenciais, combatendo diretamente a fome na região.
1: Outro destaque é a modernização da unidade armazenadora de Ananindeua, que recebeu melhorias na estrutura e teve a capacidade ampliada para mais de 17 mil toneladas, como detalha Silvio Porto.
8: Nós saímos de 3.500 toneladas para 21 mil toneladas. Essa unidade armazenadora, ela se torna um polo relevante do ponto de vista do abastecimento aqui para o Pará, mas também para a região da Amazônia.
2: E essas foram as notícias do governo do Brasil.
1: Uma realização da Secretaria de Comunicação Social da Presidência da República.
2: Com produção da empresa Brasil de Comunicação.
1: Fique agora com as notícias do Poder Judiciário e do Congresso Nacional. Boa noite.
2: Boa noite para você e até amanhã.
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11: STF decide que é inadmissível a validade de provas em processo envolvendo crime sexual quando ocorrer constrangimento da vítima durante a audiência de instrução.
12: Crime da 113 Sul. STJ inicia sessão virtual para julgamento de recurso do Ministério Público.
11: O presidente do TSE afirma que discurso de ódio ameaça a democracia.
12: Boa noite, eu sou Marcela Luiza.
11: Eu sou Walter Lima.
12: Por unanimidade, o plenário do Supremo Tribunal Federal reconheceu a nulidade de provas produzidas em audiências sobre crimes sexuais quando a vítima é submetida a humilhações, constrangimentos e violações da dignidade.
11: O caso chegou ao Supremo em março do ano passado. O recurso foi apresentado pela defesa da vítima, que questionava a decisão do Superior Tribunal de Justiça, que rejeitou o pedido de nulidade da audiência de instrução.
12: O ponto central no STF foi sobre definir se uma prova produzida em ambiente de violação à dignidade da vítima pode ser considerada válida.
11: Com o reconhecimento da nulidade da audiência, o processo foi anulado. E o caso deve retomar a fase de instrução na primeira instância.
12: STJ começa a sessão virtual de julgamento de recurso sobre o caso conhecido como crime da 113 Sul.
11: Esse crime se refere ao assassinato em 2009 do ex-ministro do TSE, José Guilherme Vilela, da esposa dele, Maria Carvalho Mendes Vilela, e da empregada da família, Francisca Nascimento da Silva. Repórter Fátima Uchoa.
13: O crime ocorreu no apartamento da família, na quadra 113 Sul, em Brasília. Adriana Vilela, filha do casal, foi condenada por júri popular a 61 anos de prisão, acusada de ser a mandante dos assassinatos. Em 2025, a sexta turma do STJ anulou a condenação, acolhendo a alegação de cerceamento de defesa. O Ministério Público do DF recorreu desse entendimento e pediu agora que a condenação fosse restaurada e que a ré cumprisse imediatamente a pena. Mas vale ressaltar, na sessão virtual, os ministros da sexta turma não discutem a culpa ou a inocência de Adriana Vilela. O ministro relator Sebastião Rei Júnior votou para manter anulada a condenação. Se não houver pedidos de adiamento, a sessão virtual de julgamento deve permanecer aberta por 7 dias.
12: Presidente do Tribunal Superior Eleitoral afirma que discurso de ódio ameaça a democracia.
11: Ministro Cássio Nunes Marques reforça compromisso com eleições livres, inclusivas e seguras. Fábio Ruas.
14: A afirmação do ministro Cássio Nunes Marques foi durante a sessão plenária do TSE desta quinta-feira. Antes de iniciar os julgamentos, o presidente do TSE mencionou o Dia Internacional de Combate ao Discurso de Ódio, data instituída pela Assembleia Geral da ONU em 2021. Disse que a divergência de ideias é legítima e necessária, mas não pode ser confundida com ataques à honra, práticas discriminatórias ou tentativas de desumanizar adversários políticos.
12: Último dia da itinerância da Justiça do Trabalho na aldeia Manga, em Oiapoque.
11: Teve audiências judiciais e outros serviços de cidadania, tudo de graça. Rafael Silva.
15: A Justiça do Trabalho realizou 28 audiências judiciais presenciais, híbridas e virtuais na aldeia Manga nesse último dia de itinerância cidadania aqui com você. Indígenas de outras comunidades enfrentaram até 6 horas de barco para colocar um ponto final nesses processos trabalhistas, que envolvem questões como férias não pagas, saque de FGTS e recebimento de verbas rescisórias. Além disso, o polo de saúde da aldeia Manga ficou lotado ao oferecer atendimento médico, fisioterapêutico, psicológico e odontológico especializado. Neste sábado e domingo, vai ser a vez de levar esses serviços à população da aldeia Espírito Santo, na mesma região. Para chegar lá, dessa vez, só de barco. O mutirão pretende fazer até 2 mil atendimentos.
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12: Uma boa noite.
11: E até amanhã.
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1: Eu sou Paula Groba.
2: E eu sou Humberto Pinheiro.
1: E estes são os destaques de hoje do Jornal do Senado, que começa agora.
2: PEC do Banco Central terá calendário de votação definido nos próximos dias.
1: Avança fiscalização mais rígida de pagamento mínimo por fretes rodoviários.
2: Senador defende escala 4x3 para profissionais da segurança e da saúde.
1: Boa noite.
2: Boa noite.
1: Avançou no Congresso a proposta que cria novas regras para garantir o pagamento do piso mínimo do frete rodoviário. O texto, que tem origem em uma medida provisória, foi aprovado pela comissão mista que analisa a MP.
2: A proposta seguiu para análise da Câmara dos Deputados. Repórter Marcela Cunha.
3: A proposta torna obrigatório o registro prévio das operações no Código Identificador da Operação de Transporte, o CIOT, com informações sobre carga, trajeto, valor e prazo de pagamento. O sistema deverá bloquear fretes abaixo do piso da Agência Nacional de Transportes Terrestres, que existe desde 2018, mas é frequentemente descumprido segundo os caminhoneiros. O senador Carlos Fávaro, do PSD de Mato Grosso, que presidiu os trabalhos da comissão mista que analisou a MP, afirmou que o texto busca equilibrar a valorização dos caminhoneiros e os custos do setor.
4: Tenho certeza que teremos, a partir então da conversão em lei dessa medida provisória, nós teremos um outro momento do transporte do Brasil, com segurança jurídica, com estabilidade financeira, com a satisfação dos transportadores e também das empresas que transportam.
3: O piso será reajustado quando os combustíveis variarem pelo menos 5%. Para o consumidor, o aumento dos preços não é automático, mas as empresas podem ter custos maiores e repassá-los aos produtos. O texto também cria piso salarial de R$5.000 para motoristas empregados em viagens longas e mantém a anulação de multas civis e administrativas por manifestações e bloqueios de 2022.
1: O senador Oriovisto Guimarães, do PSDB do Paraná, manifestou preocupação com a proposta de redução da jornada de trabalho da escala 6x1 para 5x2. O parlamentar afirmou que a mudança pode gerar impactos econômicos em setores que operam de forma contínua, como a agropecuária.
2: Oriovisto também argumentou que a medida poderia elevar custos de produção e influenciar os preços de produtos e serviços. O senador defendeu que o tema seja analisado com mais profundidade pelo Senado antes de uma deliberação.
5: Os países do Mercosul que passaram para essa escala fizeram transição em todos eles 8 anos. Nós queremos fazer em 1 mês ou 2. O que é de mais grave nisso tudo é que essa medida vai fazer com que a população mais humilde do nosso país trabalhe mais.
1: Já o senador Carlos Viana, do PSD de Minas Gerais, anunciou que vai apresentar uma emenda para garantir a escala 4x3 a profissionais da segurança pública e da saúde, como policiais, bombeiros, médicos e enfermeiros.
2: Segundo ele, a medida busca valorizar categorias que exercem atividades essenciais e de alta responsabilidade. Repórter Lana Dias.
6: O senador Carlos Viana, do PSD de Minas Gerais, anunciou que vai propor a escala 4x3 para profissionais da segurança pública e da saúde em forma de emenda a uma das propostas de emenda à Constituição que trata da jornada de trabalho no país. Ele explicou que o objetivo é valorizar a atuação de trabalhadores como policiais, bombeiros, médicos e enfermeiros.
7: Eles há muito tempo pedem uma escala que seja mais humana, uma escala que seja mais suportável. Então é o momento, eu entendo, para que a gente possa valorizar as forças de segurança, principalmente valorizar o pessoal da saúde e dar a eles a possibilidade de discussão e chamar a atenção sobre essa escala que é muito pesada hoje em dia para a maior parte dessas categorias.
6: A princípio, a emenda seria apresentada à PEC, já aprovada na Câmara dos Deputados, que diminui a jornada para 40 horas semanais, com 2 dias de descanso. Mas Carlos Viana não descartou a possibilidade de incluir a sugestão na proposta da oposição, que permite acordos para jornada de trabalho flexível, baseada em horas, limitada a 44 horas semanais.
1: Por falta de entendimento sobre os vetos presidenciais, foi cancelada a sessão do Congresso que estava marcada para hoje. O anúncio foi feito pelo presidente do Senado, Davi Alcolumbre.
2: 90 vetos estavam na pauta. Mais detalhes com o repórter Márcio Maturana.
8: Foi cancelada a sessão do Congresso que estava marcada para esta quinta-feira, dia 18, com cerca de 90 vetos presidenciais, com 924 dispositivos e 11 projetos de lei do Congresso Nacional. O cancelamento foi explicado pelo presidente do Congresso, Davi Alcolumbre, numa entrevista coletiva.
9: Os líderes partidários da Câmara e do Senado não conseguiram se reunir para tratar especificamente dessa sessão do Congresso que estava marcada com 30 dias de antecedência. E temos um outro problema. Líderes da Câmara e líderes do Senado, do mesmo partido às vezes, estão pedindo para o governo pela manutenção do veto numa liderança e na liderança na outra casa pela derrubada do veto.
8: A pauta deve ser dividida em 3 sessões do Congresso, sendo a primeira em 15 dias, segundo Davi, e vai acontecer após reuniões com os líderes partidários.
1: E a proposta que amplia a autonomia operacional e financeira do Banco Central deve voltar aos debates no Senado. Após a aprovação do texto na Comissão de Constituição e Justiça, senadores passaram a cobrar a análise da matéria em plenário.
2: O presidente do Senado, Davi Alcolumbre, afirmou que vai definir nos próximos dias o calendário de votação da proposta. Repórter Bruno Lourenço.
10: O autor da PEC, senador Vanderlan Cardoso, do PSD de Goiás, lembrou que a Comissão de Constituição e Justiça votou a proposta em 10 de junho e o governo, que pediu de 1 a 2 semanas para analisar o texto, após 2 anos de reuniões com os senadores, já teve o tempo necessário para os eventuais ajustes.
11: Para que o Banco Central não pare, não entre em total colapso operacional, com prejuízos diretos à fiscalização do sistema financeiro nacional e do PIX, que atende de forma importante a todos os cidadãos brasileiros.
10: O presidente do Senado, Davi Alcolumbre, se comprometeu a definir um calendário de votação para a PEC até esta sexta-feira, dia 19.
12: Eu vou conversar com esses atores e vou tomar uma decisão na condição de presidente do Senado para ver qual é a data que eu vou colocar essa PEC para deliberação aqui no plenário.
10: A proposta de emenda à Constituição precisa passar por 2 turnos de votação no plenário, onde terá que receber a aprovação de 49 dos 81 senadores.
1: A senadora Damaris Alves, do Republicanos do Distrito Federal, alertou para o aumento dos casos de violência contra pessoas idosas no Brasil. Em referência ao Dia Mundial de Combate à Violência contra a Pessoa Idosa e à campanha Junho Violeta, ela citou dados de órgãos oficiais que apontam crescimento das denúncias de agressões, negligência, abandono e violência patrimonial.
2: A senadora também chamou atenção para casos de violência sexual contra idosos e defendeu o fortalecimento das políticas públicas de proteção, além do endurecimento das penas para agressores e fraudadores, que tem como alvo aposentados e pensionistas.
13: E sabe aonde essas coisas acontecem? Especialmente a violência sexual? Nos abrigos, nos lares de acolhimento e dentro de casa. Na hora do banho, na hora de trocar a fralda, o idoso muitas vezes não consegue falar, não consegue pedir socorro e sofre essa monstruosidade calado.
1: E especialistas e parlamentares discutiram no Senado um projeto que cria uma política nacional de enfrentamento à violência contra a mulher e transforma em lei medidas de proteção já adotadas no país.
2: O objetivo é garantir a permanência dessas políticas de proteção, mesmo com as mudanças de governo. A reportagem é de Patrícia Oliveira.
14: O Brasil registra uma média de 4 mulheres assassinadas por dia e esse número está aumentando. Só no primeiro trimestre deste ano, os casos de feminicídio cresceram 7,5% em relação ao mesmo período do ano passado. Um projeto transforma em lei e amplia as ações que já são executadas hoje, para garantir a permanência dessas políticas de proteção, mesmo com as mudanças de governo. Para a gestora pública Mia Costa, apesar dos avanços na legislação, as medidas protetivas têm sido mais uma reação do que um impedimento à violência contra as mulheres.
15: Nós não estamos conseguindo chegar a tempo de impedir que essa violência aconteça.
14: A proposta do senador Paulo Paim, do PT do Rio Grande do Sul, prevê a integração dos serviços de atendimento, mais acesso ao acompanhamento psicossocial, a capacitação de profissionais e ações de prevenção.
16: É necessário construir uma política de Estado permanente, integrada e estruturada.
14: Entre as medidas previstas estão a expansão das unidades da Casa da Mulher Brasileira, a criação de unidades móveis para atender regiões sem serviço especializado e campanhas permanentes de conscientização.
2: Com edição de Paula Groba e trabalhos técnicos de João Lira, o Jornal do Senado fica por aqui. Acompanhe agora as notícias da Câmara dos Deputados. Boa noite.
1: Boa noite e até amanhã.
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18: Câmara aprova a criação de política industrial e tecnológica para o país.
19: Comissões proíbem graduação à distância para cursos na área da saúde.
18: Proposta de criminalização da misoginia pode ser votada ainda este mês.
20: Boa noite. A relatora do projeto que criminaliza a misoginia anunciou a votação da proposta para a última semana de junho. A repórter Maria Neves explica a versão atual da proposta.
21: De acordo com a coordenadora do grupo de trabalho que analisou o projeto sobre criminalização da misoginia, a deputada Tabata Amaral, do PSB de São Paulo, há acordo com os líderes partidários para votar a proposta no plenário da Câmara na semana do dia 29 deste mês. A parlamentar apresentou as alterações propostas ao texto que já foi aprovado no Senado. A principal mudança foi instituir penas para disseminação de ódio contra as mulheres pela internet. Para defender a importância da medida, Tabata Amaral lembrou o caso da jovem que morreu após ser jogada de uma ponte sem corda durante uma prática esportiva conhecida como rope jump em São Paulo e que, mesmo depois de morta, foi atacada nas redes.
22: Uma jovem de 21 anos foi morta de uma maneira absolutamente horrorosa, pavorosa. E nas horas seguintes, o que a gente viu na internet não é o que a gente aprendeu e a gente cresceu vendo, que é a solidariedade, que são as orações, que é a tristeza. A gente viu uma família, amigos enlutados, terem que lidar com pessoas criminosas. As redes sociais sugerir atos de violência, de estupro, de necrofilia. Fica mais um reforço da urgência desse projeto.
21: A proposta equipara a misoginia ao racismo, que dessa forma passa a ser um crime inafiançável e que não prescreve. A punição também é a mesma: reclusão de 2 a 5 anos e multa. Caso o crime seja cometido por meio da internet com o objetivo de obter vantagem econômica, a pena aumenta. A prática será punida com reclusão, que pode ir de 3 a 10 anos mais multa. Essa pena maior será aplicada também quando o agente do delito for pessoa com audiência expressiva, influência pública ou capacidade ampliada de difusão do conteúdo em meio de comunicação ou plataforma digital. A punição também será maior se o crime de misoginia for cometido contra criança, adolescente, pessoa idosa ou com deficiência. Nesse caso, passa a ser de 3 a 7 anos e meio, mas a multa também é acrescida da metade. Deputadas de partidos de oposição foram contrárias ao projeto e argumentam que a medida pode ferir direitos fundamentais. A deputada Júlia Zanatta, do PL de Santa Catarina, sustenta que o projeto é um perigo para a liberdade de expressão e para a liberdade religiosa.
23: O texto admite punir manifestação contra mulheres enquanto grupo social, sem uma vítima determinada. Ninguém precisa ter sido ofendido, basta alguém entender que uma frase, um vídeo, uma pregação menosprezou as mulheres como coletivo. Isso que vão fazer aqui, se esse texto passar da forma que está, vai ser institucionalizar o crime de opinião sob o manto da defesa das mulheres.
21: Na versão aprovada, a misoginia é definida como prática, indução ou incitação de violência, de restrição ao pleno exercício de direitos ou de ofensa à dignidade da mulher em razão da condição de mulher. A expressão menosprezo às mulheres, que constava na versão anterior, foi retirada. Da Rádio Câmara de Brasília, Maria Neves.
18: Alexandre Lindemaia, do PT do Rio Grande do Sul, defende o fortalecimento de ações de combate ao feminicídio e à violência contra as mulheres, citando os 1.470 feminicídios registrados em 2025, perfazendo uma média de 4 por dia, com possível subnotificação de casos.
20: Alexandre Lindemaia cobra uma mudança cultural entre os homens, sublinha políticas públicas como o programa Mulher Viver Sem Violência e conclama a sociedade a se manter em permanente mobilização, além de exigir uma ação conjunta dos governos contra a violência.
17: Justiça.
18: A Procuradoria-Geral da República pediu e o STF confirmou a condenação do ex-deputado Eduardo Bolsonaro por coação no curso do processo sobre tentativa de golpe de Estado em 2022. Paulão, do PT de Alagoas, entende que a decisão assegura o respeito à soberania nacional e ao Estado de Direito.
20: Paulão avaliou que o STF analisou o processo com base na legislação e nas provas apresentadas. Para ele, nenhum agente político tem o direito de pressionar integrantes do Supremo ou de questionar ações das instituições brasileiras.
18: Marcel Van Hatten, do Novo, do Rio Grande do Sul, volta a defender a revisão dos processos relacionados aos condenados pelos atos de 8 de janeiro de 2023. Ele considera que há pessoas submetidas a punições desproporcionais e cobra a apuração de supostos abusos de autoridade.
20: Marcel Van Hatten também questiona a demora na análise de medidas aprovadas pelo Congresso para alterar a dosimetria das penas aplicadas aos condenados. De acordo com ele, a situação gera insegurança jurídica e sofrimento para as pessoas afetadas pelos processos.
18: Glauber Braga, do PSOL do Rio de Janeiro, retoma seu mandato após 6 meses de afastamento. Sua primeira providência foi solicitar ao STF a apuração de denúncias envolvendo o orçamento secreto e a responsabilização dos envolvidos caso as irregularidades sejam confirmadas.
20: Glauber Braga solicita também à Corregedoria da Câmara que investigue a origem de mais de R$ 460 mil encontrados com um parlamentar. Ele reafirma seu compromisso de continuar fiscalizando e cobrando mais transparência na Câmara.
17: Votação.
18: A Câmara aprovou um projeto que cria política industrial para o país. O repórter Antônio Vital tem os detalhes de como será a medida.
0: A Câmara dos Deputados aprovou o projeto que cria uma política industrial para o país, com previsão de subsídios para empresas, preferência para aquisições de produtos nacionais pelo governo, metas de produção e eficiência e linhas de financiamento. O projeto, apresentado pelo deputado Heitor Xu, do PSD do Rio Grande do Sul, estabelece que cada presidente da República terá que elaborar uma política industrial, tecnológica e de comércio exterior, com objetivos e metas. Essas prioridades deverão ser aprovadas pelo Congresso Nacional. O texto estabelece que a política será elaborada levando em conta a redução das emissões de gases do efeito estufa e a transição para fontes renováveis de energia. Prevê ainda que serão definidos indicadores para mensurar se os objetivos estão sendo atingidos. De acordo com o relator da proposta, deputado Rodrigo Hollenberg, do PSB do Distrito Federal, as principais economias do mundo têm políticas de incentivo para a indústria, enquanto no Brasil a participação do setor no Produto Interno Bruto caiu nos últimos 40 anos. Em 1985, a indústria representava 36% do PIB, percentual que caiu para 12% em 2020. No plenário, o projeto foi criticado por deputados do Novo e do Missão. Para o deputado Kim Kataguiri, do Missão de São Paulo, a proposta dá poder ao governo de beneficiar as empresas e setores que quiser com incentivos fiscais ineficientes.
3: Eu chamaria esse projeto ou de bolsa atraso ou de bolsa milionário. Primeiro, do porquê bolsa milionário. A gente já tem 200 bilhões de reais em privilégios tributários concedidos para grandes empresários que têm poder de lobby dentro desse Congresso Nacional e no Palácio do Planalto. E uma das principais políticas colocadas aqui são justamente as subvenções e as desonerações fiscais que fracassaram como política pública no nosso país.
0: Além de prever subsídios e linhas de financiamento para empresas que produzem conteúdos nacionais, a proposta dá preferência de até 30% nas licitações públicas para produtos feitos no Brasil. Também reforça o direito do país retaliar na mesma moeda países que impuserem taxas injustificadas para a produção nacional. O relator do projeto, o deputado Rodrigo Hollenberg, defendeu a necessidade de uma política de Estado para a indústria.
4: Os Estados Unidos têm política industrial, a União Europeia tem política industrial, a China tem política industrial, a Índia tem política industrial e nós não podemos ter política industrial. Nós queremos aqui ter uma política industrial de Estado e não de governo. Foi ouvindo o setor industrial que considera esse projeto um marco para o desenvolvimento da indústria nacional.
0: O projeto que cria uma política industrial para o país seguiu para análise do Senado. Da Rádio Câmara de Brasília, Antônio Vital.
17: Economia.
20: Zé Vitor, do PL de Minas Gerais, afirma que indicadores de endividamento das famílias, inadimplência de consumidores e empresas e o aumento da dívida pública e da carga tributária desmontam o discurso do governo sobre o possível ciclo virtuoso da economia brasileira.
18: No entendimento do parlamentar, a atual gestão manipula dados para maquiar os problemas econômicos cuja origem está na má administração do Estado. Zé Vitor defende o protagonismo do parlamento para redirecionar o país com base na responsabilidade fiscal e na eficiência.
20: Em seu discurso de posse, Santim Roveda, do União do Paraná, defende uma gestão pública com menos impostos, corte de gastos e privilégios, estímulo ao desenvolvimento econômico e apoio ao empreendedorismo. Ele alertou ainda para o endividamento das empresas e dos brasileiros.
18: Santim Roveda afirmou que a população espera resultados concretos dos governos com a geração de oportunidades, renda e melhoria na qualidade de vida. Como exemplo de ação administrativa positiva, ele cita a redução do IPVA em seu estado, com retorno de dinheiro para o bolso do cidadão.
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17: Transportes.
20: Os deputados aprovaram a obrigação de pagamento do piso mínimo de frete para caminhoneiros. O repórter Marcelo Larcher nos conta quais as medidas previstas na proposta do governo e as modificações.
6: A Câmara dos Deputados aprovou medida provisória que obriga o cumprimento do peso mínimo do frete por quem contratar caminhoneiros autônomos. Além de reforçar os mecanismos de fiscalização do pagamento do frete, o texto aprovado institui um piso salarial nacional de R$5.000 por mês para motoristas de longa distância. O texto final, apresentado pelo relator, deputado Zé Trovão, do PL de Santa Catarina, também prevê anistia das multas aplicadas a transportadores de cargas, empresas e motoristas que participaram das manifestações e bloqueios ocorridos depois das eleições de 2022. A medida provisória está em vigor desde março, mas precisa ser votada pela Câmara e pelo Senado para virar lei. A proposta do governo reforça a fiscalização da política nacional de pisos mínimos do transporte rodoviário de cargas. Obriga o registro de todas as operações de frete por meio de um código identificador, com informações sobre o contratante, o transportador, a origem e o destino da carga, bem como o valor do frete. Se esse valor do frete for abaixo do permitido, o sistema impede o registro. O texto também assegura aos transportadores autônomos de cargas o adiantamento de pelo menos 70% do valor do frete no momento da contratação. Com o pagamento do restante, a renda provisória vai impedir a atuação de intermediários, que ficam com parte do valor do frete.
7: E hoje, nós estamos nessa casa votando algo que definitivamente tira o caminhoneiro autônomo da escravidão, do jugo daqueles que sempre roubaram o caminhoneiro na

0: cara dura. E de quem eu estou falando? Do famoso, o homem que não tem um caminhão, que nunca dirigiu um caminhão, mas que leva 30, 40, 50% do frete do caminhoneiro.
1: O texto final da medida provisória também dá prioridade para transportadores autônomos de cargas e cooperativas de transporte de cargas no acesso a financiamentos e incentivos do Procargas, o programa criado para estimular o setor de transportes. Depois de aprovada pela Câmara, a medida provisória seguiu para análise do Senado. Da Rádio Câmara de Brasília, com informações de Antônio Vital, Marcelo Larcher.
2: Desenvolvimento Regional.
3: Marcon do PT comemora ações do governo federal para a reconstrução do Rio Grande do Sul, ressaltando a entrega de moradias em Viamão e a assinatura de ordens para a construção de mais de 2 mil casas em municípios gaúchos.
4: Marcon ressalta que as cidades contempladas foram atendidas independentemente das posições ideológicas de suas lideranças, demonstrando o compromisso da atual gestão com o Estado, fortemente atingido por eventos climáticos e com a população que necessita de habitação.
3: Valdenor Pereira, do PT da Bahia, comemorou os 37 anos de emancipação de Bom Jesus da Serra, Lagoa Real e Mirante, os 146 anos de Jacaraci e os 149 anos de Brumado, municípios vinculados à área de atuação de seu mandato.
4: Valdenor Pereira saudou moradores, lideranças e representantes dos poderes municipais pelas comemorações entre os dias 7 e 13 de junho. Ele cumprimentou ainda os participantes da plenária virtual sobre violência de gênero e políticas públicas voltadas para as mulheres.
3: Ao assumir o mandato, Paulo Soares, do Podemos de São Paulo, declarou representar os municípios do interior paulista. O parlamentar garante que vai atuar em defesa da saúde pública, das instituições filantrópicas, das APAES e de uma maior descentralização dos recursos públicos.
4: Paulo Soares também defende medidas para reduzir filas de espera por consultas, exames e cirurgias no Sistema Único de Saúde. Segundo o deputado, é necessário fortalecer hospitais filantrópicos e atualizar a tabela do SUS para ampliar a capacidade de atendimento à população.
2: Educação.
3: Combate à violência escolar. Ela cita casos recentes de agressão e defende que as escolas registrem as ocorrências junto aos órgãos competentes para garantir proteção aos estudantes.
4: A congressista se preocupa com os estímulos à violência e com a formação de gangues entre jovens. Soraya Santos recorda que a segurança escolar passou a ser uma meta específica da educação e defende a conscientização da população como instrumento para enfrentar o problema.
2: Saúde.
3: A Comissão de Constituição e Justiça aprovou proposta que proíbe graduação à distância para cursos da área da saúde. A repórter Paula Bittar acompanhou a discussão sobre a matéria.
5: A Comissão de Constituição e Justiça da Câmara aprovou uma proposta que proíbe a realização de cursos de graduação da área da saúde e de educação física na modalidade de ensino à distância. O relator na comissão, deputado Orlando Silva, do PCdoB de São Paulo, ressaltou o direito à saúde previsto na Constituição e afirmou que os cursos da área exigem o desenvolvimento de habilidades que são ligadas ao contato direto com o paciente, materiais biológicos ou ambiente clínico, e que o modelo à distância, mesmo que preveja momentos práticos, pode se mostrar deficiente em proporcionar uma experiência supervisionada indispensável para a segurança do paciente e a qualidade do serviço. Deputada Cris Tonietto, do PL do Rio de Janeiro, por outro lado, disse que a proibição pode prejudicar muitas pessoas.
6: Impedir uma modalidade de ensino à distância, isso pode ser um cerceamento, inclusive, da própria liberdade de muitos de quererem fazer e adotar esse tipo de modalidade, até por situações específicas. Tem, por exemplo, que pessoas que trabalham fora, que talvez não tenham condições de estarem ali em loco na faculdade e podem muito bem querer adotar essa modalidade EAD.
5: Já a deputada Talíria Petroni, do PSOL do Rio de Janeiro, se posicionou de forma contrária ao ensino à distância para esses casos.
7: Acho que isso pode, muitas vezes, popularizar o acesso ao ensino superior, garantir uma ampliação do acesso à educação, mas nos casos de saúde é algo que eu não consigo compreender como há um grupo que acha natural que você tenha médicos se formando por EAD, enfermeiras se formando por EAD.
5: A proposta que proíbe a realização de cursos de graduação da área da saúde e de educação física na modalidade de ensino à distância já pode seguir para análise do Senado, a não ser que haja recurso para votação pelo plenário. Da Rádio Câmara, de Brasília, Paula Bittar.
2: Homenagem.

0: Fernando Máximo, do PL de Rondônia, presta homenagem aos 115 anos da Assembleia de Deus no Brasil, comemorados hoje. Ele realça a atuação da Igreja na transformação espiritual e social e fala do apoio a famílias e pessoas em situação de vulnerabilidade.
1: Doutor Fernando Máximo elogiou a atuação de lideranças religiosas de seu estado e do país, destacando o trabalho desenvolvido em benefício das comunidades e manifestou seu desejo de que a instituição continue expandindo suas atividades e alcançando mais pessoas.
2: Relações Exteriores.
0: Chico Alencar, do pessoal do Rio de Janeiro, defende uma solução diplomática para o conflito no Oriente Médio. O parlamentar analisa que ações militares durante acordos de paz agravam a instabilidade na região.
1: Chico Alencar também critica posições adotadas pelo governo norte-americano em política externa e imigração. Ele pede respeito à soberania dos países, à democracia e aos direitos humanos como princípios fundamentais para as relações internacionais.
0: Termina agora o Jornal Câmara dos Deputados, produzido pela Rádio Câmara, com trabalhos técnicos de Wellington Teles e apresentação de Val Monteiro e Márcio Aquilissardi. Uma boa noite para você.
1: A Voz do Brasil volta amanhã. Boa noite.
2: 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Boa noite.

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1: 10 e 5.
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0: 16 e 18.
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0: 10h32.
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0: 10:48.
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0: 10 e 2. 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
1: 11:15.
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1: Imigrantes. 11:32.
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1: Imigrantes. 11:45.
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1: Meia-noite. 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
1: Meia-noite e 32.
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1: Meia-noite 48.
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1: 1 e 4.
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1: 1:15. 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

0: 1h47.
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0: duas horas. 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

0: 1216.
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0: 1232.
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0: 10h47.
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0: 12:58.
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0: 3:30.
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1: 3h46. 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
1: Cheguei. Cheguei, Brasil.
2: 4:05, cheguei, já tô por aqui. Eu sou Paulo Fernandes, vamos juntos até as 6:30, porque está na ZYA 780 Rádio Migrantes FM 100,9. Mais um programa Bom Dia, T.O. nesta sexta-feira. 14 graus em Teoflotone, clima frio, hein, rapaz? É, temperatura frio em Teoflotone, né? Passei ali próximo à rodoviária, já senti o peso do frio. Eita, mas tá bom, né? Importante que a gente tá aqui para conduzir mais um programa Bom Dia, T.O. nesta sexta-feira maravilhosa. Eita, é bom demais, né? É bom demais estar na sua companhia. Vem comigo, 988484759. Esse é o telefone que você pode ligar, mandar seu alô, seu abraço, seu beijo pra quem você quiser. Nosso outro telefone também tá liberado, viu, gente? 3522-1009, 3522-1009. Bom dia pra você, bom dia você mototaxista, você taxista, motorista de aplicativo, meu caro amigo caminhoneiro, que Deus abençoe, tamo juntos e misturado. Você agricultor, você pecuarista, você homem do campo, alô meu caro amigo fazendeiro, que Deus abençoe. Você do outro lado do rádio, tá ligando o rádio agora, né? Ah, peguei você com a boca da botija, ouvindo a 100,9, sintonizada na melhor do mundo, sertanejo. Bom dia, Teó. Acorda, negada.
3: Acorda, negada.

0: 4:06, 4:06. Bom dia, Gustavo.
1: Bom dia, Paulo Fernandes. Bom dia também a todos os ouvintes do Bom Dia, Teó.
0: Eita, bom dia pra você também, rapaz. Tamo junto por aqui, né? Com essa temperatura fria que tá aí, Teoflotone. É só animar porque hoje tem jogo da seleção brasileira, rapaz. É, tem mais um desafio pra seleção hoje. Vamos que vamos, porque o tempo não para, né? Eita, mundo velho sem porteira. Brasil aberto sem dono.

Vida que segue, minha Teoflotone já tá acesa, né? Já tá todo mundo acordado. Aqui ninguém dorme, né? Aqui ninguém dorme porque o programa sertanejo mais desejado das madrugadas já tá no ar. Com certeza, hoje é dia de tomar aquela água que o passarinho não bebe. Mas vamos começar assim hoje, ó. Gino e Geno. Quatro e oito, bom dia.

0: Estamos de volta aqui no nosso programa Bom Dia TO, né? Como sempre, nesta sexta-feira maravilhosa, rapaz. Eita, clima gostoso. Agora são 4 horas e 17 minutos. Nós ouvimos aí trio Parada Durou Panela Velha. Tivemos também Vitor e Léo, Deus e Eu no Sertão. E abrindo a nossa sequência, Vim Dizer Adeus, é com Gino e Geno. É, rapaz, deixa eu mandar um alô especial pra essa turma que tá aqui na sintonia. Daqui a pouco eu vou atender todo mundo, tá, gente? É, porque eu já tenho muito... Não, olha como é que tá isso aqui. Muita gente já participando aqui do nosso programa. Minha amiga Cissa, bom dia, Paulo Fernandes, se possível. Depois você toca pra nós aí. Poeira da Estrada com Chitãozinho Chororó. Será que tem essa música aqui, gente? Tem muitas músicas que às vezes não tá na playlist aqui, a gente não pode tocar, né? Eu vou procurar aqui, viu, minha amiga Ceissa? Aproveitar e mandar um forte abraço pra ela, pro seu esposo, Rildo, que tá sempre ligadinho no Bom Dia TO, na sintonia, graças a Deus. Obrigado, gente. Deus abençoe vocês, tá? O programa tá sempre ouvido por vocês aí. Olha como é que tá esse zap zap aqui, gente. Olha. Olha que loucura tá isso aqui, ó. Isso é bom demais. É uma satisfação muito grande. É... Ô, gente, pessoal, às vezes, tá mandando zap zap aqui... Tem mensagem aqui do Bom Dia TO, do repórter da 100. O telefone da TV é outro telefone, tá? Vocês têm que ficar ligado aí que o telefone da TV... Às vezes vocês mandam uma demanda aqui pro telefone da rádio, a gente não vai atender, não adianta. Às vezes, não atendeu, eu mando... Às vezes a pessoa tá aí do outro lado da rádio e fala, eu mandei a demanda lá reclamando, né? Elvis não leu a mensagem, Elvis não deu... Não é porque vocês estão mandando pra rádio, gente. O zap da TV é outro. O zap da TV é 33999783308. Esse é o zap da TV, tá bom? 99978-3308. A minha amiga até mandou uma demanda aqui, a Grace do corredor, do Córrego da Inveja. Não é não, viu? O telefone eu já mandei pra você aí. Tem que mandar pro telefone da TV, tá? Não adianta mandar mensagem pro telefone da rádio aqui que a gente não vai poder atender vocês, tá? Tem que ser a demanda pro telefone da TV, tá bom? Eu vou chamar um intervalo, já eu volto pra atender vocês aí do Zap Zap, tá? Segura aí.
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0: Manhã de sexta-feira em Teoflotone, temperatura da casa dos 14 graus, clima muito gostoso, né? 4 horas e 20 minutos, 4 e 20. Este é o seu programa Bom Dia TO de todas as manhãs, comigo, Paulo Fernandes, até às 6h30, tá? Nosso programa sempre vai ao ar das 4 da manhã até às 6h30 durante a semana, sábado e feriado, né? 4 horas e 20 minutos, 4h20. Este é o seu programa Bom Dia TO de todas as manhãs, comigo, Paulo Fernandes, até às 6h30, tá? Nosso programa sempre vai ao ar das 4 da manhã.

0: almoço sagrado que todos adoram aí na colônia, município de Carlos Chagas. Forte abraço pra você, viu, Guila? Sucesso aí nos seus projetos, tá bom, minha amiga? É, rapaz, eu inventei soprar uma churrasqueira ontem. Caiu uma brasa no meu olho aqui, justamente o olho operado, mas tá doendo que tá uma beleza, viu? Eita, nós, é só Jesus na causa, viu, gente? Tá doendo que tá uma beleza. Vamos lá. É, meu amigo Ed Castro tá lá em Bragança Paulista. Bom dia pra você também, Ed Castro. Dá um abraço em toda a família por mim aí, viu? Que Deus abençoe poderosamente a vida de vocês aí, tá certo? Minha amiga Marisete, fala comigo, bom dia.
1: Bom dia, Paulo Fernando.
0: Bom
1: Tudo
0: dia.
1: Bem?
0: Dóia.
1: Toca pra mim a música de Paulo e Paulinho.
0: Sim.
1: Tá bom? Obrigado, aqui tá frio.
0: É. Doe. Tá debaixo da coberta aí, tá só tranquila, né, Marisete? É pra você aí que tem um cobertor de orelha, é bacana, né? Tem um cobertorzinho de orelha, você pode dormir de coxinha, agarradinho. Eles falam que esse negócio de dormir de coxinha, eu não sei o que que é isso, né? Às vezes eles falam, você nunca dormiu de coxinha não, Paulo Fernando? Não sei o que que é isso, nem sei, né? O pessoal às vezes fala aqui, mas... Ô, Jubileu, você sabe o que que é esse negócio de dormir de coxinha, hein, Jubileu? Hã? Sabe não? Eu também não sei o que é isso, não. Eu não sei, não.
2: Hã? Acorda, negada!
0: É cada coisa que me aparece, viu, gente? É cada coisa que me aparece. Eu vou providenciar, viu, a minha amiga Ceissa, que pediu aqui. E vou mandar um zap também, especial para meu amigo Rodinei, lá do Jardim Iracema. Ele mandou um zap que vamos ouvir. Solta aí, produção.
3: Ô, Paulo Fernandes.
0: Oi.
3: Que é Rodinei de Jardim Iracema. Não esquece de mim, não, viu? De mandar uma música, mãe, com Rick Renner, mãe, pra minha mãe que já faleceu, e pra minha esposa Luciene e minha sogra Corina.
0: Tá.
3: Faça
0: certo.
3: De mandar na sequência, o mais rápido possível, assim que você puder. É Rodinei de Jardim Iracema, viu? Aí eu mando um alô pra Luciene, minha esposa, e Corina, minha sogra, e a música mãe. É, oferecer pra minha mãe que é falecida e pra Luciene e pra Corina. Aí você me retorna aí, viu?
0: Tá certo, Rodinei. Você pediu, a gente toca, rapaz.
3: Pra mandar. Obrigado.

0: 4h28. Ô, Seis, eu achei essa aqui, tá? Com o Daniel, ó.
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0: 100,9, essa aqui, ó. Poeira com Daniel. Aliás, Poeira da Estrada, né? Não sei se é a mesma, mas tá aí, tá?

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0: Estamos de volta com o nosso Bom Dia Teó, rapaz, moço, tô vendo aqui, o pessoal tá falando aqui que tá frio. É verdade, pra quem tá dormindo agora, até que não tá tão frio não, né? Tá debaixo da coberta aí, tranquilo, né? Aí tá de boa, né? Mas é assim mesmo, tem que aproveitar agora enquanto pode dormir até mais tarde. É hoje mesmo, eu levantei muito querendo não, mas fazer o quê, né? A gente tem que levantar, não tem outro jeito, né? Minha amiga de casa tá aqui agradecendo, né? A de casa tá lá em Bragança Paulista. Falar nisso, vou mandar um abraço para meu amigo Hilton Gomes, lá em Mauá. Meu amigo Charles também, que tá lá em São Paulo. Charles, eu acho que tá lá no Parque das Neves, né? Parque das Flores. Parque das Neves, eu acho. Eu confundo. Né, mas Charles tá lá também curtindo a gente. Obrigado. O pessoal tá em São Paulo lá, né? Deixa eu mandar um abraço pro meu amigo Kennedy. Tá lá nos States, né? E Kennedy, que é filho do nosso querido tio Beto, da Beto Vans. 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Tio Beto. E ele, sua esposa Clarice, seu filho Gilbertinho e o nosso queridinho Vitinho. Sem a assinatura do Vitinho, lá não vende nem uma bala. O homem é danado, viu? Deixa eu mandar um abraço especial. Deixa eu ver aqui. Alguém mandou um zap zap aqui? Mandou? Eu acho que eu passei zap, não já? Deixa eu ver aqui. Oi.
1: Bom dia, Paulo Fernando.
0: Bom dia.
1: Aqui é o Sombra de Jardim de São Paulo.
0: Joia, Sombra.
1: Tem como você tocar uma música pra mim? Tripla Tratadura, Cadeira de Roda.
0: Tá. Vou ver se eu acho ela aqui pra você, tá bom? Deixa eu mandar um abraço especial aqui pra minha amiga Joelice, lá de Pavão. Bom dia.
2: Bom dia, Paulo Fernandes. Que Deus abençoe seu dia. Aqui é a Joelice de Pavão. Gostaria de desejar um bom dia, um ótimo final de semana para meu esposo Romácio. E dizer para ele como ele me deixa, agradeço. Tenha um bom
0: dia. Tá bom, tá dado o recado. A Guila tá falando que aqui na colônia também tá caindo gelo, Paulo Fernandes. mas é assim mesmo, né, Guila? Temperatura quando... Eu não sou muito amante a frio, não, pra te falar a verdade, viu? Eu não gosto muito de frio, não. Não é porque eu levanto cedo, não. É porque realmente eu não gosto, né? Enfim. Mas aquele calorzão também demais, né? Sempre atrapalha. Deixa eu mandar um abraço aqui pro meu amigo Roberto. Como é que é o nome dele lá, Jubileu? Do meu amigo lá da Gangorrinha? Ele escuta. O Roberto Pereira, né? Ele tá sempre ligadinho com a gente. Ele até mandou um zap zap aqui. Ô, Roberto, seu zap zap ficou comprido demais, meu amigo. Vou passar uma parte dele só, tá? Deixa eu passar o segundo aqui, pera aí.
3: Eu tô ouvindo sua música aqui, ó. 4 horas, 5 horas, até 6h30. 6h30, você mete o pé e vai embora.
0: É verdade.
3: Eu fiz tudo, rapaz. Quando der 4 horas, 5 horas já tô acordado já.
0: Oh,
3: só que não
0: bacana.
3: Levanto.
0: Uhum.
3: Vou no banheiro, depois eu volto. Deixo, mas não dormo não.
0: Deixa eu passar um pouco desse zap seu. O que ele ficou comprido? Você gravou um zap aqui de 1 minuto e 10, não pode rodar, né? Não pode, a produção não aceita. Eu acho que não vai dar nem pra tocar, não. Não sai, não, tá? Mas, de qualquer forma, vou mandar um abraço especial pro meu amigo Roberto Pereira, lá da Gongorrinha. Tá sempre ouvindo a gente no Bom Dia Teó. Obrigado, meu Roberto. Que Deus abençoe sua vida, meu amigo. Eu sei que você tá aí na sintonia do Bom Dia Teó todas as manhãs curtindo a gente, tá? Eu vou tocar aqui de Paulo e Paulinho, participação especial Marília Mendonça Estrelinha. Essa vai especialmente... pra que foi que a gente pediu, hein, de Paulo e Paulinho? Eu acho que foi o Roberto, né? O Sombra. E depois eu toco uma música boa pra você aí, tá? Segura aí.

0: Obrigada, gente, obrigada. Tô aqui babando eles aqui.
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2: Alô, meu amigo Roberto Pereira, lá da Gongorrinha, tá na sintonia. Alô, Marcílio, mototaxista.
3: Eram

0: Certo, de Paulo e Paulinho foi especialmente para minha amiga Marisete, né? Eita, foi ela que tinha pedido de Paulo e Paulinho. Essa aí eu mandei para o Roberto, lá na Gongorrinha. Falaram de mandar um abraço para meu amigo Marcílio, um mototaxista, para Totinha, Paula, para Maura, né? Pessoal lá da Gongorrinha, a Betinha também tá na sintonia do Bom Dia Teó, dona Cida. Essa turma todinha tá sempre acompanhando a gente lá na Gongorrinha, né? Eita, não é bom demais, né, gente? Esse povo é maravilhoso. Fala comigo, Tuca, bom dia.
1: Bom dia, Paulo Fernandes. Aqui é Antúlio.
0: Tudo beleza, bem? Joia.
1: Ô, Paulo, hoje sextou, né, cara?
0: Sextou.
1: Ó, que legal, hein? Ô, Paulo, que hora que eu posso tomar uma hoje? Hoje tem jogo do Brasil, né?
0: Ei, rapaz.
1: Passa a música do Flamengo aí, que no jogo do Brasil lá hoje tem jogador do Flamengo.
0: Tem que ser do Flamengo.
1: Nós, por favor. Tem um bom dia.
0: Paulo, tem que ser do Flamengo mesmo, Tuca. Eita, tem que ser do Flamengo mesmo, que aquela seleçãozinha eu vou te falar, viu? Se colocar o Flamengo pra jogar, ou então o Palmeiras, eu acho que é bem melhor, viu, rapaz? Meu Deus do céu, fazendo vergonha. É, eu não sei, ó, eu sou brasileiro, é claro, a gente tem que torcer pra seleção brasileira. Mas eu vou ser, a seleção tem que torcer, que nessa fase de grupo, com certeza vai passar fácil, né? Agora, nos jogos eliminatórios, aquele mata-mata... É, não sei não, viu? Eu não sei não. Vamos embora ver o que, vai acontecer, né? Vamos ver o que, vai acontecer, Tuca. Vamos aguardar pra ver, né? Valeu, meu irmão. Deus abençoe, viu? É, Jansen, né? Lá do Barbalim. Tá na sintonia do Bom Dia TO, curtindo a nossa programação. Como é que tá essa turma aí? Como é que tá o Gilson? Como é que tá? Tá todo mundo aí? Tá todo mundo bem, né? O Balim também tá bem? Graças a Deus, né, gente? Essa turma aí prepara aquele café gostoso com um pãozinho de queijo diferenciado. É só lá no Mercado Municipal que você encontra essas delícias, né? Obrigado, meu querido. Forte abraço pra você todos os dias. Eles acompanhando a gente aqui através, muitas vezes, do radinho de pilha lá, da Rádio Net. Falar nisso, vou mandar um abraço pra Matias, lá da Celvip. Meu amigo também, eu vou sortear um radinho em breve aqui, era pra ter sorteado hoje, a produção falou, mas eu acho que a produção suspendeu o sorteio, viu, gente? Essa semana tivemos muitos sorteios esses últimos dias, aí a produção suspendeu, e semana que vem a gente volta com os sorteios, né? Amanhã a gente vai sortear uma feijoada e um tropeiro da Loura, né? E depois a gente vai sortear mais coisas, tá? Tem um radinho, enfim, tá certo? Eu vou chamar os comerciais. O que é isso aqui, hein, produção? Hã? Não, isso aqui não, né? Vou chamar os comerciais e já eu volto.
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0: Eita, estamos de volta. Pois é, eu vou responder o meu amigo aqui, o Roberto, o Sombra, né? Essa você pediu, a gente toca amanhã, tá? De Fernando Mendes. Hoje a gente não toca, não. A gente toca amanhã no Bregão pra você, tá bom? Tá combinado assim? Amanhã no Bregão. Tio Elis, dá um abraço na Eduarda pra mim e na Vitória, tá bom? Que Deus abençoe sua vida aí, minha amiga, tá? Não esquece, não. Deus abençoe sua família aí, viu? Fala comigo, Mauro. Bom dia.
3: Oi. Oi, Paulo. Bom dia.
0: Bom dia.
3: E eu cheguei de Ladainha, mas eita lugar que tem umas laranjas gostosas,
0: moço. Ladainha, terra da laranja, não?
3: Laranja, Bahia.
0: É.
3: Um cara lá...
0: Que é isso, rapaz?
3: Ah, me deu um saco pra me chupar, moço. Daquelas laranjas bem docinhas, bitela. E eu ia trazer um saco pra você chupar de laranja.
0: Não, eu não chupo laranja,
3: mas
0: não.
3: Mas você não ia querer, né,
0: Paulo? Eu não gosto de laranja, não,
3: pois moço. É. Eita lugar que é gostoso pra chupar... Laranja, viu? Bom dia. Aqui é o Mauro Francisco, aqui do bairro Matinha.
4: Tenho minhas dúvidas. Será que esse rapaz queima?
0: Não sei.
5: Olha, apareceu.
6: Sua mãe tá sabendo que gosta de rapazes? Tá sabendo, tá? Eu acho que tá, hein?
5: Olha, apareceu, miserável. Tu tava onde, tá?
0: Isso é Mauro Francisco,
7: rapaz. É ele. Eu não sabia que era ele, não.
8: Acorda, negão!
0: Ô, moço, é cada coisa que aparece nos programas aqui, moço. Você tem que ter paciência, né? Você tem que ter paciência e conduzir o programa aqui de acordo vai pedindo aqui a demanda, né? Eita, meu Deus do céu. É cada uma que aparece, gente do céu. Minha amiga Neuza Maria, bom dia pra você. Paulo Fernandes, sexta-feira abençoada. Tenha um bom final de semana. Obrigado, minha amiga Neuza Maria. Tá na sintonia do Bom Dia TO, curtindo a gente em qualquer ponto da cidade. Obrigado pelo carinho. Deixa eu mandar um abraço pra minha amiga Edneia, lá no Serra Verde, né? Edneia e Micaele.
8: Acorda, negado!
0: Vamos acordar que tá na hora, viu? Tá na hora de ir pra escola, cambada. Vamos acordar. Quem não tiver acordado, eu vou jogar água, viu? Eu vou jogar água porque tá na hora. Daqui a pouco a van passa aí. Não pode atrasar, não, viu? Não pode atrasar. Tá bom? É, não pode atrasar, não, tá? Viu, ô Edneia? Acorda aí, viu? Acorda, Micaele, aí. Né? Hoje eu acertei a veia, né? Hoje eu peguei de jeito. Todo mundo atrasado, né? É, pode levantar, tá na hora, tá? Vamos aqui pro Zap Zap, vamos continuar aqui no Zap Zap. É, mandar um abraço inclusive também pra minha amiga Eunice, lá no Monte Carlo, lá da Matinha, né? Monte Carlo, São Jacinto, aquela turma alto São Jacinto. Minha amiga Fernanda, ela que é mãe da nossa querida Larissa. É, colaboradora aqui da Imigrantes, Larissa, gente finíssima, educada, menina guerreira, não para de trabalhar. Eu nunca vi uma mulher daquela, não para, não, é impressionante, viu? É, deixa eu mandar um abraço aqui especial, acorda negada, até a nossa querida Vânia Rezende tá falando aqui, acorda negada. Obrigado, Vânia, forte abraço pra você do Jardim São Paulo, viu? Até a nossa vereadora tá falando aqui, ó. Eita, nós, tá certo. Gente, agora dia 30 vai acabar, né? O pessoal do TSE vai dar aquela freada nas coisas aqui, né? Pera aí, risadinha. Risadinha é chato demais, viu? Você tá doido. Deixa eu ver se tem mais alguém aqui que eu possa mandar um zap zap aqui antes de chamar a próxima música. Pretinho do Óleo tá aqui? Ah, Pretinho do Óleo, fala comigo, bom dia.
9: Bom dia, Paulo. Fala comigo, quem fala é Pretinho do Óleo, o original. Ah. Vou mandar um bom dia pro pessoal da Bela Vista aí, pra todos vocês aí. Bom dia, Liane, fala comigo. Alô, alô, Esté, bom dia, Esté, sexto, hein? Tô chegando, hein, Esté? Vou dar, hein, bom dia, Lula.
0: Opa!
9: Abraço, próximo, bom dia especial pra vocês, Esté. Alô, Gal, acorda, Gal, tô chegando, hein, Gal? Fala comigo aí. Paulo, quer mandar também um bom dia especial pra Lurdinha? Fala, Lurdinha, que quem fala Pretinho do Óleo, Lurdinha. Bom dia pros meus bebês.
0: Não é Lurdinha, não, você é Cleidinha.
9: Assim, tô Bela Vista, Vila Pedrosa. Do centro aí.
0: Tá bom.
9: Ah, tô chegando, hein? Coloca na área aí.
0: Pretinho do Óleo, original.
9: Um bom dia também, especial pra mãe. Terezinha, que chegou de São Paulo aí. Terezinha, tá chegando na área. Tá
0: é
9: de
0: mesmo?
9: São Paulo, hein? Falou, TT.
0: Pretinho do Óleo, o original. Ei, homem danado. O original, como diz ele, hein? Fala comigo, Sérgio Mototaxi. Fala comigo.
10: Bom dia, Paulo Fernandes, e quem fala é o Sérgio, da Júlio Hawaii, Sérgio Mototaxi, tudo bom?
0: Joia!
10: Eu gostaria de ouvir a música de Tripa Dura, As Andorinhas Voltaram.
0: Opa!
10: Falou, um abraço pra todo mundo aí, Deus abençoe, fique com Deus, feliz sexta-feira.
0: Valeu, Sérgio, dá um abraço da esposa e nos filhos, tá bom, Sérgio, mototaxista lá da rua Júlio Hawaii, em São Jacinto. Segura aí que já nós toca lá pra você, tá? Vamos de Rick Renner, na sequência tem As Andorinhas. 4h53, bom dia.

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1: Agora são 5 horas em ponto, bom dia.
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0: Estamos de volta. Ai, rapaz, é, moço, esse negócio aqui não é fácil, não. Você tá pensando que é brincadeira, né? Tu tá pensando que é brincadeira? Que foi, mulher? Que tu tá querendo? Hein? Fala comigo.
1: Bom dia.
0: Bom dia. Todos.
1: Alguém quer comprar maxixe? Alguém quer comprar maxixe?
2: Pô, que diabo essa mulher, nós vendemos o maxixe dela pro inferno, rapaz. Diabo de maxixe, rapaz. Tu quer comprar perto de maxixe, rapaz? Tinha o maxixe pro inferno, mulher do cão.
1: Bom dia a todos. Alguém quer comprar maxixe? Alguém quer comprar maxixe? Bom dia a todos. Alguém quer comprar maxixe?
0: Ninguém quer comprar maxixe, não, mulher. Alguém deixa de nojo. Você tá doido, rapaz.
2: Que diabo essa mulher, nós vendemos o maxixe dela pro inferno.
0: Vender lá na feira, rapaz, é melhor.
2: Perto de maxixe, rapaz. Tinha o maxixe pro inferno, mulher do cão.
0: Vida, vida que segue, né, gente? Vida que segue. O pessoal quer vender as coisas deles, quer vender maxixe. Todo mundo querendo vender maxixe, né? É complicado, né? É complicado. Fala comigo, Devaí. Bom dia.
3: Fala, meu amigo Paulo Fernandes. Bom dia aos ouvintes da Rádio Imigrantes. Aqui é Devaí Rocha, da Soares da Costa. Que Deus abençoe aí nosso dia, nossa sexta-feira. Que seja um dia abençoado para nós. Chama na bota.
0: É verdade. Estou, papai. Deixa eu aproveitar e mandar um abraço para minha amiga Maria. Como é que é o nome dela, gente? Lá do Alto Paraíba. Minha amiga do Alto Paraíba. Ah, tá. Maria Almeida, né? Maria Almeida Ramos Batista e Juarez Barbosa de Souza, todos lá no Alto Paraíba, curtindo a nossa programação 100,9. Manda um abraço pro pessoal da Padaria Artifício também, lá do bairro Bela Vista. Marcelinho, né? O Marcelinho, é isso? Deus abençoe. Acho que é Marcelinho o meu nome dele, tá certo? Toda essa turma aí, o Dalson Júnior lá no Sítio Recreio. Alô, Dalson, como é que tá as coisas aí? Adelson Ramos e Negro do Carro Usado lá no São Cristóvão. Alô, Chicão, taxista lá no Itambacuri, na sintonia do Bom Dia T.O. Preguinho, Zé Carlos, Tuquinha, todos lá no Alto Bela Vista. Obrigado, gente, pelo carinho, viu? Valdomiro, Walter, Valdir, Valdirene, Dona Maria Aparecida lá na Vila Betel. Eita, alô... Ailson Melancia, né, que tá na sintonia do Bom Dia T.O. Obrigado, meu irmão, Deus abençoe sua vida, viu? Aproveita e dá um abraço nessa turma maravilhosa aí, na sua esposa, a Luzinete, na sua mãe Valdivina e também no seu pai Manuel, tá certo? Deus abençoe a vida de vocês aí, obrigado pelo carinho de sempre, obrigado pela sintonia na 100,9 do nosso programa Bom Dia T.O., sempre ligadinho aí, valeu, obrigado, viu, meu irmão, Deus abençoe, tá? Daqui a pouco eu mando mais alô, eu vou aqui pro Zap Zap, parece que tem alguém querendo falar comigo de qualquer ponto da cidade, fala comigo, bom dia.
4: Paulo, bom dia, aqui Raquel, eu gostaria de cumprimentar a Bel, Grazi.
0: Ah, mãe Raquel, cumprimentando Bel, Grazi, quem mais?
4: José Geraldo, Maria Alice, lá tá do Indaiá.
0: Isso.
4: E Mércia.
0: Mércia?
4: Lá do Alto do Cemitério, Lúcia.
0: Tá e certo.
4: E Maria e Marcin, Dona Maria e Marcin, lá do bairro de
0: São Geraldo, Geraldo, né? Tá certo.
4: E Zé Geraldo, isso. Lá do bairro São Francisco.
0: E falar nisso, cadê Bel? Tem mais?
4: E cumprimentar todos vocês aí também.
0: Tá bom.
4: Deus abençoe.
0: Amém.
4: Seu dia, Paulinho.
0: Obrigado,
4: minha. Faça uma música amiga. Pra mim.
0: Qual?
4: De Zezé de Camargo.
0: Tá certo, tá.
4: Por favor, me deixe.
0: Fica com Deus. Por amor, te deixo ir,
4: obrigado,
0: né?
4: Obrigado, Paulinho.
0: Obrigado. Ótimo eu. Dia. Mãe Raquel, bom dia pra você. Obrigado, dá um abraço de Bel pra mim. Toda a turma aí do Pindorama que tá na sintonia do Bom Dia T.O. Obrigado pelo carinho, viu? Deus abençoe poderosamente a vida de vocês. Meu amigo Celinho, bom dia, Paulo Fernandes. Manda aquele alô especial para meu amigo Vieira. José Cata Preta, Ney Primo, Marcílio Amorim. Cirlânia e todos que estão na escuta, minha esposa Vanessa, meu filho Bernardo, aqui na escuta, Celinho, bom dia, meu amigo. Ô Celinho, obrigado, meu amigo, meu guerreiro Celinho, gente finíssima, né? Parceiro, camarada educado, camarada gente boa demais. Obrigado, viu, Celinho, pelo carinho da audiência de sempre. É o repórter de Elvis, o Celinho, viu? Não deixa passar nada. Eita, nós. Tá certo então, Celinho. Obrigado, viu? Que Deus abençoe. Tá certo, meu amigo? É, deixa eu ver se dá tempo de soltar mais alguma coisa aqui. É, deixa eu ver, meu Deus do céu. Devaí, eu já li. É, tem alguém que me pediu aqui. Parece que foi que me pediu, hein? Ah, tá, rapaz. É, fala comigo, Juliano. Bom dia.
5: Bom dia, Paulo Fernandes. Sou o Juliano Birão aqui do Cogo São Gotardo. Queria
0: Beleza.
5: Que uma música aí pra mim.
0: Qual música, meu amigo?
5: Sérgio Rei, Menino da Porteira, oferece para todos os ouvintes do seu programa aí. Bom dia, T.O.
0: Valeu, meu amigo. Deixa com nós, tá? Quem tá querendo falar comigo aqui, bom dia.
6: Alô, Paulinho.
0: Fala, Paulo, Serginho. Fernandes. Beleza?
6: Sou um grande homem da Rádio 100,9.
0: Opa, FM. Obrigado.
6: Paulinho, aquele abraço, viu, cara? Mais um final de semana chegando. Que nós sejamos protegidos com a graça do
0: verdade,
6: nosso bom
0: verdade,
6: Deus.
0: Verdade.
6: E tudo que fizermos, nós fazemos na presença do
0: é,
6: Senhor.
0: É, com certeza.
6: Aquele abraço,
0: com certeza,
6: de Serginho Gomes, que nós possamos ser felizes com a consciência tranquila de que aquilo que fazemos não vai ofender a ninguém.
0: É verdade. Valeu, Serginho, Deus abençoe você na sua jornada de trabalho também, viu? Um sempre simpático, carismático, Serginho do ônibus. Eita, obrigado, meu irmão. Detinha, beijo carinhoso no seu coração lá no bairro Taquara. Forte abraço pra você e toda a sua família, Detinha. Obrigado pelo carinho da audiência, viu? Que Deus abençoe, tá certo? Eita, 5:10. Sérgio Reis, Menino da Porteira. Alô, Juliano!

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Estamos de volta, 4 ou melhor, 5 horas e 22 minutos, 5 e 22. Cadê meu amigo Fernando da JF Delícias Caseiras, minha amiga Jéssica, também está na sintonia. Marquinhos, da papelaria Bela Vista, sempre parceiro incondicional da gente, né, Marquinhos? Obrigado, viu, pelo carinho da audiência. Meu amigo Altemir, lá de Realengo, Rio de Janeiro. A minha amiga Esté, alô da feijoada do tropeiro mais desejado de Teoflotone. Alô, Edson Prates, como é que tá as coisas aí, meu amigo? Dona Norma, as suas colaboradoras aí da padaria Pão Nosso, obrigado, viu, gente? Ivani, alô do Zói Verde, lá do São Jacinto. E Edneide, lá do Jardim São Paulo, na sintonia do Bom Dia Teoda. Um abraço no seu maridão por mim aí, o Rossini, tá bom? Que Deus abençoe. Seu Carlos da Madalena Kerner. Alô, seu Carlos. Como é que tá aí, meu amigo? Tá tudo certo? Graças a Deus, né? Minha amiga Cássia, direto da Suíça, na sintonia. Sempre me acompanhando lá na Suíça, hein? Através da Rádio Net. Minha amiga Cássia, ela e seu maridão lá. Dona Negra tá bem, né? A Carol também tá bem. Graças a Deus, né? Isso é bom demais, viu? Eita, povo maravilhoso. Obrigado, viu? Que Deus abençoe. Cadê tem mais? O Doxinha na Vila Pedrosa também tá ligadinho no Bom Dia T.O., né? O Doxinha lá da Vila Pedrosa. Eita. A Cleidinha lá do bairro Novo... Como é que é o bairro lá? Bairro Mucuri, né? Tá bom. Nailton do Alto Paraíba. Marcos Cruz lá do São Jacinto. Todo mundo na sintonia do Bom Dia T.O. É, rapaz. É bom, né? Graças a Deus. Deixa eu mandar um abraço também para Wilson Freud, Gilberto e Dona Berta. E sem falar no nosso querido belga, lá em Mucuri, no Córrego Degredo. Sempre ligadinho no Bom Dia T.O. Marco Antônio, policial penal da Travessa Sapucaia, o Marquinhos, né? Quem mais? Arlete e o Lazão lá no Córrego Ginipapo. Muita gente participando, gente. O Donizete, Marineide, o Denilson na Lajinha. O Tony lá em Cabo Frio, o João Pimenta junto com o Wilton Gomes lá em Mauá, Maria do Homero lá no Alto Paraíba, Maurão do Gesso, Atacadão, Dimas Flusão na sintonia também do Bom Dia T.O. Obrigado, gente. Tem mais aí? O Mauro lá da Colônia. Mauro, tu tá sumido, viu? Tu toma sumida grande e não aparece mais. Seu Laci lá do bairro Itaguaçu e Dona Maria de Fátima. Márcio Obama, meu querido, também do bairro Itaguaçu, obrigado, viu? Maurício Amorim, sempre ligadinho também do Bom Dia T.O., obrigado, Maurício. Deus abençoe, meu irmão, viu? José Molengo do Morto Cemitério, Jovem Chapa do Mercado Municipal, o Birajara Viana aqui do Marajoara, sempre ligadinho, obrigado, viu, meu amigo? Paulinho China, o Manuel, o Clóvis, lá no Assentamento Saudade, Marcão Louro e também o meu amigo o Arley, a taxista lá da Praça da Rodoviária, Terezinha, né, Dona Terezinha, o Igor, a Tainá, o Ademar, o Vinícius e o Luciano, todos lá no Alto São Cristóvão, obrigado, viu? Alô, Dona Regina, na Rita Cardoso de Araújo, Dona Regina, que é mãe do nosso querido Mazinho, né, não perde um programa, minha amiga Jussara, lá atravessa 19 de novembro, tu tá sumido, viu, Jussara? Ô, Jussara, o que que tá acontecendo? Tá sumido, hein, mulher? Faz tempo, hein, que você não participa aqui, hein? O que que tá acontecendo? Dona Fia, seu Ceará, lá no bairro Bela Vista, na rua Ruth Soriani. Obrigado, viu? Deus abençoe. Fábio Ludmila, lá em Governador Valadares. Alô, Miguel, Gabriele e Emanuele, são seus filhos, né? Não some não, gente. Minha amiga Cristina e o Renato também. Cristina, lá da Casa Lotérica. Renato é motorista de aplicativo, meu amigo. Sempre fazendo um cafezinho esperto pra Cristina, tem que fazer, viu? Se não, já viu. Se não fazer, não ganha docinho, né? Né, Eliel? Eliel da Matinha. Se não fazer, não tem docinho. Dona Brasiliana, lá no bairro Bela Vista. Obrigado, minha amiga. Deus abençoe, tá? Depois eu vou mandar mais alô pra essa turma maravilhosa. Seu Mauro Pedreira, lá no bairro Bela Vista. Fabiano, a sua irmã é Sandra. O seu Mauro, ele é esposo da nossa amiga, Dona Eliana. Né? Sempre ligadinho no Bom Dia T.O. Dilaí também tá ligadinha, né? A Josi, a mulher da fivela de 12 mil reais. Eita, ali eu vou falar com você, viu? Eu vou falar com você. Tem que ter dinheiro pra acompanhar essa mulher, viu? Jucimara, bom dia, Paulo Fernandes. Ah, não, aqui não tem nada a ver comigo, não, viu, gente? Tem nada a ver comigo isso aí, não, viu?

0: Você manda esses palpites aí, tem que ser na hora do resenha, tá bom? Senão vocês perdem a oportunidade de participar. Não manda pra mim não, porque senão vocês não conseguem participar, tá? Minha amiga Hélia, bom dia, Paulo Fernandes, aqui do Morro do Cemitério, bom dia pra você. Obrigado, Hélia. Deus abençoe sua vida, minha amiga. É, o pessoal tá mandando palpite. Não manda não, gente. Senão vocês conseguem, vocês vão ficar de fora, tá? Esse negócio aí é com o Rony e com João Teixeira, tá bom? Negócio de palpite, tá? Aldinei, bom dia, Paulo Fernandes. Parabéns pelo programa. Que Deus abençoe nosso dia e tenhamos um ótimo final de semana. Um abraço. Aldinei, obrigado, meu amigo. Deus abençoe sua vida também, viu? Obrigado mesmo por torcer pela gente aqui. Isso é satisfatório demais. Saber que tem gente que gosta da gente, que torce pelo sucesso da gente. Isso é satisfatório. Minha amiga Laura, lá do Minas Nova, também está comigo aqui, sempre participando comigo. Obrigado, viu? Deus abençoe, minha amiga. Então, são pessoas maravilhosas. O Marcos está mandando aqui um alô para toda a família. Sua esposa Marilene, sua filha Letícia e sua outra filha Anne Beatriz. São pessoas maravilhosas. Marcos, lá do bairro Glampará, na sintonia do Bom Dia Teó. Obrigado, meu amigo. Deus abençoe, tá? Valeu mesmo, tá? Deixa eu ver quem mais tá comigo aqui. Marquinhos, tá mandando aquele alô especial. Ele mandou até um zap zap. Solta aí, produção. Oi.
1: Bom dia, meu amigo Paulo Fernandes.
0: Bom dia, Marquinhos.
1: Que nosso Deus esteja nos protegendo e nos guardando no decorrer desse dia.
0: É verdade, Marquinhos.
1: Hoje tem seleção, hein, Paulo?
0: Tem, hoje tem.
1: Vamos ver se nós vamos sorrir ou vamos sofrer mais um pouquinho.
0: É verdade.
1: Ô, Paulo, oi. Aproveita a oportunidade e joga um balde de água nessa meninada, para que eles possam levantar e ir para as escolas. 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
0: Oh.
1: Um abraço e um bom dia para todos.
0: Beleza, Marquinhos. Eu vou falar, você que precisa do item aí, ó, da papelaria Bela Vista, vá lá, viu? Promoções que eu vou te falar, que não acaba mais. Daqui a pouco eu vou falar sobre isso, viu, Marquinhos? Segura aí que daqui a pouco eu vou falar sobre a papelaria Bela Vista. Deixa eu mandar um beijo carinhoso para minha amiga Elisângela. Bom dia, Paulo Fernandes. Está tudo bem com você? Estou aqui na escuta. Beijo carinhoso no seu coração, minha amiga. Obrigado pelo carinho da audiência, tá? O pessoal não para de participar com a gente. Isso é bacana demais, viu, gente? Obrigado de coração, tá? César e Paulinho. Agora são 5 horas e 29 minutos. Bom dia.

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7: Estamos de volta com o nosso Bom Dia Teó. Agora são 5 horas e 37 minutos, 5 e 37. Deixa eu ouvir um zap zap aqui. Bom dia. Bom dia.
8: Oi, Paulo. Bom dia.
7: Bom
8: Como
7: dia.
8: Como é que tá você, meu filho? Tudo bem?
7: Tudo bem, minha amiga.
8: Aqui quem fala é Ana Pinheiro.
7: Tudo bem, Ana.
8: Eu quero que você mande um alô pra Delfina lá no Corgão.
7: Sim.
8: E Maria de Lourdes lá em Topaz e Geci no Corpo da Fumaça.
7: Tá bom.
8: Se você puder... E tiver aquela música Nossa Senhora da Aparecida se rodar pra nós e pra você também. Um abraço.
7: Tá certo, minha amiga Ana Pinheiro. Eu creio que eu não tenho ela aqui na playlist, viu, minha amiga? Eu não tenho. Mas eu vou providenciar, tá? Pra mais pra frente, quando pedir, a gente ter pra tocar pra vocês aqui, tá bom? De qualquer forma, mandar um abraço pra essa turma todinha. É, essa turma maravilhosa que tá sempre na sintonia, o pessoal da Água Fria, o pessoal do Corgão, né? Obrigado, viu, gente? Deus abençoe. Luciano Senna tá falando aqui, ó. Você sabia que Marquinhos foi chefe dos caras que pega na Mangueira? Uai, eu não tô sabendo disso, não. Ele é meu amigo das antigas, dos tempos de escola. Quem tá falando aqui é Luciano, viu, Marquinhos? Falando que você foi chefe dos caras que pega na Mangueira. Ô, Luciano, você ainda pega na Mangueira, Luciano, aí no posto? Ou você só trabalha no caixa? Depois você fala comigo, viu? Eu não sei não, tem que perguntar isso a Cleidinha. Cleidinha vai saber responder direitinho. Cleidinha é sua irmã, ela sabe de tudo, né? Laura lá do Minas Nova tá agradecendo aqui o carinho. Obrigado, Laura. Élia também tá agradecendo, né, o carinho da audiência. André e Élia aqui no Morro do Cemitério. Bom dia, Paulo Fernandes, tenha um ótimo dia. Élia e André. Está sempre com a gente aqui participando, né, Elia? Obrigado, viu? Zezinho Pedreiro está conosco aqui também. Cadê meu amigo da Top Timbre? Sonorização para a festa. Top Timbre é do nosso querido Charles, né? Sempre competente, Charles, né, Zezinho? Charles é parceiro incondicional, camarada diferenciado, meu amigo, viu? Ô, Charles, sucesso aí, meu irmão. Tamo junto, viu? Você é um cara merecedor. Conta comigo porque daí vier. Chaz é da Top Timbre, solenização para a festa. Pensa num cara competente. Precisou de som, é só falar comigo que eu passo o recado para Charles. Viu? A gente trabalha em parceria. Às vezes ele arruma os eventos, eu vou lá fazer a locução. Às vezes eu vou lá dar uma força a ele, carregar uma caixa, organizar um fio, alguma coisa. Mas Chaz é muito competente, viu? Tem som para todos os padrões de festa que você precisar, tá bom? Top Timbre. Sonorização Charles, valeu meu querido. Eita, mandei um jabá pra ele aqui. Depois a produção puxa minha orelha aqui, né? Nosso diretor Romulo Lancame. Meu diretor geral foi embora, Nestor, chefe maior, né? Ele é cheio de graça. Ele fala que faz caminhada, que é todo cheio de querer ser atleta, mas no final eu não sei não, viu? Altemir tá falando aqui, tô aqui na Tucaia, Tucaína, desde as 4 da manhã na sintonia do Bom Dia Teó. Obrigado, meu irmão. Deus abençoe você poderosamente. Tem mais alguém querendo falar comigo aí? É minha amiga Zilma. Bom dia, Paulo Fernandes. Manda aquele abraço especial pra minha galera. O Felipe, a Milene. E pras minhas netas, Sofia, Helena e também a Cecília. E pra meu pai, Toninho, lá no Sem Terra, em São Miguel. E pra minha mãe, Joana, lá em Brejão do Cedro. Se der tempo, toca pra nós aí, Zezé de Camargo e Luciano. Estou aqui no Jardim Iracema hoje, viu? Tudo de bom pra você, meu amigo. Amo esse programa Bom Dia Teó. Ô, minha querida Zilma, obrigado pelo carinho, tá? Deus abençoe poderosamente a vida de vocês aí, da sua família, dos seus netos, sua mãe, seu pai. E abençoe poderosamente seu local de trabalho e sua vida, tá, minha amiga? Deus abençoe de coração, tá? São meus sinceros votos pra você, tá certo? Deixa eu ver quem mais tá comigo aqui. Geraldo Segurança mandou seu número da sorte. Hoje não tem sorteio, Geraldo. Hoje não tem sorteio. Deixa eu ver quem mais está comigo aqui. A saideira. Risionei. Bom dia, Paulo Fernandes. O melhor do rádio do mundo, né? Hoje o Haiti vai ganhar do Brasil de 1-0. Olha, rapaz. O cara deu um palpite maluco aqui, viu? Diz que o Haiti vai ganhar do Brasil de 1-0, né? Palpite dele, né? Fazer o quê? Aúti, fala comigo. Bom dia.
0: Bom dia, Paulo Fernandes. Aqui é a Hudson Vulgo Padinho. Queria te pedir, se possível, tocar uma música pra nós aí com Garganta de Ouro, As Águas de São Francisco. Se não der, pode tocar com Genigênio, não tem problema não. E ofereci pra toda essa galera aqui da Fazenda Soldado: João Ramalho, João Trincafé, Dona Cleusa, Carlinhos, Jean, Girlante Preto, Zé Maria, João Zolino, João Reginaldo.
7: Acabou não?
0: Mané tá Coruja doido, lá no rapaz. Queixada. E pra todos vocês aí no rádio, minha esposa Jéssica Viana, meu fio Teitor Rocha Viana, e enfim, pra toda essa galera que tá na sintonia. Bom dia, Teó, tamo junto.
7: Eita, nós, hein? Rapaz do céu, vou te falar a verdade, eu nunca vi tanta... Que é isso aqui, hein? Eu nunca vi tanto alô, viu? É a família inteira, né, na realidade, né? A família inteira, né? Fazer o quê, né? Ele pediu uma música aqui, nós vamos tocar pra ele já. Dá tempo de tocar alguma coisa aí, soltar mais alguma coisa aí, ô produção? Mais um zap zap? Dá tempo? Gracinha? Então solta aí.
9: O Paulo, bom dia, Paulo.
7: Bom dia.
9: Paulo, manda um louvão pro Du, Fabrício, Eduarda, Gabriel, Thomas, o Léo. Tu estiver ouvindo, Paulo?
7: Tá bom.
9: Paulo, ó. Vereador de Giló, moço.
7: Ah, Gracinha. Machista, Paulo, que vai caçar civis, Gracinha?
9: Falei com você, né? Eu faço molhos comendo carne moída, viu?
7: É, né?
9: Aí.
7: Já fez café, pelo como menos, aí?
9: Roberto Miranda, mulher em mim.
7: Eu vou passar nada pra você, mano. Você já fez café que você tá mandando soltar Giló e Redondo? Ai, caça serviço, mulher. Faz um cafezinho esperto aí que é melhor, viu? Ah. 5:43.

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7: 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Ei, minha amiga, será que meu amigo vai lá hoje? Hã? Ô, dona Lindaura, será que seu Laurindo vai lá hoje? Hã? Comprar ração pra Pinto? Ele tá todo invocado hoje, viu? Acho que ele vai lá hoje, tem jogo do Brasil.
8: Não vai não, ele não vai não.
7: Ah, não vai não? Ô, meu Deus, eu acho que vai viu?
8: Não, ele não vai não.
7: Eu não sei, essa velha tá falando que ele vai, viu? Deixa ele ir, moça.
8: Não vai não, ele não vai
7: tá
8: não.
7: Tá bom, não vai, então tá bom. 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Daqui a pouco seu Laurinho tá aí, viu? Pode ter certeza. Ele não perde de jeito nenhum, né? Eita, homem danado, viu? Meu amigo Kennedy tá lá em São Paulo. Falaram, vou até mandar um abraço aqui pra outro Kennedy. Kennedy e sua esposa Camila, sempre ligadinho no Bom Dia Teó. Ele é amigo do nosso querido Davi Joseph, né? Mandar um abraço também para meu amigo Marcelo, o Célio, a dos Anjos, todos lá na Beco da Liberdade, na Rua da Liberdade, né? Lá da Lapidação Dois Irmãos. Meu amigo Danda tá lá daqui a pouco também, né? O pessoal tá lá, né? Na sintonia do Bom Dia Teó sempre. Marcelo, Célio, dos Anjos, sempre gosto de ouvir uma música bacana, né? Eita. Pessoal do Córrego São Benedito, na zona rural do Teoflotone, também está na sintonia. Maria Cecília Costa. Obrigado, minha amiga. Deus abençoe sua vida, viu? Tá ligadinha no Bom Dia TO também, né? 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Parabéns à turma aí, viu? Que Deus abençoe. Agora são 5 horas e 52 minutos, 5 e 52. Charles tá lá em São Paulo. Bom dia, Paulo Fernandes, tô por cá. Que foi, gracinha, sossega? Charles tá na sintonia do Bom Dia TO lá também, né? Eita, Charles, não perde um programa, né, meu amigo? Valeu, hein? Marquinhos Reis tá na sintonia, fala comigo.
9: Bom dia, Paulo Fernandes. Bom dia, ouvinte da Rádio Imigrantes FM. Bom
7: Opa,
9: dia.
7: Bom dia.
9: Programa Bom Dia TO. Paulo Fernandes.
7: Oi.
9: José Celeiro tá com a cela lá pra adiantar o serviço.
7: Ah.
9: E me contratou pra mim ir furando couro.
7: É, rapaz.
9: Falou comigo, Marquinhos, eu sei que você gosta muito de furar couro e eu tô precisando despachar esse serviço aqui. Tem como você trabalhar hoje? Aí você que sabe. Se quiser adiantar, quiser ir até uma parte da noite, aí eu vou ter que furar a couro hoje o dia todo.
7: Vem, rapaz.
9: Até quase meia-noite. Foi até uma meia-noite furando couro.
7: Você tá violento demais então, a furando couro. É, o Tony tá lá, o Tony do Zóio Azul tá lá também, furando couro lá, né? É só couro mesmo que eles furam, né? Couro de boi. Porque o outro couro eu vou falar com você, viu? Couro de carneira você não fura, não. Eita, turma, meu Zé Celeiro, meu amigo, que tá na sintonia do Bom Dia TO, ele e Tony. Eita, povo danado, viu? Esse povo é brincadeira demais. Minha amiga Jô, o que que foi, mulher? O que que tu quer, mulher? A esposa do Clebin tá mandando zap zap aqui, fala comigo.
10: Bom dia a todos. Alguém quer comprar maxixe?
7: Oh, meu Deus do céu.
10: Alguém quer comprar maxixe?
7: De novo, rapaz.
10: Bom dia a todos. Alguém quer comprar maxixe? Alguém quer comprar maxixe?
7: Ô, mulher, vai vender...
11: Pô, que diabo essa mulher não vendeu o machixe dela pro inferno, rapaz. Diabo de machixe, rapaz. Tu quer comprar peça de machixe, rapaz? Tinha o machixe pro inferno, mulher do cão.
7: Eita! Eita, Jô, você tá mais ou menos enrolada, viu, mulher? Você tá mais ou menos enrolada que esse machixe seu. E ainda manda jogar água no Clebin, na Lana, no Gustavo, na mãe dela, em todo mundo. Joga água em você também, mulher. Vê se você consegue o seu passo. Ô, moço, eu queria entender, essas mulheres não dormem não, rapaz, é impressionante. Vai dormir, mulher, pelo amor de Deus. Você tá doido, rapaz. Elas não dormem não. Meu Deus do céu. Altemir, fala comigo, o que é que tu tá mandando?
12: Esse que vem eu comprei esse estoque todo dessa mulher de machixe. Muito tempo que eu não compro machixe.
7: Vai comprar?
12: Vou comer o machixe dela, é o jeito.
7: Altemir disse que vai comprar machixe, vai comer machixe até enjoar. Tá bom, tá certo, Altemir. Clebin tem que amarrar essa mulher, moço. Essa mulher ninguém dá conta dela, não. Eu não sei o que essas mulheres fazem, que elas acordam de madrugada pra perturbar o locutor. Esse locutor sofre demais, gente. Quando não é ela, é os homens perturbando. Meu amigo Valdomiro, já mandei um alô pra ele, Luiz Cedo, ele tá aqui dando sinal. Já mandei seu alô hoje, Valdomiro. Cadê Walter? Tá tudo bem com ele aí? Fala com o Valtinho depois pra gravar um zap zap pra mim e mandar aqui. Eu gosto de ouvir ele gravando zap, viu? É, muito competente essa criança aí, gosto demais. Eu gosto das crianças porque elas têm um coração puro, né? E participam do Bom Dia TO. Amanhã eu vou colocar a participação das crianças aqui amanhã, tá bom? Ô, vai dormir, mulher! Ô, Clebinho, tu tá mais ou menos enrolado, viu? Edneide, bom dia, Paulo Fernandes, muitas bênçãos pra você. Sextou, que maravilha, hein? Tem sorteio hoje? Hoje não tem não, viu? Hoje não tem não, mulher, sossega. Vai fazer café também, tá? Vai fazer café, cozinhar mandioca, fazer bolo de fubá. Eita. Ô, gente, o dia que vocês fazerem bolo de fubá, aí vocês mandam um pedaço pra mim, viu? Que eu gosto demais, tá? Manda aqui que eu espero. Tem que fazer, tá? Eu acho que é difícil, gente. É difícil sair as bolas de fubá. 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Ô, gente... É, a Vânia Rezende, ela me convidou pra fazer o festival da Goiaba, é isso? Lá em Itamunheque? No mês de setembro, né? Vamos fazer a locução lá pra ela, tá? Precisou de locutor também para o seu rádio aí na sua loja? Pode contratar a gente aqui, viu? É, quer aumentar suas vendas no comércio aí? Liga pra nós aqui, contrate a gente que nós vamos lá fazer aquela locução bacana, divertida e trazer, animar esses clientes pra conhecer um pouco da sua loja, tá? 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Fala comigo que a gente agenda direitinho, né? Agenda direitinho pra você, tá bom? É, uai. Maria dos Anjos, bom dia, Paulo Fernandes. Estou aqui no bairro de Fátima ouvindo você, viu? É, a Vânia confirmou aqui, setembro, Festival da Goiaba, lá em Itamunheque. Obrigado, Vânia. Beijo carinhoso do seu coração, viu? Tamo juntos e misturados. Milionário José Rico. 5h59, bom dia.

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14: Ah, o pessoal da loja aqui me ligando. Que loja que é essa aqui, gente? Tá, eu vou te mandar meu contato aí depois, tá? Vou te mandar o meu contato aí particular depois, tá bom? É, fala comigo aí, assim que eu terminar o programa aqui, eu te mando o contato, tá bom?
15: Oi, meu amigo Paulo Fernandes.
14: Oi.
15: Bom dia, bom dia. Hoje é sexta-feira, hein? Que Deus abençoe o seu dia.
14: Verdade.
15: E todos aí de Teó.
14: Eita, nós, hein? Deixa eu mandar um abraço pro meu amigo Matias, lá do Shopping Popular, meu amigo. Valeu, Matias. Forte abraço pra você aí, meu amigo. Lá é VipCel, né? VipCel. É, meu chegado, meu amigo. Obrigado, viu, meu amigo, pela sintonia. Continue conosco aí, viu? Camarada competente, diferenciado ele, viu? Ô, meu amigo, o meu sonho é trazer, eu vou trazer essa loja sua aqui pro meu programa, nós vamos combinar, viu? 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Luciano da Betel tá na sintonia do Bom Dia T.O. Paulo Fernandes, me passa seu Instagram. O Instagram meu é paulo_fernandes50. paulo_fernandes50. Muitas vezes eu posto algumas coisinhas lá da rádio. Eu não sou muito ligado à rede social, não, né? Às vezes Davi me ajuda aqui, né? O próprio Maxwell posta alguma coisa lá pra mim, no meu Instagram, em relação a trabalho. Só trabalho, viu, gente? Só trabalho, tá? Então você pode acompanhar lá. Eu vou repetir, paulo_fernandes50, tá bom? Quer acompanhar a gente aqui na Rádio Imigrantes? @RedeImigrantes. Acompanha a gente no Instagram também, tá bom? Aí tamo junto e misturado. Ô, gente, só lembrando que o telefone da TV, o zap da TV, é 33999783308. Vou repetir. O zap da TV é 33999783308. Não adianta vocês mandar demanda aqui de jornalismo pra cá, porque vocês vão ficar aí sem, às vezes, sem ser atendido, tá? Tem que indicar, tem que mandar lá para a direção do jornalismo, aos cuidados de Elvis Passos, Davi, que está sempre lá monitorando as redes sociais da TV. Então, o zap da TV não é o zap da rádio. O zap da rádio é 988484759. O zap da TV é 99978-3308. Deu para entender agora? Então, muita gente fica mandando demanda aqui. E aí a gente não tem como, viu? Tem que ser diretamente encaminhado pra TV, tá certo? Tem mais um zap zap aí, produção? Dá pra passar mais um? Minha amiga Zilma, deixa eu mandar um recado pra ela. Ô Zilma, amanhã eu toco sua música, porque hoje infelizmente não vai dar tempo, viu, minha amiga? Amanhã eu toco
16: bom
14: pra
16: dia,
14: você,
16: Paulo
14: tá
16: Fernandes.
14: Bom? Bom dia, Fernandinho. Tudo bem?
16: Do Alto Cemitério.
14: Certo.
16: Gostaria de mandar um alô pra todos os meus vizinhos aqui.
14: Bacana.
16: Do Alto Cemitério. E todos os meus amigos da zona rural que estão na escuta do seu programa. E se for possível, Paulo, toca pra nós aí. Vida Marvada.
14: Sim.
16: Um Rolando Boldrin. Faz essa gentileza aí. Tô ligando o telefone de minha esposa, que meu telefone
14: mesmo,
16: tá estragado. Pode crer? Um forte abraço e Jesus continue te abençoando sempre.
14: Uai, Fernandinho, seu telefone tá igual o meu, tá começando a dar aquele... Eu vou falar com você, daqui a pouco eu perco meus arquivos tudo, aí fico mais ou menos enrolado, viu, rapaz? Tem que providenciar outro, viu? Depois que entrou essa tal dessa internet, esse telefone que é tudo digital, às vezes você coloca os negócios do banco no telefone e de repente queima a tela e vira um boné velho, aí você descontrola a sua vida todinha. E eu tô nessa situação também, viu? Minha vontade é ter aquele telefone sem zap, sem nada. Aquele lá não quebrava não, né? Pois é, ainda bem que Zilma, ainda bem, obrigado pela compreensão, viu, Zilma? É porque realmente não vai dar tempo, tá? E como tinha algumas demandas na frente aqui, o Fernandinho mesmo mandou o zap dele quase, foi que hora, gente? Mandou bem cedo aqui o zap do Fernandinho, né? Então não deu tempo de atender, tá bom, minha amiga? Mas amanhã eu prometo tocar sua música com o maior prazer e carinho, tá certo? Que Deus abençoe. Pois é, Fernandinho, mas é assim mesmo, viu? É assim mesmo, a luta é assim mesmo. A gente, é Deus mais nada, né? Colocar Deus na frente aqui e tocar o barco, porque senão você já viu, né? Rolando o Boldrin... Vida Marvada. Agora são 6 horas e 16 minutos em Teófilo Otoni. Alô, turma do transporte escolar, que Deus abençoe vocês, viu, gente? Aos condutores, aos ajudantes, e que Deus abençoe essa criançada também, tá bom?

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4: Imigrantes 100,9, meu amigo Matias está falando aqui agradecendo. Não tem que agradecer não, rapaz, eu que te agradeço o carinho. Falar nisso, meu amigo Matias falou que vai mandar 4 rádios, né? 4 radinhos para sortear. Inclusive, ele já até me mandou um para mim aqui, já está comigo, para a gente sortear. E a minha amiga Edneide já falou aqui, Paulo Fernandes. Você falou do sorteio do rádio. Eu quero ganhar esse rádio porque o meu está ruim. Às vezes tá sem volume e de repente o volume aumenta, então preciso ganhar esse rádio. A mulherada é assim, ela já tá querendo ganhar, né? Elas não querem saber de nada, elas não querem participar do sorteio. O negócio delas é ganhar o rádio, né? Eita, Matias, nós estamos mais ou menos enrolados com essa mulherada, viu, moço? Eita, ninguém dá conta, não. Eu vou fazer o seguinte, gente. Eu vou... Dá tempo, produção? Não dá tempo de mais nada, não, né? Nem o zap zap do Luiz, não dá tempo não, amanhã, né? Vandélia tá mandando um bom dia aqui também, obrigado. José Maria do Córrego dos Carneiros também tá mandando um bom dia. Vamos à nossa mensagem de hoje. Imigrantes 100,9, hoje 19 dias do mês de junho de 2026. Às vezes a gente questiona, às vezes a gente fica se perguntando por que tudo isso, né? Muitas vezes você está sorrindo por fora, mas o coração está espedaçado por dentro. Mas é assim. E muitas vezes a gente fica frustrado, né? Com certas coisas que acontecem.

0: É muita batalha, mas é assim mesmo. Aí eu te pergunto. Tanta luta, tanta correria, tantos rancores. Às vezes a gente guarda isso no coração, né? Rancores. Tanta maldade. Tanta ganância. Pra quê? Pra que tudo isso? Se não existe vencedores, todos morrem no final. Então, o melhor caminho é amar, é perdoar, é ser feliz hoje. Sabe por quê? Porque o amanhã ninguém sabe se estaremos aqui. Estamos todos na fila e a cada minuto alguém deixa esse mundo para trás. Não sabemos quantas pessoas estão à nossa frente. Não dá para voltar para o final da fila. Isso é impossível. Não dá para sair da fila. Se até mesmo você quiser. Não dá. Então, enquanto esperamos a nossa vez, faça valer a pena cada segundo vivido aqui nessa terra. Faça valer a pena enquanto há tempo. Tenha um propósito. Tenha um propósito na sua vida. Procure motivar as pessoas. Procure elogiar mais. Criticar menos. Seja feliz e faça os outros felizes enquanto não chega a sua vez. Tá certo? Guarde essa mensagem contigo. Sem rancor, sem mágoas. Faça diferente. Distribui amor, sorriso, gratidão, perdão. Eu tenho certeza que as coisas vão ser bem melhor para você. Tá certo? Ótima sexta-feira a todos. Obrigado pelo carinho da audiência. Se papai do céu permitir, estarei de volta amanhã a partir das 4 da manhã com mais um programa Bom Dia TO pela sua Imigrantes FM 100,9. Lembrando que amanhã a partir das 6 da manhã tem o Baú do Brega. E tem sorteio amanhã, tá bom, pessoal? Fiquem todos com Deus. Tá chegando ele, Elvis Passos, o competente repórter, com o Repórter da 100, as primeiras e principais notícias do seu dia.
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0: Bom dia, Elvis.
2: Bom dia, Paulo. Sexta-feira, hashtag graças a Deus.
0: Tá satisfeita aí, dona Jussara?
2: Bom dia, povo abençoado. Ei. Bom dia, bom dia.
0: Bom dia, sexta-feira maravilhosa, fria amanhã de sexta-feira.
2: Bom demais. Quem dera se permanecesse fria o dia inteiro essa sexta-feira, viu, meu amigo Paulo Fernandes?
0: 14 graus.
2: É. Quanto?
0: 14 graus.
2: É, não, realmente, a temperatura dessa madrugada foi diferente, viu? Ela foi bem mais baixa do que, sim, as temperaturas dos dias anteriores. Pelo isso eu não tenho dúvida.
0: Pelo menos os termômetros ali da próxima rodoviária estavam marcando, né?
2: É, então baixou bastante, viu, Paulo? É. Expectativas para o final de semana?
0: Expectativa, eu acho que eu vou com essa gente dormir, viu, Elvis? É. Vou falar com você, eu tô exausto.
2: Bom, cara, demais, tem que descansar, meu amigo. Tanto que a gente puder descansar, como diz um amigo meu, nós estamos de meio-dia para tarde, viu, Paulo?
0: Eita,
2: já estamos descendo a ladeira, meu amigo.
0: Ô, Elvis, esse dia eu vi você anunciando. É. Ontem um amigo meu colidiu o seu veículo, coisinha besta, colidiu o seu veículo ali com outro veículo e ele ficou sem saber. Eu falei, você tem seguro? Ele falou, não tem. 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
2: É porque ele está passando batido e não ser um dos associados da Asprovel.
0: É verdade, Elvis.
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0: Competência e qualidade, Elcio, da prestação de serviço?
2: 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Eu na porta da minha casa, nunca vi um trem daquele.
0: Ah, isso acontece.
2: 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Ah, viu?
0: Então é bacana, viu? 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
2: 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Paulinha, aquele abraço para você, querido.
0: Valeu, Elcio.
2: Bom, amanhã é sábado, mas amanhã, sabadão, tem Paulo Fernandes na Rádio Imigrantes a partir das 4 horas da manhã. E aí o programa é estendido até as 8 horas, tá? Agora é comigo no repórter da Sem Suel Espaços. Prazer estar em sua companhia. Agradecer a Deus pela oportunidade de estar aqui. Agradecer a Deus pela sua vida. E a você, claro, pela sua audiência, pela sua companhia. Quero aproveitar aqui e desejar um feliz aniversário para o nosso amigo Ronaldo Fernandes, né? Essa lenda. Todos os dias está participando conosco. Elvis, cheguei aos 42, só agradecer a Deus e pedir para abençoar a todos nós. Feliz aniversário, meu amigo. Aproveite essa nova jornada da vida. Aproveite para cumprimentar eventualmente todo mundo que está fazendo aniversário nessa data de 19 de junho. E amanhã, dia 20 de junho, aniversário do meu saudoso pai. Que saudade, né, gente? Que saudade. Faria amanhã 79 anos se estivesse conosco, seu Delcídio, que me deixou... há exatos 9 anos, né? Mas sei que está num bom lugar olhando por todos nós, viu, gente? Abraço para todo mundo, obrigado pelo carinho da audiência, desejando uma sexta-feira, dia 19 de junho do ano de 2026, repleta de coisas boas, de muita saúde, de muita paz, que Jesus esteja contigo, entregue nas mãos do Senhor todos os seus dilemas, problemas e todos os seus desejos, deixe Ele no controle da sua vida, tenha sempre foco, fé e esperança por dias melhores. Quero agradecer, povão que está conosco aí pela Rádio Imigrantes, muita gente já sintonizada na frequência 100,9, está dando eco à programação da Rede Imigrantes nos quatro cantos da nossa querida Teoflotone, e esse povão também abençoado que está conosco pelas redes sociais. Vá comentando, cadê Joseph? Pode colocar aqui, olha, quero cumprimentar você que está aí no canal do YouTube, Rede Imigrantes de Comunicação, lhe convidar para se inscrever no nosso canal do YouTube, para que todos os dias você seja notificado e acompanhe a nossa programação ao vivo, além dos conteúdos que são publicados lá diariamente. Quero agradecer você que está no nosso Instagram neste momento, @RedeImigrantes, muito obrigado. E você, a transmissão pioneira, você que está agora conosco no Facebook da TV Imigrantes. Vá comentando, deixe aí a sua participação, comente principalmente onde você está neste momento acompanhando a Rede Imigrantes. Quero saber onde a gente está chegando com esse jornalismo feito com muita responsabilidade, com muito carinho, com muito compromisso com a verdade, tá certo? Obrigado, gente, carinhosamente, muito obrigado. Eu deixo aqui um abraço apertado a cada um de vocês que todos os dias abrilhantam a nossa programação, que acordam cedo, essa classe trabalhadora, pessoal que vai à luta para girar o comércio, para fazer as coisas acontecerem, que vai em busca do pão de cada dia derramando suor, que vai com dignidade. Eu desejo um dia produtivo, de boas vendas, de bons negócios e que você tenha sempre foco e determinação na execução daquilo que você é pago para fazer. Dê o melhor de si, né? Você pode até não conseguir, mas à noite tenho certeza que vai colocar a cabeça no travesseiro e falar, fiz o melhor que pude. É assim que as coisas funcionam e está tudo bem. Nem todos os dias são bons, nem todos os dias são ruins, mas seja grato a Deus por tudo. Está começando o meu, seu, nosso Repórter da 100, o primeiro jornal do Nordeste Mineiro.
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2: As primeiras e principais informações do seu dia você ouve e vê aqui no Repórter da 100. Eu sou Elvis Passos, o menino lá de Topázio, sempre alegre, feliz e agradecido por estar aqui todas as manhãs a partir das 6h30 da manhã para começar o dia levando até você as notícias da nossa querida Teoflotone, as notícias do estado de Minas Gerais, da nossa região, do Brasil e do mundo. E falando em mundo, obrigado vocês que estão em outras regiões aí acompanhando a nossa transmissão. Gente de todos os cantos, né? Vocês de outras cidades. Aqui, por exemplo, a Maria Angélica, né? Que carinhosamente todos os dias acompanha lá da cidade de São Gonçalo do Abaeté através aqui do canal do YouTube. Vai comentando, daqui a pouco eu vou registrar as participações e vou ler o seu recado. Eu quero mandar um abraço especial para você, mas preciso que você comente aí na nossa live para que eu possa localizar a sua participação e fico muito grato, muito honrado de verdade por você participar comigo, atender o nosso chamado aqui, viu gente? Um bom dia para a classe trabalhadora, quero aqui aproveitar e cumprimentar o pessoal do transporte, você meu amigo, minha amiga, taxista, motorista de aplicativo, você do mototáxi, bom dia, alô pessoal do transporte escolar, gente, vá com cautela, vá com cuidado, a gente sabe que sexta-feira já é movimentada por si só, né? A gente sabe que sexta-feira o ritmo é frenético, é acelerado, então vá com cuidado, tenha paciência, observe a sinalização e pare no cruzamento. Essa campanha nossa é ferrenha, ela é diária. Pare no cruzamento, observe o cruzamento para você não ter contratempo logo nas primeiras horas do dia, tá bom? Então, muito obrigado vocês que estão aí já no trânsito, você que está sintonizado à Rádio Imigrantes FM, você que está aí em casa, no carro, no trabalho, a caminho do trabalho, o pessoal que já está levando as crianças e adolescentes para a escola. Bom deslocamento, mas vá com cautela, tá? Adriana Lisboa tá aqui no Facebook da TV Imigrantes falando, Elvis, bom dia, tô aqui no Lufa. Ali já é frio por natureza, meu amigo. Quando tá quente em tudo quanto é lado, lá no Lufa, lá na região de Novo Cruzeiro, tá fazendo frio. Ela falou, amanheceu com 14 graus. Aqui em Tiotó também hoje a temperatura caiu bastante, viu, Adriana? Um abraço para você, obrigado pelo carinho da audiência, está acompanhando pelo Facebook, vá comentando, cadê você? Você que ainda não comentou, você que está aí pelas redes sociais, está igual a coruja, né? Só observando de longe, vamos comentar, gente, preciso do comentário, preciso da interatividade, deixa aí a sua participação, que é sempre muito importante, tá? Vamos já trazer meu amigo Davi Joseph, os detalhes, os destaques, as manchetes do Repórter da 100 dessa sexta-feira. É, meu amigo, e o trabalho da polícia não para. É apreensão em cima de apreensão. Hoje, por exemplo, nós teremos dois momentos falando especificamente de drogas apreendidas em Teoflotone, droga também apreendida lá na região de Ouro Verde, Minas. Mas esse caso aí que a gente vai apresentar para abrir o jornal ocorreu no bairro Frei Dimas. Rapaz, é muita droga naquela região, né? A polícia tem intensificado e às vezes até concentrado os trabalhos na região do bairro Frei Dimas, diga-se de passagem, bairro composto por maioria esmagadora de gente do bem, de gente trabalhadora, de gente humilde e que quer o bem para sua família, né? E aí, infelizmente, a gente tem observado que tem sido recorrente o tráfico de drogas nessa comunidade, por isso que a polícia tem realizado muitas operações justamente para tentar estancar essa hemorragia criminosa. E daqui a pouquinho o sargento Parsons Matos, do Tático Móvel, combativo sargento Parsons, vai trazer os detalhes junto aqui ao jornalismo da Rede Imigrantes. Vamos falar também de furto de gado na região de Ataleia. Olha, gente, há muito tempo que a gente não observava essa questão de furto de gado, né? Tinha dado um tempo, passamos uma longa temporada sem esse tipo de crime aqui na nossa região. E agora, muitos casos estão sendo registrados e a polícia acompanhando e chegando junto, inclusive realizando prisões, hein? Daqui a pouco, Tenente Vicenzo, comandante da fração policial militar da cidade de Ataleia, quero aproveitar e cumprimentar você de Ataleia que está conosco aí, principalmente acompanhando a retransmissão da Rádio Cidade. Alô, meu amigo Léo Costa, bom dia para você, bom dia para os demais queridos e queridas que estão em Ataleia. Já já tem ocorrência direto da cidade de Ataleia. Vamos falar também de ontem, né? Para comemorar a volta do combativo Sargento Ézio, querido Ezinho do Tático Móvel. Tinha aposentado, tá novo, tá com vigor. Falou, não, vou voltar a trabalhar, gente, né? Vou voltar a combater o crime. Sargento Ézio voltou e voltou com tudo de pé direito, meu amigo. Pois é, é o soldado Marcos que vai falar, mas a viatura do Tático Móvel, comandada pelo Sargento Ézio, que apreendeu mais de 70 frascos da droga Lança Perfume, meu amigo Olavo Azevedo, aquele abraço, obrigado. Ele falando o seguinte, está aqui no Facebook, gente de bicicleta na calçada, pedestre vai na via, né? Tudo trocado. Sexta-feira tem essa característica. O povo parece que amanhece meio doido, né? Um abraço para você, Olavo. Vocês estão, né? Pois é. Seguinte, vamos falar da droga ainda, Davi Jesus. Me perdoe, porque a gente vai interagindo. O programa ao vivo é assim mesmo. Olha só. Daqui a pouquinho vai entrar uma imagem para quem está acompanhando aí pelas redes sociais, pela TV Imigrantes. Convido você que está ouvindo a rádio a acessar as nossas plataformas. Os frascos do Lança Perfume estavam lá timbrados, né? Rotulados já com um adesivo da Copa do Mundo. A criminalidade está inovando, né? Ei, os bichinhos não são fáceis não, meu amigo. Olha lá, tudo timbrado ali com a tacinha da Copa do Mundo 2026. Ia distribuir, mas a polícia chegou junto, né? Não deu certo muito planejamento, não. Pois é, essa ocorrência foi registrada lá na região do Jardim São Paulo, zona sul de Teoflotone. O bote foi certeiro durante a manhã. A polícia recebeu informações de que essa droga estaria condicionada em uma determinada residência. E a equipe do Sargento Ézio, estava lá também o Soldado Marques e o Cabo Nogueira, Sargento Nunes também, né? Equipe que está rodando durante o dia aqui em Teoflotone, realizou a abordagem, tem um conduzido maior. Ele fala que a droga não é dele. Ele fala, não, eu só estava guardando aqui, não é minha, aquela coisa toda. Mas estava na casa dele, aí não tem conversa, né? O que prevê. Foi conduzido, vai ter que se explicar. Na realidade, ele nem quis comentar a quem pertencia. Não é seu, não, filho? Então, de quem que é? Aí eu não sei. Aí fica difícil, né, para te ajudar. Fica muito difícil para te ajudar. Não sabe, tá guardando. Como é que alguém chega lá em casa, ó, os guarda aqui para mim. Mas quem é você? Não, não posso te falar. Não, então beleza, vou guardar aqui. Então, não... Aí é difícil, fica difícil até para acreditar numa história dessa, né? Daqui a pouquinho o Soldado Marx vai contar todos os detalhes a respeito dessa ocorrência. Madrugada de hoje também movimentada, essa tá quentinha essa ocorrência aí, viu? Parece que os policiais estão saindo da delegacia neste momento, daqui a pouquinho o Sargento Camilo, o Sargento Aguinaldo, combativo Sargento Aguinaldo, inclusive foi agraciado ontem, homenageado pelo comando do 19º Batalhão, merecidamente essa equipe aí de Ouro Verde Minas, bem combativa, atuante, disponível lá para a comunidade. Droga apreendida também em Ouro Verde, Minas. A polícia de olho nessa movimentação criminosa. Daqui a pouquinho a gente vai trazer as informações a respeito dessa ocorrência que se passou na madrugada de hoje, viu? Já já o Sargento Camilo vai trazer os detalhes aqui junto à nossa programação. E atenção, motoristas! Atenção, usuários do trânsito Teoflotone. Depois não adianta falar que não avisamos. Ah, mas eu não estava sabendo. Gente, na realidade, já estava passando da hora de medidas como essa que vai passar a acontecer a partir de segunda-feira. As câmeras do olho vivo, tá? Essas que já são usadas e que têm ajudado muito a polícia a localizar pessoas que estão cometendo pequenos ou talvez grandes crimes na região central de Teoflotone, e muitos crimes foram evitados, muitas pessoas envolvidas com a criminalidade foram localizadas através desse mecanismo que funciona. Tem gente que acha que não funciona, mas funciona. Tem uma central de monitoramento lá dentro do 19º Batalhão, a câmera do olho vivo. Agora, meu amigo, esse pessoal que fica cometendo infrações no centro da cidade, igual, por exemplo, quem faz uso constante do trânsito no centro, sabe do que eu estou falando. Gente, o que tem de pessoas que não respeitam mais o semáforo em plena luz do dia, no centro de Teoflotone, não está no gibi. Você está parado ali, muitas vezes, no cruzamento do mercado. Vou citar um exemplo aqui. Parado, numa quarta-feira, 10 horas da manhã, chega uma moto tranquilamente e passa o sinal vermelho. Sem mais nem menos. Ó, não quer nem saber o que está acontecendo. E agora, essas câmeras que eram usadas a princípio somente para identificar criminosos e ver a movimentação, elas também vão autuar. O policial que está ali de plantão observando aquela movimentação, ele vai identificar ali o cometimento da infração de trânsito e vai fazer a multa. Não tem conversa, caboclo. É, Tenente Coronel Jean, grande Tenente Coronel, grande comandante do 19º Batalhão, conversou com a nossa equipe, trouxe uma entrevista detalhada a respeito dos procedimentos que serão executados. E ele vai falar. Às vezes a câmera, ela tem alta resolução, gente. É algo impressionante. Já estive lá na central de monitoramento. Dá para ver lá dentro do carro. Então, se você estiver falando no celular, vai ser multado pela câmera do olho vivo. Se você estiver sem cinto, vai ser multado pela câmera do olho vivo. Se você estiver parado em fila dupla, o que é, parece que uma regra no trânsito de Choflotone, no centro da cidade, vai ser multado também. Estiver estacionado em local proibido, vai ser multado. Claro, nas regiões que estão ali, né, dispostas do equipamento olho vivo, tá certo? Então vai auxiliar. Aí tem gente que reclama, né? Eu até citei isso na reportagem. Ah, mas isso é para perseguir trabalhador. Se é trabalhador, se é responsável, é só andar de forma correta. Porque se estiver transgredindo alguma regra que está prevista no Código de Trânsito Brasileiro, vai ter que multar, não tem outro jeito. Porque falar parece que não está resolvendo, não. Porque todo dia, por exemplo, a imprensa, não estou falando nem especificamente aqui do repórter da SEM, todo dia os colegas, as emissoras aqui falam a respeito do complicado trânsito teoflotonense. Mas não resolve. Que a gente percebe por parte de alguns condutores, de alguns usuários da rodovia, incluindo, inclusive, pedestres, que também fazem parte do trânsito, é um tremendo desrespeito com tudo aquilo que está previsto na política da boa convivência. Então não tem outro jeito. Vai ter que multar. Você é trabalhador? Então ande correto, meu filho. Ande correto para não doer no seu bolso, porque a partir de agora é igual o olho de águia, é igual o olho do tático móvel, tudo vê. É igual o olho da PRF. Está sempre de olho na movimentação. Então, onde é que tiver ali a câmera do olho vivo, se cometer uma infração, já era, papai. Então, fique neném, porque o olho vivo está de olho em você no trânsito da cidade. Daqui a pouco nós vamos falar também sobre a causa animal, direito dos animais. Querida ativista Trícia Murta esteve aqui para uma entrevista muito especial e a gente vai trazer as informações no Repórter da 100 e muitos outros assuntos que serão abordados nessa sexta-feira. Mais uma vez agradecendo você. Como é que está o clima aí na sua cidade? Vá comentando, me fale onde você está neste momento. Muitas pessoas, inclusive, falando justamente do frio, né? O frio chamou bastante atenção. Estou percebendo aqui, já estou acompanhando essa movimentação nas redes sociais e várias pessoas comentando. Olha, eu estou aqui em tal lugar e tá frio. A temperatura hoje tá baixa. Vai comentando aqui que daqui a pouco eu vou falar aqui, viu, pessoal? Daqui a pouco eu vou transmitir o recado, vou ler todas as mensagens desse povo abençoado que está conosco através das redes sociais. Agradecer a Caríssima FM em Setubinha, Rádio Cidade em Ataleia, Rádio HN na região de Novo Cruzeiro, pessoal que retransmite aqui a nossa programação e você que está sintonizado na Imigrantes FM e está conosco pelas redes sociais. Vai comentando, este é o Repórter da 100, eu sou Elvis Passos, prazer estar em sua companhia. A gente começa falando sobre apreensão de menores suspeitos de tráfico de drogas no bairro Frei Dimas, em Teoflotone. Sargento Parsons, do Tático Móvel, é quem traz os detalhes.
3: Boa noite, Elvis e ouvintes da Rádio Imigrantes. Na data de hoje, foi nos reportado pelo Serviço de Inteligência da Polícia Militar que na famigerada rua Montes Claros, no bairro Frei Dimas, local este já bem conhecido no meio policial pelo alto índice de tráfico de drogas, que dois indivíduos estariam comercializando substâncias entorpecentes naquele local. Com as informações recebidas, as equipes tático móvel do 19º Batalhão realizaram uma operação no local. Com a nossa aproximação, esses autores perceberam a nossa presença e evadiram por escadões existentes naquela localidade. Contudo, as equipes estavam bem distribuídas e conseguiram cercar e abordar os dois infratores. Durante busca pessoal realizada nos abordados, foram encontrados 51 buchas de maconha, 7 recipientes plásticos contendo cocaína, R$ 348 em notas diversas, um aparelho celular. Os abordados foram identificados, são menores de idade, já são bem recorrentes no ato infracional análogo ao crime de tráfico de drogas. Diante dos fatos, foi dado voz de apreensão a esses menores, que foram conduzidos para a delegacia juntamente com material arrecadado, onde foram apresentados ao delegado de Polícia Civil, acompanhados de seus responsáveis legais.
2: Muito obrigado, Sargento Parsons. Daqui a pouco tem o Soldado Marques falando de uma outra operação do Tático Móvel aqui em Teoflotone, dessa vez no bairro Jardim São Paulo, no rastro da informação. Lá estava a equipe da Rede Imigrantes acompanhando essa ocorrência, inclusive cada frasco dessa porcaria aí, esse lança-perfume, custa cerca de R$200. Mais de 70 frascos foram localizados no interior de uma residência na manhã de ontem, quando o Tático Móvel recebeu informações de que estava acontecendo alguma coisa estranha e que poderia ser comércio entorpecente. A pessoa conduzida nega, fala que não tem nada a ver com a situação, que só estava guardando o produto. Mas para a polícia não tem conversa. Está guardando, meu amigo, então tem que ir para a delegacia. 6h53, olha só. Furto de gado na região de Ataleia, região de Ouro Verde, Minas. Isso tem acontecido de forma recorrente, a polícia está de olho e pessoas estão sendo presas, né? Teve aquele caso lá em Nanuco também mais recente, mas vamos falar desse caso aqui próximo à Ataleia. O Tenente Vicenzo é quem vai contar essa história para a gente. Na tela.
4: Bom dia a todos, aqui é o Tenente Vicenzo, comandante do pelotão de Ataleia, trazendo informações sobre a prisão de 5 indivíduos responsáveis pelo furto de gado na zona rural da cidade. Fomos procurados por familiares de um produtor rural de Ataleia, pessoa de bem e muito conhecida na cidade, o qual encontra-se em tratamento de um câncer na cidade de Governador Valadares. As informações davam conta de que havia pessoas no interior da fazenda praticando abigeato, sendo que há poucos dias a PM em Ataleia registrou um boletim de ocorrência nesse mesmo local por conta do mesmo fato. Deslocamos com nossa equipe para o local de posse de informações que eram passadas via celular a todo momento pelos familiares da vítima. Um desses familiares passou um cadeado na cancela da fazenda, dificultando sobremaneira a evasão dos autores. No local, a PM deparou-se então com 4 indivíduos maiores, os quais já haviam desossado 3 novilhas no local. Segundo eles, um indivíduo em Ouro Verde, Minas, teria lhes vendido tal gado. Diante das informações passadas, foi feito contato com os militares de serviço em Ouro Verde, Minas, que realizaram a prisão em flagrante de tal indivíduo. A justificativa dada pelos 4 autores do furto não convenceu os militares de forma alguma, pois, ao contrário do que os açougueiros, as pessoas que compram carne na zona rural, fazem ao comprar o gado, eles não retiraram o couro da carne, demonstrando que encontravam-se com pressa, evadindo do local antes que alguém os percebesse. Aproveitaram-se então da ausência das pessoas no local que acompanhavam o proprietário em seu tratamento de saúde realizado em outra cidade. Foi constatado que o autor localizado em Ouro Verde, Minas, era antigo amigo da família, e aproveitou-se das informações pessoais que possuía para engendrar tal ato criminoso. Após receber voz de prisão e serem cientificados de seus direitos e garantias constitucionais, os 5 autores foram conduzidos para a delegacia de polícia para a tomada das demais providências cabíveis. A caminhonete utilizada no ato foi apreendida. Por fim, parabenizo mais uma atuação brilhante dos dedicados policiais militares de Ataleia e de Ouro Verde, Minas, os quais deram rápida resposta ao fato. A comunidade rural de Ataleia pode ficar muito mais tranquila diante da resposta dada, né, com a prisão dessas 5 pessoas que não possuem escrúpulos algum, que aproveitaram-se do momento de fragilidade de um produtor rural para tentar dilapidar seu patrimônio. Ressalte-se, por fim, também que a firme atuação dos familiares junto aos militares foi determinante para que houvesse o resultado positivo alcançado.
2: Muito obrigado ao Tenente Vicenzo. Parabéns à Polícia Militar de Ataleia, né, pelo atendimento, pela eficácia e aí, antigo amigo da família, né? Eu estou longe de um amigo desse, misericórdia. Abigeato, Davi Joseph. Garanto para você que você nem nunca tinha ouvido essa palavra. Abigeato é o crime de furto de animais de produção ou domesticáveis, como gado, bois, vacas, cavalos, ovelhas e porcos. Se roubou, né, se furtou, esse bicho aí é abigeato. E o Davi Joseph? Programa Repórter da 100 também é aprendizado. 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Bom, seguinte, nós vamos falar desse caso do trânsito, das câmeras de olho vivo, que a partir de segunda-feira vai começar a multar, meu amigo. Não é só observar a presença da vagabundagem, não. Vai começar a multar. Então, foi flagrado ali sem cinto, fazendo qualquer coisa irregular que vai contra a que está prevista ali no Código de Trânsito Brasileiro, vai chegar o papelzinho na sua casa. Vai chegar a multinha marota sem mimimi, né? Mas antes disso, deixa eu só começar a cumprimentar o povão aqui do canal do YouTube. Bom dia para você que está aí ouvindo a rádio. Roberto Rocha, bom dia. Amélia Nogueira, Kleber Filho, Maria Angélica, meu amigo Sargento Sidônio Sena, Luiz Carlos Lender, Marcílio Mototáxi, Wilden Taxista. Um bom dia para vocês aí. Obrigado pelo carinho. Luciene Coelho, lá em Ataleia. A Sandra Oliveira, Jeane Trega, lá em Mucuri. Gente, ô Jeane, leve meu abraço a esse povo querido de Mucuri. Eu estava assistindo pequenos documentários sobre a história de comerciantes de Mucuri, porque parece que vai ter um arraiá de Mucuri nesse final de semana, né? E que produção maravilhosa, viu, Jeane? Eu não sei quem fez, mas como é bom ouvir história de pessoas. Eu sou um fascinado, apaixonado pela história, né? Alguém fala ali, o Elvis é historiador. Não, eu sou apaixonado pela história e vi que alguém produziu alguns vídeos contando a história de comerciantes, de pessoas que realizam atividades, né, de artes plásticas lá no distrito de Mucuri, e fiquei encantado com a qualidade desse material. Leve o nosso abraço ao povo querido de Mucuri, que vai estar movimentado amanhã. O Mucuri vai estar movimentado, vai ter o arraiá do Mucuri. E que bom, se der, a gente dá um pulinho aí, viu? Geraldo Zanjo, Gil do Queijo, bom dia. Tem aqui o José Negreiros lá em Arapongas, no Paraná. Tem aqui o Senildo Pinheiro, tá em Caraí, Maria Rita Duran, Marcelo Cine, Zilene Gomes, um abraço, tá na Ponte do Rio Preto, em Itaipé, obrigado. Marcílio Rodrigues, lá em Guriri, no estado do Espírito Santo. Senildo Pinheiro, falando que lá em Caraí tá muito frio, imagino. Roberto Pereira, um abraço, obrigado, falando que quer agradecer a equipe de Tapa Buracos. Eles taparam os buracos na Rua do Espominas. Bom demais, né? Dona Neide Santos, bom dia. Maria dos Anjos está aqui acompanhando a nossa transmissão, falando que a Polícia do Estado de Minas Gerais está de parabéns. Bom dia, minha querida amiga Sargento Andréia. Aquele abraço, viu? Vamos lá, vamos passear. Tem aqui também Andine Santiago, Maria Gilza, o Ivan José Santana, doutor Ivan Santana, aquele abraço para Vossa Excelência, obrigado. Todo dia, né? No final do dia, para ser mais preciso, ele está aqui com Roberto Gomes, falando de tudo, inclusive de esportes. Messias Costa, grande Messias, radialista lá em Crisólita, bom dia. Nelson lá no Ponto do Marambaia, Maria Eunice também está lá em Santo Antônio do Monte, acompanhando pelo canal do YouTube. Daqui a pouco eu vou registrar aqui os queridos e queridas que estão conosco pelo Facebook. Bom dia para vocês, você que está aí no Instagram. Vamos falar desse caso que eu acredito veio no momento certo e vai ajudar muito, principalmente na organização do complicado trânsito teoflotonense na região central. E que isso possa se expandir também para outras regiões movimentadas de Teoflotone, como a Avenida Sidônio Ottoni, porque aquilo ali está um caos, viu? Aquilo ali está um Deus nos acuda. O que vai acontecer, Elvis Passos? Seguinte, gente, As câmeras de olho vivo, instaladas em pontos estratégicos no centro de Teoflotone, agora, além da missão de observar essa movimentação de eventuais criminosos que estejam perambulando pelo centro ali e vão ser localizados, vão ser incomodados pela Polícia Militar, agora vai ter a função também de multar se tiver sendo cometida alguma irregularidade. Ah, mas eu sou trabalhador. Se é trabalhador, meu filho, ande correto. Ande dentro das normas. Aí não vai ter perturbação nenhuma. Você que é trabalhador, pelo contrário, tem que torcer para que as coisas comecem e aconteçam para a gente ter um trânsito mais tranquilo, um trânsito melhor. E aí se flagrou na câmera ali, usando celular, sem cinto, estacionamento em local proibido ou qualquer outra infração, a caneta vai comer de concha e não tem mimimi. Porque se eu gostasse de mimimi, eu comprava um gato gago. Conversei com o comandante do 19º Batalhão, Tenente Coronel Jean, no rastro da notícia, que trouxe as informações complementares. Você já deve ter visto a figura de uma câmera filmadora fixada em um dos postes espalhados pela cidade de Teoflotone do sistema Olho Vivo. Claro, próximo à câmera do Olho Vivo. E aí, muitos questionamentos. O que está acontecendo? Para que esse aviso de advertência? Nós estamos aqui com o Tenente Coronel Jean, que é o comandante do 19º Batalhão de Polícia Militar, que vai justamente trazer essa explicação. É a promoção da segurança pública, voltada principalmente para a prevenção, não só de crimes, mas de questões relacionadas ao trânsito. Coronel, o que, que exatamente, além dessa prevenção criminal, da localização de pessoas envolvidas com o crime, as câmeras vão ajudar no quesito trânsito? Bom dia.
5: Bom dia, Elvis. Bem, nós já temos espalhados pela região central do Teoflotone várias câmeras do Olho Vivo. Essas câmeras estão em operação há muitos anos aqui na cidade, né? Nós temos policiais que atuam lá diariamente, todos os dias, 7 dias por semana, guardando aquele setor, né, e trazendo informações relevantes para que as viaturas policiais possam abordar situações suspeitas, principalmente durante a madrugada, ou seja, elas estão funcionando muito bem para esse tipo de trabalho. E agora a gente traz um complemento a essa ferramenta. Recentemente, em 2022, o CONTRAN, Conselho Nacional de Trânsito, editou uma resolução em que permite que as câmeras de monitoramento dos centros urbanos possam ser utilizadas também para fiscalizar o trânsito das cidades. E diante de um cenário em Teoflotone sempre muito complicado em relação ao trânsito, né? Nós recebemos demandas diariamente em relação às infrações, né? Ao volume de trânsito, principalmente nas vias centrais, nós estamos agora implementando, junto da Câmara do Olho Vivo, mais essa ferramenta. Então o policial militar que lá está trabalhando na fiscalização do Olho Vivo, ele vai também ficar encarregado de fazer a fiscalização de trânsito. Então no entorno das câmeras do Olho Vivo, e o raio de ação das câmeras é um tanto quanto grande, nós também faremos a fiscalização do trânsito. De algumas infrações, vamos dizer, principais, né? Umas que acabam incomodando mais o transeunte e o motorista aqui em Teoflotone, que é o estacionamento irregular, o estacionamento em ponto de ônibus, a falta do cinto de segurança, o uso do celular no volante. Muitas delas também vamos conseguir flagrar o avanço do semáforo, que é uma situação que traz grave risco ao transeunte e até aos motoristas. Ou seja, a fila dupla, né? Uma outra também situação que incomoda bastante os motoristas. Ou seja, essas situações todas vão poder ser flagradas por essas câmeras agora.
2: Bom, comandante, a partir dessa flagrância, desse registro, o que, que será feito documentalmente para poder fazer efetivamente a autuação daquela pessoa que descumpriu alguma regra do trânsito em algum momento?
5: Sim, o mecanismo é o mesmo, né? O processo é o mesmo. Ou seja, nós não temos mais a presença, na verdade nós temos também a presença do policial militar nas ruas, geralmente, fazendo a fiscalização. Essa figura, ela não se exime, né? Inclusive, nós aumentamos a presença das patrulhas de trânsito, praticamente dobramos o efetivo policial no último mês com a formatura dos soldados. E agora nós temos a presença desse policial lá, que trabalha praticamente da mesma forma. Ele só não está presencialmente, mas através da câmera, lá na nossa central de monitoramento, na sede do batalhão, ele elabora o auto de infração. E o que é mais importante, ele reserva a imagem do veículo infrator, para que então o infrator posteriormente possa fazer o seu recurso. Então nós vamos elaborar o auto de infração, mas também vamos reservar a imagem do veículo no local da infração.
2: O senhor citou aí o veículo estacionado de forma irregular. Muitas vezes, dependendo do ângulo, talvez não esteja ali registrando a placa do veículo. Como fazer numa situação como essa?
5: Exatamente. Em alguns locais, a câmera do Olho Vivo não vai flagrar a placa do veículo, pela posição que ele se encontra. Então, muitas das vezes, nós vamos ter que reservar mais de uma imagem do mesmo veículo, primeiro flagrando ele no local do estacionamento irregular e depois flagrando ele com a placa, né, para que a placa seja, então, visível. Esse conjunto de imagens vai fazer, então, com que o policial possa elaborar corretamente o auto de infração.
6: Bom, a Polícia Militar trabalha com mapeamento, com levantamentos e, na opinião do senhor, o que, que tem sido mais frequente com relação a essas infrações? A gente tem recebido reclamações e até sido testemunhas oculares do avanço do sinal vermelho até em regiões centrais em plena luz do dia. Não só, às vezes, por veículos motocicletas, mas por outros tipos de veículos. Esse seria o gargalo?
5: Exato. E veja, Elvis, das infrações que nós entendemos como as mais graves, né, a que traz mais risco de vida, né, principalmente aos transeuntes, aos motociclistas principalmente, né, o motociclista é uma vítima em potencial, né, em vista que a maior parte dos acidentes envolvendo o motociclista, ele vai ao solo, ele é lesionado. Inclusive, uma informação interessante, nós fizemos um levantamento, Elvis, essa semana, de que em Teoflotone o volume de vítimas em virtude do acidente de trânsito é muito maior na cidade de Teoflotone do que na maior parte das cidades mineiras. Vamos dizer que cerca de 30% dos acidentes aqui em Teoflotone nós temos como resultado a vítima, seja ela fatal ou não fatal. Esse percentual aqui em Teoflotone é um tanto quanto elevado, visto que na maior parte das cidades de Minas Gerais, no levantamento que nós fizemos no sistema da Polícia Militar, é menor do que em Teoflotone. Então, daí mais uma preocupação para que nós possamos, então, trazer essa sensação de que o motorista infrator, deixar bem claro, né, de que aquele que segue as regras de trânsito continua seguindo o seu caminho normalmente, mas o infrator, quanto mais este, nós temos, então, a partir de então, mais uma ferramenta para poder autuá-lo.
6: Essa autuação, quando de fato ela começa a valer em Teoflotone?
5: Ao longo dessa semana, nós estamos afixando no entorno das placas do Olho Vivo, no entorno das câmeras do Olho Vivo, nós estamos afixando uma sinalização que é prevista no Código de Trânsito Brasileiro. E essa sinalização ela tem que ficar exposta para que o motorista possa detectar então que ele está sendo fiscalizado por essas câmeras. A partir da semana que vem, muito provavelmente a partir de segunda ou terça-feira, nós já estaremos então trabalhando com esse tipo de fiscalização, fazendo a autuação dos infratores.
6: Qual que é a expectativa de reflexo dessa medida, comandante?
5: Bem, ao longo dessa semana nós já temos percebido no dia a dia das pessoas, né, no patrulhamento, no contato com as pessoas, que as pessoas já estão se ligando, inclusive, à câmera do Olho Vivo. Né? Um equipamento que já está ali há muitos anos e que as pessoas agora passaram a perceber a presença dele. Né? Certamente para os motoristas eles vão estar mais atentos, mas veja qual que é a consequência desse tipo de monitoramento no trânsito para a segurança das pessoas. Né? Não só o infrator estava atento à câmera, porque ele está sendo monitorado. Né? É importante destacar mais uma vez, a câmera do Olho Vivo continua monitorando a segurança pública, a segurança das pessoas, do comércio, das residências, mas passa a fiscalizar também o trânsito. E com isso, a câmera do Olho Vivo volta a ser um novo protagonista na segurança da cidade. As pessoas passam a perceber essa ferramenta com mais frequência.
6: Só para a gente fechar, o vídeo vai flagrar e vai registrar. Também não tem nem como ter questionamento, porque isso era uma prova muito contundente com relação à infração cometida.
5: Exato. Hoje, para você ter ideia, o policial que faz a autuação na rua, a ferramenta que ele utiliza, que é um talonário eletrônico, quando ele hoje faz a autuação do estacionamento proibido, nós já fotografamos a infração. Então nós teremos esse mecanismo também no Olho Vivo e praticamente o recurso ele fica praticamente resolvido. Né? O infrator, ao solicitar as imagens, nós teremos as imagens para provar a ele de que a infração foi cometida.
6: Muitas vezes uma situação como essa gera até algumas reclamações e a gente não consegue entender. Ah, mas está perseguindo o trabalhador para prejudicar o trabalhador. Mas se o trabalhador andar de forma correta, fazendo aquilo que está previsto no Código de Trânsito Brasileiro, não vai ter problema nenhum.
5: Pois é, Elvis, tem me causado estranheza, né, o comentário de algumas pessoas em relação a essa ferramenta, porque aquele que é um bom motorista, aquele que segue a regra de trânsito, aquele que preserva a sua segurança e principalmente a segurança do outro condutor, ele não está se incomodando com essa medida. Né? Então, ou seja, se você não quer ser incomodado, se você não quer ser autuado, continue seguindo as regras de trânsito, né, que você não vai ser incomodado.
6: Muito obrigado aqui ao Tenente Coronel Jean, comandante do 19º Batalhão. Então, as câmeras do Olho Vivo, além de fazer essa verificação com relação à presença de pessoas envolvidas com a criminalidade, agora vai também ser presente e atuante com relação às questões do trânsito. Avanço sinal vermelho, estacionamento irregular, e outras situações que trazem transtorno e perigo às pessoas que estão fazendo uso das vias públicas. As imagens do Davi Joseph, a reportagem é de Elvis Passos para a Rede Imigrantes.
2: Não adianta reclamar, depois não adianta falar que não está sabendo. Então, a partir da semana que vem, câmeras do Olho Vivo vão multar, vão notificar, se identificada ali pelo policial que está operando o equipamento, alguma irregularidade, alguma infração no trânsito. Então fique atento, né? Você que gosta de burlar a legislação, que acha que é intocável, né? Porque a sensação da impunidade, está flutuando, é muito grande. Quando você vê um motoqueiro empinando moto aí em ruas movimentadas, em plena luz do dia, no centro da cidade muitas vezes, lá na Cidônia Otônio nem fala, né? E olha que tem um posto da Polícia Militar Rodoviária lá. Mas quando você vê um elemento fazendo isso aí, é porque tem a sensação da impunidade. Então, assim, todo mecanismo que chegar para ajudar a organizar, para trazer benfeitoria para a nossa cidade, será sempre muito bem-vindo. Ah, mas o trabalhador... Gente, se é trabalhador, é consciente, é responsável. Se é responsável, é do bem. Se é do bem, tem que andar correto. Não tem conversa. Se você errou, meu amigo, ou eu, qualquer um, nós somos passivos de punição, de advertência, do puxãozinho de orelha. É assim que a vida é. E que possamos aprender com os nossos erros, tá? Então, o correto é andar dentro daquilo que está previsto o Código de Trânsito Brasileiro, tá bom? Olha, deixa eu falar aqui, daqui a pouco, nosso amigo Bispo Adailto, que já está presente aqui nos grupos, aliás, no Grupo Imigrante de Comunicação, vai chegar para bater um papo, a gente vai conhecer um pouquinho da história dele, e é sempre muito importante contar histórias de pessoas que representam tanto, principalmente para a área social do município de Choflotone. Contar a história de pessoas que constroem, que fazem a história aqui do nosso município. 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Alô, minha amiga Soraya Matos, bom dia pra você, obrigado. Maria Eunice conosco aqui também pelo canal do YouTube. 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No Facebook, quem está conosco aqui? Kátia Viana, lá em Maravilha, Adriana Lisboa, lá no Lufa, Luiz Carlos Lenda, Yara Botelho, Branca Teixeira, o Alisson Selim, um abraço, Olavo Azevedo, obrigado pelo carinho, Zé Camilo, tem aqui também, quem mais? Tereza Ribeiro, Neuzinha Lisboa, Simone Silva, tem aqui a Elane Cristina, a Luzia Jerônimo, bom dia, quem é? Um abraço para você, Celso Costa, lá em Novo Cruzeiro, Hilda Franco, José Maria, Maria Ceiça, Alzinete Moraes, Fátima Batista em Itaipé, Eliane Santana lá no Rio de Janeiro, meu amigo Sargento Varney Borges, Edinamar Gomes em Malacacheta, Valdirene Marques do Matos, Irma Silva, aquele abraço para você. São duas, viu, gente? Tem a Ilma Silva e a Irma Silva. Um abraço para vocês aí. Norma Helena, está em Jandira, no estado de São Paulo. A Josemária Alves, Soraya Martins, lá em João Bolevade, Maria da Conceição, Carlos Nelson, a Magnólia Oliveira, está lá em São Paulo. Um abraço, obrigado, aliás. Ela fala que chega de São Paulo para visitar Teoflotone. Seja bem-vinda, minha amiga. Zildete Ferreira Silvano Santos, um abraço. Obrigado pelo carinho da audiência. Ele falando o seguinte, Elvis, setor de trânsito tem que olhar a saída do Palmeiras. A pista tem duas saídas, mas a rua só cabe uma fila. Por que não coloca uma placa proibindo a parada naquela saída? Atrasa tudo. Já percebi isso também, viu? Helena Pereira, um abraço, obrigado pelo carinho da audiência, está lá em Portugal. José Pereira, Águida Vergara, Cida Silva, lá em Guarapari, acompanhando nossa transmissão. Adenice Cesário, obrigado pelo carinho. Tatiane Melgaço, Elvis, vem aqui agradecer você e ao responsável pela capina, principalmente todos os envolvidos na capina pelo excelente serviço prestado no bairro Monte Carlo. Ficou ótimo, realmente fizemos o pedido aqui, a leitura da mensagem no início da semana. Ela fez o apelo. Obrigado, pessoal da Secretaria de Serviços Urbanos, viu? Um abraço para vocês aí. Rita de Cássia, está em Carlos Chagas, Adilene Gomes também acompanhando nossa transmissão. Cadê o Freud, hein? O Freud do churrasquinho lá da Feira Coberta do bairro Bela Vista, vi a participação dele aqui. Aquele abraço, viu, Freud? Obrigado pelo carinho, tá acompanhando nossa transmissão. Hoje é dia de churrasquinho lá na Feira Coberta. Vamos ver a droga da Copa? A droga da Copa, droga timbrada com o papelzinho da Copa 2026. Essa criminalidade tá nojenta, né? Ela vai de acordo com o ritmo ali. Tá no período da Copa, aí essa porcaria que destrói a vida das pessoas colocou o papelzinho da Copa lá. E o tático móvel, a águia que tudo vê, vigilante altiva, deu o pulão lá no bairro Jardim São Paulo e o pulão foi certeiro. Foi para celebrar, meu amigo, o retorno de Jedi. O retorno do sargento Ézio, ativa, tinha se aposentado, estava com todo vigor, falou, não quero conversa, vou trabalhar de novo. É permitido o policial voltar, né, depois que vai para a reserva, e ontem ele já voltou com o pé direito, retirando mais de 70 frascos da droga lança-perfume. No rastro da informação, lá estava a equipe da Rede Migrantes, e na oportunidade eu conversei com o soldado Marques, integrante da equipe que trouxe os detalhes a respeito da ocorrência.
7: São mais de 70 frascos da droga lança-perfumes apreendidos na manhã de hoje, durante uma operação do Tático Móvel na Zona Sul de Teoflotone. Diga-se de passagem, cada frasco deste entorpecente pode ser vendido a quase R$ 200. Nós vamos conversar com o soldado Marques, que é integrante da equipe que esteve à frente dessa ocorrência e que vai trazer informações complementares acerca da abordagem. Soldado Marques, uma situação interessante que a gente vê aqui no papel que timbra o frasco do lança-perfume é que eles também já estão em ritmo de Copa do Mundo?
8: É, foi algo que nos chamou a atenção, inclusive, né? O crime organizado tem se organizado aí até para a questão de marketing. Aproveitando aí o período de Copa, estão já plotando ou silcando, né? Os seus, ou rotulando, seria mais viável, os seus produtos aí, os seus entorpecentes já em clima de Copa.
7: Como que foi a abordagem dessa ocorrência? Como que vocês chegaram até o local? E qual local exatamente foi realizada a abordagem do Tático Móvel?
8: Esse local foi na zona sul da cidade, no bairro Jardim São Paulo, onde recebemos informações anônimas de que possivelmente um indivíduo estaria guardando entorpecente em sua residência. Após chegar a essa residência, fomos recebidos aí pelo rapaz que se prontificou ali a entrada dos militares na residência, até mesmo por achar que não poderíamos achar o que estava escondido ali. Mas durante as buscas ali no local, nós conseguimos lograr isso aí, encontrar uma caixa que estava debaixo de um sofá, onde estava continha dentro dessa caixa em torno aí de 71 frascos de lança-perfumes.
7: Ele assumiu a propriedade desses materiais após a localização feita pelo Tático Móvel?
8: Ele disse que não é dele que estava guardando lá, mas também não citou para quem estava guardando. Né? Disse que para resguardar ali a sua integridade física, ele não falaria de quem se tratava esse material.
7: Mas trata-se de um maior de idade, um menor, a pessoa que eventualmente já tenha alguma passagem nos meios policiais?
8: Em princípio, ele não tem passagem e ele não faz parte da organização criminosa, né, ao que se vê até o momento, ainda não foi feito o levantamento completo, mas o indivíduo ele é um maior, né, estava ali na residência, maior, declara inclusive que é usuário de drogas, mas não possui passagem criminal.
7: O que a gente percebe até conversando aqui nos bastidores é que o lança-perfume é uma droga cara. Cada frasco desse pode chegar a cerca de R$ 200.
8: O que a gente estima-se, né? Vai depender de qual, da região, enfim. Mas estima-se que chega a ter quase R$ 200 um frasco daquele. Até pelo tamanho do frasco, você vê que o produto ele está em abundância ali dentro daquele frasco.
7: Agora, Marques, não é muito comum. Claro que já houve outras apreensões desse tipo de droga, mas o que a gente está acostumado a ver no dia a dia é a apreensão de maconha, do crack, da cocaína e pouco lança-perfume. Mas tem aqui circulando e vendendo na nossa região.
8: Tem sim. É, como você disse, né? é em menor quantidade. Eu acho que não tem muita saída aqui para a região, para a realidade aqui de Teoflotone, como o crack, por exemplo, como maconha e a cocaína.
7: Bom, nesse caso, o local onde vocês encontraram os entorpecentes é um local onde já há uma incidência de tráfico de drogas? Foi um ponto inédito dentro dessas operações que são realizadas diariamente?
8: Não, um local que já teve apreensões anteriores de tráfico de drogas, não na residência, mas ali na mesma rua, próximo da localidade. Nós sabemos que próximo a essa localidade aí tem pontos de venda de drogas. Então, enfim, não é um local atípico.
7: Um detalhe curioso, particular nessa ocorrência, é que hoje marca o retorno de um sargento que havia se aposentado e que agora retorna às atividades, que é o sargento Ezio, que já era o comandante dessa equipe, passou um período afastado e justamente hoje, quando retorna, tem essa grande apreensão de drogas.
8: Com certeza, para a gente é como se fosse...
7: De um sargento que havia se aposentado e que agora retorna às atividades, que é o sargento Ezio, que já era o comandante dessa equipe, passou um período afastado e justamente hoje, quando retorna, tem essa

0: sua ocorrência, e para a gente tem sido uma grande comemoração. Comemorar produzindo, né? Comemorar tirando de circulação drogas, comemorar tirando de circulação indivíduos aí envolvidos com a criminalidade.
1: Tá certo, parabéns à equipe do Tático Móvel, a equipe trabalha durante o dia aí. Ontem à noite nós tivemos mais droga apreendida, né? Nós vamos trazer esses conteúdos na próxima segunda-feira. Seguinte, vamos a um rápido intervalo, são 7h23, daqui a pouco eu volto. Vamos falar também de apreensão de drogas em Ouro Verde, Minas. Sargento Camilo, Sargento Aguinaldo. Vamos falar de muitas outras coisas, muitos outros assuntos. Tem uma entrevista ao vivo com o Bispo Adailton, que já está aqui nos estúdios da Rede Imigrantes e, claro, contando com a sua participação. 7h24, volto já, não saia daí.
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2: São 7 horas e 29 minutos. Bom dia para você que está aí ligado na Rádio Imigrantes FM, você que está na TV Imigrantes e você que carinhosamente acompanha aqui as redes sociais. Quero agradecer imensamente o carinho desse povo, você que está pela rádio, você que está pelas redes sociais, e desejar que a sexta-feira seja repleta de coisas boas, desejar que o final de semana, acima de tudo, seja de paz e de muita saúde. Conforme eu disse, nós estamos recebendo gente da gente aqui nos estúdios da Rede Imigrantes, nosso amigo Adailton Rodrigues de Souza, natural da cidade de Frei Gaspar, presidente e fundador da comunidade evangélica Em Busca da Glória, bacharel em teologia, possui pós-graduação em gestão pública e gestão estratégica, atua como professor de teologia básica e avançada, é palestrante na área da família, capacitação de líderes e desenvolvimento de lideranças, além de ministrar palestras de motivação e capacitação empresarial. Bom dia, meu amigo. Quanto tempo o senhor não passa por aqui, hein? Seja bem-vindo.
3: Elvis, bom dia. Prazer incomensurável estar aqui com você. Obrigado pelo convite. Nós somos gratos a Deus por esta oportunidade de estarmos juntos aqui. Eu quero abraçar todos os amigos e amigas que nos acompanham pelas plataformas digitais. Que Deus abençoe esse povo lindo da nossa cidade, toda a região, onde a nossa voz, a nossa imagem está chegando, que chegue a bênção de Deus em nome de Jesus.
2: Amém, amém. Obrigado aqui pela sua presença. E nós falávamos aqui, né, o senhor que inclusive já até fez alguns programas, né, de cunho gospel aqui na Rede Imigrantes há muito tempo, e eu queria saber justamente sobre isso. Para o senhor contar de forma resumida, infelizmente a gente não tem muito tempo, né? Mas como é que foi esse chamado para o ministério? Como é que tudo começou?
3: Ô Elvis, antes de nós entrarmos nesse detalhe, permita-me fazer uma oração.
2: Por favor, claro, absolutamente. É o que nós mais precisamos, é de pedir a Deus, né?
3: vamos orar então, vamos falar com Deus. Senhor nosso Deus e nosso Pai, nós estamos na sua presença, visto que jamais sairemos da presença do Senhor, pois tu és onipresente. E nós queremos ser grato ao Senhor pelo dom da vida, pela sua bondade e misericórdia que tem nos alcançado. Toma nas tuas mãos a vida de cada pessoa que nos assiste, que nos ouve agora. Meu Deus, entra em cada lar, visita, meu Deus, cada pessoa e contempla as suas maiores necessidades para trazer o milagre que essa pessoa precisa. Nós os abençoamos agora e profetizamos um tempo de muita alegria e muitas realizações na vida de toda essa gente, pelo poder do Pai, do Filho e do Espírito Santo.
2: Amém. Amém. Amém. Mas agora, e aí, como é que foi o chamado para o ministério?
3: Oi, Elvis, o que acontece? Eu cheguei na igreja muito cedo, por média de 15 para 16 anos já estava passando pelo batismo nas águas. Aos 17 anos eu já estava casando com a mesma mulher que permaneço casado até hoje. Temos 2 filhos e 4 netos, a pastora dos anjos, a qual eu abraço ela agora, junto com os nossos filhos e os nossos netos. Eu me lembro que a minha mãe teve que assinar para eu casar, que eu era de menor ainda. E as pessoas diziam assim: 2 meninos casando, isso não vai dar certo. E graças a Deus chegamos até aqui. Dia 11 de julho já completaremos 34 anos de casado.
2: Muito tempo.
3: Então, quando a gente fala dessa questão da base família, que é um processo muito lindo e grande que a gente trabalha, exatamente porque a gente tem uma base familiar muito grande. Então, logo em seguida, após a gente casar, a gente já envolveu assim 100% na obra de Deus. E com 19 para 20 anos já estava assumindo a minha primeira igreja para pastorear no bairro Bela Vista, na época no outro ministério que nós estávamos. E daí para frente não parou mais. E isso arde dentro do nosso coração até hoje, que é falar do amor de Deus, dessa graça poderosa de Deus que transforma a vida das pessoas.
2: Olha só que bom, fico feliz por isso. E agora, a comunidade evangélica em busca da glória, né, a gente sabe que ela é uma das mais tradicionais, né? A gente ouve muito falar desse ministério, fundado pelo senhor. E qual que é o propósito desse trabalho? Porque quando o senhor sai de um ministério e vai para outro com essa intenção de fundar um novo ministério, existe uma mensagem por trás daquilo ali, existe um chamado que foi feito, acredito que seja dessa forma, para que o senhor tivesse ali uma missão, assim podemos observar.
3: Sim, exatamente. Eu me lembro que há 20 anos atrás, nós completaremos agora 19 anos de fundação, mas há 20 anos atrás, eu e meu irmão, o Bispo Marcos, nós fomos para o monte para orar, buscando orientação de Deus em relação a isso, em questão da nossa saída do outro ministério. E nós ficamos 7 dias sem descer na cidade, em oração, jejuando, só a pão e água, para que Deus pudesse revelar. E foi lá que Deus revelou o nome, revelou o projeto. Então, a base hoje do Ministério em Busca da Glória, a estrutura, a espinha dorsal do ministério, é a base familiar. Porque eu penso que a família é ela que tem a capacidade de trazer todos os requisitos para uma sociedade melhor. A espinha dorsal da sociedade é a família. Então, a nossa base primordial é a família. E aí nós temos outros pilares que vai trazendo essa singularidade do ministério, como a visão, aquilo que cremos, os projetos, discipulado, as ações sociais, o alcançar da vida das pessoas através desse evangelho que faz coisas assim extraordinárias na vida do homem. É muito lindo você ver uma pessoa na sarjeta e o evangelho chega no coração dessa pessoa e transforma essa pessoa, tirando a pessoa literalmente lá do lixo, essa que é a verdade, e fazendo essa pessoa sentar com príncipes e poderosos dessa terra, porque esta é a promessa de Deus.
2: Olha só que bacana, e muito interessante, né, como o programa é ao vivo, tem a participação aqui do Amirto Antônio, que é lá de Padre Paraíso. Ele falou: bom dia, o pastor Adailto foi colega de trabalho nas lojas Rebuem, aí na Getúlio Vargas. Manda um abraço para ele, para mim. Ele mora lá em Padre Paraíso. Tá?
3: Olha para você.
2: Quanto tempo, né? Talvez você nem se recorde dele.
3: Eu lembro dele. Você lembra do Amirto? O Amirto trabalhou com a gente na Rebuem. Isso tem muitos anos,
2: não,
3: né?
2: Muitos anos, porque eu confesso que eu nem lembro da Rebuem, mas já ouvi falar.
3: Tem muitos anos.
2: Eu já ouvi falar.
3: Era uma,
2: né,
3: turma boa naquela época, era uma, né, turma bem bacana.
2: Isso lá na década de 90, mais ou menos.
3: Mais ou menos, aproximadamente.
2: Ou menos. Isso, tá certo. Muito tempo, né? O homem tá no
3: muito
2: formal.
3: Bom. Um abraço para o Amirto, toda a família aí.
2: Beleza. Um abraço. O Amirton está sempre participando com a gente aqui, muito querido, por sinal, lá em Padre Paraíso. Aqui a gente está falando, aqui nós temos duas questões praticamente com a mesma essência aqui, o Bispo Adailton, nas palestras que são voltadas para a família, né? Quais são os primeiros desafios enfrentados, os principais, aliás, enfrentados pelas famílias atualmente? O senhor disse que tem um foco nessa mensagem para a família. O que, que o senhor tem notado? Qual que é a dificuldade hoje na família brasileira?
3: O que, que acontece, Elvis? Muitas coisas, elas mudaram muito. Eu me lembro que quando uma criança nascia, os pais, eles tinham uma preocupação assim de ensiná-los aquilo que era básico, como por exemplo, o respeito às pessoas idosas, como por exemplo, aquela questão do bença pai, bença mãe, que é algo que a gente não vê mais hoje.
2: É verdade.
3: E que são princípios que foram ignorados. Aí o resultado de tudo isso, hoje uma criança nasce e a mãe, ela já, quando a criança está no ventre, a mãe já está com o celular alisando a barriga com a criança no ventre. Aos 2, 3 anos de idade, se uma criança chorar, pega um celular, dá para ela, põe na frente dela, ela já para de chorar. Aos 7 anos de idade, uma criança, ela já domina o celular literalmente.
2: É verdade.
3: Sabe o que, que isso tem causado nas famílias? Um estrago extraordinário. E há uma preocupação eminente em relação a isso, porque antigamente, nos aniversários de uma criança, o que, que a gente fazia? A gente levava uma Bíblia de presente. E hoje, o que, que se leva? um celular, né? a tecnologia. E com isso, o tempo de qualidade na família, o poder da mesa, tudo isso está sendo ignorado dentro de casa. Aí, Salomão, ele escreveu em Provérbios 22:6, ensina o menino o caminho que deve andar, e quando o velho não se desviará dele. Olha para você ver. E o que, que os pais, as famílias têm feito hoje? Não têm feito isso, não têm ensinado esses princípios. E com isso, a base da família sólida, aquela família tradicional que ainda vela pelos valores, só vai acabando. E na medida que vai acabando, aí nós vamos construindo literalmente uma sociedade doente, uma sociedade dependente das redes sociais. Quer ver um negócio tão violento? Certa feita eu vi um testemunho de uma família que mal se falava dentro de casa. E alguém teve uma brilhante ideia de desligar a internet. Quando desligou a internet, o filho saiu do quarto desesperado, encontrou com a mãe dentro de casa, abraçou a mãe. Mãe, quanto tempo que eu não vejo a senhora? O que aconteceu com a internet? Então, são coisas que nós precisamos rever os nossos conceitos em termos de família para mudarmos algumas situações.
2: Bom, o senhor trabalha diretamente com a capacitação de líderes. E o que não pode faltar numa boa liderança, bispo?
3: Uma boa liderança não pode faltar caráter e disciplina. E são duas coisas que Deus não dá para ninguém, Elvis. Caráter é desenvolvido dentro de nós. E disciplina é o ponto de partida para quem quer crescer de forma generalizada em todas as áreas da vida. Se a pessoa não tem disciplina de horário, não tem disciplina para o trabalho, não tem disciplina para estudar, não tem disciplina para as coisas que ela precisa fazer no seu dia a dia, ela não vai alcançar os seus objetivos. Logo, então, eu percebo que, olha para você ver, o princípio da prioridade que nós damos vai definir onde nós vamos chegar e com quem vamos chegar e de maneira que nós vamos chegar. Então, por isso, é muito importante essa disciplina, essa questão do desenvolvimento do caráter na vida de uma pessoa que está sendo liderada. Hoje não tem sido fácil você mentorear as pessoas, porque cada pessoa tem uma mentalidade diferente, tem uma forma de agir diferente, e isso acaba atrapalhando o crescimento das próprias pessoas em todas as áreas. Isso na área profissional, na área da família, na área financeira, tudo é disciplina e caráter. Se você não tiver esses detalhes assim para você administrar bem com responsabilidade, a situação tende a cada vez mais agravar-se.
2: Verdade. O senhor também tem atuado na área empresarial e qual que é a mensagem que tem procurado transmitir aos empreendedores, o bispo Adail?
3: Elvis, eu estava fazendo uma pesquisa e eu percebi algo muito importante na classe empresarial. A classe empresarial é uma das classes que mais fomenta o crescimento de uma cidade como a cidade de Teoflotone, que é uma cidade literalmente dominada pela essa questão empresarial. É muitas lojas, enfim, profissional liberal, autônomo, aquela coisa toda. E aí eu penso que essa classe é uma classe muito desmerecida, desvalorizada. Uma classe que gera emprego, que gera renda, que gera crescimento, que gera muitas coisas boas na nossa cidade e simplesmente, dificilmente você vê alguém se preocupar, por exemplo, em criar alguma coisa que atraia os empresários para, acima de tudo, para perto de Deus. Então, nós temos um projeto que, em breve, eu quero até que vocês nos dê a oportunidade para a gente vir falar especificamente desse projeto.
2: Claro.
3: A gente tem um projeto onde nós vamos trabalhar essa questão da mentalidade empresarial na cidade de Teoflotone, na região, exatamente para reuni-los para palestras que motive eles a continuar acreditando. Se você conversa hoje com boa parte dos empresários, a maioria deles estão desmotivados. São tributos caríssimos, é tanta coisa, é deslealdade, às vezes até no meio empresarial, deslealdade no meio dos colaboradores. Então a gente trabalha essa questão nesse foco exatamente para mostrar para o empresário a importância que ele tem para mostrar para os colaboradores que se eles exercem bem o trabalho, eles poderão um dia também ter pessoas produzindo na vida deles como empresários. Porque só vem a mim e a você, Elvis, aquilo que nós respeitamos nos outros.
2: É verdade.
3: Se nós não respeitamos o nosso patrão, não é verdade? Uhum. Aquele que ajuda a gente a colocar comida na mesa, a gente não tem respeito, não tem lealdade, não tem honra, a gente não vai alcançar algo no futuro também. Então é muito importante esse projeto que nós vamos criar. E eu vou vir para falar com detalhes sobre isso aqui.
2: Não, claro, absolutamente. O Davi está até me atentando aqui, pastor, que a gente já está, olha para você ver que curiosidade, nos encaminhando para a parte final da entrevista. Passou tão rápido, que a conversa isso? Quando é boa, já aproximando dos 15 minutos, né?
3: Rapaz.
2: Então tem mais assuntos aqui, eu só vou, já vou para a parte final aqui, porque é o seguinte, na visão do senhor falava aí sobre empreendedorismo, quais são os principais desafios para desenvolvimento da nossa região?
3: Primeira coisa que eu penso, Elvis, é que o poder da unidade, ela pode gerar o propósito daquilo que nós queremos alcançar. Então, tudo começa com a unidade. Se nós unirmos em cima de um propósito, de um projeto, que é levar as pessoas ao entendimento que elas podem empreender, que elas conseguem empreender, e através da sabedoria, da direção de Deus, da graça de Deus, elas também podem somar para o fomento e para o crescimento da cidade, aí tudo vai ficar mais fácil. E aí nós teríamos que ter um pouco mais de tempo para a gente, na verdade, de uma forma ou de outra, degustarmos essa questão aqui de alguns detalhes, de alguns leques que a gente pode abrir com relação exatamente a essa questão desse crescimento e desse fomento na cidade. Então existem, assim na minha mente, por exemplo, muitas ideias, muitas coisas boas que a gente precisa compartilhar com as pessoas. Por isso que esse projeto que vamos iniciar, a gente vai ter condições de estar gerando na vida das pessoas o poder de sonhar.
2: Que bacana.
3: Sonhar porque é possível alcançar, é possível crescer, é possível avançar e é possível romper, acima de tudo, através da graça de Deus, da presença de Deus.
2: Amém. Bom, eu não poderia finalizar aqui sem abordar esse último tema, até porque a gente já passou do tempo previsto, mas é o seguinte, ao observar os avanços da nossa região nos últimos anos, quais ações ou lideranças o senhor destacaria como importantes para o desenvolvimento aqui de Teoflotone região?
3: Na verdade, nós vamos abrir um leque aqui um pouquinho sobre essa
2: claro.
3: Questão política. Nós estamos no ano eleitoral. Essa que é a verdade. E dentre muitas pessoas que se destacaram na nossa região, eu penso que dois nomes, para mim, na minha concepção, ganham um destaque maior, que é o deputado estadual Neilano Pimenta. Elvis, ninguém perdura no poder tanto tempo sem prestação de serviço. Essa questão aí do hospital regional, essa questão aí da educação, essas questões que são questões básicas, e eu percebo que o Neilano é uma pessoa que sempre lutou para esse crescimento, sempre lutou para que as pessoas tivessem oportunidade de estudar, as pessoas tivessem oportunidade de ter uma vida saudável. Então, quando ele empreendeu essa luta já há alguns anos e agora, graças a Deus, já até inaugurou o hospital, eu penso que é uma pessoa que, na minha concepção, merece o nosso apoio, merece, sabe, o nosso voto, merece essa questão de nós trabalharmos para que ele saia da cidade com uma votação expressiva e alcance o objetivo da reeleição.
2: O Hospital Regional, sem dúvidas, é um dos maiores feitos dos últimos anos em Teoflotone, porque...
3: As últimas décadas, né?
2: Porque, assim, a gente lida ao longo dessa nossa trajetória, humilde trajetória, Bispo Adailton, com muitas situações envolvendo a saúde das pessoas, né? Pessoas reclamando de atendimento, de acesso a consultas e exames. E quando a gente vê aquele gigante, tudo que ele pode proporcionar à população, a gente realmente tem que tirar o chapéu no sentido de que ele trouxe uma ideia lá atrás. Nós, inclusive, fizemos muitas críticas
3: sim.
2: a ele aqui, né? Quando paralisou as obras. E acredito como ele deve se sentir orgulhoso por ter doado o terreno, porque também não é fácil pegar uma área daquela que ele comprou com o dinheiro dele para poder doar, né, para servir aquilo. Então, assim, daqui 50, 100 anos, por toda a vida, alguém vai ter que contar essa história. Falar, ó, quem trouxe essa ideia, quem doou o terreno, foi o Neilando lá. Então a gente fica muito feliz que isso tenha acontecido. Pastor, olha, bispo,
3: é nós, visão, né?
2: Nós não temos tempo, infelizmente, para mais nada, só de agradecer
3: a sua presença. Você está devendo para eu ter mais tempo.
2: Pois viu? É, rapaz. Passou, inclusive, 5 minutos do tempo previsto. Nem inacreditavelmente eram previstos 15 minutos, nós ficamos 20. O Davi está me falando aqui, mas foi muito honrosa aqui a sua visita para a gente. Fico muito feliz e vamos renovar o convite para que esteja aqui em outra oportunidade. Obrigado pela sua participação.
3: Beleza, então... Aqui na minha parte final, eu deixar um abraço para o deputado estadual Neilando Pimenta, toda a equipe, também para o Bruno Farias, deputado também muito atuante na nossa região, um abraço carinhoso, em nome de Jesus e tamo junto. Abraço, gente, muita paz para vocês.
2: Rápido intervalo, daqui a pouco a gente volta com as últimas notícias do Repórter da 100.
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2: Muito bem, já estamos de volta. Vamos trazer o Sargento Camilo com detalhes a respeito de uma apreensão de drogas que aconteceu na cidade de Ouro Verde de Minas.
17: Caros ouvintes, aqui quem fala é o Sargento Camilo, da Polícia Militar de Minas Gerais. Me tatuante aqui na cidade de Ouro Verde de Minas. Nesta data, venho trazer informações acerca de uma ocorrência de tráfico de drogas que ocorreu naquela localidade na data de ontem, em 18 de junho, por volta das 21 horas. Tudo se iniciou a partir do momento que um militar, também atuante na cidade de Ouro Verde de Minas, militar este que inclusive estava em um período de folga, foi informado de forma anônima que um indivíduo, já conhecido no meio policial, pela mesma prática criminosa, estaria realizando transporte de pequenas quantidades de entorpecentes a fim de não chamar a atenção da equipe policial. Ao tomar conhecimento da informação, o militar diligenciou em detectar mais informações a respeito tanto das vestes quanto de meios de transporte utilizado por esse indivíduo, a fim de suprir de informações a equipe PM, que estava de plantão, para que os militares lograssem êxito na localização do autor. Com essas informações, a equipe que estava de serviço localizou o autor em uma região central, sendo este abordado. Durante a abordagem, foi realizada a busca pessoal, sendo encontrado nas vestes do autor a quantidade de 2 pinos de substância esbranquiçada, semelhante a cocaína, e uma bucha de maconha. Ao ser questionado a respeito da motivação de estar com os entorpecentes, o autor confessou que receberam um valor de um indivíduo que é conhecido na região por coordenar parte do tráfico de drogas, para fazer a entrega dos entorpecentes. Sendo assim, a equipe PM deu voz de prisão ao autor pelo crime de tráfico de drogas, sendo este encaminhado para a Delegacia de Polícia Civil na cidade de Taflotone, juntamente com todos os materiais apreendidos. É importante ressaltar que, mais uma vez, o sucesso da nossa ação só foi possível com a efetiva participação social. O que pode acontecer, tanto de forma pessoal, quanto pelo conhecido 190, ou mesmo pelo Disque Denúncia.
2: Tá certo. Obrigado ao Sargento Camilo. Quero cumprimentar aqui meu amigo Adioner Cururu. Aquele abraço para você. Boa sexta, querido. 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Vamos ver aí a Imigrantes na Assembleia? Vamos trazer a Samira Horta, ver se dá tempo, né? Samira Horta, bom dia para você.
18: Olá, bom dia para você, Elvis Passos. Ótimo dia para o ouvinte do Repórter da 100, chegando com as informações desta sexta-feira para os ouvintes da Imigrantes, falando que de um lado, bons resultados econômicos, de outro, preocupações com a dívida pública e isenções fiscais. Essa dualidade marcou a prestação de contas da Secretaria de Desenvolvimento Econômico na Assembleia Legislativa. Durante o Assembleia Fiscaliza, deputados e governo debateram desde a alta na produção de energia solar até a transparência nas renúncias fiscais. Graziele Mendes.
19: O Executivo apresentou indicadores como a atração de meio trilhão de reais em investimentos privados desde 2019 e a taxa de desemprego de 4,6%, uma das menores da série histórica. Presidente da Comissão de Minas e Energia, o deputado Gil Pereira, do PSD, destacou o papel da CEMIG como motor da economia e comemorou a liderança mineira na energia solar.
20: E esse projeto foi sancionado só em 2017, então nós tínhamos traço de energia solar fotovoltaica em nosso estado. Hoje nós temos 14,5 giga, ou seja, mais do que um Itaipu gerando energia do sol no nosso estado, principalmente na nossa região do Norte de Minas.
2: Já o deputado... 7h59, não dá tempo de mais nada, inclusive a entrevista com a Trícia falando sobre a causa animal, a gente vai deixar para a próxima semana, viu, gente? Quero agradecer o carinho da audiência, agradecer vocês que estiveram conosco. Peço desculpas, não deu para interagir com todo mundo. O programa hoje foi corrido. E que a sexta-feira seja de muita paz, muita saúde, final de semana de coisas boas. Nossos amigos agasalhados já, né? Vendo as imagens deles aqui, frientos, como de costume. Rony Martins, todo estiloso, com esse terno quadriculado, João Teixeira já mais inovado lá dos Estados Unidos, né? Eu garanto que essa roupa veio dos Estados Unidos. Bom dia para vossas excelências aí.
21: Beleza. Vamos fazer o seguinte, então vamos convocar a produção do programa, a direção, para aumentar então um pouquinho mais o repórter da 100, né?
2: Não, você tá doido.
21: Terminar às 8h30 ou às 9h, né, João?
2: Misericórdia, aí não dá para mim, cara. Aí não dá, aí eu vou chegar e falar, gente, não dá, pode escolher outra pessoa, porque uma hora e meia a garganta já tá daquele jeito aqui, viu?
21: É, tanta demanda aí que... Faltou atender o nosso
2: público,
21: então tem que aumentar mais o horário.
2: Ficaram sem falar.
21: Misericórdia. As matérias
2: sobraram. Tá bom demais aqui.
21: Tá curto demais o horário. Atenção, Lacama, às 8h30, tá mais meia hora.
2: Tá passando de bom.
21: E aí, beleza? Tudo
2: tranquilo. Hoje foi mais frio que os outros dias na semana, né? Convenhamos.
22: Sim. Segundo a previsão, amanhã também.
21: É, né?
22: De hoje pra amanhã.
2: Não, mas hoje foi demais, rapaz. Hoje não foi pra brincadeira, não.
22: Hoje deve ter feito uns 12 graus.
2: Hoje não foi pra brincadeira, não. E curioso, João e Rony, eu percebi no início do programa, o pessoal vai interagindo, né? E muitas vezes falando, aqui tá assim, muitas pessoas de outras cidades falando, nossa, Elvis, aqui em Caraí tá frio, aqui em Itaipé tá frio, aqui em Catuji tá frio, aqui em Paraíso tá frio. Todo mundo relatando justamente a queda na temperatura. Então, sim, esfriou geral.
22: Haja imunidade, hein?
2: Pois é. Um abraço pra vocês, bom final de semana, gente.
21: Beleza.
22: Um abraço.
21: É com nós bom agora. A partir de agora, João Teixeira. Hoje, sexta-feira, fim de semana, 19 de junho, sextou.
22: Sextou com o jogo da seleção brasileira.
21: Com essa de só futebol na tela da TV.
22: Sextou com essa de seleção.
21: Seleção, boa, melhor ainda. É isso. A partir de agora, então, é conosco. Vamos juntos nessa manhã de sexta-feira. Fim de semana frio. Previsão, como você ouviu com nossos colegas, né? Vai rolar muito frio aí nas noites de Teoflotone, né? Mas isso é bom pra ficar ali, né? Tudo casalhado, dentro de casa, enroscado.
22: Cobertorzinho de orelha.
21: Cobertorzinho de orelha pra quem tem, né? Não é o nosso caso.
22: Pra quem tem.
21: Não é o nosso caso. Então, amigo, nós vamos cobertor de doido mesmo. Cobertor de doido. Pessoal, beleza, a partir de agora já tá liberado também o nosso WhatsApp, porque hoje, sexta-feira, chegou o dia. É aquele dia tão aguardado por você, ouvinte querido. O jogo da seleção brasileira, é isso?
22: Exatamente. Hoje, Brasil e Haiti, às 9h30 da noite, ou 21h30 para quem quiser. A expectativa é que nossa seleção ganhe, faça um bom futebol para animar a todos. E vamos torcer. Vamos torcer porque a esperança é a última que morre. Afinal, somos brasileiros e não desistimos nunca.
21: Beleza. E aí, a partir de agora, então, o ouvinte querido da 100.9 já pode começar a dar pitaco. Palpitar.
22: Exatamente.
21: Você gosta dessa palavra, né? Palpitar.
22: Palpite.
21: Pois é. Palpite à vontade, ouvinte querido. Tá 988-48-4759. É o bolão da 100.9. Acertando o placar do jogo de logo mais Brasil e Haiti, né? Ou os autores dos gols, você concorre aí a um Pix no valor de R$100. Presentaço todo especial da galera Maluquinhos de Fortaleza. E também da 100.9, falei maluquice, Fortaleza, o nosso amigo Ribamar está fazendo aniversário hoje.
22: Parabéns pro Ribamar, parabéns.
21: Grande abraço pro Riba.
22: Grande muito, Riba.
21: É, esteve aqui com a gente semana passada, parece, né?
22: Semana passada.
21: Cara, figura nota mil, gente boa, tá sempre aqui nas nossas, participando com a gente aqui das nossas promoções.
22: Isso.
21: E hoje vai fazer aquele encontro legal pra gente.
22: Aham.
21: Com muito prazer, estaremos lá assistindo futebol com o nosso amigo Ribamar e a galera maluquinhos de Fortaleza.
22: Eu vou tentar ir, mas eu acho que eu não vou conseguir, Rony.
21: Então, vou tentar, quer dizer, eu já sei, já a resposta.
22: Não, é porque eu tenho compromisso no horário. Eu tenho compromisso com a quadrilha Arrasta-Pé
21: Mas eu estarei lá representando.
22: Me represente.
21: João Teixeira e a 100.9.
22: Meu compromisso deve acabar por volta de 9:10 aí, justamente pausa por causa do jogo. Então, eu não vou conseguir chegar.
21: Beleza.
22: Infelizmente.
21: Explicaremos pela rapaziada lá. Então, sim, pessoal, vamos pro break. Já, já, então, música boa e a sua participação, que é o mais importante, tá? 988-48-4759. Dê pitaco, dê palpite. Brasil, Haiti, logo mais 21h30. Seu placar. Acertando o placar, você concorre a um Pix.
22: No como valor. É que faz pra galera palpitar?
21: No WhatsApp. Engasguei. Eu travo a língua. No WhatsApp.
22: É 9.
21: No WhatsApp aqui da 100.9, né? 988-48-4759.
22: 88-48-4759. 988-48-4759.
21: Pronto, fechou. Sextou,
22: não
21: galera.
22: Tem erro.
21: Vamos lá.

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6: Bora lá então, volume no máximo. Começando mais um Hits da 100. Sucessos estão agitando as paradas do Brasil e do mundo. Os grandes sucessos nacionais e internacionais. E claro, os melhores flashbacks de todos os tempos. Você confere tudo na programação feita com muito carinho para você, ouvinte querido aqui da 100.9. E a sua participação para lá de importante, tá? 988484759. Manda alô, manda beijo, manda abraço, fique à vontade, a casa é sua.

0: Isso é nova. Isso é novíssima do Backstreet Boys, a Boo Rap. E essa expressão Boo Rap do inglês engarrafar, né? Significa aí o desejo de capturar, guardar e preservar para sempre, né? A intensidade de um momento ou sentimento especial, cara. Acho que é nova. Na verdade, esse termo ganhou destaque, né? Por ser título da música que é trilha sonora. Essa música que é trilha sonora, né? Do filme Patrulha Canina. Uma aventura Dino. Muito legal, cara. Boo Rap, Backstreet Boys, já na manhã de sexta-feira. Novidade aqui na programação da 100.9. Fala uma coisa, hein? Programação só de novidades daqui a pouquinho, tá? Pra você. Daqui a pouquinho não, já. Já começamos com essa aí do Backstreet Boys aqui na manhã, 8h16. 100.9.
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2: É isso, de volta agora, 8h20. Você pode seguir palpitando, tá acertando o placar aí do jogo de logo mais, às 21h30. Brasil e Haiti, você concorre, né? Você concorre a um Pix no valor de R$100. Acertando os gols, né? Acertando o placar ou os autores dos gols, tá? Você concorre aí um Pix no valor de R$100. Oferecimento da banda Maluquinhos de Fortaleza e também Rádio 100.9. A Rádio do Povo, a Rádio dos Melhores Ouvintes. Hugo e Guilherme aqui na manhã de sexta-feira.

0: É, eu diria isso, né? Que seria uma manhã de muita música legal, muita música boa, muita música nova aqui, né? Arruma o banco, Israel Rodolfo e Henrique Freitas. Me fala qual necessidade e novidade da programação da 100.9. É isso, 988484759 é o nosso WhatsApp, cara. Manda alô aí, manda beijo, manda abraço. Sabe aquela pessoa especial que você tem na sua vida? Então, fica à vontade, tá? 988484759. 100.9.
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0: jeito. Rapaz, eu preciso esquecer o cheiro dela.
1: Meu compadre, o único jeito é você não indo pra rua. Aí fica ruim.
2: Tá demais, hein? Que legal, cara. Grupo Chocolate, Turma do Pagode. Alô, Virgínia! E ainda Turma do Pagode com Lancinho. Só grandes músicas pra você aqui nesta manhã, sexta-feira, já no clima, né? Já no clima da partida de futebol, logo mais às 21h30, entre a nossa seleção e também a seleção do Haiti. E você, ouvinte querido, vai palpitando, tá? 988484759 é o nosso WhatsApp, já tá aí liberado pra você palpitar à vontade, tá aí acertando o placar ou os autores dos gols que vão rolar hoje, com certeza serão muitos. Você concorre aí a um Pix no valor de R$100, né? Oferecimento todo especial da banda Maluquinhos de Fortaleza e também Rádio 100.9, João Teixeira. E aí, expectativa?
3: É isso mesmo, Rony. As expectativas melhores possíveis, né? Como você mesmo falou, a gente tem... fica esperançoso que a seleção aplique uma goleada, né? Uma vez que o Haiti, ele não é tão famoso no futebol. Mas esta Copa, ela está pregando surpresa em muita gente. Nem como, por exemplo, mesmo República Tcheca e África do Sul ficaram em uma ontem. Aí nós tivemos a surpresa do Canadá metendo 6 no Catar. Porque ambas equipes não têm fama no futebol. Mas o Canadá aplicar 6-0 no Catar foi demais. O México venceu de 1-0 a Coreia do Sul. Então é isso, gente. Participe conosco, vem ranqueando. Se você acertar o placar, você marca 5 pontos. Se você acertar quem marcou o gol ou os gols, você vai marcar 3 pontos em cada jogador que você acertar e fizer o gol. E no final da Copa para o Brasil, independente de onde, até onde for a nossa seleção, no final nós vamos estar aí sorteando um Pix no valor de R$100, oferecimento da banda de forró Os Maluquinhos de Fortaleza e também da Rede Imigrantes. Quem fizer mais pontos vai levar 100zão pra casa. Querendo ou não, já paga pelo menos a internet do mês, né? Pelo menos lá em casa eu pago R$100 na internet.
2: É isso aí. A Dai, por exemplo, tá falando aqui que o Brasil vai ganhar de 2-1.
3: Já está anotado o placar da Dai.
2: Já está anotado aqui o placar dela. O Aécio também tá participando aqui com a gente. Já palpitou lá do São Cristóvão. Grande Aécio, obrigado pela companhia. João Teixeira, tem uma turma participando aqui com a gente. Ouvindo a programação da 100.9, é o nosso Léo Pescador.
3: Léo Pescador?
4: Fala, é isso. Fumaça, aqui é o Léo Fumaça, aqui nos Estados Unidos, como é que tá as coisas, hein, campeão? Tô aqui online, tô escutando aqui só. Só programação aqui, velho. Tá nice, hein? Hoje é Brasil na cabeça.
2: Aí, tá empolgadíssimo lá nos
3: Estados Unidos. Faltou dizer o estado que você tá nos ouvindo, viu, Léo?
2: Léo Pescador.
3: Ô, Léo, acabei de chegar daí, tem 6 meses que eu cheguei, você tava pra essas bandas aí também. Tá. Forte bom. Abraço pra essa turma aí, já tá pegando no batente uma hora dessa, que eu sei que a vida de imigrante... aí não é fácil, amigo.
2: É isso.
3: Sucesso.
2: Aí. Grande abraço e força, garoto. Dona Cláudia tá aqui aí participando da programação também. Tá pedindo uma música. Uma música. Tem um nome, Dona Cláudia. Se puder passar uma música pra mim, eu agradeço. Uma música.
3: Passamos até duas, três.
2: Duas, três. Mas tem que ter nome, né? Sem nome é complicado.
3: Não pode ser qualquer uma, né? Então. Que vai que a gente passa uma que você não gosta.
2: Aí depois a culpa é nossa.
3: Não é?
2: Então, a Viviane tá participando com a gente aqui. Tá perguntando, vocês vão assistir um jogo da seleção onde? Bom, a casa de amigos, né?
3: Sempre. Rony recebeu um convite, eu também. Só que no mesmo lugar que Rony tá indo, infelizmente hoje eu não vou poder ir devido ao meu compromisso. Então, provavelmente, Viviane, eu devo estar assistindo o jogo ao lado dos integrantes da quadrilha Arrasta-Pé, porque a gente tem ensaio hoje, que amanhã nós teremos apresentação em Ouro Verde, Minas, então a gente precisa acertar os detalhes para a apresentação de amanhã. Possivelmente o ensaio deve acabar por volta das 21 horas e o jogo será às 21h30. Então, possivelmente, 90% para que eu possa assistir ao lado deles.
2: Beleza! A dona Cláudia tá falando aqui que ela quer uma música do Henrique Juliano.
3: Agora sim, qualquer uma.
2: Não, vou tocar nova.
3: Passa Amor dos Outros.
2: Amor dos Outros.
3: É.
2: Vai estar na agulha aqui, como diziam os antigos. Tá na agulha.
3: É
2: isso aí. Beleza, então vamos fazer o seguinte. 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
2: 100.9. É isso, a Gracinha e a turma do Bar da Gracinha tá lá colada na 100.9 nessa manhã de sexta-feira. Obrigado pela companhia. A Cláudia, lá na Matinha, também tá ouvindo a 100. É isso, música nova. Henrique e Juliano aqui na manhã. 8h52 agora.

0: sol nos olhos. É. Jorge Mateus também, Keith Urban, com uma releitura do clássico Baby Come Back. Pô, maravilhoso, cara, adorei isso. Keith Urban, que é um cantor e compositor, guitarrista, violonista neozelandês, né, cara? Cara, que faz música country, né? Mas o sucesso dele consolidou principalmente nos Estados Unidos. Começou a carreira em Melbourne, na Austrália, né? Participando aí de festivais de música. E eu gostei dessa versão, dessa releitura aí, desse clássico do Player.
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0: A rádio dos melhores ouvintes. É isso aí, ouvinte querido, continua palpitando, tá? 988-484759. É o WhatsApp da 100.9 e hoje tem Brasil, ziu, ziu, ziu, ziu, ziu, ziu. Gostou da vinheta, rapaziada?
2: Ficou legal. Ficou
0: legal. Vou repetir, então posso?
2: Vai.
0: Brasil, ziu, ziu, ziu, ziu, ziu, ziu. Gostou, Léo? Uh-huh. Ficou legal? Okay. Gostou?
3: Okay. Copiando a outra.
0: Como é que é o nome do locutor que fala essa vinheta? É o Marcha...
3: ele mesmo.
0: Da Globo, que faleceu ele, né? O Xarife, né? Falhou a memória aqui agora. Brasil, ziu, ziu, ziu, ziu. Era o...
2: Não lembro.
0: Putz, falhou a memória aqui agora, cara. Léo gosta do putz, né?
2: Putz, cara.
0: É isso aí. É o Machado, né? Caramba, era da Globo esse cara. Falhou a memória.
2: É isso mesmo.
0: Mas é isso aí, tá bom.
2: É esse mesmo, é ele, é ele. Tá bom. Eu sei quem é que você tá falando. O filho da mãe dele.
0: E aí, pessoal? Beleza, vamos palpitar aí. Vamos palpitar. Brasil e Haiti, ti. E essa, ficou legal?
2: Não, aí também não.
0: Esculhambei bem tudo agora, né?
3: Aí ficou parecendo Tite.
0: Deus nos livre,
2: Zola. Vou fazer igual a vinheta
0: da... Bate na madeira.
2: Fazer igual a vinheta da nossa corrimã Itatiaia. Ai, tio. Tio Will. Tiaia.
0: Que isso, cara. Piorou, velho. Essa piorou.
2: A vinheta da rádio Itatiaia, pô.
0: Essa piorou.
2: É sério, vocês nunca ouviram, não, velho?
0: Foi pior que a minha.
2: Vocês nunca ouviram a vinheta...
0: Como é que é? Repete a vinheta da Itatiaia.
2: A vinheta da Itatiaia? Ita, tio Will. Tiaia.
0: Intervalo, por favor. É meu intervalo, tá?
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0: Nossa, bom demais, hein? Isso é Daft Punk e The Weeknd, com I For It Coming. Ainda teve por aqui Gustavo Lima, Bruno Rosa, Murilo Huff. E a novidade, atriz demais. Isso aí, moçada. Agora são 9h16. Ótimo dia pra você. Vai participando com a gente aí, tá? Segue interagindo conosco. E tem o WhatsApp da 100.9. Tá liberado. Tem futebol logo mais, 21h30. Uhum. Brasil, Zil, Zil, Zil.
1: E você já descobriu quem fez a
0: graças ao nosso Lula Guedes, que estava pelo trânsito maluquérrimo de Teófilo, curtindo a programação da 100.9, ouviu a gente tentando aqui,
1: eu confesso que eu não
0: maltratando a vinheta do Ed Muzarif, que eu estava tentando adivinhar o nome, saudoso Ed Muzarif, que nos deixou, uh-huh, né? Aí o Lula Guedes chegou aqui agora nos estúdios da 100.9 e nos ajudou, fez aquele favor, né?
1: De refrescar ajudar, sua memória.
0: A memória. Ed Muzarif, pessoal, tá? É isso, Lula Guedes, grande abraço, valeu, cara. Ed Muzarif, essa vinheta maravilhosa, Brasil, Zil, Zil, Zil. Ai, quem me dera ter essa voz maravilhosa do Ed Muzarif, João Teixeira. É isso aí, pessoal. Eita, muito essa, bom. Isso né? É lindo, cara. Isso é muito bonito. Isso é nostálgico. Isso é gostoso de ouvir. É isso. E ouvinte querido, você sabe, né? Brasil! Essa mesma, cara. Essa vinheta maravilhosa, deliciosa. Só faltou agora da Itatiaia.
1: Eu tô procurando aqui, cara. Tô procurando.
0: Ah, isso é maldade.
1: Eu tô procurando. Você maltratou, eu tô procurando. Não, não maltratei, não. É que vocês vão se lembrar.
0: Maltratei, tipo, não. Que é? Itatiaia? Zil, Zil?
1: É uma voz fininha, cara. Se quem é ouvinte da Itatiaia vai saber. É Ita, Tio Will, Tiaia.
0: Pois é, a vinheta é essa. Não fala Tio Will.
1: Fala,
0: é Tio Will, hein,
1: cara? Fala.
0: Tá esquisito.
1: No tema, não, porque eu sou ouvinte da Itatiaia, eu sei, pô. Fala.
0: Ah, legal. Olha, deixa eu mandar aqui um beijinho pra Gislene, lá no bairro Felicidade. Ah, tá cobrando a música, boa. Então, diga-nos, Gislene, o nome da música, eu vou tocar já a seguir no próximo bloco pra você, ouvinte querida, tá bom? Beijo grande, obrigado aí pela lembrança. É isso aí, Gislene, lá no bairro Felicidade, você curtindo a gente, tá bom? É isso. Ah, vamos lá então, 988484759, palpite, pessoal.
1: Bom, gente, palpite. Vamos participar, vamos lá. É. Você participando com a gente do Bolão. Você vai estar ranqueando e no final, onde classificando ou sendo eliminado na nossa seleção, até onde for, nós iremos fazer um sorteio.
0: Se a seleção
1: esticar... Sorteio não, na verdade não é sorteio, é ranqueamento. É quem chegar primeiro que vai levar o prêmio. É. Quem fizer mais pontos.
0: Mais pontos, é isso aí. Se você fizer lá 25 pontos e a Marcela, um exemplo aqui, o João faz 25 pontos, a Marcela faz 23, a Marcela vai ganhar, claro, o Pix R$100, então,
1: não,
0: pra que isso aconteça...
1: Quem vai ganhar no caso é o João que fez 25.
0: 25, então é isso aí, então palpite, mas pra isso você tem que palpitar. Hoje, por exemplo, tem Brasil, Haiti, semana que vem tem Brasil e Noruega, Escócia.
1: Escócia.
0: Escócia, então, já palpita hoje, dá o palpite de semana que vem também, se quiser, pode também, não, fique à vontade, tá? Vale a sua participação aqui, interaja conosco, participe. De repente pode ser você.
1: Amanhã eu não estarei tudo aqui, mas a lista de chutes
0: amanhã
1: estará contigo. Eu, você pode falar quem aqui é que
0: pontuou. Ah, é verdade, verdade, é verdade. É isso, então vamos lá. Agora são 9h20, intervalo, e já tem a música da nossa ouvinte querida, Gislene, do bairro Felicidade.
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0: Agora 9h21.
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0: Pois é, na rádio que só toca música boa. É, pro ouvinte querido, claro. Eu gosto assim. Mário Fernandes, Gustavo Mioto, também Tarcísio do Acordeon, Voltável e ainda a música da nossa ouvinte querida, a Gislene, né? Diego Arnaldo e Zé Neto e Cristiano, vai cair água. É isso aí. Só musicão, João Teixeira, nessa manhã de sexta-feira. Já no clima aí do jogo da seleção, cara.
1: Só música boa que a gente ouve aqui na 100.9 em clima de Copa do Mundo, em clima de pré-jogo de seleção brasileira. Os ânimos já estão aflorados, todo mundo aí pensando numa vitória esmagadora do Brasil. Será que o Brasil vai tropeçar diante do Haiti,
0: Rony? Bate Martins? Na madeira, né, João Teixeira? Ó, oh. Oh.
1: Isola.
0: Isola esse negócio aí, cara. Tem que voltar pra casa agora, não.
1: Você tá doido.
0: Tem que esticar isso aí até o pódio lá.
1: É.
0: É isso aí.
1: O Canadá já está classificado, né? Meteu 6 ontem, empatou o primeiro jogo.
0: É, ontem eu quase não vi futebol ontem, cara. Eu quase não vi. É, ontem não tinha partidas assim.
1: O México ganhou de 1-0.
0: É, atraentes assim. O
1: México também já se classificou.
0: É, né? Primeiro, 6 pontos já, né?
1: É.
0: Verdade.
1: Classificam 3, 6 pontos.
0: Ah, é verdade, verdade. Os dois primeiros e mais o melhor terceiro, não
1: é
0: isso? Pois é. Brasil tem que ganhar hoje pra ficar em segundo, né?
1: É.
0: Não, não. Quem é o líder do nosso grupo? Não tem?
1: É, o líder do nosso grupo é a Escócia. A
0: Escócia, né? Pois é. Se o Brasil ganha, assume a liderança, então, né? Mas se bem que o primeiro e o segundo colocado vai pegar só adversário difícil.
1: É porque mesmo. A Escócia ganhou do Haiti de
0: 1-0.
1: De 1-0. E Brasil e Marrocos empataram.
0: Foi verdade.
1: Mas aí é bom lembrarmos que tem um confronto entre.
0: E o saldo de gols também hoje é importantíssimo, né?
1: Por isso que o Brasil tem que vencer bem hoje.
0: É, fazer muitos gols.
1: Então, 5-0, tá bom? Tá bom?
0: Quanto mais.
1: 5-0?
0: Quanto mais, melhor, né?
1: É.
0: Que, quanto mais melhor.
1: Porque
0: né?
1: Se der 5-0, eu ganho no bolão interno nosso aqui.
0: O cara tá falando aqui, João Teixeira, ó. João Teixeira, será que o Brasil vai tropeçar? Que cara, pé frio, bicho.
1: Não, gente, eu não falei que o Brasil vai tropeçar.
0: A gente não pode falar nada aqui, cara. A gente não pode ter opinião.
1: Gente,
0: não.
1: Eu não falei que o Brasil vai tropeçar, não.
0: A gente não pode ter opinião aqui agora. Brincadeira, viu?
1: Cara, eu falei que o Brasil vai tropeçar aqui. Eu falei, será que o Brasil vai tropeçar? Eu perguntei. Eu não afirmei, não, gente. Ai, eu tô torcendo pro Brasil, né? À toa que eu assinei 5-0 no bolão aqui.
0: Ainda falamos que bate na madeira, né?
1: Eu falei, bate. Eu falei, será que não é possível? É. Falei, será que o Brasil vai tropeçar? Ai, falei, não é possível. Ai, não falei que o Brasil vai tropeçar, não, gente.
0: É isso. Intervalo. Imigrantes, agora 9h33.
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0: É isso, logo mais, hein? Às 21h30. E tem o palpitômetro aqui da 100.9, né? Partido do bolão do ouvinte da 100.9, né? Palpite sempre de 8 até meio-dia, pessoal. Tem muita gente que tá mandando palpite 9 horas, 7 horas da noite, de madrugada. Não, os palpites são computados sempre de 8 até meio-dia. É onde a gente tá aqui pra fazer aquela triagem.
1: Bom lembrar isso, né?
0: Triagem.
1: Esse horário é porque tá aqui Rony, eu, um auxilio, o outro, né?
0: É isso.
1: Depois do meio-dia, no caso, é o jornal.
0: Isso.
1: Depois das 3 é a Valquíria, fica só, então é um pouco complicado pra Valquíria tá atendendo os ouvintes dela e anotando os palpites também.
0: Isso
1: e no programa do Paulo Fernandes, idem. Então por isso que a gente pede pra que vocês
0: sempre
1: palpitem. Sempre de 8 ao meio-dia, porque um tá auxiliando aqui o outro.
0: É isso aí, a gente vai anotando direitinho aqui no final.
1: E amanhã, como tá tudo anotado, amanhã fica fácil só pro Rony poder ler quem pontuou.
0: Isso aí, e se aparecer algum ouvinte diferente, a gente tá aqui e vai, na medida do possível, também anotando direitinho com o maior prazer.
1: Sim, e segue também, paralelo ao bolão do ouvinte, o nosso bolão interno.
0: É.
1: Tá todo mundo confiante na vitória da seleção, Rony?
0: É isso aí, eu falto pagar, né? Ainda não paguei.
1: É mesmo. Safado, só você que não pagou.
0: Mas no próximo, aqui, no bolão anterior, eu paguei, fui o primeiro a pagar.
1: Cara. Então faça o meu favor de ter o QR Code aqui, leia o QR Code, faça o Pix.
0: Já, no bloco de comercial aqui.
1: Olha só, teve uma. Lula Guedes, rapaz, colocou 2x1.
0: Lula Guedes colocou 2x1?
1: Um gol ainda pro Haiti. Tonelada 4x1. Nestor 5x1.
0: Nossa. Geraldo.
1: Roberto Gomes também colocou 5x1. Não,
0: Roberto colocou
1: vários placares. 5x1, 5x0, 7x0 e 8x0.
0: Roberto bebeu cachaça.
1: Eu coloquei 5x0. Aí depois falam aí que
0: você,
1: eu tô...
0: Você tá acreditando na seleção?
1: Depois falam aí que eu estou... Como é que é? Falando que eu sou pé frio.
0: Secando, você é pé frio.
1: Não, eu coloquei 5x0 no meu bolão.
0: É isso aí.
1: E olha que eu assinei na segunda-feira.
0: É isso aí, eu coloquei 4x0, mas vou te pagar, fica tranquilo, tá?
1: Você, Juan, também colocou 4x0.
0: Já eu te pago, pode ser?
1: Ivan colocou 4, pode, não tem problema. Ó, você pode pagar até antes do apito inicial.
0: Antes da bola rolar.
1: Apito inicial do árbitro. O árbitro apitou o início da partida, já era, se você não pagou.
0: Tá bom, então.
1: Tá fiado. Só ele, Roberto.
0: Como é que é? Mas o... Pois semana passada eu tive a ideia e paguei primeiro.
1: Só ele, Roberto.
0: Eu tive a ideia, velho. Eu que tive a ideia, velho, e paguei primeiro. Hoje eu estou deixando render um pouquinho aqui na conta, né?
1: Ele tá achando que de repente é igual o banco, tá juntando os juros, como é que dá o nome? A poupança. O Santana tá fazendo escola, né? Mas por incrível que pareça, pagou, viu, Robertinho? Ivan?
2: Não, depois da enquadrada que nós temos.
0: Tá bom, então. Beto, meu querido, enquanto você ajeita, eu vou tocar uma musiquinha pro nosso ouvinte, querido. Enquanto você ajeita a cozinha,
2: já tô ajeitado?
0: Já tá ajeitado. Então manda aí notícias boas, pelo amor de Deus, Beto.
2: Pois é, bom dia, você é ligado aqui na nossa 5.9. Bom dia, João Teixeira, meu parceiro Rony.
0: Bom dia,
2: gente, ele tá, o nome dele, já mandamos o nome dele pro SPC, pro Serasa. Tem mais algum órgão de proteção ao crédito?
0: Calma, Beto, o jogo começa às 21h30.
1: Vou dar uma moral pra Rony, exatamente. O jogo começa às 21h30
0: até as 21h30.
1: E o regulamento aqui é claro. Não, você pode pagar até antes do apito inicial do árbitro.
0: Tomou distraído.
1: Então, por enquanto, o nome dele não vai pro SPC nem pro Serasa, não.
0: Tomou distraído.
1: Ele tá no prazo.
2: Leandro pagou já?
1: Pagou. Só o Rony que ainda não.
2: Lula Guedes.
1: Pagou. Ontem o Pix caiu.
2: Caiu.
1: Ivan pagou.
2: Ivan pagou?
1: Pagou.
0: Coitado, Ivan. Ivan sofre nas mãos desses rapazes.
2: E
0: Ivan,
2: hoje ele estará conosco ao meio-dia aqui na nossa
0: sessão. Daqui a pouco ele chega aqui, então.
1: Tá aqui PG no nome, mas não pagou também, mas não precisa porque tá na conta dele, né? Um tal de João Teixeira.
2: Ah, não, mas aí se ele der o golpe em nós pegamos ele pra
1: conta. Não, mas tá indo pra minha conta, hein?
2: Tá certo.
1: Tá indo pra minha conta, eu vou fazer o Pix pra mim mesmo?
2: Você pagou. Não, você
1: pagou. Eu paguei, ué.
2: Então você não pagou, você pagou, que o dinheiro já tá lá.
1: É, ué.
2: Muito bem, olha.
0: Tá bom.
2: Rapidinho aqui pra Rony trazer aí as informações e complementar aí as músicas que, como diz o velho ditado, que faz a cabeça da galera, né? Hoje, sextou, 19 de junho de 2026, hein? E já estamos aí para a reta final do mês de junho, tá chegando julho, daqui a pouquinho tem brasileiro de novo, viu? Se você não tá sofrendo, atleticano, vai sofrer porque o campeonato vai começar. Você também, cruzeirense, e vai sofrer.
1: Falando em brasileiro, Robertinho,
0: e,
1: vocês já são sabedores, mas de repente tem ouvinte que não. Pega no gancho aí, O Renato Gaúcho não é mais técnico do Vasco, viu? Caiu.
2: Desistiu.
1: Com o Campeonato Brasileiro...
3: Desistiram dele.
1: Com o Campeonato Brasileiro paralisado, o Renato Gaúcho foi demitido.
2: O Renato é um cara que surpreende sempre, né? Ele é complicado. É um boleiro diferente esse Renato Gaúcho.
3: Esse cara já deram, já. Renato Gaúcho, essa turma toda
2: mas
3: aqui
2: do Brasil. Mas ele não é tão
3: já.
2: Velho, cara.
3: Renato... Não, mas assim, não, eles não são velhos, mas a mentalidade barrento. A mentalidade deles é atrasada. É, no futebol, dentro
1: exato,
3: do futebol.
1: Exato, ele é marrento demais bacana. A conta.
2: O que Rony falou aí, a mentalidade dele é...
3: No futebol.
1: Olha,
3: é
1: bem lá em 2017 ainda.
2: E não
1: isso,
2: é.
1: Isso. Lá em 2017 ainda, 9 anos atrás, quando ele estava no comando do Grêmio e foi campeão com o Grêmio, ele deu essa declaração. Tipo assim, estudar pra quê? Ou seja, eu não vou me reciclar. Eu sou bom, eu sou cara, então.
2: Sim,
1: é o que o Rony falou.
2: Gente,
1: gente com essas mentalidades, é óbvio que a gente precisa se reciclar. Nós do rádio
2: todo
1: aqui.
2: Dia.
1: Nós do rádio, nós precisamos nos reciclar.
2: Estudar, ler.
1: Isso, muito, rádio né? Não se faz mais como se fazia 10, 15, 20, 50 anos atrás.
2: Verdade.
1: Então, o cara
2: verdade.
1: Falar que não precisa se reciclar, pelo verdade. Amor de Deus.
2: Esse tipo de. Quem tem esse tipo de mente, principalmente pro futebol moderno.
1: Sim.
2: Né? Não pode ficar no.
3: E eu, Beto, sério mesmo, eu já perdi a paciência, já perdi o encanto com esses treinadores nossos.
2: Não,
3: aqui.
2: Com certeza, sério. Rony. Você não tá não longe da maioria não, viu? Então é isso, gente, hoje, né, conforme eu disse, 19 de junho de 2026, reta final do mês de junho já, e o julho se avizinhando e volta o Brasileirão e os demais campeonatos. Lembrando que aconteceu um milagre, o América venceu anteontem por 3-0 Fortaleza, de 3 pulou para 6 pontos, mas ainda é lanterna da Série B.
1: E tá longe para sair.
2: Muito longe. Olha, essa madrugada fez um friozinho, tá, gente? A máxima prevista para hoje de 23 graus, máxima de 23, então significa que o dia vai ficar aquele solzinho de geladeira, né? A mínima pela madrugada foi de 14 graus, deve se repetir essa mesma temperatura para amanhã, 14 ou menos, tá? E na segunda da mesma forma. Então, preparem-se aí, porque esse final de semana, esses próximos dias serão bem frios aqui na nossa região. Olha, destaque do Jornal Imigrantes de hoje, violência contra os idosos é tema de destaque, de debate durante todo o mês de junho, tá bom? É o Junho Violeta. Combate ao crime organizado, a equipe do Tático Móvel volta a realizar apreensão na Zona Sul de Teófilo Otoni. Apreensão de droga também na cidade de Ouro Verde, Minas. Sargento Camilo vai falar pra gente daqui a pouco, tá bom? E ainda, fim de uma era, Copasa privatizada. Deputados debatem sobre os impactos da mudança do serviço de abastecimento de água e saneamento no estado de Minas Gerais. Comandante do 19º Batalhão, o Tenente Coronel Jean, vai falar da importância do sistema de monitoramento olho vivo, que será ampliado na região central de Teófilo Otoni. Monitoramento, hein? Ampliado. E ao vivo, o comentarista esportivo Ivan Santana vai falar sobre Copa do Mundo, tá? A expectativa para o jogo Brasil e Haiti logo mais. Você, João Teixeira, para me finalizar aqui minha participação.
1: Ele vem hoje?
2: Vem hoje. Daqui a pouco ele vem e passa
3: ele
2: aqui.
3: Ele chega cedo aqui.
2: Ele passa aqui para.
3: Agora começa meio-dia, ele chega aqui 10h30.
2: Não, hoje, mas 11 horas ele deve estar por aí. Vai ter goleada hoje, irmão?
1: Ô, Robertinho, eu falei aqui que tá todo mundo esperançoso com placar elástico da seleção brasileira.
2: Verdade.
1: Aí falei assim pra Rony, será possível que o Brasil vai levar um tropeço contra o Haiti? Aí já teve ouvinte ali me chamando de pé frio. Falando que eu tô secando
2: você
1: a seleção.
2: Você só perguntou.
1: Falando que eu tô secando a seleção. Ah. Eu só fiz uma pergunta pro Rony. Se eu não acreditasse na seleção, lê aqui, por favor, João Teixeira, qual foi o placar que eu assinei no nosso bolão interno segunda-feira?
2: João Teixeira da Silva Sauro.
1: Lê aí meu placar.
2: Porque esse tanto de garrancho aqui tá difícil de achar seu nome aqui, João.
3: Nossa. Você tá chamando o pessoal de...
1: É vou te mostrar.
2: Mostra aí.
1: Vou te mostrar. Esse aqui é o meu placar. Cadê? Aqui, ó. 8-08.
2: A 08. A 5-0, gente.
1: Isso é porque eu tô secando a seleção, hein?
2: Não, mas...
1: Imagina se eu não tivesse otimista.
2: Olha, tropeço não dá do Brasil hoje, né?
1: Eu perguntei, eu falei, será possível que o Brasil vai tropeçar contra o Haiti?
2: Então
1: que ninguém tá acreditando nisso, né?
2: Gente, a discussão é de quanto que o Brasil vai ganhar, sim, viu?
1: Vou lá essa falar é a expectativa.
2: É, essa é a expectativa. Essa é a expectativa. Não quer dizer que vai ser isso,
1: exato.
2: Né?
1: Exato. O Portugal... O Rony tava aqui falando aqui que era 16-0 pro Portugal diante do Congo. Foi 1-1.
2: Verdade. E sofrido ainda, né?
1: Sim.
2: E sofrido. Agora, surpresa ontem, né? A goleada é do Canadá.
1: Falei também.
2: Ou não?
1: Falei. Surpresa.
2: Surpresa, né?
1: Por mais que as duas seleções, eu falei isso aqui no início, por mais que as duas seleções não tenham, assim...
3: Relevância, né?
1: Relevância no futebol, o Catar também é de médio para baixo.
2: Tá se preparando,
1: isso,
2: né?
1: Exatamente.
2: Seleção
1: exatamente.
2: De futuro.
1: Exatamente. O Canadá, idem. Então, pra mim, surpresa é 6-0. Talvez ali 1-0, 2-1, pra qualquer equipe, era comum. Ou 2-0.
4: Agora,
1: 6-0 pro Canadá?
4: Olha aí.
3: Nossa, eu falei que ele chegava aqui entre 10
1: e 10. Guedes.
3: Esse é outro.
1: Ah, esse é outro.
4: Esse é o
1: Infezão.
4: É, Infezão. E quanto que Infezão colocou no placar?
1: 2-1.
4: 2-1 no bolão? 2-1. Ele também, até pra dar palpite, ele é econômico, né? É,
1: pagou também já. Pagou. O Pix fez ontem e pagou.
4: Fez ontem.
1: Não, ele é bom. Não, e ele ganhou o último.
4: É bom. Não, ele já tinha dinheiro em caixa, então não tinha como demorar, né?
1: É, pagou.
4: Pagou. Ele é bom de paga,
3: esses
4: né?
3: Esses velhacos, a gente tem que reter deles quando eles ganharem aqui. Né? Tem que fazer
4: mas ele é bom, o baiano.
1: Não, ele é
4: bom
1: de paga. Baiano é bom.
4: Ele é infezão, mas é bom de paga.
1: É.
4: Valeu, João, valeu, um abraço. Beto. Valeu, Rony.
3: Meio dia, querido. Um abraço.
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3: Beleza, 9 horas e 49 em Teófilo.
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0: Bom, essa música já está na minha playlist já faz um tempão. Eu adoro, cara. Eu adoro isso, tá? Essa versão com a Dini é deliciosa. É muito maneira. E o mais legal dessa música é que... ela usa, né, o famoso vampiro Drácula, né? Como metáfora, né? Para explicar e para expressar, né, o desejo de fugir da realidade, né? Viver intensamente no escuro. O Drácula saía no escuro, né? Era o vampiro, né? Morcego lá, saía no escuro sempre, né? Então, e prolongar também a noite, né? A música fala sobre busca por uma conexão íntima, longe da luz do dia e das obrigações diárias. Então, na verdade, o refrão é utilizado aí como a figura do Drácula, né? Para simbolizar a sensação de escapar da claridade e da rotina. Ficou legal, a melodia é super deliciosa. Esta manhã de sexta-feira caiu muito bem. E também teve a nova do Gustavo Mioto e Murilo Huff aqui na manhã 7.9, Novo Sozinho.
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0: É isso, e continua valendo, hein? O seu palpite é muito importante aqui pra gente, cara. É o bolão da 100.9, é o bolão do ouvinte da 100.9, né? 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
0: É isso, música da semana, cara. Be Her com Ila Langley. Sonzeira, né?

0: mais uma novidade nessa manhã cheia de lançamento pra você aqui na Arena Grande com essa música, A Day That I Made Love Me, que explora a culpa por despertar sentimentos profundos involuntariamente, né? A letra aborda sempre o peso de carregar as projeções e inseguranças de parceiros, ou a metáfora, né? Do público sem conseguir corresponder às expectativas geradas. Na verdade, o significado da música, para resumir, e o conceito por trás dessa expressão são divididos em interpretações principais sobre responsabilidade emocional, né? Aí, relações, expectativas. Enfim, cara, é muito legal. Essa música é muito linda, gostei. Ariana Grande, sucesso novinho, já é tocada em todo mundo. Hey There, I Made You Love Me. Novidade por aqui, tá? 10h17 agora. Bom dia, boa sexta. Você é muito bem-vindo aqui na Rádio dos Melhores Ouvintes. Aumente o volume. Boa viagem na melhor sintonia.
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0: Isso é Brasil, hein? Isso é música verde e amarela, cara. Tarcísio do Acordeon, Voltável, Henri Freitas com Me Fala Qual Necessidade. Só musicão nessa manhã de sexta-feira, hein? Só música boa, cara. É isso aí. 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É, tá valendo aí o bolão da 100.9, valendo um pix de 100 reais, tá? 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Brasil e Haiti, você estará concorrendo a um pix de 100 reais no final da participação da nossa seleção aí durante a Copa do Mundo. Se o Brasil avançar até o final, até o pódio, a gente, né, encerra o bolão no dia da decisão. 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À medida que a seleção for avançando, o bolão continua. Quando a seleção estacionar, a gente faz o sorteio, divulga aqui o nome do ganhador, né? Aquela pessoa que mais acertou os placares dos jogos, não é isso? Do Brasil durante a Copa do Mundo. Então hoje tem Brasil e Haiti, você pode dizer, acertar o placar, dizer qual o placar do jogo. Por exemplo, a Chiquinha tá falando aqui, olha, 3 para o Brasil, 1 para o Haiti. Pronto, simples. Você manda zap pra gente aqui agora e dê o seu palpite também. Ou se você quiser também, pode falar até o nome dos jogadores que farão os gols, que com certeza serão muitos, né? Logo mais às 21h30, tá? E aí vai acumulando a sua pontuação aqui no final. Ele é o vídeo que mais pontuou, né? Tiver maior número de pontos, levará pra casa sem zaço, cara. Um pix de 100 reais aí na sua conta. Combinado assim? Beleza, 10h32.
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0: É isso, agora virou 10h33.
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1: Duas do melhor. Para você, ouvinte querido, Kid Laroi.

0: Marília Eterna, saudosa, Mendonça. É assim, tá? Leão, Kid Leroy na dose dupla com Pete e Road Dogs Are Feel. Aqui, duas do melhor. Sempre é bom demais, né? 10h45, você segue interagindo conosco, tá? Através do WhatsApp da 100.9. Tem o bolão do ouvinte. Deu seu palpite, tá? Jogo logo mais. Às 21h30, né? Tem Brasil e Haiti, né? Qual será o placar do jogo? 3-0? 3-1 para o Brasil? 4-1 para o Brasil? 4-0? Seja lá qual for o placar, você acertando, né, o placar ou os autores dos gols do Brasil, pode também votar se quiser, tá? Você concorre aí a um Pix no valor de R$100, oferecimento da 100.9 também, a dupla da banda Maluquinhos de Fortaleza. Por exemplo, a nossa querida Chiquinha João Teixeira, ela tá falando aqui, olha, o Brasil vai ganhar de 3-1. É, tá muito confiante a nossa ouvinte querida Chiquinha, né?
1: Estou de volta no estúdio.
0: Beleza, Três.
1: Chiquinha?
0: Chiquinha, é, mas não é do Chaves, tá? Amiga do Chaves.
1: Mas é Chiquinha mesmo?
0: Chiquinha, ela escreveu aqui Chiquinha, amiga do Chaves, não, legal, é amiga do Chaves, cara, né? Mas é a Chiquinha, querido ouvinte, da 100.9.
1: Chiquinha, beleza,
0: é
1: Chiquinha.
0: Isso.
1: Vou anotar Chiquinha mesmo.
0: Chiquinha, né? Apesar de que ela tá usando aqui um
1: codinome?
0: O WhatsApp de uma outra pessoa.
1: Ah, tá.
0: Ela tá usando o WhatsApp aqui de uma outra pessoa, mas tá valendo aqui.
1: Será que é Maria Francisca o
0: não
1: nome?
0: Não sei. Aqui, ó, no WhatsApp tá Marilu e ela falou que é o palpite da Chiquinha. Então Chiquinha, vale, tá, o palpite da Chiquinha. Coloque entre aspas Marilu pra ficar mais fácil pra você na hora de fazer aqui a triagem, né, dos resultados.
1: Pode Marilu.
0: Ser? É entre aspas aí. E o palpite é da
1: quanto
0: Chiquinha. 3-1 para o Brasil.
1: Ela falou autor de gol?
0: Não. Só mesmo
1: só placar.
0: O placar, okay, do jogo, né? O Rizionei tá falando aqui, olha. Brasil 1, Haiti 0. Tá pessimista,
1: Brasil Rizionei? Brasil 1, Rizionei.
0: É. Com Z, tá? Rizionei tá pessimista. Brasil 1-0. É isso.
1: 1-0?
0: 1-0.
1: Não, é. Ele tá otimista, porém,
0: economizando o placar.
1: Né, pessimista.
0: Ele tá economizando, né, o placar. É, otimista no, né, na vitória do Brasil, mas é pessimista no placar. Eu já acho que vai sair uns 3, no máximo 4.
1: Tem que sair 5-0, gente. Torço pra ser 5-0.
0: É porque ele colocou no bolão 5-0.
1: É, me ajuda, pessoal, aí, ui.
0: Até porque, se o Brasil colocar o Endrick pra jogar, o Luiz Henrique pra jogar, o Danilão do Botafogo pra jogar, esses caras que estão voando e pedindo passagem... É. Aí, irmão, vai ser 19-0, com certeza. Agora, se ficar lá... É, eu nem sei falar o nome desses caras. Rafinhas, da vida...
1: Como só é que tá lembrando...
0: Matheus Cunha, esses caras não jogam nada.
1: Igor Jesus. Igor Jesus não, o Igor Jesus é bom, Igor Thiago,
0: esses caras são horrorosos, esses aí não jogam nada. E o banco lá, o banco pedindo passagem, mas o treinador tá parecendo os treinadores brasileiros, né? Brincadeira, cara.
1: O Estevão tá fazendo falta?
0: Estevão faz falta, qualquer clube do mundo, né? É outro que se tivesse lá ia dar uma contribuição. É. O Pedro também faz falta. Ai, que saudade daquelas
1: aquele
0: seleções.
1: Aquele ditado. Não tem tu.
0: Vai tu mesmo.
1: Vá tu mesmo.
0: É isso aí. Boa. É isso aí. É isso aí. 10h49.
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0: Está liberado chamar o SAMU, Corpo de Bombeiros e tudo mais para esse humilde locutor que está passando mal aqui no estúdio. Ao som da Carlita, que é DJ, produtora turco-italiana, né? Essa dupla maravilhosa, Sophie Tucker, que se uniram, ouvinte querido, para lançar essa música, esse single colaborativo maravilhoso. Essa música descrita como uma declaração de amor ao verão nova-iorquino, né? Misturando aí essa batida, a identidade eletrônica da Carlita e também com os vocais deliciosos desse duo Sophie Tucker, Manhattan. Cara, que maravilha é essa, hein? Muito legal, eu adoro isso. Eu vou ao delírio quando eu ouço uma música dessa. Dá vontade até de sair dançando por aí. João Teixeira.
1: Ô, Rony.
0: Oi, diga.
1: Eu venho trazer boas notícias.
0: Traga boas notícias sempre pro nosso querido ouvinte.
1: E é pra eles mesmo.
0: Então, bora lá. Vou até baixar aqui. Não, deixa...
1: Não, deixa a trilha sonora. Vou deixar
0: a trilha sonora.
1: Tá legalzinho, tá legalzinho.
0: Então, bora lá. Notícia boa, por favor.
1: Ah, eu queria aquela outra trilha que tava rolando,
0: Rony. Aquela acabou de acabar. Então, vamos fazer o seguinte. Eu vou lá porque eu também gostei dessa música. Então, enquanto você vai falando aí...
1: Ah, tava uma batida legal.
0: Eu vou procurar aqui. Calma, calma lá. Isso aqui é novidade. Produção acabou de mandar pra gente aqui. Essa música da Carlita, isso, pode falar agora sim, já tá de fundo pra você. Já que a notícia é boa, então ao som de Manhattan.
1: Olha, é, notícia boa,
0: maravilhosa,
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0: Nossa! 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
0: Boa!
1: Pra quem está no bolão. 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
0: Sim.
1: Camisa.
0: Ih, caramba!
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0: 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Além do Pix, então tem isso tudo?
1: O Pix é pro ranking.
0: Vou até aumentar aqui, ó.
1: É, o Pix é pra ranquear.
0: Pois é, mas então, ouvinte participa.
1: Manda um forte abraço ao nosso amigo Fabiano Araújo, sua esposa. 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
0: Ouvinte querido, perde tempo não, pelo amor de Deus. Palpite, Brasil e Haiti. Então quer dizer que o ouvinte querido palpita, vale pro bolão,
1: vale
0: pro bolão, loja
1: Piticas. E vale pro jogo.
0: Ah,
1: além de ranquear.
0: Sim,
1: além de ranquear.
0: Tá, não, pro jogo. Não, isso é brincadeira.
1: Pro jogo nós vamos estar sorteando camisa.
0: Não, hoje não é 1º de abril, não, cara. Hoje é 19 de junho.
1: Não, estou falando sério. Acabei de falar com o Fabiano.
0: Ouvinte querido, então, a partir de agora, dedão aí nesse telefone, nesse manda zap aqui pra gente.
1: E quer ver mais, pra dar mais credibilidade?
0: Sim.
1: Vou pedir o Fabiano
0: Sim.
1: pra gravar um áudio.
0: Agora.
1: Pra gente reproduzir pros nossos ouvintes.
0: Falando a hora, o dia hoje, 19 de junho,
1: estou aqui. Vou pedir ouvindo. O Fabiano Araújo pra Beleza. Gravar um áudio pra dar mais credibilidade aí do nosso programa, dizendo aqui é Fabiano Araújo, da
0: Bolívia
1: Piticas, e nós estamos juntos com a parceria com a rede Imigrantes.
0: E vou te falar mais, o ouvinte querido da 100.9 tá tão empolgado com esse jogo de hoje, você não vai acreditar o que o nosso Serginho, maluco do ônibus, sabe o Serginho, maluco do ônibus?
1: Sei,
0: aquele cara que a gente adora. O Serginho já mandou aqui o placar dele.
1: Vou anotar então,
0: anote aí. Serginho, maluco do ônibus.
1: Serginho do ônibus.
0: Você lembra quando nós tomamos de 7... da Alemanha, alguns anos atrás.
1: Vamos 2014, esquecer isso, né? Vamos pra esquecer. Ser mais preciso, não tem como esquecer. 2014 no Mineirão, na semifinal da Copa do Mundo.
0: Vamos esquecer, porque o Serginho falou que o Brasil vai ganhar de 8-1.
1: 8-1?
0: 8-1.
1: Robertinho apostou no bolão 8-0.
0: E ele tá mandando aqui.
1: Ô, Serginho, você tá doido mesmo, viu? Tomou seu remédio hoje?
0: É Gardenal que ele toma?
1: Gardenal, é.
0: Ele tá falando aqui, pode gravar aí. 8-1. Gravou? Tá anotado aqui, meu Sérgio. Seu maluco. É um maluco esse cara. O Alexandre tá falando aqui, João Teixeira. Brasil 3-0.
1: Alexandre. Eu não anotei o do
0: Alexandre. Anote agora, e o Alexandre.
1: Mas peraí, aí lascou.
0: Por quê?
1: Como que nós vamos fazer?
0: Por quê?
1: Porque tem muito placar repetido aqui.
0: Não tem problema.
1: Fabiano que se vira.
0: Pontos. É pontos? Ah, tá.
1: Eu falo pro prêmio único
0: aí. Ah, tá. Aí a gente vai ter que sortear um. A gente faz nós vamos fazer aquela coisa antiga do
1: brogodó,
0: o brogodó.
1: Isso, se tiver mais de um acertador por
0: jogo. E aí você balança o saco.
1: Não.
0: Poxa,
1: vou balançar o brogodó.
0: Pra tirar o brogodó, João Teixeira, do saco.
1: É, Alexandre tá falando quanto?
0: Alexandre tá falando aqui, ó. Brasil vai ganhar de 3-0, Vinícius Júnior, Luiz Henrique
1: e Ederick. Vini.
2: É. Vini, Luiz Henrique.
1: E Hendrick.
2: É isso aí. Boa, Alexandre. Obrigado.
1: Tá anotado.
2: Boa, Alexandre, obrigado pela participação. E o Serginho tá falando que será a vingança. E vai vingar com 8.
1: Mas peraí, mas vingar do Haiti? O que, que o Haiti tem a ver com isso?
2: Aê, Serginho, nós tomou.
1: Como diria Chaves, a vingança nunca é plena, mata a alma e aí envenena. Mas nós tínhamos que vingar a da Alemanha.
2: Tomou, Sérgio.
1: Não do pobre coitado do Haiti. O que o Haiti tem a ver com essa balbúrdia que a seleção brasileira fez?
2: Bora lá, dá moral pra Sérgio, não. Vamos dar moral aqui pra nossa ouvinte querida, maravilhosa, lá do São Cristóvão, que é a Sidneia. Tá falando aqui, Brasil vai ganhar de 4-1. 4-1.
1: Sidneia,
2: lá do São Cristóvão. 4-1 para o Brasil. Anote aí. E é isso. 4-1. É isso. Participe, pessoal. Já tá valendo prêmios da loja
1: Piticas.
2: Piticas lá no Teo Shop, não é isso?
1: Inclusive, eu tô até seguindo o Instagram aqui já.
2: Beleza, vou começar a seguir agora também. Sim. Teo Shopping. E também valendo pro bolão aqui da 100.9, um Pix no valor de R$100. Você acertando o placar ou o autor dos gols, você concorre, né? O prêmio de R$100, presentaço da banda Maluquinhos de Fortaleza e também da Rádio 100.9.
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0: bom, essa rádio é tudo de bom, João Teixeira. Essa rádio é uma delícia. E o bolão da 100.9? Tá valendo ainda, hein? Continue participando com a gente. Você ainda tem 41 minutos pra palpitar.
1: Lembrando, pessoal, você que ligou o rádio agora, só vale até o meio-dia.
0: É isso aí.
1: Beleza? No horário da Valquíria não tem como participar.
0: Pode até participar, mas a gente não vai conseguir.
1: Não vai conseguir computar, aqui, porque, né, nós não vamos estar aqui. Quem está fazendo essa anotação somos nós. Então não vai adiantar se você participar no horário da Valquíria do bolão.
0: Aí você fala assim,
1: da programação pode participar.
0: Mas eu tô mandando uma mensagem de áudio, fica arquivada aí e tal. Sim, mas durante o dia inteiro a programação da rádio, o pessoal vai participando com pedido alô,
1: sim,
0: recado, enfim.
1: Não, e outra coisa, o jogo é hoje também, né?
0: O jogo é hoje. E vão caindo as mensagens.
1: Quando acaba o nosso expediente aqui, acabou. Nós não vamos ter acesso mais
0: ao computador. Vamos ter acesso à sua mensagem. Vai que você manda a mensagem 3 horas da tarde.
1: Sim.
0: Como é? Quem é que vai anotar? A Valquíria não pode. Né? Vai ser manda 2 horas da tarde. A Valquíria não pode anotar. Enfim, tem que ser agora.
1: Tem que ser agora, até
0: meio dia. Não dá tempo. Tem 40 minutos ainda pra você. Faça...
1: até a transição do nosso programa pro Jornal Imigrantes.
0: Faça como esse ouvinte querido da 100.9, que vai palpitar e dar uma aula aqui pra você, pra seleção brasileira, especificamente, para o Ancelotti, né? De como armar um time.
1: Tem técnico também, ouvindo
0: o ouvinte técnico. Vamos tocar aqui o áudio dele aqui. Vamos lá. Por favor.
2: Muito bom dia, João Teixeira. Bom dia, Rony. Bom dia a todos os ouvintes da Rede Imigrantes.
0: Isso.
2: Aqui quem fala é Miguel Ângelo. Meu placar para hoje, rapaz, no mínimo 6-0.
0: Tá.
2: O Brasil hoje vai encontrar o que a Alemanha fez com o Curaçao, né? 7-1, o Brasil hoje vai encontrar outro bêbado de ladeira abaixo. E quando a gente encontra um time muito inferior da gente, tem que golear.
0: É isso.
2: Porque hoje, se o Brasil empatar ou ganhar de 1-2-0, vai sair vaiado como se tivesse perdido.
0: Verdade.
2: Então hoje tem que pegar a oportunidade, hoje golear. Aí a imprensa amanhã, pelo país inteiro. Nossa, o Brasil melhorou. O Brasil fez uma partida espetacular.
0: Esquece que
2: o adversário é muito ruim. Uhum. O Haiti são admiradores, são fãs do futebol brasileiro. O pessoal vai ficar olhando os jogadores brasileiros, apesar que hoje a gente não tem mais aquele jogador que é ídolo, que a torcida fica doida para pegar uma camisa dele, um Romário, um Ronaldinho Gaúcho,
1: Neymar,
2: um Roberto Carlos. Hoje são jogador perna na gíria do futebol, aquele jogador ruim. Então hoje, ainda assim, o Haiti é fã do futebol brasileiro, o ataque deles, lá todo mundo torce pro futebol brasileiro. Então é mais do que obrigação ganhar e golear esse time. Eu acredito em um placar de 6-0, o pessoal amanhã ser feliz e falar, nossa, arregaçamos. Nosso time melhorou muito, mas sem sabendo o que é mais que obrigação ganhar e ganhar com goleada desse time do Haiti. Muito obrigado aí a vocês.
0: Falou
2: ótimo
0: tudo.
2: Dia.
0: Amanhã, a imprensa...
1: É Miguel Ângelo. Você é meu cunhado, rapaz. Se cunhado fosse bom, não começava com essa sílaba.
0: Sentiu aí, né, Miguel? Sentiu aí o...
1: É.
0: O cara aí, te adora. É o seguinte, ele falou tudo, amanhã o Brasil vai ganhar hoje 4-5 e a imprensa amanhã vai falar que é a melhor seleção do Mundial.
1: Isso então, eu estou aqui digitando,
0: menos nós, né?
1: Digitando, trocando mensagens nesse exato momento no WhatsApp com a Luana.
0: Luana Piovani?
1: Não.
0: Que susto, João.
1: É a Luana, esposa do Fabiano.
0: Ah, cara. Eu pensei que era a Luana Piovani.
1: Lá na loja Piticas.
0: É mais importante que a Piovani essa.
1: É, lá na loja Piticas. Ela tá dizendo aqui, ó, fala pros ouvintes que tem... uma camisa feminina tamanho 10.
0: Olha que legal.
1: Uma camisa masculina tamanho 10.
0: Olha que legal.
1: Dois kits com duas meias do Batman e do Flash.
0: Que isso, cara.
1: Olha só.
0: Que violência do pessoal do Piticas, é isso?
1: É, que moral pessoal, que nós estamos, hein?
0: Pessoal violento esse, hein? Gente, lá no Tiateca, lá no shopping.
1: Loja maravilhosa, shopping,
0: lá no Tel Shopping.
1: Lembrando que todos os domingos, de 10 da manhã até as 2 da tarde. Tava vendo troca de figurinhas lá do álbum.
0: Beleza. Eu tô com 20 lá em casa, vou levar então pra
1: pode
0: trocar.
1: Levar.
0: Tô precisando
1: pode
0: trocar
1: levar
0: as minhas. Tô lá com 20 figurinhas, precisando trocar. Já
1: pode
0: estarei
1: levar
0: lá domingão, se Deus quiser.
1: Isso.
0: Trocando as minhas figurinhas. Pessoal, então é isso aí. Você, além de palpitar e levar esses prêmios aí, né?
1: Você ainda vai.
0: Se tiver
1: pontuar no
0: 10 pessoas que ganhar, a gente vai fazer o brogodó aqui. Vamos sortear, né? Na segunda-feira, né, Jonathan? Com sua presença.
1: Okay.
0: Você vai segurar o saco cheio de brogodó, né? Você vai segurar o saco, não é isso?
1: Não.
0: Com os brogodós.
1: Vou segurar os brogodós. Os brogodós, sim.
0: Mas os brogodós estão dentro do saco, cara.
1: Não, pode ser dentro da cuia, não? Por que tem dentro do saco?
0: Não tem cuia aqui na rádio.
1: Tem, eu trago de casa, não tem problema, não.
0: Tá bom, então. Vamos fazer o seguinte, anote aí. O Marcelo tá falando aqui, olha, o Brasil vai ganhar. Ah, 5-1 para o Brasil?
1: Marcelo.
0: Sim.
1: Marcelo
0: Monteiro.
1: Marcelo Monteiro, é bom a gente deixar o sobrenome.
0: É, grande Marcelo.
1: O Miguel falou pra cá, 6-0, né?
0: É 6-0.
1: 6-0, vou anotar aqui o de Miguel.
0: Anote o Marcelo, 5-1 para o Brasil. faz aquela figa, Marcelão, de repente, Marcelo, cara, você pode levar. Isso. A Lani tá perguntando aqui, Lani Beatriz, meu placar é 5-1.
1: Vamos lá, Marcelo Monteiro, repete isso. O placar dele, por favor.
0: Marcelo Monteiro tá falando aqui que é 5-1 para o Brasil.
1: 5-1.
0: A Lani tá falando
1: aqui. A Lani aqui, também.
0: É, Lani Beatriz.
1: É a Lani?
0: Não, Lani.
1: Lani, Beatriz. L-L-A.
0: É. Beatriz, 5-1.
1: Lani
0: Beatriz. 5-1. E, ó, o perfil tá aqui, Nice, mas ela não falou o nome. Brasil, 3-1. Tá sem foto também.
1: Nice.
0: É, 3-1 para o Brasil. Anote aí.
1: 3-1. É.
0: Esse pessoal todo... Tá. Valdenice Barbosa. Agora ela colocou...
1: Anice, aqui, né?
0: É. Isso. Valdenice Barbosa. Valdenice. É. Então esse pessoal...
1: Esse Val aí é com V ou com W?
0: Com V mesmo. É, com V. Isso. Essa galera toda já está participando. Além do bolão, desses prêmios maravilhosos aqui que o João falou... Da loja.
1: Repito, não tem
0: repete,
1: problema.
0: Repete, por favor, cara, repete.
1: Uma aí, camisa feminina tamanho 10. Uhum. Uma camisa masculina tamanho 10. E duas meias do Batman.
0: Tudo isso num
1: e do
0: um
1: Flash.
0: Kit só. Um kit só,
1: um pessoal. Kit só.
0: Que isso?
1: Não. Vamos fazer separado.
0: Ah, separado.
1: Vamos deixar a oportunidade para as pessoas ganharem.
0: Beleza.
1: Por exemplo, quem levar não vai levar uma camisa feminina e a masculina. Não,
0: eu pensei que era um kit.
1: Vamos escolher uma mulher.
0: Tudo isso
1: não,
0: aí.
1: É o kit, mas nós vamos escolher uma. Enfim, vamos decidir. Eu acho correto escolher uma mulher e um homem, já que tem uma camisa feminina e outra masculina.
0: Claro,
1: né?
0: claro. Maravilha. Coloca aí também a Aline Viana, tá participando aqui. O placar dela é 3-1 para o Brasil, né? É isso.
1: Aline Viana.
0: Tá falando que o Brasil vai ganhar de 3-1. É isso. Intervalo. Já a gente volta com mais placar do pessoal aqui.
1: Vambora que dá tempo.
0: E vai dar tempo.
1: 45 ainda. Minutos ainda.
0: Tem 45 minutos. 44 agora.
1: 45 minutos.
0: 44
1: agora. Agora 11:16. 44.
0: E ela tá falando aqui, ó, todo gol também, Aline.
1: É, quem é?
0: É gulosa, quer levar tudo,
1: Aline.
0: Diga
1: aí, Aline.
0: É, Vini Júnior, ela falou aqui. Vini Júnior. E falar o gol. Vini Júnior, né? A Yane também, é isso aí?
1: A Yane?
0: Não, a Yane Beatriz, ela tá corrigindo.
1: Alane, aqui. A Yane.
0: Obrigado, querida.
1: Obrigada, Yane.
0: É isso aí, 5-1 pela Cardela. Beleza, intervalo!
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5: É isso, ouvinte querido, segue dando pitaco, palpitando aqui, 11h20, ainda tem ainda 30, 40 minutos para você participar aqui do Bolão da 100.9. João Teixeira.
6: Ô Rony.
5: Fala.
6: Olha só, é, a Luana, que é a esposa do Fabiano.
5: Da Lojas.
6: Proprietária da loja Titicas.
5: Lá no shopping.
6: Ela está nos ouvindo, ela está nos ouvindo. E ela falou que não, João, não tem esse negócio de separar não.
5: O quê?
6: É... São três Luana, kits Luana, que ela tá mandando.
5: Você tá passando bem? Tá tudo certinho por aí,
6: presta Luana? Presta atenção aqui, como é que tá generosa.
5: Tomou seu remedinho, Luana?
6: Então presta atenção, ouvinte. São três kits que vocês vão estar concorrendo pro jogo de hoje. Cada kit contém uma camisa feminina tamanho 10 e uma camisa masculina tamanho 10.
5: Não.
6: Então, quem ganhar são três ganhadores diferentes.
5: No kit contém isso, por exemplo, tudo aí, cara.
6: Por exemplo, aqui, ó. Tem muito placar. Tem muito pra cá de 3x1.
5: Uhum.
6: Suponhamos que deu 3x1 no jogo hoje. Então nós vamos pegar esses placares, certo. Essas pessoas que palpitaram 3x1.
5: Deram pitaco.
6: Isso. Vamos fazer no Brogodó e vamos sortear três.
5: Certo, entendi.
6: Dessas três, cada um vai ganhar um kit com uma camisa feminina e uma camisa masculina. Tem mais, vão ser 5 no total.
5: Uhum. Por quê? 5
6: ganhadores.
5: Já aumentou?
6: Não. Além do kit com a camisa, tem um kit com as meias. As meias do Batman e do Flash.
5: E esse pessoal ainda vai participar do bolão também?
6: E vai concorrer sem conto ainda,
5: pessoal,
6: no final da Copa.
5: Pessoal, perde tempo não. 11h20, dá tempo
6: ainda.
5: Deixa eu
6: falar um negócio com vocês.
5: Fala, João Teixeira. Tô ficando preocupado.
6: Vamos fazer o seguinte. Primeiro eu preciso levar ao conhecimento da minha coordenação.
5: Uhum.
6: Por mais que eu seja o presidente, eu não me opino sozinho.
5: Certo.
6: Eu vou dar uma olhada no caixa da quadrilha Arrasta Pé.
5: Olha o que vem por aí.
6: Porque dependendo, eu vou dobrar esse prêmio. De vez em quando 100 vai ser 200.
5: Não, João Teixeira, para com isso. A Luana está precisando tomar o remédio dela, que ela pirou. Agora vem você também pirando com essa coisa.
6: Eu só não vou falar aqui que é certo, porque eu preciso ter o aval do pessoal.
5: Rapaz.
6: Porque nós somos uma diretoria, nós somos uma associação. Se meu conselho não falar assim, não. Rapaz. Você tá ficando maluco, deixa esquieto.
5: Tá todo mundo ficando maluco mesmo, pessoal. Onde que é essa loja Pitica? Eu nem sei onde que é essa loja. Eu quero saber.
6: No Teleshopping.
5: Eu quero. Que número, que lá, onde que é, qual o quarteirão.
6: Lá
5: no Teleshopping,
6: chegar lá, você vai ver loja Pitica.
5: Procurar quem lá, eu quero ir lá.
6: Pode procurar Fabiano, pode procurar.
5: Tá escutando, ouvinte?
6: A Luana, tá? Teleshopping. E lembrando que todo domingo tá acontecendo troca de figurinhas.
5: Cê
6: de
5: tá 10 aí, da manhã. Você que tá com aquele monte repetidas como eu.
6: 2 da tarde.
5: Você que tem um monte repetidas como eu. Então, chego lá, conheço a loja, conheço o pessoal e aproveito e já faço aquela troca bacana. Mas eu preciso tomar uma água, tomar um refresco aqui, porque eu não tô acreditando que estão 3 kits, mas, ou seja, 5 kits ao todo.
6: Sabe
5: ao
6: como total. É que chama isso?
5: Como é que chama isso?
6: Credibilidade.
5: Credibilidade.
6: Que a Rede Imigrantes tem. E o compromisso com os nossos ouvintes.
5: É isso.
6: Você viu, o Fabiano tava nos ouvindo, a Luana nos ouvindo, falou, João, pode sortear aí, porque a Piticas tá, patrocinando, premiando o ouvinte.
5: Então faça o seguinte, então anote aí agora, o Lucas Barroso tá participando também.
6: Lucas Barroso. É,
5: e tá confiando muito.
6: Ah, Lucas.
5: Lucas Barroso tá falando aqui que o Brasil vai ganhar de 6 a 1.
6: Mas será que ele já participou, Lucas?
5: Não, acredito.
6: Deixa
5: que não.
6: Deixa eu ver aqui. Só lembrando, pessoal, que quem tá com o Alexandre também... O Alexandre já tinha aqui, ó. Tem dois Alexandres aqui.
5: No dia de hoje?
6: Ele mudou o palpite de 3-1, que ele tinha colocado 1-0 pro Marrocos.
5: Nós vamos
6: é dois, Alexandre?
5: Eu vou
6: Vê se é o mesmo aí. É,
5: nós vamos confirmar aqui.
6: Pessoal, você que já participou durante a semana, tá concorrendo também.
5: Eu encontrei ao Alexandre aqui, 3-0 Brasil, gol de Vinícius Júnior, Luiz Henrique e Hendrick, né? Encontrei.
6: Então são dois Alexandres.
5: Agora deixa eu ver se tem mais Alexandre aqui.
6: Tem um Alexandre que falou que quer 1-0 pro Marrocos.
5: Vamos fazer o seguinte, nós vamos procurar...
6: Não, perdão, pô, eu tô na lista antiga.
5: É, você tá na lista antiga, certo, porque ele participou aqui, confundi, ó, Brasil 0, Marrocos 1.
6: Perdão.
5: É isso aí.
6: Nós estamos no jogo com Haiti.
5: Então você pega essa lista antiga e deu um sumiço nela.
6: Aqui, ó, tô embolando já.
5: É.
6: Pronto, já foi pro lixo.
5: Boa, é isso.
6: Ó, ô Rony, eu gostaria de deixar aqui o Instagram da Lojas Piticas.
5: Faça isso, por gentileza.
6: Piticas T.O. Teó de Teoflotone, separado, viu, gente? Piticas Teó, pode seguir lá. Eu mesmo já comecei a seguir
5: Piticas
6: aqui agora.
5: Piticas com C ou com K? É.
6: Piticas com C.
5: Com C mesmo, né?
6: P-I-T-I-C-A-S.
5: Uhum.
6: Beleza? Piticas normal.
5: Esse é o arroba de lá, é arroba Piticas,
6: arroba, né? Arroba Piticas Teó.
5: Beleza. É isso, pessoal. Então segue a loja.
6: A loja é aberta de segunda a sábado, de 10 da manhã até as 9 da noite.
5: Uhum.
6: E aos domingos, das 10 da manhã até as 14 horas.
5: O pessoal de lá tá precisando urgentemente de tomar remédio. O pessoal pirou, cara. Isso é loucura.
6: É porque gosta dos nossos ouvintes.
5: Que isso, rapaz. É muito prêmio. O ouvinte já tem a dessa, então. O ouvinte fica feliz. Ó, o WhatsApp tá sempre total. Tá verdinho aqui, ó, aparecendo esperança. Tudo verde aqui. É isso.
6: É porque gosta dos nossos ouvintes.
5: Que isso, rapaz, é muito prêmio. O ouvinte já tem a dessa, então. O ouvinte fica feliz. Ó, o WhatsApp tá sempre total, tá verdinho aqui, ó, aparecendo esperança.

0: Te ligou?
1: Me ligou.
0: O que, que ela falou pra você?
1: Ela perguntou como é que eu estava. Se...
0: E você falou o quê?
1: John, tu hablas espanhol?
0: Que isso? Ela fala feio
1: poquito,
0: assim?
1: Poquito, poquito.
0: Ah, então terminei com ela, porque antes de ligar pra você...
1: Joy hablas um tequito em espanhol.
0: Antes de ligar pra ti, ela tinha ligado pra mim, mas ela falou com aquela voz sensual. Oi, ho-ho, lindo, ho-ho, meu criolinho lindo, meu chocolatinho. Agora com você, ela fala essa voz horrorosa aí? Então não era Shakira, era Shakiro que te ligou.
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0: Bom demais, cara. Sai, Rodolfo, aqui na manhã. Voltou com quem não voltava. É isso. 988484759 é o nosso WhatsApp, gente querida. Tá liberado pra você dar o seu palpite, né? Tem logo mais às 21h30. Jogaço da nossa seleção canarinha, né? Brasil e Haiti. Você palpita aqui através do WhatsApp da 100.9 com mensagem de texto ou mensagens de áudio, tá? E acertando o placar, você sabe, né? Você concorre é um Pix no valor de R$100, oferecimento da banda Maluquinhos de Fortaleza, também da Rádio 100.9 e aquele monte de prêmios que o João Teixeira acabou de falar, que daqui um pouquinho ele volta falando novamente quais sejam esses kits, né? Recheados, são 5 ouvintes que vão ser contemplados aí com 5 kits maravilhosos, né? Com 3 kits, 5 kits, é isso mesmo, 5 ouvintes. Já o João Teixeira volta já falando pra vocês aqui. Apresentaço da loja Piticas lá no T.O. Shopping. É isso aí, Imigrantes 1132.
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0: É, o pessoal pirou de vez, João Teixeira pirou de vez, o pessoal da Piticas pirou de vez, é muito prêmio, eu já nem sei falar quais sejam esses prêmios, João Teixeira.
1: Eu falo.
0: Fala, por favor, pro pessoal aí.
1: Sem medo de errar.
0: O pessoal que tá palpitando aqui, desesperado, querendo participar.
1: Vamos lá. Atenção, pro acertador do placar do jogo de hoje, é na segunda-feira, viu gente, a retirada do prêmio, tá bom? Segunda-feira, vai estar concorrendo... Por que que eu falo concorrendo? Porque, obviamente, terá mais de um acertador.
0: Com certeza.
1: Tem muita gente aqui com placar de 3-1.
0: Beleza.
1: 3-0 também. Então, vai estar concorrendo a um kit, ou melhor, três kits. Cada kit desse é composto por uma camisa feminina, tamanho 10, e uma camisa masculina, também tamanho 10. E mais dois kits contendo duas meias cada. A meia do Batman e também a meia do Flash.
0: Beleza, então 5 kits pro ouvinte.
1: Exato.
0: Querido. Além de...
1: Além de no final da Copa, quando se encerrar para o Brasil, você vai estar ranqueando e no final, aí sim, possivelmente vai ter um ganhador só. Quem chegar na frente, quem fizer mais pontos, levará um Pix no valor de R$100 no oferecimento da Rede Imigrantes e também da Banda de Forró, Os Maluquinhos de Fortaleza.
0: Lembrando que a sua participação dá direito a você participar do kit...
1: Né? Isso.
0: O sorteio será na segunda-feira.
1: E também ranquear.
0: E ranquear para o
1: Pix. E a loja Pitica manda avisar aqui, ó.
0: Vai lá.
1: Parceria tá feita pro jogo contra a Eslovênia. Terá mais sorteio.
0: Contra Eslovênia?
1: Eslovênia? Eslovênia?
0: Escócia.
1: Escócia.
0: Escócia. Escócia. Escócia. Já tá parceirado já?
1: Já.
0: Tá. Já tá parceirado a parceria? Já. Que isso. O pessoal pirou de vez.
1: Então, já tá fechado.
0: Bora lá anotar aí o nome dos novos participantes.
1: Vamos lá, fala aí.
0: O Lucas Barroso, Brasil vai ganhar de 6-1.
1: Anotado, 6-1.
0: Beleza. Rildo. Bom dia, Roy, bom dia, João, bom dia, Rildo. Bom dia. É isso, Brasil vai ganhar de 1-0, gol do Vinícius Júnior.
1: Tá econômico no placar.
0: Econômico, placar o Rildo, obrigado pela participação, Rildo. A Natália. Natália tá falando aqui, olha, Brasil 3, Haiti 2.
1: 3-2.
0: 3-2. Boa, Nath, obrigado.
1: Moço, o pessoal tá, tipo assim, botando uma fezinha no Haiti, né?
0: Haiti,
1: Você viu, 1-0, placa apertado,
0: 3-2.
1: 3-2.
0: É isso aí, boa. Natália e a Nath, que é outra pessoa, também tá participando aqui, olha. A Nath tá falando aqui, são pessoas diferentes, tá?
1: Sim.
0: 3-2 pro Haiti.
1: Ô, gente, será que é só eu tô maluco que coloquei 5-0 pro Brasil?
0: Não, mas tem gente que colocou 8.
1: Lembrando, aqui, né? Ó, quando
0: Serginho,
1: eu falo...
0: O Serginho maluco colocou 8.
1: É, quando eu falo coloquei 5-0, não é nesse bolão aqui não, que eu não posso participar não, viu, gente? É no bolão nosso interno aqui, dos colaboradores da Imigrantes.
0: É.
1: Eu posso até... Posso ler os placares?
0: Dos nossos aqui?
1: Do nosso aqui?
0: Pode, claro.
1: Posso,
0: claro.
1: O Nestor, que é o nosso chefe maior aqui, palpitou duas vezes. Ele colocou 3-0 pro Brasil... E 5-1 pro Brasil. O bolão nosso aqui vale 15 conto, viu, gente? Vocês têm ideia. Já tem mais de R$200 em caixa já.
0: Opa, eu já faturei esse aí.
1: Ó, claro. Lula Guedes palpitou 2-1. Elvis Passos, dois palpites. 2-0 e 3-0.
0: Tá querendo levar o dinheiro, mas não vai levar. Quem vai levar sou
1: ele. Ele foi o ganhador do último bolão.
0: Foi
1: ele, Lula Guedes.
0: Ele e o Lula.
1: 1-1.
0: Ele
1: e
0: o Lula.
1: Léo Tonelada, 4-1.
0: Alô, Tonel.
1: Rony Martins... 4-0.
0: Mas ainda não paguei.
1: Vou não pagar. Pagou, não, se não pagar, não leva.
0: Vou pagar já já.
1: Não paga, não. João Teixeira.
0: Você.
1: Essa pessoa que vos fala.
0: Já pagou?
1: Ué, tá na minha conta. Se o Pix tá caindo na minha conta, não tem como eu não pagar, não. Já tá lá o dinheiro.
0: Já cai automaticamente.
1: 5-0.
0: É isso.
1: Roberto Gomes.
0: Vixe, o Beto. Vamos lá, Beto.
1: 4 palpites. 5-1.
0: Opa.
1: 5-0. 7-0.
0: Meu Deus.
1: E... 8-0.
0: Tá, que fartura de gols.
1: Davi José, que é o nosso técnico da TV, o nosso operador da TV. Davi, 2-0 Brasil.
0: Econômico também.
1: Ivan Santana.
0: No maluco.
1: 4-1. O mesmo placar do Tonelada.
0: E o mesmo placar meu também. Ah, não, o meu é 4-0.
1: Não, você vai 4-0. Não pode ter mais de dois placares com a mesma quantidade.
0: De gols.
1: Juan Gomes, 4-0. Que é o mesmo placar também de Rony Martins.
0: Sim. Que mais? Que mais? E só, né?
1: Leandro Brito.
0: Brito pagou?
1: Pagou.
0: Senão a gente toma o carro dele.
1: Pagou. Aqui. 3-0.
0: Né? Beleza.
1: Se não pagar, nós deixa o Fiat Uno dele empenhado.
0: Empenhado ali. Põe uma corrente uma ali na garagem lá, amarra uma corrente.
1: Ivan tá aqui, 4-1.
0: Qualquer coisa.
1: Você quer mudar placar, Ivan Santana?
0: Não.
1: 4-1, colocou aqui, tá aqui já, Ivan. 4-1, eu li seu placar.
0: Ivan bebeu. Já.
1: Não, ele tá mandando um WhatsApp aqui, ó, falando 4-1. Eu li, 4-1 seu placar.
0: Então, Ivan.
1: Você assinou 2, na verdade.
0: Ivan é o cabeça branca aqui
1: da rádio. Você assinou 2, Ivan, 4-1, só porém tem o outro sem pagar. 3-1, tem que pagar o outro.
0: Pagar o outro. Ivan, cabeça branca.
2: 2. Ah, olha ele aí. Ah, tá valendo?

0: É, a fofoca do ano. Música nova, hein, Juan? E não é o Juan que dá 100.9, não, tá? É Juan e Leandro com o Danilo e Davi. Fofoca do ano, Thierry! Cabeça branca. Eu tô com cabeça branca aqui, que é tanto prêmio, cara. É tanto prêmio pra
1: distribuir
0: esse pessoal. Oi, diga.
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1: 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Você sabe onde nós estamos também, Rony Martins?
0: Ué, no rádio tradicional.
1: No rádio tradicional, na frequência 100.9.
0: E som também.
1: Na Alexa?
0: Ah, Alexa é aquela... Eu não sei manusear a Alexa, não. Eu sou meio ainda... Eu não sei manusear a Alexa. Lá em casa não tem Alexa ainda. Mas eu vou comprar uma Alexa só pra deixar lá na nossa rádio 24 horas, velho.
1: Ah, você não sabe?
0: Não sei.
1: Mas tem um ouvinte que sabe e vai te ensinar.
0: Sério? Quem? Quem? Quem? Quem?
1: Ué, nada com nada?
0: Nada com... Falar nisso, a medalha dele já está aqui. Semana que vem a gente vai tratar de convidá-lo, né? Isso,
1: premiá-lo.
0: Pra retorná-lo aqui nos estúdios da 100.9 pra bater um papo com a gente e receber a medalha dele de melhor ouvinte... Nada com nada. O
1: então
0: que
1: eu posso chamá-lo?
0: Pode chamá-lo, por gentileza.
1: Ô, seu Aécio, ensina o Rony Martins.
0: Por favor.
1: A como é que se escuta a Rádio Imigrantes na Alexa, por gentileza.
0: É isso, seu Aécio. Ensine-me, por gentileza.
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0: Césio,
1: você viu?
0: Ensina-me, por favor, seu Aécio, ensina-me. Caramba, seu Aécio está ouvindo a 100.9?
1: Na Alexa, rapaz.
0: Que homem chicoso é esse, cara? Esse homem é
1: fraco. Não é pra qualquer um, não.
0: Não é fraco, seu Aécio. Você lembra que chegou aqui há um mês atrás, aqui com o Raidinho ali?
1: Dentro do
0: Imbornal.
1: Ele evoluiu, ali. Agora não está com rádio convencional, mas ele está na Alexa.
0: Só porque nós entramos, ele também foi na cola da 100.9. Só é, o senhor merece duas medalhas, a de ouro e a de prata.
1: Eu queria escutar o Saulo Gaguinho pedindo a Alexa pra sintonizar na gente.
0: Coitado da Alexa, vai tirar o cabeção da Alexa. Vai pirar o cabeça. Não faça isso, João Teixeira. Não faça isso, João Teixeira.
1: Eu acho que tem mais. Ele falou mais alguma coisa, não?
0: Não, eu já. Ele vai levar a medalha de ouro e a de prata. Ele precisa.
1: Sim.
0: Depois dessa sacada aqui, Aécio, o senhor mitou. O senhor mitou, seu Aécio. Vamos colocar novamente. Eu gostei disso aqui, cara. Ele tá me ensinando coisas que eu não sei. Eu confesso, não tem problema nenhum em falar aqui que eu não sei lidar com a Alexa.
1: Eu acho que eu já estou prevendo o que isso vai acontecer.
0: O que isso vai acontecer?
1: Isso vai virar uma vinheta da 100.9.
0: Então vamos ouvir novamente o senhor
1: Aécio. Eu acho que vai.
0: Ouvindo a 100.9, pedindo, implorando para a Alexa. Alexa, né?
1: Não, primeiro eu queria... Ele errou o nome da rádio. Alexa, não estou entendendo o que você está querendo.
0: Você que é imigrante, você fala rádio, liberdade. Só faltou ele falar outra rádio aqui, local, aqui, vizinha nossa aqui.
1: Coloca novamente.
0: Olá, seu Aécio.
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1: Até que vi, ela entendeu.
4: Supermercado, supermercado.
1: E essa voz?
4: E você sempre em primeiro lugar.
1: Essa voz. A voz é do supermercado, né? Do nosso diretor na câmera, no comercial. É porque na hora que sintonizou, tava no comercial.
0: Cara, ajude-me, por favor. Vamos falar dos prêmios, do brinde, do kit pros ouvintes. Dá tempo ainda. O pessoal ainda tem 10 minutos. Faltam 10 minutos. Dá tempo ainda, né? Do pessoal mandar mensagem de texto ou de áudio. Falando o placar do jogo de logo mais às 21h30.
1: Lembrando que no final do ranking,
0: sim,
1: quando a seleção brasileira for eliminada ou chegar até a final,
0: vai ser
1: o campeão que vai chegar, que eu torço pra isso, vai levantar a taça, eu torço pra isso. Aí nós vamos fazer o ranqueamento pra saber quem chegou em primeiro pra levar o Pix no valor de 100 reais.
0: Mas
1: pro jogo de hoje...
0: Esse mas é que é legal.
1: É, pro jogo de hoje, lembrando que serão entregues na semana que vem.
0: Segunda-feira, tá bom, gente? Né?
1: Segunda-feira.
0: A pessoal da Piticas.
1: Piticas, a loja Piticas.
0: Lá no shopping,
1: 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No Tel Shopping, isso. É. Está premiando os nossos ouvintes com 5 kits.
0: Opa!
1: Desses 5 kits, 3 está contendo Uma camisa feminina,
0: opa,
1: tamanho 10.
0: Legal.
1: E uma camisa masculina, tamanho 10.
0: Show.
1: Dois kits contendo duas meias do Batman,
0: uhum,
1: ou do Batman, não, ou não, do Batman e do Flash.
0: Boa. Beleza. Obrigado, pessoal, que... aí do Piticas.
1: E lembrando que contra a seleção da Escócia,
0: semana que vem,
1: terá
0: quarta-feira, né?
1: Mais
0: prêmios. Mas isso a gente vai falar ouvinte a partir de segunda-feira.
1: É.
0: Vamos focar nesse aqui agora.
1: Isso.
0: Porque o nosso ouvinte querido aqui, o Edson Souza, está participando e ele disse: Brasil vai ganhar hoje.
1: Edson
0: fácil,
1: Souza.
0: Fácil, 4-1. E ele ainda, abusado que é, falou aqui até o nome dos jogadores que vão fazer os gols logo
1: 4-1
0: mais.
1: 4-1 pro Edson Souza, tá anotado. Quem? Gols de quem?
0: Vini Júnior.
1: Vini.
0: Rafinha e Igor Thiago.
1: Rafinha.
0: E Igor Thiago.
1: Igor Thiago.
0: É, isso aí, cara. Mitou. Nossa, Viviane no centro da cidade disse que o Brasil vai ganhar de 3-0. Anote aí, por favor.
1: Viviane.
0: Até que enfim, né, Vivi? Você disse o placar, ela só dá bom dia. Viviane, todos os dias ela participa e fala bom dia, bom dia. Pô, hoje ela participou.
1: 3.
0: Beijinho, Vivi. Obrigado, querida, pela participação. É 3-0, Brasil. É. É isso aí, cara.
1: Isso.
0: É... Esse tem um áudio aqui que eu vou ouvir depois do intervalo dos comerciais da Elizabeth. E também tem um áudio aqui de outra pessoa, da Sidneya, que eu vou ouvir
1: no
0: intervalo e a gente toca a seguir. 11:52.
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0: Mas é finalzinho aqui do nosso Hits desta manhã de sexta-feira, fim de semana, sucesso! Novidade com o Taylor Swift, só um pedacinho, mas você vai ouvir todinho aqui na programação da 100.9, tá bom? Comigo, claro, na parte da manhã, mas a tardinha, no ranking, ela estará de volta, você pode ter certeza, das músicas mais tocadas nas rádios de todo o Brasil hoje. Taylor Swift com I Knew. João Teixeira, encerrando aqui minha participação, a nossa participação.
1: É isso aí, encerrando a nossa participação. Segunda-feira a gente volta, vamos torcer hoje para nossa seleção verde e amarela, para que possa fazer um bom jogo. Eu, particularmente, estou torcendo para o 5x0.
0: Beleza.
1: Eu quero 5x0 hoje e não aceito outro placar.
0: Então, antes de sairmos, vamos tocar aqui o placar da nossa ouvinte querida Elizabeth, se ela está confiando aqui.
1: Vamos ouvir?
0: Vamos ouvir aqui, rapidinho, antes de passarmos a bola para o nosso Beto. E também o nosso Ivan Santana, que chegou aqui já com a camisa amarelinha, todo bonitão. É isso aí, dona Elizabeth, querida. Seu placar, por gentileza. Vamos lá.
2: O meu placar hoje vai ser de 2x1.
0: 2x1?
1: É, 2x1, tá anotado. Parece que a Miriam, a filha da Sidneia, também participou com a gente.
0: Ah, é isso aí. A Miriam, filha da Sidneia, tá aqui com a gente.
3: Meu nome é Miriane. Eu quero dar um palpite.
0: Palpite?
3: É 5x0 para o Brasil.
1: Opa, ela está comigo.
0: Tá confiante, a garotinha. É isso, Miriane. Beijo, pessoal. Valeu, obrigado.
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0: É isso aí. 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
1: 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Obrigado pela palavra, Rony.
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1: Exatamente, né? Mais conteúdos também.
0: Beleza, então. Vamos passar a bola para ele, que já palpitou aqui no nosso bolão. Ele tá confiante, ele colocou 8x0.
1: 8x0. 7x0.
0: 7x0.
1: 5x1.
0: É.
1: 8x0.
0: Pra vingar aí.
1: Ele assinou 4, Rômulo.
0: Pra vingar a Alemanha. Foi isso, é. Beto? Você ainda tá lembrando disso, Beto, ainda? Você tá com a Alemanha ainda nas costas assim, Beto?
4: Pois é. Boa tarde, Rony. Boa tarde, João Teixeira. Ligada, galera ligada aqui na nossa rede de migrantes de comunicação.
0: O trava-língua você tava treinando aí antes?
4: Pois é. Treinei um tiquinho aqui, mas acabou agarrando aqui, né? É. Mas faz parte. Olha, Rony, sim, tô muito otimista para logo mais, né? Uhum. Eu creio que o Brasil vai fazer um resultado bem interessante.
0: 8, Beto.
4: Né? É óbvio, né, que eu coloquei uma coisa um pouquinho fora da curva, né? 8 é um pouquinho fora da curva, mas 5 é um placar provável de acontecer.
1: Eu coloquei, né? 5x0.
4: Embora nenhum jogador, só um jogador haitiano joga no Haiti, o resto joga tudo na Europa, né? Em outros continentes. Enfim, então não é nenhuma seleção boba. A gente é bom ter essa consciência e uma goleada de 1x0 também não está descartado, né? O que vai somar 3 pontos do mesmo jeito e naturalmente chegando a 4 e vai para o último jogo com maior tranquilidade.
1: Rômulo está econômico, assinou 1x0 no Brasil.
4: Ele é econômico, né, rapaz?
0: Até no placar.
1: Nada, na verdade ele olhou aqui os palpites, não tem opção, ele quer ganhar sozinho.
0: Falta de opção.
4: Mas pode acontecer, né?
1: Pode sim.
4: Uma goleada de 1x0 aí, que é interessante pra gente, né?
0: Tá bom.
4: E a gente vai falar disso aqui daqui a pouquinho com o doutor Ivan Santana.
0: Ele já está por aí, né,
4: Beto? Já está por aqui.
0: Ele esteve aqui, Beto, já passou.
4: É, doutor Gema Gema de Ovo.
0: Ele tá bonito, tá com astral bom, Beto, uma carinha bonita assim.
1: Avisa ele que ele assinou 2 placares e pagou um
0: pouco. Ele é amigo do Vorcar, o Ivan Santana, Beto?
4: Ele
0: tá feliz assim.
4: Dizendo ele que já se tornou aí, que ele já tinha pago anterior e você não devolveu, é pra por isso que ele mandou só um.
1: Não, estornei pra ele.
0: Que sim. Isso?
1: Com essa não, até gaguejei aqui.
0: Que isso? Roberto,
1: tá dando espécie.
0: Roberto, toma com o filho, é teu, Beto, assuma.
4: Tá bom,
1: tchau, abraço. Gente, até
4: semana. Vocês passam lá no caixa pra decidir lá quem é que estornou, quem não estornou, quem pagou, quem não pagou.
0: Valeu, Beto, bom trabalho pra vocês.
4: Deixa aí. Deixa comigo, é o bolão da Imigrantes hoje, né? Hoje tem Seleção Brasileira. Vamos falar disso e muito mais aqui a partir de agora. Vamos lá.
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0: Muito bem, hora certa, meio-dia, 5 minutos em Teoflotone. Chegamos agora, vamos até às 13 horas com muitas informações. Hoje, sexta-feira maravilhosa, 19 dias decorridos do mês de junho de 2025, hein? 26, melhor dizendo. Estamos já encaminhando aí para o finalzinho do mês de junho, né, minha gente? A previsão do tempo para a tarde de hoje é de sol com muitas nuvens e períodos de nublado. À noite, com muitas nuvens. A máxima prevista para hoje é 23 graus, a mínima pela madrugada foi de 14 graus. Doutor Ivan Santana está por aqui, disse que sentiu frio na madrugada, né? E vamos agora às matérias que serão destaques na edição de hoje aqui do nosso Jornal Imigrantes. Olha, a violência contra os idosos é tema de debate durante todo o mês de junho. A presidente do Conselho Municipal de Proteção ao Idoso destaca ações de conscientização. E mais, combate ao crime organizado. Equipe do Tático Móvel volta a realizar apreensão na Zona Sul de Teófilo Otoni. Apreensão de droga também na cidade de Ouro Verde de Minas. Sargento Camilo já já vai trazer detalhes da ocorrência naquela cidade. Fim de uma era. Copasa privatizada. Deputados debatem sobre os impactos da mudança no serviço de abastecimento de água e saneamento aqui no estado de Minas Gerais. E ainda, comandante do 19º Batalhão, Tenente Coronel Jean, fala da importância do sistema de monitoramento olho vivo, que será ampliado na região central de Teófilo Otoni. Ao vivo, o comentarista esportivo Ivan Santana vai falar sobre Copa do Mundo, a expectativa para o jogo Brasil e Haiti. Logo mais, pode entrar uma equipe totalmente modificada, hein? Apoio Cultural bem rapidinho, já volto trazendo essas e muitas outras para você.
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0: Meio-dia, 11 minutos em Teófilo Otoni, sexta-feira, um pouquinho fresquinha, né? Mais fria aqui na nossa querida Teófilo Otoni. É o inverno que está pertinho, né, gente? Dia 21 começa o inverno aqui no Hemisfério Sul e, obviamente, no nosso querido país, na nossa cidade, a temperatura mais fria já pode ser sentida. Quem está aqui na live com a gente, o profeta Wender, já está até deixando o bolão dele ali, o placar dele para o jogo. Olha, 3-1 Brasil, diz aqui o profeta Wender. Um abraço, profeta. A Silvinha Cardoso também está participando com a gente. Um abraço, Silvinha, de Belo Horizonte. Tá frio aí, Silvinha? Eu tenho certeza que tá, né? Se aqui esfriou, deu 14. Em BH, eu creio que está aí na casa dos 11, 12, né, Silvinha? Então, um abraço para você aí. Obrigado pelo carinho de sempre, tá bom, minha amiga? O Anésio está aqui. Boa tarde ao JI, a todos os telespectadores. Hoje é dia para noite de Brasil. É verdade, todo mundo torcendo. Olha, galera, pode mandar o placar aí, viu? Vamos ver se vocês são bons de placar, né? Ivan Santana mandou aqui, ó. Disse que é 2 quilos de bagre africano para quem isso? Acertar o placar.
7: Que isso?
0: 2 quilos de bagre africano para quem acertar o placar. Ivan Santana tá falando aqui. Ah, é brincadeira. Falou que é brincadeira, viu, gente? Mas pode mandar o placar aí que a gente vai falar para os senhores, tá bom? Olha, gente, a primeira do dia, violência contra os idosos é tema de debate durante todo o mês de junho. Presidente do Conselho Municipal de Proteção ao Idoso destaca ações de conscientização. Acompanhe.
8: Junho é o mês violeta, onde se trabalha a conscientização sobre os direitos da pessoa idosa. A Cida Johnson, ela que é a presidente do Conselho aqui na cidade de Teófilo Otoni, falou a respeito do que se pode fazer para ajudar as pessoas idosas que estão ao nosso redor. Acompanhe.
9: Com certeza, né? Nós estamos aí no Junho Violeta. É o mês, né, que se retrata a questão da violência contra a pessoa idosa. É o mês de conscientização, de enfrentamento. Bem que nós sabemos, né, que a violência, ela não pode ser específica em um mês só a gente falar dessa violência, mas sim conscientizar a população o ano inteiro, para que as pessoas possam entender que a violência, ela mata, né? Muitas vezes a pessoa acha que a violência, Robertinho, que é apenas aquele machucado, aquela perna quebrada, aquele braço quebrado, o roxo no olho, que identifica muito, né? Então as pessoas acham que a violência é só a física. E nós temos N violências aí. Tem a questão da não o machucado, mas aquela psicológica, aquela da fala, aquela que a pessoa agride através das palavras, né? Nós temos aí uma que está no mundo inteiro sendo falada, que é a questão do etarismo, né? O idadismo, onde, né, se fala pela idade, e quem sofre muito com isso é a nossa população idosa. Haja visto que quando a pessoa chega e fala logo, de imediato, ah, o que, que esse idoso quer fazer aqui? Isso é hora de idoso estar na rua? Isso é hora de idoso pegar ônibus? Então isso aí já é o etarismo. Então o idoso pode estar onde ele quiser, a qualquer hora, a qualquer momento. E sem lembrar que são pessoas que já doou muito para nós, por que não respeitá-los e valorizá-los? Então a nosso objetivo maior enquanto Conselho Municipal dos Direitos da Pessoa Idosa é colocar para a nossa população idosa, além da nossa sociedade, que essa população, ela é importantíssima, porque elas têm um gama de conhecimento, eles têm história ainda, mas são histórias vivas, né, de conhecimento, de amizade, de respeito. Então, às vezes, a nossa população sente hoje, né, a questão da valorização, né, Quantos aí que estão desrespeitados, que estão sofrendo a negligência, o abandono, né, a tortura, aquele que está com seu comprometimento financeiro, que é o seu cartão, né, de benefício, que muitas vezes é a própria família que apodera desse cartão. Além desse, da questão do cartão, tem a questão também do boteco, do barzinho, aquele que bebe, né, às vezes acaba deixando o seu cartão. Então, a gente não pode pensar em violência só aquela que deixa marcas, porque marcas são deixadas assim quando você fala com a palavra pesada para o idoso, né? E principalmente quando você usa a expressão velho, né? A gente sabe que tem muita coisa ainda que está velho, que dá para a gente reciclar, mas idoso a gente não recicla, idoso a gente aprende com eles. Então é isso que a gente acaba deixando, se lembrando que esse mês de junho é um mês, né, é violeta, onde é uma campanha, o dia D, né, a nossa cidade promoveu a grande caminhada de concentração, né, na porta da prefeitura, e em sequência nós fomos para a Praça Tiradentes para dar o grito de socorro, né, onde as pessoas possam enxergar que a nossa população tem que ser valorizada. Então esse é o nosso recado, é pedir realmente que não seja omisso diante da violência. Se você vê que tem um idoso do seu lado, chorando, gritando, gemendo, não seja omisso, denuncia, Disque 100, o 190, que é a Polícia Militar, também esse o Disque 100, o Disque 108, que, né, é dos direitos humanos, onde você pode fazer sua denúncia. Lembrando que essas denúncias você não precisa identificar. Nós temos também aí a questão do Conselho, que também recebe essas denúncias. Nós temos os CREAS, o CREAS, os CRAS e uma ponta de referência que são também os PSFs, né, através dos agentes de saúde. Então nós temos uma rede que pode ser trabalhada em conjunto. Temos aí também o Ministério Público, né, onde também você pode levar essa denúncia. Então não tem como você calar diante de qualquer tipo de violência, né? Cuida da pessoa idosa, porque ele sim é o retrato dessa sociedade. Sem eles, jamais nós existiria. Então fica esse apelo e essa reflexão para todos, que nós possamos todos ter uma velhice de qualidade de vida, de ter uma velhice com um olhar diferenciado e de respeito e de valor. Que viva a nossa população idosa longe da violência.
8: Para a gente finalizar, quando a denúncia chega até vocês ou a polícia, que tipo de providência é tomada?
9: É isso aí, né? Quando uma rede, né, trabalhada, essa denúncia chega até o conselho encaminha essa denúncia até o CREAS, né, que é dentro da assistência social, e depois aí o CREAS faz essa visita de imediato para ver, né, qual é a situação, e dependendo da situação, tem uma conversa amiga lá entre, né, ou familiar, ou amigo, ou vizinho, porque lembrando que nós temos muitos idosos ainda, quem cuida é o vizinho, que a família abandona, a família larga lá dentro do hospital, muitas vezes leva, né? Não é nem a família, às vezes é o próprio SAMU que carrega, que leva, né? Que a gente recebe essas denúncias, deixa lá no hospital, e aí o paciente sem familiar, aí sim essa denúncia vem para o conselho logo aciona o CREAS, e o CREAS aciona a família, e se não tiver resultado, a gente busca logo o Ministério Público. Então, a gente tem que sim saber desses canais, para que a gente possa cuidar melhor da nossa população. Mas de imediato, pode estar procurando sim, né, o conselho, o CREAS, os CRAS e também os PSFs. Às vezes você não quer fazer a denúncia com reconhecimento, né, de dizer o seu nome. Você pode fazer a sua denúncia anônima também, não há problema nenhum. Importante que você está salvando mais uma vida de uma pessoa idosa, porque vidas idosas importam. Para mim, para você e para todos nós.
0: Muito bem, hora certa, meio-dia, 19 minutos, em Teoflotone, até às 13 horas. Muitas informações aqui no seu Jornal Imigrantes. Já já vamos falar sobre seleção brasileira com o comentarista Dr. Ivan Santana. Olha, combate ao crime organizado, equipe do Tático Móvel volta a realizar apreensão na zona sul de Teoflotone. Acompanhe.
7: Caros ouvintes, aqui quem fala é o Sargento Camilo, da Polícia Militar de Minas Gerais. Me tatuante aqui na cidade de Rio Verde, Minas. Nesta data, venho trazer informações acerca de uma ocorrência de tráfico de drogas que ocorreu naquela localidade na data de ontem.
0: 20, hora certa, meio-dia e 20. Vamos agora sim, vai entrar essa matéria da apreensão na zona sul de Teoflotone, por gentileza.
10: São mais de 70 frascos da droga Lança Perfumes apreendidos na manhã de hoje durante uma operação do Tático Móvel na Zona Sul de Teoflotone. Diga-se de passagem, cada frasco deste entorpecente pode ser vendido a quase R$ 200. Nós vamos conversar com o soldado Marx, que é integrante da equipe que esteve à frente dessa ocorrência e que vai trazer informações complementares acerca da abordagem. Soldado Marx, uma situação interessante que a gente vê aqui no papel que timbra o frasco do Lança Perfume é que eles também já estão em ritmo de Copa do Mundo?
11: É, foi algo que nos chamou a atenção, inclusive, né? O crime organizado tem se organizado aí até para a questão de marketing, aproveitando aí o período de Copa, estão já plotando ou silcando, né? Ou rotulando, seria mais viável, os seus produtos aí, os seus entorpecentes já em clima de Copa.
10: Como que foi a abordagem dessa ocorrência? Como que vocês chegaram até o local e qual local exatamente foi realizada a abordagem do Tático Móvel?
11: Esse local foi na zona sul da cidade, no bairro Jardim São Paulo, onde recebemos informações anônimas de que possivelmente um indivíduo estaria guardando entorpecente em sua residência. Após chegar a essa residência, fomos recebidos aí pelo rapaz que se prontificou ali a entrada dos militares na residência, até mesmo por achar que não poderíamos achar o que estava escondido ali. Mas durante as buscas ali no local, nós conseguimos lograr isso aí, encontrar uma caixa que estava debaixo de um sofá, onde estava continha dentro dessa caixa em torno aí de 71 frascos de Lança Perfumes.
10: Ele assumiu a propriedade desses materiais após a localização feita pelo Tático Móvel?
11: Ele disse que não é dele que estava guardando lá, mas também não citou para quem estava guardando, né? Disse que para resguardar ali a sua integridade física, ele não falaria de quem se tratava esse material.
10: Mas trata-se de um maior de idade, um menor, a pessoa que eventualmente já tenha alguma passagem nos meios policiais?
11: Em princípio, ele não tem passagem e ele não faz parte da organização criminosa, né, ao que se vê até o momento, ainda não foi feito o levantamento completo, mas o indivíduo é um maior, né, estava ali na residência, maior, declara inclusive que é usuário de drogas, mas não possui passagem criminal.
10: O que a gente percebe, até conversando aqui nos bastidores, é que o Lança Perfume é uma droga cara. Cada frasco desse pode chegar a cerca de R$ 200.
11: O que a gente estima-se, né? Vai depender de qual, da região, enfim. Mas estima-se que chega a ter quase R$ 200 um frasco daquele. Até pelo tamanho do frasco, você vê que o produto ele está em abundância ali dentro daquele frasco.
10: Agora, Marcos, não é muito comum. Claro que já houve outras apreensões desse tipo de droga, mas o que a gente está acostumado a ver no dia a dia é a apreensão de maconha, do crack, da cocaína e pouco Lança Perfume. Mas tem aqui circulando e vendendo na nossa região.
11: Tem sim. Como você disse, né? É em menor quantidade. Eu acho que não tem muita saída aqui para a região, para a realidade aqui de Teoflotone, como o crack, por exemplo, como maconha e a cocaína.
10: Bom, nesse caso, o local onde vocês encontraram os entorpecentes é um local onde já há uma incidência de tráfico de drogas? Foi um ponto inédito dentro dessas operações que são realizadas diariamente?
11: Não, um local que já teve apreensões anteriores de tráfico de drogas, não na residência, mas ali na mesma rua, próximo da localidade. Nós sabemos que próximo a essa localidade aí tem pontos de venda de drogas. Então, enfim, não é um local atípico.
10: Um detalhe curioso, particular nessa ocorrência, é que hoje marca o retorno de um sargento que havia se aposentado e que agora retorna às atividades, que é o sargento Ezio, que já era o comandante dessa equipe, passou um período afastado e justamente hoje, quando retorna, tem essa grande apreensão de drogas.
11: Com certeza, para a gente é como se fosse, né, uma comemoração ao retorno do sargento Ezio, que guerreou, batalhou tanto à frente, combatendo a criminalidade, não só na Zona Sul, mas em todos os pontos da cidade. E hoje ele retorna, ele tinha saído para a reserva, mas retornou ao trabalho, retornou à ativa e vibrando da mesma forma. E assim, hoje nós logramos isso nessa ocorrência e para a gente tem sido uma grande comemoração. Comemorar produzindo, né? Comemorar tirando de circulação drogas, comemorar tirando de circulação indivíduos aí envolvidos com a criminalidade.
0: Muito bem, hora certa, meio-dia, 25 minutos, em Teoflotone. Gêner Neuma, acompanhando a nossa programação, diz ele: olha, boa tarde, meu amigo Robertinho, estou muito alegre, pois Deus está me concedendo o privilégio de comemorar 34 anos de casamento com minha amada, Jenner e Lucimar. Muito bem. Alô, Lucimar, um abraço para você. Tá? Obrigado por Jenner, parabéns aí pelos 34 anos de casamento, tá bom? Vocês estão de parabéns porque é uma temporada boa, hein? Né, Jenner? É uma temporada boa aí com a esposa e vice-versa. Um tolerando o outro aí, amor. Por Jenner, parabéns aí pelos 34 anos de casamento, tá bom? Vocês estão de parabéns porque é uma temporada boa, hein? Né, Jenner?

0: Parece que o Luiz Henrique pode entrar jogando, hein, gente? Daqui a pouco aqui no nosso Jornal Imigrantes. Olha, apreensão de droga também na cidade de Ouro Verde de Minas. Sargento Camilo nos traz detalhes da ocorrência. Acompanhe.
1: Caros ouvintes, aqui quem fala é o Sargento Camilo, da Polícia Militar de Minas Gerais. Me tatuante aqui na cidade de Ouro Verde de Minas. Nesta data, venho trazer informações acerca de uma ocorrência de tráfico de drogas que ocorreu naquela localidade na data de ontem, em 18 de junho, por volta das 21 horas. Tudo se iniciou a partir do momento que um militar, também atuante na cidade de Ouro Verde de Minas, militar este que inclusive estava em um período de folga, foi informado de forma anônima que um indivíduo, já conhecido meio policial, pela mesma prática criminosa, estaria realizando transporte de pequenas quantidades de entorpecentes a fim de não chamar a atenção da equipe policial. Ao tomar conhecimento da informação, o militar diligenciou em detectar mais informações a respeito tanto das vestes quanto de meios de transporte utilizados por esse indivíduo, a fim de suprir de informações a equipe PM, que estava de plantão, para que os militares lograssem êxito na localização do autor. Com essas informações, a equipe que estava de serviço localizou o autor em uma região central, sendo este abordado. Durante a abordagem, foi realizada a busca pessoal, sendo encontrado nas vestes do autor a quantidade de 2 pinos de substância esbranquiçada, semelhante a cocaína, e uma bucha de maconha. Ao ser questionado a respeito da motivação de estar com os entorpecentes, o autor confessou que receberam um valor de um indivíduo que é conhecido na região por coordenar parte do tráfico de drogas para fazer a entrega dos entorpecentes. Sendo assim, a equipe PM deu voz de prisão ao autor pelo crime de tráfico de drogas, sendo este encaminhado para a Delegacia de Polícia Civil na cidade de Taflotone, juntamente com todos os materiais apreendidos. É importante ressaltar que, mais uma vez, o sucesso da nossa ação só foi possível com a efetiva participação social, o que pode acontecer tanto de forma pessoal, quanto pelo conhecido 190, ou mesmo pelo Disque Denúncia.
0: Muito bem, um abraço para o pessoal de Ouro Verde de Minas, né, acompanhando a nossa programação. Pessoal da Polícia Militar, inclusive, Sargento Camilo, um abraço, parabéns pelo trabalho por aí, tá bom? Olha, daqui a pouco vamos falar com o comandante do 19º Batalhão, o Tenente Coronel Jean, vai trazer informações importantes sobre monitoramento aqui na região central de Teoflotone, né? Ele vai falar da importância desse trabalho que está sendo ampliado, hein, gente? Bom demais, muitos flagrantes já foram registrados. Importante demais esse trabalho de vídeo monitoramento que é desenvolvido em Teoflotone e será agora ampliado. Atenção, motoristas, atenção, condutores, cometer falhas graves aí, viu? As câmeras estão filmando tudo e o responsável pela arbitrariedade ou do excesso no trânsito está sendo filmado e você será, obviamente, punido por isso, tá bom? Já, já. Aqui no nosso Jornal Imigrantes, meio-dia e 30. 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Tamo junto e misturado, viu? Olha, o meu amigo João

0: A Brito mandou um recadinho. 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Bom demais. Meio-dia e 32, para a gente finalizar. 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Hora certa, meio-dia e 33. Silvinha, ela tá falando ali lá em Belo Horizonte, hein? As madrugadas está muito fria, né? Estão frias as madrugadas lá na capital mineira. A Silvinha Cardoso está falando pra gente. Aqui, Silvinha, 14 hoje na madrugada. Friozinho gostoso, viu? Máxima para hoje aqui, 23 graus. Aquele solzinho de geladeira saiu hoje, viu, Silvinha? Olha, gente, fim de uma era. Copasa privatizada. Deputados debatem sobre os impactos da mudança no serviço de abastecimento de água e saneamento no estado. Acompanhe.
1: Com mais de 50 anos de história, a partir desta terça, a Copasa deixa de ser uma estatal de Minas Gerais. Segundo o governo, a venda do controle da companhia a entes privados é para cumprir exigências previstas na renegociação da dívida de Minas com a União. O negócio movimentou mais de R$ 8 bilhões e repercutiu na Assembleia de Minas. O processo de desestatização da Copasa foi concluído nesta terça na Bolsa de Valores B3, em São Paulo. Nele, Minas Gerais levantou quase R$ 8,4 bilhões, a segunda maior operação do setor de saneamento do Brasil, ficando atrás apenas da privatização da Sabesp, em São Paulo. O governador Matheus Simões, secretários de Estado e técnicos do Poder Executivo Mineiro participaram da cerimônia de finalização do negócio. A privatização ocorreu por oferta pública de ações, no modelo chamado de corporation, pelo qual Minas Gerais deixa de ter o controle da companhia de saneamento e ele é pulverizado entre os acionistas. Antes do negócio, metade das ações da Copasa já estavam nas mãos de investidores nacionais e estrangeiros. O Estado, por sua vez, ficava com pouco mais que a outra metade dos papéis. Essa foi a fatia negociada na Bolsa de São Paulo. O Grupo Equatorial, que atua nos segmentos de energia e saneamento em diversos estados, inclusive em São Paulo, passa a ser um investidor de referência também em Minas Gerais, com 30% das ações da Copasa. Segundo o Executivo Estadual, investidores institucionais, como fundos de pensão, ficaram com outros 10,5% do capital. Já os investidores de varejo passam a ter 4,5% das ações. Permanecem com Minas Gerais os 5% restantes da companhia.
2: Apesar de minoritário na divisão acionária da Copasa, o Estado de Minas Gerais mantém a chamada Golden Share. É uma ação especial pela qual Minas continua com uma série de prerrogativas, como assento no Conselho de Administração da companhia e poder de veto em decisões estratégicas, tais como troca do nome, transferência de sede e eventual mudança no ramo de atuação da Copasa.
1: Segundo o governo de Minas, a autorização para a venda da Copasa foi pedida à Assembleia para que o Estado tivesse dinheiro para cumprir obrigações do PROPAG, Programa de Pleno Pagamento da Dívida dos Estados com a União. Pelo programa, Minas está refinanciando a dívida de cerca de R$ 180 bilhões em 30 anos. O cenário mais vantajoso de redução de juros para o Estado exige investimentos todo ano de 2% do saldo devedor em ações de educação, infraestrutura e num fundo dividido com outros estados.
3: Eu quero tranquilizar a população de Minas Gerais. Esse processo foi feito com foco na qualidade de vida das pessoas. Nunca foi sobre vender a participação de Minas. Sempre foi sobre garantir a universalização dos serviços. O modelo que vai ser implantado segue a lógica do Marco Nacional de Saneamento, organizando a prestação de serviço em blocos regionais, o que permite combinar municípios maiores e municípios menores, mais e menos rentáveis, para garantir investimentos onde o investimento precisa chegar.
2: A venda da Copasa finaliza também um processo que exigiu uma extensa pauta de votações aqui na Assembleia. Além do projeto autorizativo, parlamentares aprimoraram e votaram projetos sobre o fim da consulta popular para esse tipo de venda, a divisão dos blocos regionais de saneamento pelo Estado e o fortalecimento da ARSAI, agência reguladora que vai fiscalizar o setor e definir as tarifas. Cabe também à ARSAI garantir que a nova Copasa cumpra todas as metas de universalização do saneamento previstas no Marco Nacional até 2033.
1: A conclusão da venda da Copasa repercutiu na Assembleia. A oposição, que obstruiu todos os projetos relacionados ao tema, lamentou a privatização em um setor que considera estratégico.
4: As estatais são importantes pela sua essencialidade, pela sua função estratégica. Nós apresentamos durante todo o debate o quanto o mundo está reestatizando, né? Porque deu errado. Onde já privatizou, o movimento é inverso, é a reestatização. Minas Gerais foi num caminho totalmente errado daquilo que acontece no mundo inteiro. Nos privatiza a água.
1: Já na base de governo, que é maioria no legislativo, a desestatização traz expectativa de mais investimentos nas políticas de saneamento no Estado.
5: Além de garantir uma questão de melhoria no saneamento, a gente vai ter a contrapartida desse valor da venda como amortização do processo da dívida e, ao mesmo tempo, uma contraprestação de serviço de qualidade para a população de Minas Gerais. Temos ainda muitos resultados bons que esse parlamento deixou semeado e o que diz respeito à Propag, foi um arcabouço de legislação que eu tenho absoluta certeza que marca a responsabilidade da nossa geração política com o futuro de Minas Gerais.
0: Muito bem, hora certa, meio-dia e 38, só o futuro dirá, né, gente, se essa privatização será boa ou não. Infelizmente, o retrospecto em outros países e outros estados, a coisa não foi boa, mas vamos torcer para que em Minas Gerais seja diferente, não é isso? Bom, vamos falar agora de Copa do Mundo. Doutor Ivan Santana já está aqui ao meu lado. Doutor Ivan Santana, já tem seleção classificada? Boa tarde, doutor Ivan.
6: Boa tarde, Roberto Gomes. Boa tarde, você que está nos assistindo aí. Então, Roberto, a primeira equipe a classificar para o mata-mata é quem?
0: México.
6: O México, Roberto Gomes, que ontem conseguiu uma vitória importante e sai na frente o México, Roberto.
0: Doutor Ivan, ontem também jogo pelo Grupo B, Canadá goleou e está bem encaminhada a classificação. Canadá e Suíça, não é isso? No Grupo B.
6: É um grupo bem fraco, né, Roberto? Mas o Canadá está bem encaminhado, é também igual o México, né? E também é o estado do México, e o México e a equipe do México, como o Canadá também é sede também dessa Copa do Mundo, a maior Copa do Mundo de todos os tempos, Roberto.
0: Agora rodar, o que interessa mesmo é hoje, doutor Ivan Santana. Olha, 16 horas tem Estados Unidos e Austrália. Bom jogo, doutor Ivan.
6: Bom jogo. Os Estados Unidos fez uma partida espetacular. E, na minha opinião, os Estados Unidos vai classificar em primeiro lugar.
0: 19 horas nós teremos Escócia e Marrocos, né? A gente sabe que Marrocos tem um potencial muito bom, enfrentou o Brasil de igual para igual e encara hoje a Escócia também. Boa partida, doutor Ivan.
6: Boa partida. E nós temos que torcer, Roberto, para acontecer um empate, né? Porque o Marrocos tem um ponto e é importante que ele fique ali com 2 pontos... E a Escócia também já tem 3-4 para o Brasil ficar mais fácil a nossa classificação hoje, tenho certeza, Roberto.
0: Então tá, então vamos falar de Brasil. Vamos. 21h30, Brasil e Haiti. Hoje, literalmente, os brasileiros vão dormir tarde, né, doutor Ivan?
6: Com certeza. Primeiro vai perder o sono, né, também, né? todos nós vamos perder o sono. Mas o interessante, Roberto, é que o Brasil está lá em Nova Jersey, e hoje ele sai, vai para o estado, né, da Pensilvânia, que é um estado contíguo ali ao estado de Nova York, e a cidade, né, é Filadélfia. O estádio lá, Roberto, tem mais ou menos 65 a 69 lugares, e o Brasil já viajou, sendo... E o Neymar, onde ficou, Roberto Gomes? Você sabe onde o Neymar ficou?
0: Ficou treinando, né, doutor Ivan?
6: Ficou treinando, o Neymar está treinando, como diz o nosso ouvinte aí do nosso programa, o Ismar, né?
0: É.
6: Ele está, o Neymar está no spa da seleção brasileira, mas foi melhor, porque se o Neymar vai, ficava no banco lá, é melhor, concordo com você, até a gente comenta aqui no nosso programa de esportes, é melhor ele entrar no mata-mata, mas com certeza... Contra a Escócia, nós vamos precisar do resultado e o Neymar vai jogar, nem que sejam uns 20 minutinhos.
0: Doutor Ivan, eu vou falar aqui, o senhor vai dizer se concorda ou não com a escalação da seleção brasileira. Veja bem, Alisson no gol, né? Danilo, zagueiro central, Marquinhos na quarta zaga, Gabriel Magalhães e Douglas Santos. É isso mesmo, doutor Ivan?
6: A defesa é essa, entra o Danilo, que é um homem de confiança do Ancelotti, foi o primeiro cara a ser convocado antes da convocação oficial, logicamente tem que ajudar, o Danilo não tem mais idade para estar correndo atrás aí desses jogadores que são velozes. A defesa é essa aí, Roberto?
0: Bom, meio campo, Casemiro ou Fabinho, Bruno Guimarães, Luiz Henrique ou Lucas Paquetá. Esses ous aqui, doutor Ivan, qual que o senhor crava aqui que fica mesmo que não sai?
6: Só há uma dúvida aí, né? O Casemiro é um homem de confiança do Ancelotti, é o capitão também juntamente com o Marquinho, ele não vai tirar o Casemiro. Aí, na minha opinião, o Luiz Henrique está disputando ali, pau a pau ali, com o Paquetá. Mas ele elogiou o Paquetá, diz que o Paquetá é um jogador, tem um bom domínio de bola, merece uma outra oportunidade. Como o Brasil tem que fazer gols, é um placar mais dilatado, para ficar tranquilo, para ir para o mata-mata, eu acho que ele vai entrar com o Luiz Henrique.
0: Doutor Ivan, já no setor do ataque, né? Lá pela direita, Rafinha, comando de ataque, Matheus Cunha e Vini Júnior lá para a esquerda. É isso mesmo?
6: É isso mesmo, só que ele vai, se entrar o Luiz Henrique, ele vai jogar ali, ele é um jogador que é um canhoto que joga pela direita. Ele vai colocar o Rafinha onde colocou, mais do lado esquerdo, junto com o Vini Júnior, e o Matheus Cunha, sem dúvida, vai jogar. E ontem, Roberto, aconteceu uma pressão muito grande da imprensa sobre o Endrick. Aí o Ancelotti diz o seguinte, é um jogador fenomenal, é um jogador fundamental, mas o Endrick vai jogar, voltou a pergunta da imprensa, nessa Copa do Mundo, sim. Então, hoje, nós não teremos, infelizmente, o Endrick e Roberto Gomes.
0: Como titular, né, Ivan?
6: Como titular. Vai que no segundo tempo a coisa, o bicho está pegando, nós precisamos de fazer gols, né? Porque a gente tem que ganhar e fazer um placar legal, porque se o Marrocos ganhar, vai estar todo mundo embolado lá, na semana que vem. Lembrando que o nosso jogo da semana que vem será às 19 horas contra a Escócia, e o Brasil tem que ganhar esse jogo. Será na quarta-feira, Roberto Gomes.
0: Doutor Ivan Santana, agora uma curiosidade, né, para a gente finalizar aqui o nosso bate-papo. A primeira rodada colocou um vozinha, né? Até puxei aqui o goleiro do Cabo Verde. Ele que tinha pouco mais, quase 50 mil inscritos, hoje está com quase 15 milhões,
6: tá
0: 14,100 mil inscritos. O homem ficou milionário.
6: Está milionário. um milhão de propostas já de Mechan. E é interessante que eu brinquei aqui com você. O Cruzeiro fez uma sondagem, não estou brincando não.
0: Não só o Cruzeiro, outros clubes também.
6: Clubes também, tem 40 anos. É um goleiro experiente, tá difícil, mas o parece que o goleiro do Cruzeiro vai voltar aí, o Cássio. Mas, Roberto, é um emergente dessa nova onda da internet. Ele vai ganhar muito dinheiro, família paupérrima. Vai ser bom para todo mundo da família e para ele também, Roberto. Fez um excelente jogo.
0: Para quem acompanha a nossa programação, né, e talvez não é tão familiarizado com a questão da internet, aí o cara fala, mas como ganhou seguidor? Como que vai ganhar dinheiro? Gente, com um volume desse de seguidores, quase 15 milhões, as empresas, elas querem patrocinar a página, né, do indivíduo, independente de ser jogador ou não, qualquer indivíduo que tenha esse volume de seguidores, quando coloca uma propaganda na página de uma figura dessa, de um indivíduo desse, 14 milhões de pessoas verão. Então, é aí que vem a valorização, que vem as propostas, conforme o doutor Ivan Santana diz, já tem várias empresas interessadas em patrocinar o Vozinha por conta do volume de seguidores que tem. Então, é a lógica de internet é essa aí, né, doutor Ivan?
6: A lógica é essa, você fez uma definição muito, muito, muito legal. E lembrando que foi o Cazé TV, o dono, né? Isso. Que pediu isso. É a nova força desse mundo aí virtual da internet, que é hoje as transmissões pelo YouTube. E o Cazé pediu, que é um dos donos lá. E ele agora é uma celebridade mundial, Roberto Gomes.
0: Doutor Ivan Santana, um abraço. E logo mais, às 18h15, o senhor estará aqui na Rede Imigrantes falando mais de esporte, não é isso?
6: Roberto, um abraço para você. Eu que agradeço a oportunidade. Boa tarde para vocês. E até, né, é 18h15, hein? Não, estaremos aqui falando já nervosos pelo jogo do Brasil. Boa tarde.
0: Boa tarde, doutor Ivan. Meio-dia, 47 minutos. Daqui a pouquinho tem o comandante do 19º Batalhão, Tenente Coronel Jean, falando sobre o sistema de monitoramento aqui na região central de Itaflotone, ampliação desse serviço, tá? Após o apoio cultural, a gente vai trazer essa matéria e outras informações que estão chegando em tempo real aqui na nossa Rede Imigrantes. Eu volto já.
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1: Muito bem, meio-dia, 51 minutos em Teoflotone, até 13 horas, informações, participando com a gente mais uma vez aqui pela live. A Silvinha Cardoso tá aqui brava porque o professor dela marcou prova final hoje. Vou assistir só o segundo tempo do jogo. Esse professor seu, ele é torturador, minha amiga Silvinha. E o Dimas, taxista, está acompanhando a programação. Boa tarde, Dimas. Um abraço. Obrigado pelo carinho, por estar prestigiando aqui, viu, mano? A nossa programação. Sempre tiver informações, pode mandar pra gente, viu, Dimas? Você que roda a cidade todinha, meu caro amigo. Obrigado, tá? Oséias Cardoso está aqui. Boa tarde, Roberto. Viseira do capacete aberto vai multar também pelas câmeras. Vamos ouvir agora a entrevista, meu amigo Oséias Cardoso. Tirará as dúvidas com essa matéria que o Elvis Passos fez com o comandante do 19º Batalhão, o tenente-coronel Jean. Acompanhe.
2: Você já deve ter visto a figura de uma câmera filmadora fixada em um dos postes espalhados pela cidade de Teoflotone do sistema Olho Vivo. Claro, próximo à câmera do Olho Vivo. E aí, muitos questionamentos. O que está acontecendo? Para que esse aviso de advertência? Nós estamos aqui com o tenente-coronel Jean, que é o comandante do 19º Batalhão de Polícia Militar, que vai justamente trazer essa explicação. É a promoção da segurança pública, voltada principalmente para a prevenção, não só de crimes, mas de questões relacionadas ao trânsito. Coronel, o que, que exatamente, além dessa prevenção criminal, da localização de pessoas envolvidas com o crime, as câmeras vão ajudar no quesito trânsito? Bom dia.
3: Bom dia, Elvis. Bem, nós já temos espalhados pela região central do Teoflotone várias câmeras do Olho Vivo. Essas câmeras estão em operação há muitos anos aqui na cidade, né? Nós temos policiais que atuam lá diariamente, todos os dias, 7 dias por semana, guardando aquele setor, né, e trazendo informações relevantes para que as viaturas policiais possam abordar situações suspeitas, principalmente durante a madrugada, ou seja, elas estão funcionando muito bem para esse tipo de trabalho. E agora a gente traz um complemento a essa ferramenta. Recentemente, em 2022, o CONTRAN, Conselho Nacional de Trânsito, uma resolução em que permite que as câmeras de monitoramento dos centros urbanos possam ser utilizadas também para fiscalizar o trânsito das cidades. E diante de um cenário em Teoflotone sempre muito complicado em relação ao trânsito, né? Nós recebemos demandas diariamente em relação às infrações, né? Ao volume de trânsito, principalmente nas vias centrais, nós estamos agora implementando, junto da Câmara do Olho Vivo, mais essa ferramenta. Então o policial militar que lá está trabalhando na fiscalização do Olho Vivo, ele vai também ficar encarregado de fazer a fiscalização de trânsito. Então no entorno das câmeras do Olho Vivo, e o raio de ação das câmeras é um tanto quanto grande, nós também faremos a fiscalização do trânsito. De algumas infrações, vamos dizer, principais, né? Umas que acabam incomodando mais o transeunte e o motorista aqui em Teoflotone, que é o estacionamento irregular, o estacionamento em ponto de um ônibus, a falta do cinto de segurança, o uso do celular no volante. Muitas delas também vamos conseguir flagrar o avanço do semáforo, que é uma situação que traz grave risco ao transeunte e até aos motoristas. Ou seja, a fila dupla, né? Uma outra também situação que incomoda bastante os motoristas. Ou seja, essas situações todas vão poder ser flagradas por essas câmeras agora.
2: Bom, comandante, a partir dessa flagrância, desse registro, o que, que será feito documentalmente para poder fazer efetivamente a autuação daquela pessoa que descumpriu alguma regra do trânsito em algum momento?
3: Sim, o mecanismo é o mesmo, né? O processo é o mesmo. Ou seja, nós não temos mais a presença, na verdade nós temos também a presença do policial militar nas ruas, geralmente, fazendo a fiscalização. Essa figura, ela não se exime, né? Inclusive, nós aumentamos a presença das patrulhas de trânsito, praticamente dobramos o efetivo policial no último mês com a formatura dos soldados. E agora nós temos a presença desse policial lá, que trabalha praticamente da mesma forma. Ele só não está presencialmente, mas através da câmera, lá na nossa central de monitoramento, na sede do batalhão, ele elabora o auto de infração. E o que é mais importante, ele reserva a imagem do veículo infrator, para que então o infrator, posteriormente, possa fazer o seu recurso. Então nós vamos elaborar o auto de infração, mas também vamos reservar a imagem do veículo no local da infração.
2: O senhor citou aí o veículo estacionado de forma irregular. Muitas vezes, dependendo do ângulo, talvez não esteja ali registrando a placa do veículo. como fazer numa situação como essa?
3: Exatamente. Em alguns locais, a câmera do olho vivo não vai flagrar a placa do veículo pela posição que ele se encontra. Então, muitas das vezes, nós vamos ter que reservar mais de uma imagem do mesmo veículo, primeiro flagrando ele no local do estacionamento irregular e depois flagrando ele com a placa, né, para que a placa seja, então, visível. Esse conjunto de imagens vai fazer, então, com que o policial possa elaborar corretamente o auto de infração.
2: Bom, a Polícia Militar trabalha com mapeamento, com levantamentos e, na opinião do senhor, o que que tem sido mais frequente com relação a essas infrações? A gente tem recebido reclamações e até sido testemunhas oculares do avanço do sinal vermelho até em regiões centrais em plena luz do dia. Não só, às vezes, por veículo motocicletas, mas por outros tipos de veículos. Esse seria o gargalo?
3: Exato. E veja, Elvis, das infrações que nós entendemos como as mais graves, né, a que traz mais risco de vida, né, principalmente aos transeuntes, aos motociclistas principalmente, né, o motociclista é uma vítima em potencial, né, em vista que a maior parte dos acidentes envolvendo o motociclista, ele vai ao solo, ele é lesionado. Inclusive, uma informação interessante, nós fizemos um levantamento, Elvis, essa semana, de que em Teoflotone o volume de vítimas em virtude do acidente de trânsito é muito maior na cidade de Teoflotone do que na maior parte das cidades mineiras. Vamos dizer que cerca de 30% dos acidentes aqui em Teoflotone nós temos como resultado a vítima, seja ela fatal ou não fatal. Esse percentual aqui em Teoflotone é um tanto quanto elevado, visto que na maior parte das cidades de Minas Gerais, no levantamento que nós fizemos no sistema da Polícia Militar, é menor do que em Teoflotone. Então, daí mais uma preocupação para que nós possamos, então, trazer essa sensação de que o motorista infrator, deixar bem claro, né, de que aquele que segue as regras de trânsito continua seguindo o seu caminho normalmente, mas o infrator, quanto mais este, nós temos, então, a partir de então, mais uma ferramenta para poder autuá-lo.
2: Essa autuação, quando de fato ela começa a valer em Teoflotone?
3: Ao longo dessa semana, nós estamos afixando no entorno das placas do olho vivo, no entorno das câmeras do olho vivo, nós estamos afixando uma sinalização que é prevista no Código de Trânsito Brasileiro. E essa sinalização ela tem que ficar exposta para que o motorista possa detectar então que ele está sendo fiscalizado por essas câmeras. A partir da semana que vem, muito provavelmente a partir de segunda ou terça-feira, nós já estaremos então trabalhando com esse tipo de fiscalização, fazendo a autuação dos infratores.
2: Qual que é a expectativa de reflexo dessa medida, comandante?
3: Bem, ao longo dessa semana nós já temos percebido no dia a dia das pessoas, né, no patrulhamento, no contato com as pessoas, que as pessoas já estão se ligando, inclusive, à câmera do olho vivo. Né? Um equipamento que já está ali há muitos anos e que as pessoas agora passaram a perceber a presença dele. Né? Certamente para os motoristas eles vão estar mais atentos, mas veja qual que é a consequência desse tipo de monitoramento no trânsito para a segurança das pessoas. Né? Não só o infrator estava atento à câmera, porque ele está sendo monitorado. Né? É importante destacar mais uma vez, a câmera do olho vivo continua monitorando a segurança pública, a segurança das pessoas, do comércio, das residências, mas passa a fiscalizar também o trânsito. E com isso, a câmera do olho vivo volta a ser um novo protagonista na segurança da cidade. As pessoas passam a perceber essa ferramenta com mais frequência.
2: Só para a gente fechar, o vídeo vai flagrar e vai registrar. Também não tem nem como ter questionamento, porque será uma prova muito contundente com relação à infração cometida.
3: Exato. Hoje, para você ter ideia, o policial que faz a autuação na rua, a ferramenta que ele utiliza, que é um talonário eletrônico, quando ele hoje faz a autuação do estacionamento proibido, nós já fotografamos a infração.
1: Então não tem para onde correr. Se o policial chegar e falou, olha, você passou ali com a viseira levantada, então você vai ser notificado. Viu, Azés? A resposta não tem como negar se você efetivamente estava, porque já está registrado, está tudo filmado. Então, ó, zerou. Nada de excessos, estacionar errado, avançar sinal que as câmeras estão filmando e você vai doer no seu bolso, tá? Todo juízo é pouco para todos nós, tá bom? Aqui usamos os trânsitos, né? Usamos aí o veículo para transitar aqui pela região central. Valquíria, boa tarde!
4: Boa tarde, Roberto. Eu espero que fique valendo mesmo. Agora eu estava vindo, tinha um motorista na minha frente, dirigindo, e sabe o que ele estava fazendo?
1: No celular.
4: Ué, o sinal abriu e o bonitão estava lá no celular, no seu carro, no seu ar-condicionado, e não viu que o sinal abriu. E aí, quando a gente fala, o motoqueiro é ruim, o motoqueiro está sempre com pressa, é difícil, viu, Roberto?
1: É verdade, viu? É verdade, minha querida Valquíria.
4: A maioria dos motoristas param no sinal e pegam o celular e esquecem do sinal.
1: Detalhe, viu, Valquíria? toda, se fizer realmente uma blitz com os policiais ali, né, num local estratégico, vai pegar 90% dos motoristas. Né? A grande maioria, infelizmente, usa um celular ali, ó, com a mão só, mão no volante, outra no, não é só no sinal, não, quando para no sinal, não, dirigindo e falando.
4: Verdade. E eu espero também que essas motocicletas aí elétricas também, sabe, nem que seja a partir do ano que vem, tenha uma conduta que venha a ser cobrada também, Roberto, porque o que esses meninos estão fazendo, eles arriscam a vida deles e a vida de outras pessoas. Inclusive, um hoje passou em cima da calçada lá com a gente lá. O trânsito estava parado e ele estava tão inquieto, e a gente vê que é filhinho de papai, subiu lá na calçada e passou montado, sem capacete.
1: Sem juízo.
4: Nenhum. Não, juízo ele tem. Porque uma motocicleta dessa é quanto? Não é barato.
1: Pois né? É, mas não tem juízo para fazer o uso da forma correta.
4: Respeito,
1: aí,
4: né?
1: De usar as autoridades têm que tomar providência. Meu amigo, um abraço para você. Arrisca um placar pro jogo hoje.
4: Ai, menino, eu tô com tanto medo de arriscar. Eu tô querendo que ganhe. Então, eu sou brasileira, vou arriscar. 2-1.
1: Tá certo. Tá econômica, Valquíria.
4: Tô econômica.
1: Um abraço, Val.
4: É preferível ser econômica e arriscar e eles ganharem pelo menos de 2-1 do que empatar. Ninguém aguenta um empate hoje, não.
1: É verdade. Hoje tem que ser vitória.
4: Hoje tem
1: ganhar.
4: Que ser. Amém.
1: Valeu, minha amiga. Valeu, Davi, José. Um abraço pra você, Davi, que tá aqui com a gente. E um abraço pra nosso diretor administrativo, Rômulo Lancamer. Também para Nestor de Melo Marques, que já está lá em Belo Horizonte, chegou lá cedinho, chegou bem, chegou pela, como diz o velho ditado, chegou pela Ramos, né, que não existe mais. Um abraço, Nestor de Melo Marques, e também a Verusca Leal, acompanhando a nossa programação direto de Belo Horizonte. Agradecer a todos pelo carinho. O Juan falou aqui que hoje é aniversário do artista famoso, Dito Aflotone, Léo Magalhães, não é isso? Léo Magalhães. Onde estiver, se estiver nos Estados Unidos, aquele abraço. Se estiver em Belo Horizonte também, aniversário do famoso cantor Léo Magalhães, aqui da cidade de Dito Aflotone, artista que a gente teve o privilégio de impulsionar a carreira lá em 2005. Meu povo querido, um abraço e até segunda.
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4: Sextou, 19 de junho de 2026, em clima de Copa do Mundo, jogão do Brasil. A estação brasileira é outono, 170 dias já se passaram e 195 dias para 2027, a lua está crescente. Eu sou Valquíria Martins, estou na Rádio que Gosto para fazer o que amo e, claro, sintonizada, conectada com você em qualquer parte do planeta através do imigrantesfm.com.br. Já está seguindo a gente no Instagram? Segue lá, tá bombando o nosso Instagram, @redeimigrantes. Ah, até às 4, playlist, às 4, Clube do Arrocha. Já agradeceu a Deus? Bora! Toda hora é hora de agradecer, né? Deus, obrigado por tanto e absolutamente por tudo. Quanto mais a gente agradece, mais coisas boas acontecem. Que a nossa tarde seja maravilhosa. Que só balance a nossa vida, aquilo que traz alegria, felicidade, alto astral. E gente boa do nosso lado. Gente ruim, quero longe.

0: Aquela abertura de responsa ao som de BTS, essa galera que bate o maior bolão no mundo inteiro. E Thiaguinho, me balançou. É, tô a fim de balançar a sua tarde. Cadê a animação? Qual o seu palpite pro jogaço de hoje, né? Claro que a gente quer que o Brasil ganhe, né? É.
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0: 1:16.
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0: 2:17, boa tarde.
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0: Agora, se tiver medo de virar vampirinha, não pode. Não pode ouvir a Veveta, hein? Ivete Sangalo, Sabrina Carter, Murilo Rocha. A Ivete é a cara, gente. Ela é a cara da Copa do Mundo. Aquela alegria, aquele alto astral que só ela sabe ter. Eita! Hoje tem jogaço, hein? 21 horas 30 minutos tem o Brasil em campo pela Copa do Mundo FIFA 2026. Bora, bora torcer porque a gente é brasileiro e não desiste nunca. 2h45, muito boa tarde pra você, Valquíria Martins, ao vivo. No clima, hein? No clima da Copa do Mundo. Você podendo participar, interagir na nossa programação, já tá seguindo a gente no Instagram, segue lá e fique muito bem informado.
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8: 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Israel e Rodolfo, Mari Fernandes, seu brilho sumiu, 2h54, boa tarde.

0: 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Boa tarde pra você.
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0: 3:06.
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0: Ela, Taylor Swift, na programação Imigrantes, teve Bruno Rosa, Murilo Huff. É, do jeito que você gosta. Nossa tarde de sexta-feira, 19 de junho, já tem o seu palpitão aí para o jogaço do Brasil hoje. É, tá confiante? Já tá participando do bolão? Tenho certeza que sim, né? Participou hoje de manhã com a galera aí, com o João, com o Rony no resenha, né? Participou. Quem não participou, tá de fora. Só no próximo jogão agora. 21h30, o Brasil entra em campo e que seja para ganhar. É o que a gente tá na torcida, né? A gente merece. Muitíssimo boa tarde pra você, eu, Valquíria Martins. Tô aqui com você. Às 4 tem Clube do Arrocha. Aumenta o volume, tá na Imigrantes, tá bom demais.
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0: Confirmando 3h31.
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15: Vocês precisam admitir alguma coisa.

0: som de Maneva, Lauana Prado no sofá da sala. É no sofá da sala que a gente vai curtir o Jogo do Brasil hoje, hein? Foto Marvela, Matheus e Cauã, finalizando o nosso playlist que volta segunda. 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
1: Tô na área, bebê. Simbora, mete o pé no acelerador. Sextou, 19 de junho. Tem jogo do Brasil? Será? Eita, bora, Rocha, trem. Daquele jeito. Tô chegando com o pé no acelerador a 200 por hora, porque hoje tem jogaço do Brasil. Tá valendo a rochar. Já tá podendo tomar um outro assento.
2: Sem falar no você.
1: Ó, não é clube da notícia, é clube do arrocha, pra desestressar, esquecer os problemas e dar aquela arrochada, chamar na capa, chamar na bota, entendeu? Meter o pé na porteira e ser feliz.
3: Se você quer, eu fique, me pega,
1: aonde?
3: Aqui no chão da sala.
1: Me entrelaça, que eu tô a 200 por hora, tô chegando de carreta. Se ficar na frente, eu passo por cima. Me ama ou me larga. Não tem meio termo com a dama da rocha. Comigo, bebê, é 880, trem.
0: Vem com tudo. Arrocha no sim.
1: Me pega, bebê. Me chama pra arrochar, trem. Judia, judia do mamã da rocha. Judia, hoje pode, hein? Simbora, é pra todo o Brasil, nosso Clube da Rocha.

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1: Alô, dia de empréstimo, homem do dinheiro, solta, solta, menino.
2: Meu parceiro,

0: Simbora, bebê! Simbora roxar, sextou! Já tá podendo tomar uma água que passarinho não toma? Pois é, toma só um pouquinho, hein? Pra não perder o juiz e perder o jogo do Brasil também, né? Quando a dama da rocha chega, não tem pra ninguém. Mais bruta do que pé na bunda. Olha a dama da rocha ao vivo com você na Imigrante. Sextou, trem!
1: João da mídia, Luísa.
0: Sextou, sextou daquele jeitão, hein?
1: Vem com tudo!
0: Agora eu vou deixar esse arrocha internacional.
1: A Ceresta Internacional!
0: Ô, trem! Gruda em mim que tu brilha, bebê! Ah, é bom demais arrochar.

0: se arrocha aqui, se arrocha é só pra quem é porreta, hein? Ô, lasqueira! É, se não tiver as manhas, não entra não, viu? Aqui é pra quem não fica reclamando, pra quem gosta de arriscar e ser feliz, pra quem não preocupa com a opinião dos outros, porque a opinião não paga conta. E a opinião da pessoa é a opinião dela, não é a sua, né? E se você tem um problema aqui, meu filho, com a dama da rocha, vem buscar que ele é seu, viu? Na hora do arrocha, eu não tô pensando em nada, eu só tô pensando em arrochar, ainda mais que sextou. Eita, fecha os olhos, bebê, pra arrochar que é milhão ainda, hein? A dama da rocha vai ficar em você. Impossível esquecer essa mulher, gente. Se você não conhece ela pessoalmente, já sabe que a voz tá marcada pra sempre, né? Ei, lasqueira!
1: Você vai ficar em mim.
0: Ah, eu quero, hein? Pode ver. Aumenta o volume, bebê, que a chapa tá começando a esquentar.
1: Já sim.

0: sente a pegada da Dama da Rocha, porque eu vou, mas eu volto. Não vale sair daí, hein? Se achegue, bebê, sextou daquele jeitão, hein? Simbora arrochar, o miozinho tá tendo. Clube do Arrocha, o mais amado do Brasil.
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0: É o nosso Clube do Arrocha.
14: Seu menino,
0: uma liga, viver é diferente, tá vivo, sextou, trem. Me chama que eu vou arrochar com você, delícia. No clima, porque sexta-feira pode tudo. Oh, calma, quase tudo.

0: com tudo. A Rocha no Sim.
1: Alô?
2: Por que você tá me ligando? Eu já falei tudo que eu tinha pra falar.
3: Não, eu ainda não falei que eu quero arrochar com você. Bora!
2: Quer?
4: É fácil.
3: Segura! Tem pitu?

0: Simbora, bebê! Sextou e a galera tá curtindo a nossa programação. A Rosalie falou que hoje é dia de meter o pé na jaca. Eu gosto disso.
1: Quando sextou, a gente mete...
2: Alô, amor, eu tô num bar...
0: Simbora, bebê! Sextou e a galera tá curtindo a nossa programação. A Rosalie falou que hoje é dia de meter o pé na jaca.

abraço, um abraço pra essa galera linda. Lidiane mandando alô aí para o Márcio na programação Imigrantes. Minha amiga Claudinha, boa tarde, Val. Estou aqui na escuta 100.9. Dia de jogaço, hein, Claudinha? Claudinha tá lá na matinha curtindo a nossa programação. Beijo no coração. Maria Alice, Jennifer, mandando alô para o Antônio Carlos. Muito obrigado pelo carinho da audiência. Elizabeth ligadaça. Olha a Viviane. Viviane, beijo pra você. Ô, paixão. Vem arrochar mais eu, hein? Chama.

0: Simbora, simbora. Por quê? Por que não arrochar? Se você não arrochar nessa vida, na próxima você será arrochado. Você não volta. Simbora arrochar com a Dama da Rocha. Eita, Dama da Rocha, bandida demais pra um delegado só. Eita, uma hora sem sair de cima. Daquele jeitão pra você aqui na Imigrantes. Olha o Zezé do Belvedere tá na escuta. A Marilu e a Chiquinha mandando alô aí para o Eric na programação Imigrantes. Muito obrigado pelo carinho da audiência. Simbora, hein, que a nossa equipe tá de olho aqui no seu alô. Chegou no zap da Imigrantes. A nossa equipe já manda aqui pro telão da Rádio Imigrantes. Eu mando o seu alô aqui, você bate o maior bolão.
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0: tempo. E aí, hoje dá Brasil ou não dá, hein?
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0: 4h34, hora de arrochar.
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1: Simbora, bebê, simbora arrochar. A Cláudia tá falando aqui que riu demais de mim ontem quando ouviu eu falando. Sou bandida demais pra um delegado só. É, a gente vai pegando os bordões por aí, Cláudia, e vai copiando. Se der certo e colar, a gente fica sendo feliz, não é mesmo? A gente tem que aprender também, ser bandida também, né? Esses homens aí aprontam demais, esses Jurandir.
2: Valquíria, boa tarde, Valquíria. Valquíria, mulher que luzão pra nós aí, Valquíria. O Léo, a Loura, Du, Fabrícia, Thomas, Carlos, Thiago. Se tu estiver ouvindo, Valquíria. Falou, Valquíria, nós estamos na nave. Passa o sarrochão aí, que você passa aí pra nós. Daquele jeito, Valquíria.
1: Daquele jeito, gracinha. Suave na nave. Beijo pra essa turma linda. Vai todo mundo tomar uma hoje no bar da gracinha, hein? Jogo do Brasil. Tá valendo.

sofrendo porque não tá arrochando, bebê. Se você arrochar, você para de sofrer. Terapia grátis, em uma hora de terapia grátis por minha conta, Dama do Arrocha. Uma terapia no mínimo R$300, é mais barato, tá? E aí, grátis, você fica aqui de boaça. Só sentindo esse climão, hein? Podendo tomar uma. Ô, lasqueira. Como é que cancela a Dama do Arrocha? Fala pra mim. Cancela

alô aí, um alô pra ela, professora, é, poderosa, olhos verdes, a dona Cíntia. Cíntia, beijo pra você. Ela é famosa, irmã, e do Léo Tonelada, fica. Ela me deu intimada hoje, tá? Eu também arrocho todo dia. Beijo, Cíntia, muito obrigada pelo carinho.

0: Simbora, bebê. Ô, chuchuzinho, vem arrochar mais eu, hein? Tira onda não, senão eu viro tsunami do arrocha. Bora arrochar, bebê. Bota pra ferver, porque quando a rocha tá no ar, a dama do arrocha te leva pro céu facinho, hein? Deixa de arrochar nada, miozinho que tá tendo. Pode falar de mim que eu tô trabalhando, tô lutando, tô correndo atrás, mas eu não deixo de arrochar. Já foi arrochada demais. Chega! Agora é minha vez, bebê.
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Deixar meu arrocha, deixo nada, bebê. Deixo você, mas não deixo a rocha. É ela mesmo, Claudinha, a Cíntia Maciel. É, a mulher deu aula aí pra um tanto de menino. E continua na luta. Mas não tá deixando de arrochar, que ela não é besta, né?

0: Boa tarde, Val! Boa tarde! Nós está aqui arrochando, preparando para assistir mais tarde o Brasil levar uma goleada! Nós está aqui, Val, na expectativa! Enquanto isso, nós está arrochando, o trem está esquentando aqui, Val! Nós está arrochando mesmo para valer! Ô, trem bom! É arrochar na 100! Ô, delícia cremosa, gente! Ô Val, manda um abraço aí pra todo mundo da RM Delícia, o bolo mais gostoso de Teofotone.
1: Eita, homem esperto, ainda fez propaganda aí, não gostei disso não, Brasil levar goleada, eu sei, o Mauro Francisco hoje tá revoltado, olha o Mauro aí, ó, revoltado, ó.
2: Oi, Valquíria, boa tarde. Hoje um grandioso jogo, né? Só que eu não tô confiando no Brasil, não, que ele vai ser vitorioso, porque tá muito fraco. Os jogadores...
1: Tá aí, ó, ele tá desanimadíssimo, Mauro. Tá falando aí que vai ser 4-0. Deus me livre de você, Max. Do aplicativo de Mauro Francisco hoje. Oxe, até respeito, mas eu vou continuar na torcida que o Brasil vai levar essa. Não deixo de torcer nada, nem de arrochar. Beijo aí pro Mauro Francisco, toda a galera do bairro Matinha, pro Marcos do aplicativo e toda a galera dele aí, viu? Muito obrigada pelo carinho da audiência. Eita, Produções, Dama do Arrocha, de segunda a sexta-feira, de 4 a 5 da tarde, uma hora.
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6: Rafael Moraes.
7: Ei, Trimbom!
8: O jogo Brasil, ó, uma boa brama, geladinha, daquele jeito, né? Uns torresmin, daquele jeito, suas ananás. Reúne os amigos na mesa com aquela poção, daquele jeito, suave na nave, e deixa o bambu enfoiar. É o Brasil que tem que ganhar, viu? Vou torcer pro Brasil, né, não, Valquíria?
9: Porque tá me escutando agora. Sua linda, tão louca, minha Mona Lisa.
10: É, gracinha, gostei disso, hein? Aquela breja geladíssima, trem, deu até água na boca. Água que passarinho não bebe, né, menina? E aquela porção, só no bar da gracinha, viu? Gostei disso, hein, gracinha? Tem que ser assim, torcer pelo Brasil. Nós somos brasileiros, pô. Oxe! Até a última hora nós tá agarrado lá. Faltando um segundo. Se fazer gol, tá valendo. Sextou, hein? Sextou. Daquele jeitão aqui na nossa Imigrantes FM. Com a Dama da Rocha na área, hein? Sente o swing, hein?
11: Seu subo, né?
10: Bora, Dama da Rocha. Judia, porque quem tem dó é piano. Aqui tem a rocha.

0: carnaval, arrochar na caminhada, boa tarde. Os meninos estão desanimados, não pode desanimar não. Eu só quero 2-0 pro Brasil, hoje já tá bom demais, bom demais. Eita lasqueiro, bora torcer pra nossa seleção, gente. Daqui a pouco eu vou num churrasquinho pra esperar o jogo. Tô animadíssimo.
1: Eita lasqueira, gostei, Mauro. Tá fazendo aí aquela caminhada que emana caloria pra botar carne pra dentro. Isso é que é bom. Vem com... Tá bom, Mauro, gostei, viu? É, 2-0. Eu tô apostando aí 2-1 e tô feliz da vida. Faltando um segundo, Mauro. Se ainda tiver a oportunidade de fazer gol, tô lá. Tô na cola. Dama da Rocha, 880, menino. Tô na torcida e acabou, sou brasileira. Copa a cada 4 anos, vou deixar de torcer nada. Eu já tô arrochando agora, tô esquentando agora, viu? Simbora, bora swingar, Mauro. Abraço pra você aí, toda a galera da Colônia, Carlos Chagas, Minas Gerais.

Eita, se a saudade apertar e Deus permitir, segundona tem mais Clube do Arrocha, de 4 a 5 da tarde, uma hora sem sair de cima, pra dar aquela aliviada no estresse, dar aquela alavancada na dopamina, porque isso a Dama da Rocha sabe fazer direitinho, aumentar a sua dopamina, porque ela já acorda pensando em tomar um e arrochar. Esse arrocha é um estouro, bebê, só que ele é 5x2, tá? É de segunda a sexta-feira. E aí você já sabe, eu chego turbinada às 4 da tarde. Quem arrochou, arrochou. Quem não arrochou, agora só segunda. Se for da permissão de Deus, tá? Amanhã nós temos um encontro ao meio-dia no Molejo do Tonelata e às 2 da tarde com muita música boa. Lindos pás! Simbora, hein? Simbora! Hoje tem chicotada. É, o jogo do Brasil, hein? Não vai ficar de fora. Tá chegando o baianinho Lula Guedes com as principais informações desta sexta-feira, dia 19 de junho. Tira o pé, trem! Tira o pé! Não fica no meio da porta, não, tá? Tem que decidir, ou entra ou sai. No meio da porta, isso me dá um estresse danado. Eu piro, hein, no arrocha. Simbora, que é o som do Silvano Salles. Eu vou me despedindo de você, desejando um finalzão de semana, um pipoco de arrocha. Pão demais. Beija na boca, meu filho. Ô, minha filha, fala de amor. Aproveita a vida, porque, ó, ela passa, viu? E passa rápido. Ela não para pra esperar se você vai decidir beijar, swingar. Não, viu? Ou você faz ou faz. E depois que morre, ninguém nem lembra que você existia. Aí você fica aí preocupado com a opinião dos outros. Ei, a opinião deles não vai pagar as contas, tá bom? E se eles tiverem algum problema com você, manda eles buscar, meu filho. O problema é deles, não é seu não, viu? Eu não tenho problema com ninguém. Mas se você achar que tem comigo, busca, pelo amor de Deus, que eu tô correndo de problema. Eu desejo uma eternidade arrochando com você. Depois e depois e depois. Beijo no coração. Tchau.

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0: Boa tarde. Boa tarde. Estamos começando mais um programa De Olho na Cidade, jornalismo verdade. As imagens não mentem, a notícia como ela é. Programa que vai ao ar de segunda a sexta, a partir das 17 horas em ponto, é um novo jornalismo em Teófilo Otoni. Povo ligado, povo muito bem informado e brasileiro, não vive sem rádio, seu melhor companheiro. Esse programa tem a transmissão da Rádio Imigrantes em ponto 9, TV Imigrantes, canal 12, Teófilo Otoni Minas. Estamos também nas páginas das nossas redes sociais, no Facebook da rádio, da TV, do jornalista Elvis Passos. Estamos na página do programa no Instagram, De Olho na Cidade TO. Estamos na página do programa no YouTube, @ De Olho na Cidade 2024. Estamos na Alexia, estamos na Rádio Nets. Estamos no tradicional rádio de pilha, onde tudo começou e que eu não abro mão. Com certeza vamos fazer um excelente programa de rádio. Sexta-feira, final de semana, hoje tem jogo da seleção brasileira. Daqui a pouco a bola rola para o Brasil, né? Enfrentando o Haiti. A equipe que vai trabalhar comigo nesta sexta-feira, na direção técnica da Rádio Imigrantes, a comunicadora Valquíria Martins, reportagens, jornalistas Roberto Gomes e Elvis Passos, produção Paulinho Boca de Cantor, Leandro Brito e Dom Juan. Apresenta esse programa e assina a marca, 38 anos, eu sou o baianinho Lula Guedes, me chamo assim desde pequenininho, levando aonde quer que você esteja uma nova proposta de comunicação. Hoje a mensagem é simples, mas é importante demais. O Senhor é meu pastor e nada me faltará. Tudo posso naquele que me fortalece. Eu e minha casa serviremos ao Senhor. Vamos aos destaques do programa de hoje. Olha, a Polícia Rodoviária Federal continua fazendo operações em todo o estado de Minas Gerais. Violência contra os idosos é tema de debate durante todo o mês de junho. Combate ao crime organizado, a equipe do Tático Móvel volta a realizar a apreensão na zona sul de Teófilo Otoni. Fim de uma era, Copasa privatizada. Deputados debatem sobre os impactos da mudança em todo o estado de Minas Gerais. E mais, os nossos repórteres trabalhando para deixar você muito bem informado. Começa agora o programa De Olho na Cidade, jornalismo verdade. 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Senhores, estamos numa sexta-feira, um final de semana extremamente movimentado. Daqui a pouco tem a segunda partida da seleção brasileira contra o Haiti. Brasil precisa vencer hoje, porque senão pode se complicar, né? Então, já há uma movimentação em todo o país para isso, aquela corrente para frente. Aqui em Teófilo Otoni, a gente já pode observar muitos movimentos, não só em residências com famílias e amigos, mas também os bares da cidade, né, os restaurantes, cada um fazendo o seu movimento hoje, né, naquela torcida, aquela corrente para frente, porque só a vitória interessa hoje para a seleção brasileira. Senhores, a Polícia Federal faz uma operação contra abuso sexual infantil exatamente na região de Capelinha. A Polícia Federal deflagrou na manhã de hoje uma operação com o objetivo de identificar e prender envolvidos em crimes de abuso sexual de crianças e adolescentes praticados pela internet. A ação acontece na cidade de Capelinha, no Vale do Jequitinhonha, onde foi cumprido um mandado de busca e apreensão. E tem que pôr essa turma toda na cadeia. Essa que é a pura realidade. Programa De Olho na Cidade, jornalismo verdade. Olha quem esteve fazendo uma visita até o Teófilo Otoni. Foi o doutor Heleno. Ele é de uma empresa importante, a Instituto Ipanema, que administra hoje o Hospital Filadélfia em Teófilo Otoni. Ele foi recebido pelo seu diretor administrativo, o vereador Fábio Lemes. Acompanhe em áudio e vídeo.
1: Motivo de orgulho, recebeu o Heleno, que é um grande amigo, parceiro, é uma pessoa essencial na história do Hospital Filadélfia, aqui em Teófilo Otoni. Eu disse, né, que quando nós estávamos na UTI, nas últimas, apareceu o Heleno sorridente na nossa frente. E ele sabe do carinho e admiração que eu tenho pelo trabalho, pela forma que ele nos recebeu e acolheu a nossa instituição. Então hoje a gente fica feliz todas as vezes que aqui ele chega, porque sempre ele traz inspiração, novas ideias, e a gente fica feliz de estar fazendo esse trabalho transformador para a nossa região. Né? A gente aprendeu muito com a experiência do Heleno lá em Cachoeira Escura, nos hospitais que ele administrou e administra. os resultados, a importância de priorizar o usuário, a importância de priorizar a estrutura e a condição de trabalho para os profissionais. E a gente trouxe isso para o Hospital Filadélfia, essa experiência que tem dado certo lá e que hoje os números têm mostrado como que a nossa instituição se reinventou a partir dessa gestão junta, né, conjunta com a associação que o Helen trouxe para a nossa instituição. E levá-lo para conhecer os quatro cantos aí, as melhorias, as reformas, deixa a gente muito emocionado, porque foi um resultado de muito trabalho ao longo desses últimos anos, e a gente a cada conquista tem orgulho de celebrar juntos, porque ele sabe a importância de fazer parte dessa história aqui para a nossa cidade, para o nosso hospital, para a nossa região, para o estado de Minas Gerais.
2: Olha, o que o Fábio disse aqui para nós, né, ele falou muito bem, ele esclareceu muita coisa do que aconteceu. A gente sabe também da força de trabalho que ele teve, a importância que ele teve nesse processo, e a gente fica muito feliz com esse resultado, porque esse resultado ele age direto na vida dos usuários, que é de fato o foco que a gente precisa ter na saúde pública. Nós atendemos aqui esses pacientes, esse volume imenso de cirurgia pelo SUS, pelos programas do governo. Então, o Fábio e toda a equipe aqui do hospital, a gente parabeniza, porque a gente sabe da dedicação, do comprometimento e da vontade de acertar sempre. Então, isso é muito importante para nós.
1: Aqui no Hospital Filadélfia, nós fomos número um na nossa macro-região em 2024. No ano de 2025, novamente repetimos esse feito. Somos número um em cirurgias bariátricas em Minas Gerais, número um em cirurgias de adenoide, que é a cirurgia de otorrino. Ficamos número um nas cirurgias de vídeo, né, para fazer também outros tipos de procedimentos por realização por vídeo. Fizemos número um em cirurgias de varizes e temos contribuído com diversas outras especialidades que a nossa população não tinha acesso, como as cirurgias por vídeo na urologia, entre tantas outras especialidades que a gente tem feito. Quer destacar, Helena, cirurgias de coluna, as artrodeses, que antes as pessoas tinham que ir para Belo Horizonte exclusivamente fazer. E hoje a gente tem feito muitas cirurgias eletivas com a equipe de ortopedia, na coluna, de joelho, de quadril, vindo pacientes dos quatro cantos de Minas Gerais. Então, tenho certeza que esses números expressivos do Filadélfia, sendo número um da macro, somados lá com Belo Oriente, que é número um na sua macro, nos colocam, sem sombra de dúvida, com a camisa 10 aí para a Copa, viu?
2: É isso aí, pessoal. Lá em Cachoeira Escura também, como o Fábio bem disse aqui, na nossa região de saúde lá, que é a região do Vale do Aço, 2024, nós somos o primeiro com 37% que foi produzido em toda a região. No ano de 2025, nós chegamos a 39% dos 9 hospitais que acompanham a nossa micro lá. E nós vamos continuar trabalhando forte. Eu tenho certeza que a soma das duas unidades da rede São Vicente de Paulo, sem sombra de dúvida, nós também somos os 5 maiores aí do estado. Então, isso é muito importante que as pessoas saibam que nós estamos entregando serviço de qualidade, como o Fábio disse, pelo SUS, por vídeo. Lá em Cachoeira Escura, por exemplo, o primeiro serviço de vídeo na vesícula foi feito lá, aqui também, né? Aqui as bariátricas por vídeo, primeiro serviço, a maior do estado. Então isso é uma entrega muito importante, porque a gente sabe que o usuário precisa de um atendimento de qualidade e a gente consegue fazer isso e fazer isso com carinho, com dedicação, com humanização. Nós vamos continuar trabalhando por muitos anos para continuar atendendo essa população aqui do Mucuri, do Jequitinhonha, do Vale do Aço, de todo o estado de Minas Gerais, para poder entregar o resultado que a pessoa busca numa unidade de saúde.
0: Agora, eu quero cumprimentar aqui a dona Neide, que está acompanhando o programa De Olho na Cidade, no bairro Altino Barbosa. Cumprimentar também o José Coelho, no São Jacinto, pedindo um alô aqui no programa De Olho na Cidade. Esse é o Heleno Paiva, diretor do Instituto Ipanema, que administra hoje o Hospital Filadélfia, entre Alflotone, ao lado do seu diretor administrativo, Fábio Lemes. 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Programa que vai ao ar de segunda a sexta, às 17 horas, e ponto, é um novo jornalismo entre Alflotone. Senhores, eu recebi o comunicado por parte da Prefeitura de Malacacheta, o anúncio do cancelamento da tradicional festa do Peão. A Prefeitura de Malacacheta divulgou uma nota oficial informando que a tradicional festa do Peão Boiadeiro não será realizada em 2026. A decisão, segundo a administração municipal, foi tomada após uma avaliação administrativa e financeira das condições do município. De acordo com a nota, a medida tem como objetivo priorizar a aplicação dos recursos públicos em áreas consideradas essenciais, segundo os princípios da responsabilidade fiscal, da transparência e do interesse coletivo. A administração reconheceu a importância histórica, cultural e econômica da festa do Peão para Malacaxeta e toda a nossa região, mas destacou também que o cenário atual exige que os investimentos sejam direcionados para demandas prioritárias da população. Ainda conforme o comunicado, a Prefeitura de Malacaxeta reafirmou o compromisso com a gestão responsável e afirmou que continuará trabalhando para fortalecer os serviços públicos e promover melhorias para o município. Então, a tradicional festa do Peão em Malacaxeta não vai acontecer esse ano. Está aí o comunicado por parte da Prefeitura da cidade de Malacaxeta. 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O Sargento Camilo participou de uma ocorrência policial na cidade de Ouro Verde de Minas. Acompanhe em áudio e vídeo.
3: Caros ouvintes, aqui quem fala é o Sargento Camilo, da Polícia Militar de Minas Gerais. Me tatuante aqui na cidade de Ouro Verde de Minas. Nesta data, venho trazer informações acerca de uma ocorrência de tráfico de drogas que ocorreu naquela localidade na data de ontem, em 18 de junho, por volta das 21 horas. Tudo se iniciou a partir do momento que um militar, também atuante na cidade de Ouro Verde de Minas, militar este que inclusive estava em um período de folga, foi informado de forma anônima que um indivíduo, já conhecido no meio policial, pela mesma prática criminosa, estaria realizando transporte de pequenas quantidades de entorpecentes a fim de não chamar a atenção da equipe policial. Ao tomar conhecimento da informação, o militar diligenciou em detectar mais informações a respeito tanto das vestes quanto de meios de transporte utilizados por esse indivíduo, a fim de suprir de informações a equipe PM, que estava de plantão, para que os militares lograssem êxito na localização do autor. Com essas informações, a equipe que estava de serviço localizou o autor em uma região central, sendo este abordado. Durante a abordagem, foi realizada a busca pessoal, sendo encontrado nas vestes do autor a quantidade de 2 pinos de substância esbranquiçada, semelhante a cocaína, e uma bucha de maconha. Ao ser questionado a respeito da motivação de estar com os entorpecentes, o autor confessou que receberam um valor devido que é conhecido na região por coordenar parte do tráfico de drogas para fazer a entrega dos entorpecentes. Sendo assim, a equipe PM deu voz de prisão ao autor pelo crime de tráfico de drogas, sendo este encaminhado para a Delegacia de Polícia Civil na cidade de Tafotone, juntamente com todos os materiais apreendidos. É importante ressaltar que, mais uma vez, o sucesso da nossa ação só foi possível com a efetiva participação social, o que pode acontecer tanto de forma pessoal, quanto pelo conhecido 190, ou mesmo pelo Disque Denúncia.
0: A gente pode observar que o crime está caminhando bastante para essas cidades, próxima cidade de Teófilo Otoni, são cidades menores, né? A gente está vendo a apreensão de drogas a todo momento em Poté, em Malacaxeta, em Novo Cruzeiro, em Ouro Verde, em Frei Gaspar, né? Como a polícia atua fortemente, começa a atuar fortemente em Teófilo Otoni, eles começam a correr para as cidades mais próximas aqui da cidade polo, que é Teófilo Otoni. 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Recadinho do programa, hein? Olha, o Sindicato dos Servidores Públicos Municipais possui em suas dependências atendimento médico com clínico geral, assessoria jurídica, nutricionista, serviço odontólogo e psicológico. Esses serviços deixam evidente que a instituição se preocupa com todas as áreas que envolvem o servidor. Além desses serviços, o Sindiceto possui vários convênios para os servidores sindicalizados. Dentre eles, academias, laboratórios, autoescolas, faculdades como a Docto e a Unipac, Hospital Filadélfia, SEST, SENAT, Clube AABB, dentre vários outros. Que beleza o sindicato, hein? Você que é servidor da Prefeitura de Teófilo Otoni e não é sindicalizado, venha conhecer as vantagens de se filiar. Você que já é filiado, venha conhecer melhor todos os benefícios que você e seu dependente podem usufruir. O sindicato está constantemente lutando pela valorização do servidor público, tanto em relação às condições de trabalho, como também por uma melhor remuneração. Olha, o sindicato, que é o sindicato da Prefeitura de Teófilo Otoni, gente, está vendo aí, oferecendo vários serviços para os seus filiados. E tem muitos filiados que não sabem. É bom passar na sede e aproveitar dessas vantagens. 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E olha, oportunidade de emprego, porque o IBGE abriu inscrições para o processo seletivo para o novo censo. O Instituto Brasileiro de Geografia, Estatística e IBGE está com inscrições abertas para o novo processo seletivo simplificado voltado à realização do concurso do censo, agropecuário florestal. Ao todo, são oferecidas 8.238 vagas temporárias em 5 funções, com remunerações que variam entre R$ 2.128 a R$ 4.008, além de benefícios que são muitos. Está aí uma boa oportunidade de emprego. 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Senhores, violência contra os idosos é o tema de debate durante todo o mês de junho. Presidente do Conselho Municipal de Proteção ao Idoso destaca ações de conscientização. A reportagem é do jornalista Roberto Gomes.
4: De junho é o mês violeta, onde se trabalha a conscientização sobre os direitos da pessoa idosa. A Cida Johnson, ela que é...
0: destaca ações de conscientização. A reportagem é do jornalista Roberto Gomes.
4: De junho é o mês violeta, onde se trabalha a conscientização sobre os direitos.

0: pode ser específica em um mês só a gente falar dessa violência, mas sim conscientizar a população o ano inteiro, para que as pessoas possam entender que a violência, ela mata, né? Muitas vezes a pessoa acha que a violência, Robertinho, que é apenas aquele machucado, aquela perna quebrada, aquele braço quebrado, o roxo no olho, que identifica muito, né? Então as pessoas acham que a violência é só a física. E nós temos N violências aí. Tem a questão da não o machucado, mas aquela psicológica, aquela da fala, aquela que a pessoa agride através das palavras, né? Nós temos aí uma que está no mundo inteiro sendo falada, que é a questão do etarismo, né? O idadismo, onde, né, se fala pela idade, e quem sofre muito com isso é a nossa população idosa. Haja visto que quando a pessoa chega e fala logo, de imediato, ah, o que, que esse idoso quer fazer aqui? Isso é hora de idoso estar na rua? Isso é hora de idoso pegar ônibus? Então isso aí já é o etarismo. Então o idoso pode estar onde ele quiser, a qualquer hora, a qualquer momento. E sem lembrar que são pessoas que já doou muito para nós, por que não respeitá-los e valorizá-los? Então, o nosso objetivo maior enquanto Conselho Municipal dos Direitos da Pessoa Idosa é colocar para a nossa população idosa, além da nossa sociedade, que essa população, ela é importantíssima, porque elas têm um gama de conhecimento, eles têm história ainda, mas são histórias vivas, né, de conhecimento, de amizade, de respeito. Então, às vezes, a nossa população sente hoje, né, a questão da valorização, né? Quantos aí que estão desrespeitados, que estão sofrendo a negligência, o abandono, né, a tortura, aquele que está com seu comprometimento financeiro, que é o seu cartão, né, de benefício, que muitas vezes é a própria família que apodera desse cartão. Além da questão do cartão, tem a questão também do boteco, do barzinho, aquele que bebe, né, às vezes acaba deixando o seu cartão. Então, a gente não pode pensar em violência só aquela que deixa marcas, porque marcas são deixadas, sim, quando você fala com a palavra pesada para o idoso, né, e principalmente quando você usa a expressão velho, né. A gente sabe que tem muita coisa ainda que está velho, que dá para a gente reciclar, mas idoso a gente não recicla, idoso a gente aprende com eles. Então é isso que a gente acaba deixando, se lembrando que esse mês de junho é um mês, né, violeta, onde é uma campanha, o dia D, né, a nossa cidade promoveu a grande caminhada de concentração, né, na porta da prefeitura, e em sequência nós vamos para a Praça Tiradentes para dar o grito de socorro, né, onde as pessoas possam enxergar que a nossa população tem que ser valorizada. Então esse é o nosso recado, é pedir realmente que não seja omisso diante da violência. Se você vê que tem um idoso do seu lado, chorando, gritando, gemendo, não seja omisso, denuncia, Disque 100, o 190, que é a Polícia Militar, também esse, o Disque 100, o Disque 108, que, né, é dos direitos humanos, onde você pode fazer sua denúncia, lembrando que essas denúncias você não precisa identificar. Nós temos também aí a questão do Conselho, que também recebe essas denúncias, nós temos os CREAS, o CREAS, os CRAS e uma ponta de referência que são também os PSFs, né, através dos agentes de saúde. Então nós temos uma rede que pode ser trabalhada em conjunto. Temos aí também o Ministério Público, né, onde também você pode levar essa denúncia. Então não tem como você calar diante de qualquer tipo de violência, né? Cuida da pessoa idosa, porque ele sim é o retrato dessa sociedade. Sem eles, jamais nós existiria. Então fica esse apelo e essa reflexão para todos. Que nós possamos todos ter uma velhice de qualidade de vida, de ter uma velhice com um olhar diferenciado e de respeito e de valor. Que viva a nossa população idosa, longe da violência.
1: Para a gente finalizar, quando a denúncia chega até vocês ou a polícia, que tipo de providência é tomada?
0: É isso aí, né? Quando uma rede, né, trabalhada, essa denúncia chega até o conselho encaminha essa denúncia até o CREAS, né, que é dentro da assistência social, e depois aí o CREAS faz essa visita de imediato para ver, né, qual é a situação, e dependendo da situação, tem uma conversa amiga lá entre, né, ou familiar, ou amigo, ou vizinho, porque lembrando que nós temos muitos idosos ainda, quem cuida é o vizinho, que a família abandona, a família larga lá dentro do hospital.

0: Muitas vezes leva, né? Não é nem a família, às vezes é o próprio SAMU que carrega, que leva, né? Que a gente recebe essas denúncias, deixa lá no hospital e aí o paciente sem familiar, aí sim essa denúncia vem para o conselho logo aciona o CRES e o CRES aciona a família e se não tiver resultado a gente busca logo o Ministério Público. Então, a gente tem que sim saber desses canais para que a gente possa cuidar melhor da nossa população. Mas de imediato, pode estar procurando sim, né, o conselho, o CRES, os CRAS e também os PSFs. Às vezes você não quer fazer a denúncia com reconhecimento, né, de dizer o seu nome. Você pode fazer a sua denúncia anônima também, não há problema nenhum. Importante que você está salvando mais uma vida de uma pessoa idosa, porque vidas idosas importam. Para mim, para você e para todos nós.
1: 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É o seu informativo do final de tarde, início de noite, em áudio e vídeo. Daqui a pouco, hein? Combate ao crime organizado. Equipe do Tático Móvel volta a realizar a apreensão de drogas na zona sul de Teófilo Otoni. Daqui a pouco, a gente vai trazer essas informações aqui no programa De Olho na Cidade. 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Daqui a pouco tem um jogo da seleção brasileira e você vai assistir aonde? Está se movimentando? Quero cumprimentar a todos que vão fazer seus eventos em suas residências, a todos que estão preparando seus eventos em bares, em restaurantes, em área de lazer. Só peço uma coisa, muita paz, muita paz, muita paz. 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Combate ao crime organizado. Equipe do Tático Móvel volta a realizar a apreensão de drogas na zona sul de Teófilo Otoni. A reportagem é do jornalista Elvis Passos.
2: Mais de 70 frascos da droga Lança Perfumes apreendidos na manhã de hoje durante uma operação do Tático Móvel na zona sul de Teófilo Otoni. Diga-se de passagem, cada frasco deste entorpecente pode ser vendido a quase R$ 200. Nós vamos conversar com o soldado Marques, que é integrante da equipe que esteve à frente dessa ocorrência e que vai trazer informações complementares acerca da abordagem. Soldado Marques, uma situação interessante que a gente vê aqui no papel que timbra o frasco do Lança Perfume é que eles também já estão em ritmo de Copa do Mundo?
3: Foi algo que nos chamou a atenção, inclusive, né? O crime organizado tem se organizado aí até para a questão de marketing. Aproveitando aí o período de Copa, estão já plotando ou silcando, né, os seus, ou rotulando, seria mais viável, os seus produtos aí, os seus entorpecentes já em clima de Copa.
2: Como que foi a abordagem dessa ocorrência? Como que vocês chegaram até o local e qual local exatamente foi realizada a abordagem do Tático Móvel?
3: Esse local foi na zona sul da cidade, no bairro Jardim São Paulo, onde recebemos informações anônimas de que possivelmente um indivíduo estaria guardando entorpecente em sua residência. Após chegar a essa residência, fomos recebidos aí pelo rapaz, que se prontificou ali a entrada dos militares na residência, até mesmo por achar que não poderíamos achar o que estava escondido ali. Mas durante as buscas ali no local, nós conseguimos lograr isso, encontrar uma caixa que estava debaixo de um sofá, onde estava, continha dentro dessa caixa em torno aí de 71 frascos de lança-perfumes.
2: Ele assumiu a propriedade desses materiais após a localização feita pelo Tático Móvel?
3: Ele disse que não é dele que estava guardando lá, mas também não citou para quem estava guardando. Né? Disse que para resguardar ali a sua integridade física, ele não falaria de quem se tratava esse material.
2: Mas trata-se de um maior de idade, um menor, a pessoa que eventualmente já tenha alguma passagem nos meios policiais?
3: Em princípio, ele não tem passagem. E ele não faz parte da organização criminosa, né, ao que se vê até o momento, ainda não foi feito o levantamento completo, mas o indivíduo é um maior, né, estava ali na residência, maior, declara inclusive que é usuário de drogas, mas não possui passagem criminal.
2: O que a gente percebe, até conversando aqui nos bastidores, é que o lança-perfume é uma droga cara. Cada frasco desse pode chegar a cerca de R$200.
3: O que a gente estima-se, né? Vai depender de qual, da região, enfim. Mas estima-se que chega a ter quase R$200 um frasco daquele. Até pelo tamanho do frasco, você vai ver que o produto ele está em abundância ali dentro daquele frasco.
2: Agora, Marques, não é muito comum. Claro que já houve outras apreensões desse tipo de droga, mas o que a gente está acostumado a ver no dia a dia é a apreensão de maconha, do crack, da cocaína e pouco lança-perfume. Mas tem aqui circulando e vendendo na nossa região.
3: Tem sim. Como você disse, em menor quantidade. Eu acho que não tem muita saída aqui para a região, para a realidade aqui de Teoflotone, como o crack, por exemplo, como maconha e a cocaína.
2: Bom, nesse caso, o local onde vocês encontraram os entorpecentes é um local onde já há uma incidência de tráfico de drogas? Foi um ponto inédito dentro dessas operações que são realizadas diariamente?
3: Não, um local que já teve apreensões anteriores de tráfico de drogas, não na residência, mas ali na mesma rua, próxima da localidade. Nós sabemos que próximo a essa localidade aí tem pontos de venda de drogas. Então, enfim, não é um local atípico.
2: Um detalhe curioso, particular nessa ocorrência, é que hoje marca o retorno de um sargento que havia se aposentado e que agora retorna às atividades, que é o sargento Ezio, que já era o comandante dessa equipe, passou um período afastado e justamente hoje, quando retorna, tem essa grande apreensão de drogas.
3: Com certeza, para a gente é como se fosse, né, uma comemoração ao retorno do sargento Ezio, que guerreou, batalhou tanto à frente, combatendo a criminalidade, não só na Zona Sul, mas em todos os pontos da cidade. E hoje ele retorna, ele tinha saído para a reserva, mas retornou ao trabalho, retornou à ativa e vibrando da mesma forma. E assim, hoje nós logramos isso nessa ocorrência e para a gente tem sido uma grande comemoração. Comemorar produzindo, né? Comemorar tirando de circulação drogas, comemorar tirando de circulação indivíduos aí envolvidos com a criminalidade.
1: 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Fim de uma era. Copasa privatizada. Deputados debatem sobre os impactos da mudança do serviço e de abastecimento de água e saneamento no estado. Se é para melhor ou para pior, o futuro dirá. Acompanhe a reportagem em áudio e vídeo.
4: Com mais de 50 anos de história, a partir desta terça, a Copasa deixa de ser uma estatal de Minas Gerais. Segundo o governo, a venda do controle da companhia a entes privados é para cumprir exigências previstas na renegociação da dívida de Minas com a União. O negócio movimentou mais de 8 bilhões de reais e repercutiu na Assembleia de Minas. O processo de desestatização da Copasa foi concluído nesta terça na Bolsa de Valores B3, em São Paulo. Nele, Minas Gerais levantou quase 8,4 bilhões de reais, a segunda maior operação do setor de saneamento do Brasil, ficando atrás apenas da privatização da Sabesp em São Paulo. O governador Matheus Simões, secretários de Estado e técnicos do Poder Executivo Mineiro participaram da cerimônia de finalização do negócio. A privatização ocorreu por oferta pública de ações, no modelo chamado de corporation, pelo qual Minas Gerais deixa de ter o controle da companhia de saneamento e ele é pulverizado entre os acionistas. Antes do negócio, metade das ações da Copasa já estavam nas mãos de investidores nacionais e estrangeiros. O Estado, por sua vez, ficava com pouco mais que a outra metade dos papéis. Essa foi a fatia negociada na Bolsa de São Paulo. O Grupo Equatorial, que atua nos segmentos de energia e saneamento em diversos estados, inclusive em São Paulo, passa a ser um investidor de referência também em Minas Gerais, com 30% das ações da Copasa. Segundo o Executivo Estadual, investidores institucionais, como fundos de pensão, ficaram com outros 10,5% do capital. Já os investidores
1: pois
4: de varejo
1: agora vamos ver os impactos pela frente com a privatização da Copasa. Lutar até conseguiram, né? Você acompanha áudio e vídeo, o programa de Olho na Cidade, Jornalismo Verdade, programa que vai ao ar de segunda a sexta, a partir das 17 horas comigo. Eu sou o Lula Guedes. Me chamo assim desde pequenininho, viu? 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Olha, eu vou um breve intervalo e volto trazendo as últimas informações desse programa popular. Não saia daí.
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1: 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Pois é, daqui a pouco a bola rola, Brasil e Haiti. E aí, vai assistir o jogo aonde? Já sabe onde vai assistir? Casa da família? Amigos? Vai para os bares? Vai para os restaurantes? Eu só peço muita paz nessa hora, muita paz, né? Mas já é uma grande movimentação, inclusive aqui a praça é nossa, do Chico, muita gente já chegando aqui para acompanhar o jogo, já há uma movimentação. E nesse momento já temos aí um jogo importante entre Marrocos e Marrocos, hein, Brito? Marrocos tá jogando com o primeiro, me falhou a memória aqui, com a equipe que está em primeira colocação, a Áustria, Marrocos e Áustria, tá jogando nesse momento, né? E depois tem o Brasil enfrentando o Haiti, todo mundo naquela expectativa e naquela corrente para a frente. 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Senhores, o comandante do 19º Batalhão, Tenente Coronel Jean, fala da importância do sistema de monitoramento olho vivo, que será ampliado na região central de Teófilo Otoni. Portanto, quem vai monitorar agora as infrações de trânsito é o olho vivo, hein? Acompanhe a reportagem em áudio e vídeo.
19: Você já deve ter visto a figura de uma câmera filmadora fixada em um dos postes espalhados pela cidade de Teófilo Otoni do sistema olho vivo. Claro, próximo à câmera do olho vivo. E aí, muitos questionamentos. O que está acontecendo? Para que esse aviso de advertência? Nós estamos aqui com o Tenente Coronel Jean, que é o comandante do 19º Batalhão de Polícia Militar, que vai justamente trazer essa explicação. É a promoção da segurança pública, voltada principalmente para a prevenção, não só de crimes, mas de questões relacionadas ao trânsito. Coronel, o que, que exatamente, além dessa prevenção criminal, da localização de pessoas envolvidas com o crime, as câmeras vão ajudar no quesito trânsito? Bom dia.
20: Bom dia, Elcio. Bem, Nós já temos espalhados pela região central do Teoflotone várias câmeras do Olho Vivo. Essas câmeras estão em operação há muitos anos aqui na cidade. Né? Nós temos policiais que atuam lá diariamente, todos os dias, 7 dias por semana, guardando aquele setor, né, e trazendo informações relevantes para que as viaturas policiais possam abordar situações suspeitas, principalmente durante a madrugada, ou seja, elas estão funcionando muito bem para esse tipo de trabalho. E agora a gente traz um complemento a essa ferramenta. Recentemente, em 2022, o CONTRAN, Conselho Nacional de Trânsito, editou uma resolução em que permite que as câmeras de monitoramento dos centros urbanos possam ser utilizadas também para fiscalizar o trânsito das cidades. E diante de um cenário em Teoflotone sempre muito complicado em relação ao trânsito, né? Nós recebemos demandas diariamente em relação às infrações, né? Ao volume de trânsito, principalmente nas vias centrais, nós estamos agora implementando, junto da Câmara do Olho Vivo, mais essa ferramenta. Então o policial militar que lá está trabalhando na fiscalização do Olho Vivo, ele vai também ficar encarregado de fazer a fiscalização de trânsito. Então no entorno das câmeras do Olho Vivo, e o raio de ação das câmeras é um tanto quanto grande, nós também faremos a fiscalização do trânsito. De algumas infrações, vamos dizer, principais, né? Umas que acabam incomodando mais o transeunte e o motorista aqui em Teoflotone, que é o estacionamento irregular, o estacionamento em ponto de ônibus, a falta do cinto de segurança, o uso do celular no volante. Muitas delas também vamos conseguir flagrar o avanço do semáforo, que é uma situação que traz grave risco ao transeunte e até aos motoristas. Ou seja, a fila dupla, né? Uma outra também situação que incomoda bastante os motoristas. Ou seja, essas situações todas vão poder ser flagradas por essas câmeras agora.
19: Bom, comandante, a partir dessa flagrância, desse registro, o que será feito documentalmente para poder fazer efetivamente a autuação daquela pessoa que descumpriu alguma regra do trânsito em algum momento?
20: Sim, o mecanismo é o mesmo, né? O processo é o mesmo. Ou seja, nós não temos mais a presença, na verdade nós temos também a presença do policial militar nas ruas, geralmente, fazendo a fiscalização. Essa figura, ela não se exime, né? Inclusive, nós aumentamos a presença das patrulhas de trânsito, praticamente dobramos o efetivo policial no último mês com a formatura dos soldados. E agora nós temos a presença desse policial lá, que trabalha praticamente da mesma forma. Ele só não está presencialmente, mas através da câmera, lá na nossa central de monitoramento, na sede do batalhão, ele elabora o auto de infração. E o que é mais importante, ele reserva a imagem do veículo infrator, para que então o infrator, posteriormente, possa fazer o seu recurso. Então nós vamos elaborar o auto de infração, mas também vamos reservar a imagem do veículo no local da infração.
19: O senhor citou aí o veículo estacionado de forma irregular. Muitas vezes, dependendo do ângulo, talvez não esteja ali registrando a placa do veículo. Como fazer numa situação como essa?
20: Exatamente. Em alguns locais, a câmera do Olho Vivo não vai flagrar a placa do veículo pela posição que ele se encontra. Então, muitas das vezes, nós vamos ter que reservar mais de uma imagem do mesmo veículo, primeiro flagrando ele no local do estacionamento irregular e depois flagrando ele com a placa, né, para que a placa seja, então, visível. Esse conjunto de imagens vai fazer, então, com que o policial possa elaborar corretamente o auto de infração.
19: Bom, a Polícia Militar trabalha com mapeamento, com levantamentos e, na opinião do senhor, o que que tem sido mais frequente com relação a essas infrações? A gente tem recebido reclamações e até sido testemunhas oculares do avanço do sinal vermelho até em regiões centrais em plena luz do dia. Não só, às vezes, por veículos motocicletas, mas por outros tipos de veículos. Esse seria o gargalo?
20: Exato. E veja, Elvis, das infrações que nós entendemos como as mais graves, né, a que traz mais risco de vida, né, principalmente aos transeuntes, aos motociclistas principalmente, né? O motociclista é uma vítima em potencial, né, em vista que a maior parte dos acidentes envolvendo o motociclista, ele vai ao solo, ele é lesionado. Inclusive, uma informação interessante, nós fizemos um levantamento, Elvis, essa semana, de que em Teoflotone o volume de vítimas em virtude do acidente de trânsito é muito maior na cidade de Teoflotone do que na maior parte das cidades mineiras. Vamos dizer que cerca de 30% dos acidentes aqui em Teoflotone nós temos como resultado a vítima, seja ela fatal ou não fatal. Esse percentual aqui em Teoflotone é um tanto quanto elevado, visto que na maior parte das cidades de Minas Gerais, no levantamento que nós fizemos no sistema da Polícia Militar, é menor do que em Teoflotone. Então daí mais uma preocupação para que nós possamos, então, trazer essa sensação de que o motorista infrator, deixar bem claro, né, de que aquele que segue as regras de trânsito continua seguindo o seu caminho normalmente, mas o infrator, quanto mais este, nós temos, então, a partir de então, mais uma ferramenta para poder autuá-lo.
19: Essa autuação, quando de fato ela começa a valer em Teoflotone?
20: Ao longo dessa semana, nós estamos afixando no entorno das placas do Olho Vivo, no entorno das câmeras do Olho Vivo, nós estamos afixando uma sinalização que é prevista no Código de Trânsito Brasileiro, e essa sinalização ela tem que ficar exposta para que o motorista possa detectar então que ele está sendo fiscalizado por essas câmeras. A partir da semana que vem, muito provavelmente a partir de segunda ou terça-feira, nós já estaremos então trabalhando com esse tipo de fiscalização, fazendo a autuação dos infratores.
19: Qual que é a expectativa de reflexo dessa medida, comandante?
20: Bem, ao longo dessa semana nós já temos percebido no dia a dia das pessoas, né, no patrulhamento, no contato com as pessoas, que as pessoas já estão se ligando, inclusive, à câmera do Olho Vivo, né? Um equipamento que já está ali há muitos anos e que as pessoas agora passaram a perceber a presença dele, né? Certamente para os motoristas eles vão estar mais atentos, mas veja qual que é a consequência desse tipo de monitoramento no trânsito para a segurança das pessoas, né? Não só o infrator estava atento à câmera, porque ele está sendo monitorado, né? É importante destacar mais uma vez, a câmera do Olho Vivo continua monitorando a segurança pública, a segurança das pessoas, do comércio, das residências, mas passa a fiscalizar também o trânsito. E com isso, a câmera do Olho Vivo volta a ser um novo protagonista na segurança da cidade. As pessoas passam a perceber essa ferramenta com mais frequência.
19: Só para a gente fechar, o vídeo vai flagrar e vai registrar. Também não tem nem como ter questionamento, porque isso era uma prova muito contundente com relação à infração cometida.
20: Exato. Hoje, para você ter ideia, o policial que faz a autuação na rua, a ferramenta que ele utiliza, que é um talonário eletrônico, quando ele hoje faz a autuação do estacionamento proibido, nós já fotografamos a infração. Então nós teremos esse mecanismo também no Olho Vivo e praticamente o recurso ele fica praticamente resolvido, né? O infrator, ao solicitar as imagens, nós teremos as imagens para provar a ele de que a infração foi cometida.
19: Muitas vezes uma situação começa...
1: 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E a noite chegou e vem frio por aí, vem Brasil. Deixa eu dar um recadinho aqui no programa. 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Gente, hoje é uma sexta-feira extremamente movimentada da Copa do Mundo, né? Hoje muitos jogos. Já tivemos às 16 horas Estados Unidos e Austrália. Daqui a pouco, né, assim que terminar o programa, nós teremos Escócia e Marrocos. É o grupo da seleção brasileira, né? É bom lembrar que a Escócia está em primeiro lugar nesse momento, com 3 pontos, né? O Haiti 0, Brasil 1 e o Marrocos também 1. Então o Brasil precisa vencer esse jogo, hein? Pode se complicar ainda mais. Então, às 19 horas, Escócia e Marrocos, do Grupo do Brasil. Às 21h30, aí sim, seleção brasileira e Haiti. O Brasil precisa vencer esse jogo. E tem jogo hoje até meia-noite. Meia-noite tem Turquia e Paraguai. Turquia e Paraguai à meia-noite. Então, Copa do Mundo hoje vai terminar no Brasil lá para 3 horas da manhã. Não é isso? Hoje nós temos também duas seleções, né? Duas seleções que representam, são duas seleções sul-americanas, né, que vão jogar. É o Brasil, que joga às 21h30, e a seleção do Paraguai, que joga à meia-noite. No mais, eu quero agradecer a todos vocês pela audiência, desejar um ótimo final de semana, né, hoje com seleção brasileira, movimentação total. aquela corrente para a frente. A equipe que trabalhou comigo nesta sexta-feira, na direção técnica da Rádio Imigrantes, a comunicadora Valquíria Martins, reportagens, jornalistas Roberto Gomes e Elvis Passos, produção Paulinho Boca de Cantor, Dom Juan e o nosso Leandro Brito, apresentou o programa e assina a marca há 38 anos, no De Olho na Cidade. Eu sou o baianinho Lula Guedes, me chamo assim desde pequenininho, levando aonde quer que você esteja uma nova proposta de comunicação. Gente, um abraço, muito obrigado. Segunda-feira a gente volta às 17 horas. Um abraço, feliz jogo, Seleção Brasileira. Tchau, pessoal, obrigado.
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0: Beleza, moçada, dia de Copa do Mundo, alegria, alto astral, tá todo mundo daquele jeito, né? Todo mundo já aguardando aí a bola rolar pra torcermos, vibrarmos e, com certeza, comemorar a vitória do Brasil, que vai ser um placar bem elástico, garante ele, Dr. Ivan Santana, que é um homem pé quente, viu? É, ele vai falar disso já já aqui no nosso programa. 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Doutor Ivan Santana, boa noite!
1: Boa noite, Roberto Gomes. Ô, Roberto Gomes, tá tudo escuro aqui para nós, viu?
0: Apagou.
1: Mas tudo bem, mas vamos que vamos. Boa noite, já estamos aquecendo aí a máquina humana e para o jogo do Brasil daqui a pouco. Tenho certeza, Roberto Gomes, que o Brasil virá com uma grande vitória. E no meu placar do Bolão de Imigrantes, paguei, já paguei, hein? 4-1, Roberto Gomes. E qual foi o... Você fez 4 jogos, né, Roberto
0: Ivan,
1: Gomes?
0: Eu fui extremamente exagerado na mão.
1: Oh,
0: eu coloquei 5-0, eu coloquei 5-1, eu coloquei 6-0 e coloquei 8-0. Eu não quis nem saber. Eu abri a mão de com força e eu acho que nós seremos
1: surpreendidos. Você vai ganhar esse bolão? Esse bolão não, nunca.
0: Nós seremos surpreendidos positivamente pela seleção brasileira. Eu não tenho dúvida disso, Ivan Santana.
1: Isso? Veremos, veremos.
0: O que
1: veremos? 4-1, daqui a pouco estamos aquecendo aqui as vozes, o coração, os sentimentos, os olhos, para daqui a pouco, 21h30, Brasil e Haiti. Tivemos jogos, né, Robertão?
0: Muitos jogos
1: agora
0: hoje,
1: tarde,
0: né?
1: Agora à tarde?
0: O senhor dormiu ou assistiu?
1: Não, assisti. Eu dormi um pouco, mas depois assisti. Eu vi a metade do primeiro tempo, aí dormi, aí acordei e eu vi o segundo tempo todo. Quem entrou ali foi a Rose
0: Marques. Alô, Rose. Alô, um abraço, Rose, minha querida.
1: Falar nisso, obrigado pela audiência, Rose. Muitas mulheres falam, Ivan, estou assistindo o seu programa. Então, eu queria, a vez, a gente pode esquecer aqui, Roberto, parabenizar todas as mulheres, a tia Dalila, a Luciana, enfim, muita gente, a Rosa e agora a Patrícia. Obrigado, porque as mulheres também gostam de futebol e gostam do nosso programa. Roberto Gomes.
0: Pois é, você falou em mulheres, o ano que vem a Copa do Mundo vai ser aqui no Brasil, né, doutor?
1: No Brasil, rapaz, nós vamos estar divulgando aqui. Inclusive, já estamos olhando aí para o Leandro Brito ir lá no Rio de Janeiro fazer a cobertura.
0: E o senhor vai? O senhor vai arriscar?
1: Se o Leandro Brito for, eu vou. Nós estamos olhando esse negócio do helicóptero aí. Douglas comprou um helicóptero, Douglas Liderança?
0: Eu vi ele no helicóptero hoje aí, não sei se ele comprou, se ele pegou emprestado, não sei qual é do Douglas Liderança.
1: Não, né? Não é aquele helicóptero que você faz assim, que tem um negócio, você entra no helicóptero, mas você fica fazendo o teste ali, não?
0: Não, você fala...
1: Simulação, um simulador.
0: Não, pelo
1: que eu... O que você viu hoje, ele não estava no simulador.
0: Pelo que eu sei, ele estava mesmo no helicóptero, viu?
1: Deve ter passado mal, não deve ter... Passou mal.
0: O homem é bom, o homem é espetacular. Doutor Ivan, aí os Estados Unidos estavam ganhando por 2-0, né? Você estava acompanhando?
1: Estava acompanhando. E jogando bem os Estados Unidos, viu, Roberto?
0: Jogando bem?
1: Não é um Brastemp, como se diz na gíria, né?
0: Certo.
1: Mas é um time que vai chegar lá. Eu acho que ele vai classificar, é lógico, mas ele não vai lá para as oitavas, não. Ele vai ficar no 32avos,
0: beleza,
1: como se estão falando aí.
0: Mas estava 2-0, né? Os Estados Unidos vai basicamente garantindo a classificação.
1: 6 pontos.
0: Venceu a primeira. Roberto. E daqui a pouquinho o jogo que chama a atenção, doutor Ivan,
1: Roberto,
0: do nosso grupo, né? O grupo do Brasil.
1: É mesmo, Roberto.
0: Já tem Escócia e Marrocos. Qual é a visão do senhor para essa partida? Leva Escócia, leva Marrocos. Fala aí, doutor Ivan.
1: Inclusive, eu estava vindo aqui agora. O Lula Guedes estava aqui ao vivo falando que vai jogar Marrocos e Austrália. Leandro Brito, orienta o homem, Leandro Brito, pelo amor de Deus.
0: Jesus.
1: A expectativa é o seguinte, Roberto, o Marrocos, é lógico, é a melhor equipe do que a Escócia. Mas nós dois, e tenho certeza que você vai acompanhar o meu raciocínio, para o Brasil é melhor empate. A Escócia fica com 4 e o Marrocos fica com 2. Mas como é um jogo que é melhor para a Escócia... A Escócia, na minha opinião, como comentarista, o Marrocos ganha da Escócia. torcendo pelo Brasil, empate, Roberto. E você?
0: É, não, óbvio.
1: E você? Né? E você?
0: Como bom brasileiro que somos, a gente está torcendo para o bom desempenho, né, do Brasil. E, óbvio, são o resultado que nos dá uma tranquilidade, uma, digamos assim, né, vantagem, podemos dizer assim, é empate entre as equipes, né? Porque o Brasil vai ganhar, com certeza, né? Do Haiti daqui a pouquinho, a gente já vai pular para 4 pontos e vamos ficar tranquilo para a última rodada, né?
1: Isso,
0: pelo
1: isso.
0: Pelo menos é o cenário perfeito que a gente desenha, imagina e quer que aconteça para o Brasil. Mas não necessariamente é o que vai acontecer, né?
1: Verdade.
0: E por aí vai. Bom, o Ismar, ele já está participando aqui com a gente, Ivan Santana.
1: Opa!
0: É o flamenguista que todos os dias participa, que a gente desenha, imagina e quer que aconteça para o Brasil. Mas não necessariamente é o que vai acontecer, né?
1: Verdade.
0: E por aí vai. Bom, o Ismar, ele já está participando aqui com a gente.

0: demitido esta tarde. Foi pela manhã, né, Ivan?
1: Foi.
0: Que ele foi demitido?
1: Foi demitido. O caso Renato, ele vinha dando entrevistas. Renato, perdeu o jogo. Ah, mas não tem quem eu botar em campo. O jogador tal não está correndo. E lá tem acho que 4 colombianos. Ele criticou um lá ou dois. E pesou as críticas. O negócio de treinamento também. O Diniz, o treinamento especial. Ele fazia aqueles rachão, sabe? E aí o Teca achou melhor o Pedrinho lá demitir antes da volta que eles iam apresentar. Dia 22, né, Roberto? Mas tá bom,
0: hein?
1: Pro Renato, tá bom, tá bom.
0: Tá bom?
1: Tá bom, porque senão ele fosse pra coletiva, ele ia pedir demissão. E quando ele pediu contra o Fluminense, teve um jogo lá que ele perdeu 3-0, eles não deixaram ele ir pra coletiva. Ele mandou um diretor e um jogador.
0: Você ficar com um profissional que tem todo esse... essa insegurança, ninguém merece, né, doutor Ivan Santana? Ninguém merece.
1: E toda hora olhando pro banco, falando, não tem banco, tem que contratar. Eu te pergunto, pra que ele foi, então? Ele não sabia que era um plantel limitado, que o Vasco da Gama estava devendo? É aquela história, o cara tá no Rio de Janeiro, mora no Rio, o Vasco é no Rio, o futebol ali, um salário bom, o cara vai, né, Roberto? Aí quebra a cara. Mais uma vez, não foi bem, e vai ser difícil arrumar um clube pro Renatão, hein? Pode ser na segunda divisão.
0: Não sei, do jeito que o futebol brasileiro é louco.
1: Você acha que pode?
0: Conforme disse o Ismar, não se surpreenda que se daqui dentro de 30 dias, 60 dias, ele estiver treinando outra equipe do futebol brasileiro.
1: Ismar tá certo.
0: Pode
1: mesmo, porque vai cair muito técnico agora aqui.
0: Isso.
1: Primeira, segunda, terceira rodada, vai cair muito técnico no Campeonato Brasileiro, viu, Roberto?
0: O que, que o povo quer? O que, que o torcedor quer? Ah, traz Renato, que é doidão, que ele vai dar um jeito.
1: Aí, boleiro, vai... é boleiro. A palavra é essa.
0: Traz o boleirão Renato, que ele vai dar um jeito. Ele chega lá, articula, o time ganha 2-3 ali, o torcedor fica mais ou menos apaziguado e depois começa, né? A pirraça, a crítica, a má vontade da entrevista quando perde. Ele é muito instável emocionalmente e acaba...
1: Verdade.
0: Provocando tudo isso que aconteceu no Vasco da Gama ao ponto de ser demitido sem um time estar jogando. Tá igual os técnicos lá da Copa do Mundo, né? Que mandou o cara com uma partida. Enfim, é isso. Bom, falando mais de Copa do Mundo, o bicho vai estar pegando. Daqui a pouquinho tem mais bola rolando. Daqui a pouquinho tem Marrocos em campo. É jogo que interessa. Escócia e Marrocos já está 19 horas, hein? Todos aí atentos a essa partida, porque interessa muito o resultado ao futebol brasileiro. Agora há pouco, só confirmando, Estados Unidos bateu a Austrália por 2-0. Doutor Ivan Santana disse que assistiu. Foi bem os Estados Unidos, doutor Ivan?
1: Foi bem. Tem um atacante lá, eu esqueci o nome dele. O cara é muito rápido. E lembrando, Roberto, nessa fase hoje, não tivemos jogos mais cedo. O primeiro jogo foi realmente esse de...
0: De 16, né?
1: Esse de 16 horas.
0: E 19 horas?
1: 16, 19 e 21:30.
0: Tá certo. Ontem que tivemos vários jogos, né, doutor Ivan Santana? Ontem tivemos jogos importantes, inclusive com definição de classificado, que foi o caso aí do México, que ganhou e classificou. Ganhou da Coreia por 1-0. Tá classificado? É isso mesmo, doutor Ivan?
1: Com certeza, Roberto. O Gondor é a primeira equipe a classificar para a Copa do Mundo, com 48 clubes, é o México, o México sediou lá, está sediando a Copa, e lá em o estádio Jalisco, onde o Brasil jogou lá na época, na década de 1970, o México, das 48 equipes, é a primeira equipe já ir para 32 avos. Arrumaram isso agora, né? Antes ia para oitava, Robertão, agora é 32 avos, mas lembrando, Roberto, que é mata-mata, Roberto.
0: Exatamente, o que é importante dizer. Vai para a próxima fase e vai para o mata-mata.
1: Mata-mata.
0: Se é Brasil, se é França, se é
1: não
0: Itália.
1: É um jogo só.
0: Independente.
1: E vamos que vamos, Robertão.
0: Só confirmando aqui, ontem tivemos Tchecoslováquia 1, África do Sul também 1, Suíça 4, Bósnia e Herzegovina 1. O senhor assistiu esse jogo, doutor Ivan?
1: Não, Roberto, não deu para ver, não.
0: Dormiu,
1: o Leandro Brito assistiu para nós, estava pintando lá. A casa dele, ele viu o jogo e pintava, viu o jogo e pintava.
0: Pois é, esse jogo teve uma expulsão, né? 4, Suíça, 1, a Bósnia, o Bambu enfoiou. Canadá, 6-2, Catar 0, conforme dissemos. Também, né, do Catar, praticamente encaminhada a classificação da equipe do Canadá. Vitória de 6-0 em cima do Catar. México 1, Coreia do Sul 0. Esse jogo também foi ontem. Já hoje, conforme dissemos agora há pouco, 2 Estados Unidos, 0 Austrália. Daqui a pouquinho, 19 horas, Escócia e Marrocos. Jogo que interessa muito ao Brasil. E às 21:30, o mundo para ver Brasil e Haiti. Teve um jogo desse aí que o Cazé bateu 2.

0: 12 milhões de aparelhos sintonizados simultaneamente.
1: Acho que foi no jogo da Argentina.
0: Foi um recorde absoluto.
1: Porque, sabe, né, por quê, Roberto? Porque é o jogo exclusivo. Né? A Globo, nenhum outro canal tinha o direito de transmitir. Era o direito dele.
0: Foi da Argentina, salvo engano.
1: Foi da Argentina. Não, foi da Argentina, eu tenho certeza. Era um jogo exclusivo. Então, ele que fez o jogo do Messi. O Robertão entrou ali, ó, o Gil Soares, a Patrícia e é Marcelo e é Léo. É vê lá, Roberto.
0: Marcelo Ivan. Marcelo e Vivian.
1: Marcelo e Vivian.
0: Isso.
1: Obrigado pela audiência, Marcelo. Tá vendo? As mulheres estão com a audiência. Obrigado pela audiência, viu, Roberto? Eu e o Robertinho agradecemos. E também o Leandro Brito, né, Roberto?
0: Leandro.
1: E, Roberto, inclusive esse jogo aí aconteceu, além desses milhões aí de televisões ligadas, de curtidas, foi uma coisa absurda.
0: É impressionante.
1: Né?
0: Bom,
1: é
0: mais uma vez agradecendo ao Gilson, né? Gilson Soares aqui no bairro Visionários.
1: Gilcinho.
0: Gente boa, saudações cruzeirense.
1: Cruzeirense é do seu lado, Roberto Gomes.
0: Ah, é, menino bom. E amanhã tem jogos interessantes, já a gente fala dos jogos de amanhã, viu, galera? Já a gente traz informações dos jogos de amanhã, beleza? É o nosso programa Esporte Imigrantes, como sempre, trazendo informações em primeira mão para os senhores e para as senhoras. Já, doutor Ivan Santana vai trazer o provável time do Brasil para daqui a pouco, hein? Haja coração para tanta emoção. Olha, Britinho, um recadinho chegando rápido, antes que a gente chame aí mais informações da seleção. 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Tamo junto, viu? 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Também ligadinho, Pedro Alves, ele que é o gerente de vendas, tá hoje vibrando, né? Já tá a essas horas todo uniformizado para assistir a seleção brasileira. Já, viu? O provável time da seleção. 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
1: Muito bem, Roberto. Lembrando que hoje nós teremos um jogo do grupo D, né? Que os Estados Unidos ganhou de 2-0 à meia-noite. O Leandro Brito está escalado para assistir esse jogo, viu? Turquia e Paraguai.
0: Vixe, então depois do jogo do Brasil.
1: Do Brasil, do mesmo grupo que é o grupo dos Estados Unidos, né?
0: Ah.
1: É, tem, terminando aí essa segunda rodada, Turquia e Paraguai. Meia-noite, Leandro Brito já está escalado.
0: Olha, a Marcele Vivian diz ali: boa noite, doutor Ivan Santana e Roberto Gomes. Saiba que os senhores já fazem parte de nossos programas prediletos.
1: Oh, muito obrigado.
0: Ouvimos todos os dias no rádio e às vezes sim pelo Instagram. Abraços aos senhores. Obrigado, Marcele. Oh,
1: nós
0: Vivian.
1: É que agradecemos a audiência das mulheres, né?
0: Qual bairro, Marcele, é que você nos vê?
1: Isso.
0: Fala aí pra gente.
1: As mulheres que são muito mais inteligentes do que os homens. Obrigado pela audiência. E bonitas também as mulheres, né?
0: Marcele Vivian. É diferente o nome dela, né, Ivan?
1: É.
0: É, será que é tudo junto assim mesmo? É só o nome artístico?
1: Deve ser sobrenome, né, Roberto? Quem chegou lá, Robertão, também no Insta lá, ó.
0: É o Juraci, ele tá mandando um recadinho aqui, ó.
1: É, o Juraci, gente boa demais.
0: Doutor Ivan e Robertinho, já estamos aqui vestido de amarelinha pra ganhar o placar. É 3-0, Brasil! Juraci Rodrigues, do bairro São Cristóvão. É, ele já está gema de ovo, amarelinho.
1: Amarelinho. Ivan. Agora, Roberto, nós falamos aqui duas curiosidades. Sobre as chuteiras. Por que as chuteiras estão todas... A Nike é que patrocina a seleção brasileira. Ah. Tanto o jogador lá, que tiver um patrocínio individual, não pode usar, você sabe, né? Uhum. Tem que usar a chuteira da Nike. E qual seria a sua teoria? Das chuteiras cor de rosa?
0: Alguma estratégia de algum fabricante, né? Algum contrato também, possivelmente, com alguma dessas marcas.
1: Não, fala as cores, não é Nike. Tem que ser Nike.
0: Certo.
1: É porque quem pagou bilhões, a Nike ela tem a chuteira e tem o uniforme.
0: Beleza.
1: Então, é porque a grama é verde, então descobriram que se colocam a chuteira rosa, enfim. Não é só a Nike, não. Todas as outras também estão usando chuteira rosa, aquele rosa. E uma curiosidade, essa camisa que eu estou usando, ela é uma camisa da Nike. Só que a Nike tem uma subsidiária daquele jogador de basquete, o Jordan.
0: Uhum,
1: então,
0: Jordan.
1: Quando o Brasil usar a camisa que vai usar agora essa semana, ele tem um símbolo aqui, ó, é do Jordan com a bola de basquete na mão. E a amarela tem um símbolo da Nike. Essa que você está usando é o símbolo da Nike.
0: Mas o rosa o senhor não explicou.
1: É marketing. É porque a grama é verde.
0: Sim.
1: Então, descobriram que todas as outras também, independente da Nike ou não, esse ano virou uma moda. Porque há um contraste da chuteira preta com a grama verde, não aparece tanta chuteira. Uhum. Porque eles querem vender a chuteira. Então, os jogadores estão usando a rosa porque é contraste com a grama verde.
0: É um padrão, então, rosa.
1: É. E as outras, a Puma, as outras, enfim, todas as outras, a Adidas, estão também produzindo a chuteira
0: rosa.
1: Só que na seleção brasileira, quem tem patrocinador diferente, igual tem o Neymar e os outros, não pode usar. Eles têm que usar a chuteira
0: da Nike. Não é que Neymar é patrocinado pela Nike.
1: Então...
0: E o Hendrick, que é patrocinador?
1: Não, ele tem que usar lá ele tem... o patrocínio dele é um patrocinador dos Estados Unidos.
0: Ou seja, vai ter que usar o patrocinador geral, que é a Nike.
1: Todos. Lá dentro é o seguinte, se ele sair na rua lá, ele tem que usar o uniforme da Nike. Viu? E quem entrou ali, Roberto, desculpe te... É a esposa do Juraci.
0: Não, é a Marcele. Ela está respondendo, doutor Ivan.
1: Ah.
0: De BH até o Flatone, no bairro São Cristóvão, esposa do Juraci. Ela nos respondeu. Obrigado, Marcele.
1: Obrigado pela audiência.
0: Obrigado, Juraci. Aqui a gente fala de tudo, Juraci e Marcele. Quando sobra tempo, a gente fala de
1: verdade, esporte. Verdade.
0: A verdade é essa, viu? 18 horas e 43 minutos em Teoflotone, doutor Ivan Santana. Ih, rapaz, jogaram em direta pro Neymar aqui hoje.
1: Jogaram?
0: Né?
1: Quem jogou?
0: É o presidente Lula.
1: É Lula? Tá Lula igual... é o presidente do Brasil?
0: Eu acho que ele combinou com Ismar Júnior de falar do Neymar.
1: Mas o Trump tá com raiva lá, né? Tá com raiva lá do Lula, viu?
0: É o Laranjão, tá com raiva?
1: Tá com raiva por causa daquela condenação do Eduardo Bolsonaro.
0: Ah, então tá. Eu tô procurando aqui que ele falou.
1: Ele falou uma frase lá que... Vê o que, que o Trump falou do Lula lá primeiro.
0: Ah, tá. Vamos lá, então.
1: Vamos lá na primeira.
0: Trump diz ter observado Lula no G7 e afirma que brasileiro é muito volátil. Vai
1: Nossa
0: pro lado,
1: senhora.
0: Vai pro... Volátil. Ora tá com os Estados Unidos, ora tá com a China, ora tá com a Coreia do Sul. Foi isso que ele quis dizer, doutor Ivan? Ele quer os meninos lá do Bolsonaro que fica, né, com ele, né?
1: Entendi. Teve os contatos, mas que não confia muito no Lula. Ainda bem, né, que ele está respeitando o velhinho brasileiro.
0: Ai, ai,
1: não
0: é,
1: ai. Não?
0: É cada uma. Pois é, mas o Lula meteu o pentelho aqui na questão do Neymar.
1: Pois é, rapaz. E aí, hein, Roberto?
0: Olha o que o Roquinho falou. Abre aspas. Neymar é o primeiro convocado home office do mundo. Brincou, Lula.
1: Brincou, Lula.
0: Brincou cutucando, né, Ivan?
1: Cutucando, por causa da opção, a opção política do Neymar. E o Lula não tem diploma, mas falou inglês, home office.
0: Mas aí a gente escuta os outros falando, também fala, a gente aprende. É igual papagaio, a gente aprende.
1: Ah, o Leandro Brito, que treinou o Lula no período que teve lá na granja, cuidando dos avestruz lá.
0: Ah, na granja o quê? Comari?
1: Não.
0: Ah, na granja.
1: Granja do Torto.
0: Na granja do Torto, né?
1: Palácio lá. Tem um palácio, não tem?
0: Na verdade...
1: Itamaraty?
0: Na verdade, eu acho que quem incentivou Lula a dar cutucada no Neymar foi o Ismar Júnior, viu? Que ele que mandou pra gente aqui.
1: Ah, então o Ismar. Deve ser que o Ismar estava lá no encontro do G7. Com Lula.
0: Ele que tá falando que Ramar tá é no, que Neymar
1: no spa.
0: Ontem ele falou aqui, ó. Boa noite, Roberto e doutor Ivan. Sabe informar quando o Neymar quando termina o spa de Neymar?
1: Aí o Lula ouviu o Renão?
0: Ô, Ismar, você fica falando aí, aí o.
1: Tá ouvindo o programa, ué.
0: O presidente Lula tá ouvindo aí, viu, Ismar? Um abraço para você, tá? Manda um abraço aqui para Nestor de Melo Marques, tá lá em Belo Horizonte, acompanhando a nossa programação. Alô, Nestor, tamo junto e misturado aí, viu, mano velho?
1: Um abraço, Nestor. Nestor, cuidado aí. Aquele menino não tá lá com o Nestor, não, né?
0: Tiago Neumann?
1: Não vai fazer Nestor beber, rapaz.
0: Não, tá aqui, tá bebendo sozinho ali, quietinho.
1: O Tiago?
0: Tiago Neumann.
1: É no jetão que ele vai? Tiaguinho. Tiaguinho. Se cuida, meu amigo. Um abraço.
0: Hora certa, 18 horas 46 minutos em Teoflotone. Já já, doutor Ivan Santana trazendo a provável escalação da seleção brasileira. Já já, portanto, doutor Ivan Santana nos dizendo quem vai entrar em campo para encarar a poderosa seleção do Haiti. Ô, Brito, tem informações chegando direto lá dos Estados Unidos com imagens e muito mais. Vamos ver um trecho aí, Brito. Solta aí pra gente.
2: Dia agitado, movimentado na seleção brasileira. Vou trazer para você o último treino em preparação para a partida contra a seleção do Haiti. Ancelotti acaba de confirmar mudanças. E aqui no canal BTB Esportes, diretamente da escadaria da Filadélfia, você vai receber todas as notícias, informações. A seleção brasileira que parou a cidade, parou Filadélfia, na chegada dos jogadores ao hotel, inclusive o Endrick, que foi muito tietado, foi para a galera junto com os demais jogadores. Aqui nesse momento você até ouve um barulho por conta da grande festa da torcida brasileira no esquenta, no aquecimento para a preparação. A cada dia que passa, mais confiança rumo ao Hexa e, claro, trazendo força, trazendo apoio para os nossos jogadores. Eu sou o Jonathan Santos, chegando diretamente da Filadélfia, trazendo as principais notícias e informações da seleção canarinho. Vou falar sobre o Neymar, vou trazer informação sobre o Endrick, a provável escalação da seleção brasileira e muito mais a partir de agora. Conto com o seu like, com a sua moral, você está acompanhando as imagens e toda a movimentação. Sem mais delongas, vamos falar sobre o Neymar. A projeção para o Neymar neste momento na seleção brasileira. Lembrando que no último plantão trouxemos a informação que o Neymar, ele ficou em New Jersey, no CT Columbia Park em treinamento e concentrado no The Ridge Hotel em Baskin Ridge, em New Jersey, para manter o tratamento. Já vou trazer a informação certinha. Porque a projeção da CBF aponta que Neymar pode começar a treinar com o grupo na íntegra com a seleção brasileira a partir deste domingo. A ideia é que ele realize no sábado um trabalho físico junto na academia com o preparador físico, o médico e também com o fisioterapeuta que fica sobre os cuidados do Neymar. Aliás, os profissionais passam a cuidar do Neymar nesse momento. E sem maiores intercorrências, a programação de domingo prevê que Neymar estará em campo para o primeiro treino com bola em carga, igual ao restante do grupo. Lembrando que o Neymar essa semana passou a integrar o grupo em campo, fazendo toda a ativação, fazendo toda a movimentação em campo, a parte do aquecimento, porém, na parte do trabalho com bola, o rachão, o trabalho tático, o Neymar passa a trabalhar de forma separado. E aí, a informação que agora, sim, o Neymar será preparado para o ritmo de jogo, para o jogo contra a Escócia, que, ao meu ver, será o jogo mais importante da seleção. Claro que tem um primeiro jogo contra o Haiti, sem o Neymar. A informação é que o atleta não viajou com a delegação para a Filadélfia porque ele fica para otimizar a fase final nesse processo de recuperação, fazendo uso das estruturas de excelência, tanto do Hotel The Ridge e também do CT Columbia Park. Então foi uma precaução, uma prevenção. A princípio havia o planejamento, Neymar está à beira do gramado, como foi na partida contra o Marrocos, mas por uma questão de estratégia, de planejamento, o Neymar ele ficou para manter, para acelerar a recuperação. Deixa eu falar sobre o Endrick, cara. Na chegada aqui na Filadélfia, o Endrick foi para a galera, mas antes você vai acompanhar nas imagens do treino que, mais uma vez, o Endrick destruiu no treino, cara. Hoje ele deu caneta, ele driblou, ele fez gol. O Endrick já está se destacando, pedindo passagem e vem chamando a atenção. E aí fica essa incógnita, será que o Endrick vai receber a titularidade ou minutos na partida, ou pelo menos os 45 minutos? Né? Essa é a expectativa nesse momento aqui na informação do BTB Esporte. Mas você está acompanhando mais um treino de intensidade da seleção brasileira e o Endrick é o grande destaque. Antes de eu colocar as imagens aqui da chegada da seleção brasileira hoje no Sofitel, que é o hotel local de concentração aqui na Filadélfia da seleção brasileira, eu preciso te falar que a Foot Fanatic é o melhor site para você comprar, ó, essa camisa aqui, a camisa da seleção brasileira.
0: Ivan, sobre o Endrick, né? Sobre o Endrick, na verdade, há uma pressão da mídia, de certa forma, em cima do Ancelotti, e às vezes o Ancelotti ele fica irritado, né? Eles querem cobrar, forçar ali, e ele às vezes dá algumas respostas ali meio duras para os repórteres.
1: Então, Roberto, além do apelo da mídia, é um apelo real que o garoto está voando. E hoje virou um clamor nacional. Mas ele elogiou o garoto, tem futuro, vai jogar essa Copa do Mundo, vai jogar a próxima Copa do Mundo. No final, ele ficou um pouquinho assim, bravo, mas falou assim, ó, sabe uma coisa? O Neymar vai jogar. O Neymar vai jogar essa Copa do Mundo e o Henrique também. Eu só não vou garantir se é esse jogo ou se é outros jogos.
0: Muito bem. Ele falou, o Thiago tem determinadas características, o outro tem outras determinadas características. E Endrick, ainda, ele quis dizer que pela idade dele é muito maduro, mas pela interpretação que eu fiz, que ainda não tem as características que o Ancelotti quer. Né? Ele tem um padrão de jogo e na visão dele, na palavra dele, o Endrick não se encaixa para ser o titular.
1: Que ele acha, Roberto, que o Endrick não é um centroavante, igual ele quer que seja.
0: Igual ele
1: quer, ou quer Cunha que... ou Igor, né?
0: Exato. Ele quer um centroavante para ficar ali na ala, plantado, entre aspas, né? Que seja referência de área.
1: Então, Roberto, mas eu acho que hoje, se a coisa apertar no segundo tempo, não, ele tem que botar as metralhadoras lá em campo. Ó.
0: Mas não vai apertar, né? Não.
1: O Endrick... Não, no segundo tempo, Roberto. Para fazer mais gols, Albertão.
0: Não vai apertar. É o nosso programa Esporte Migrantes, 18 horas e 53 minutos. 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Alô, Rony. Tamo junto e misturado, viu? 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Alô, Ronaldinho, tamo junto, Zé Aguinaldo, Tieteca, abraço pra vocês aí, tá bom? Técnico do Tetra, Parreira tem melhora no quadro pulmonar, mas segue na UTI. Não sabia que ele estava internado.
1: Estava, Alberto, era para falar com você.
0: Será que foi o frio?
1: Não, é um problema pulmonar. Será que ele fumava? Ninguém sabe, né?
0: Aí é difícil.
1: Mas ele estava internado e teve que ir direto para a UTI, viu, Alberto?
0: Ele também não cozinha com água só, não, né, Ivan? Ele não é de
1: também
0: hoje.
1: Também não, também não.
0: O homem não é de hoje, não.
1: Não é não,
0: ele
1: não.
0: Ele é mais velho que o senhor?
1: Muito mais. Eu sou novão, ó.
0: O senhor tá com 7,4.
1: 7,4.
0: Vou ver aqui, idade do Parreira. Fiquei em dúvida, doutor Ivan Santana. Não,
1: eu acho que ele é mais novo do que eu.
0: Será? Idade...
1: Eu acho, vou aí.
0: Mas é que ele teve um câncer, né, Ivan?
1: Teve também. Mas ele era um cara, ele era do exército, né, Roberto? Ele era atleta do exército.
0: Mas morre do mesmo jeito,
1: 83
0: né?
1: anos.
0: É, rapaz, o homem... O senhor disse que ele é mais novo? Aí.
1: Não, mas eu tô brincando. Eu sabia que ele era mais de 80.
0: Nada, eu não fazia nem...
1: É porque Zagallo foi...
0: Zagallo tava com 150.
1: A Zagallo tá puxando ele. Fizemos uma dobradinha nas Copas do Mundo. Você tem que vir aqui pra... Esse está treinando lá, está lá no céu.
0: Olha,
1: como é que é esse negócio? Tem céu, purgatório, inferno? Como é que é?
0: Não entendo, não entendo.
1: Leandro Brito entende disso.
0: Ó, o ex-treinador Carlos Alberto Parreira tem 83 anos, nascido em 27 de de fevereiro de 1943, o técnico campeão mundial com a seleção brasileira em 1994, está atualmente internado no Hospital Samaritano, no Rio de Janeiro.
1: O bom é daqui.
0: É, né? Hospital Samaritano, no Rio de Janeiro, em tratamento contra um linfoma de Hodgkin.
1: É.
0: Que trem, que nome esquisito.
1: É um linfoma que dá nas pessoas.
0: Hodgkin deve ser o nome do
1: cientista. É o nome do cientista que descobriu essa patologia. Vamos falar uma patologia.
0: Isso.
1: É mais bonitinho, né?
0: Tá, que pena, né? Mas, como
1: que
0: diz,
1: pena.
0: 83 anos, produziu muito para o futebol brasileiro e mundial, que foi técnico de outras seleções, né, doutor?
1: Também, Ivan? Também. É. Ele e o Zagallo ganharam a Copa do Mundo, né? Aquela famosa do Romário, 74, lá nos States of the America.
0: Muito,
1: né,
0: bem. Aí, doutor Ivan Santana está falando até inglês, né?
1: A Copa não é nos Estados Unidos?
0: Pode uma coisa dessa, doutor Brito. 18 horas, 56 minutos. O coração do homem está batendo acelerado. E atenção, hein? Atenção, que vamos fazer agora, de acordo com o doutor Ivan Santana, o time... Provável time do Brasil para daqui a pouco. 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Doutor Ivan Santana, eu vou dizer, o senhor vai confirmar.
1: Vamos.
0: Alisson é o goleiro.
1: Certíssimo.
0: Danilo, o lateral direito.
1: Confirmado, vai titular hoje.
0: Marquinhos, zagueiro central.
1: Confirmado, nosso capitão.
0: Gabriel Magalhães na quarta zaga.
1: Melhor zaga do eleito lá da Inglaterra, confirmado.
0: Vamos lá, Douglas Santos, cabeça de área.
1: Eu gostaria que fosse o jogador do Flamengo, mas Douglas Santos vai estar lá porque ele tem que ajudar o Vini ali na esquerda. Está confirmado.
0: Casemiro ou Fabinho?
1: Com certeza, Casemiro é um homem de confiança, é o segundo capitão do Brasil, não correu nada no outro jogo, não jogou nada, mas vai ser titular.
0: Bruno Guimarães.
1: Titular, tranquilo.
0: Luiz Henrique ou Paquetá?
1: Para o Brasil fazer mais gols, eu colocarei o Luiz Henrique de cara. Para não levar gols, pode ser que volte o Paquetá. Ele elogiou os dois. Ele está meio assim, bagre saboado, né? Beleza. O Ancelotti. Mas eu acho que ele vai com o Luiz Henrique.
0: E os homens do ataque? Rafinha na direita, né? Jogando mais pela direita. Matheus Cunha mais no comando do ataque. E Vini Júnior pela esquerda. Certinho, doutor Ivan?
1: Certinho. Jogando o Luiz Henrique, ele vai puxar o Rafinha como se fosse um 10, um antigo 10, que o Vini fica na esquerda, né? Uhum. E o Matheus Cunha é um falso centroavante, ele volta, ele marca, enfim. Então, a dúvida minha aí é o Luiz Henrique ou o Paquetá. Os outros aí estão confirmadermos. Ele vai dar mais uma chance para o Rafinha, joga bem no Barcelona, já jogou bem na seleção. E o Vini Júnior, tomara, Roberto Gomes, que ele seja o Vini Júnior do Real Madrid.
0: Muito bem. Agora, opinião particular, né? Sou fã do futebol arte, do futebol talento, daquele que tem um molho. E quem tem um molho, para mim, desses nomes que nós falamos aqui,
1: todos aí.
0: Habilidade nata, raciocínio muito rápido, é o Vini Júnior e Luiz Henrique. Vini está garantido, né?
1: Titular e vai fazer gol hoje.
0: Titular absoluto.
1: Tem certeza.
0: Eu acho que o Luiz Henrique, para infernizar os haitianos, né, Ivan, seria top demais, cara.
1: Então, eu concordo com você, e se não entrar com o Luiz Henrique no primeiro tempo, e dependendo do resultado, eu tenho certeza que entra o Luiz Henrique e entra o garoto Henrick, porque o garoto só faz gol em momentos especiais. O garoto é bom. Como é que você fala?
0: O homem é bom. O homem é espetacular.
1: Isso.
0: E o Ismar Júnior, que está mandando recado para Lula, está falando...
1: Para Lula?
0: Perdi. Lula está no mesmo spa que Neymar? O Ismar está falando
1: aqui. É Ismar.
0: Ele diz aqui, o Neymar deve jogar no máximo por mais um ano pós-Copa. Eu acredito que ele vai ser um coach empresarial. Bom, eu tenho dúvida, viu? Eu acho que ainda pode motivar o Neymar a continuar vivendo, curtindo... a especialidade dele, que é jogar futebol, é possibilidade de ir numa outra Copa. Se ele se cuidar, ele terá condições de ir.
1: Se cuidar. O Leandro Brito disse que ele é especialista em ser playboy. Mas ele deve ir para os Estados Unidos, viu, Roberto?
0: Então,
1: não vai ficar no Santos.
0: Ele não vai parar.
1: Lá ele vai ter amizade de novo, né? Do Messi. É, enfim, e eles vão estar lá, porque lá joga, são 40 partidas por ano só, e tranquilo. Então ele vai para os Estados Unidos, tomara que ele esteja bem, né? É, para a próxima Copa do Mundo, mas eu acho que ele não vai, não.
0: Não sei, não, não sei.
1: Vamos ver, vamos ver. Não somos videntes, né?
0: Depende do...
1: Do físico dele?
0: E do que vai se passar nessa Copa do Mundo, né, Ivan?
1: Mas o Léo disse que uma playboy...
0: Isso aí, Léo tem razão. Ele é a
1: pois
0: mistura
1: é, ele não
0: de
1: vai
0: playboy
1: querer...
0: com jogador.
1: Ele... Agora ele já vai ser pai de mais uma filhinha. Tomara que ele tomou juízo, né?
0: Um bilhão é pouco, né, para cada filho, né, Ivan?
1: É, dá pra fazer uma conta. Quanto é mais de um bilhão?
0: Então tá. Olha, a verdade é o seguinte. Vamos ao apoio cultural rapidinho. A gente vamos. Volta para falar mais, resenhar mais sobre seleção brasileira, sobre Copa do Mundo. Mas o Neymar, se ele quiser, ele tem 34, né? Daqui 4 anos, ele está com 38. É o Messi, gente.
1: Ele vai, então. E o vovozão?
0: E o vovozão com 40?
1: Apesar que o vovozão não jogou nada no outro jogo, viu?
0: E vozinha goleiro com 40 não, também.
1: Tá vindo pro Cruzeiro. Ó, gente, daqui a pouco foi escolhido o melhor hino nacional da Copa do Mundo. Nós vamos falar qual foi, hein?
0: Beleza.
1: O melhor hino de todos os hinos.
0: Vamos faturar rapidinho. A gente volta com mais informações. Abraço aqui para toda a galera que tá curtindo, acompanhando pelas redes sociais e também pelo Rádio Padrão. Voltamos já. 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

0: Beleza, moçada, de volta aqui com o nosso programa Esporte Migrantes. Bola rolou, Ivan. Rolou a bola pra Escócia e Marrocos.
1: E quem tá ganhando, Roberto Gomes?
0: 2-0, doutor.
1: Você consegue entrar aí nesse 2-0? Então tá 0-0, Roberto.
0: Então, 0 pra cá, 1-0 pra lá.
1: 1-0 pra lá, muito bem. Você gostou do 2-0, né?
0: Nada, 1-0 Marrocos.
1: Ah, você tá. Tô falando com você que esse Marrocos não é brincadeira, Roberto Gomes?
0: Ai, ai, ai.
1: Logo no início já era aí, hein?
0: 7 minutos de bola rolando, 1-0 para Marrocos. Meu
1: que
0: Deus.
1: Isso, Roberto. Então vai ser bom. Aí é 4-4, o Brasil tem que golear o Haiti.
0: É, então né? não tem outra alternativa, gente. Vamos ganhar de qualquer jeito. Capitão do Tetra, Dunga, critica Danilo por resposta sobre comparação entre Brasil, França e Argentina. Eu não sei que resposta foi.
2: Vivendo todos os sentimentos em
1: um. Eu sei qual foi a resposta.
0: O que, que é isso?
1: Ele falou o seguinte, o Danilo falou que o Brasil não era favorito.
0: É?
1: É. Que a Argentina é um dos favoritos.
0: O Danilo lateral.
1: O Danilo lateral direito
0: é um
1: na entrevista coletiva de ontem.
0: É um cavalo.
1: É, falou.
0: Não pode falar isso. É o cara.
1: Não é?
0: Tá, como diz o outro, até pra ele mesmo, né? Do ponto de vista psicológico, não é bacana o cara.
1: Não é, né? Falar isso, né? Porque o Brasil não é favorito.
0: Com esse tipo de pensamento. Vamos lá, Ivan, as curiosidades que você queria trazer.
1: Vamos.
0: 21h30 tem Brasil. O senhor falou, ia falar sobre curiosidade. Qual é a curiosidade que o senhor queria trazer?
1: Não, é o hino nacional brasileiro foi escolhido, Roberto Gomes, o hino mais bonito da Copa do Mundo, com 48 equipes.
0: Rapaz.
1: É, você gostou, né?
0: Eu, particularmente, sou apaixonado com o hino brasileiro, né? Eu acho muito bonito, Ivan.
1: Também.
0: Na verdade, eu acho muito bonito o hino brasileiro, né? Sempre achei. Você sabe cantar ele todinho?
1: Eu canto porque eu tive que pegar um dicionário e decifrar palavra por palavra. Inclusive, uma curiosidade, falaram, Ancelotti, você está falando bem português. Na hora de cantar o hino, você vai e canta. Pô, moço, o hino do Brasil é muito difícil, as palavras são. E é difícil ver imagens plácidas, enfim, tem um monte de coisa lá.
0: É uma linguagem poética, né, Ivan? Que você tem que buscar uma explicação, né?
1: É uma coisa, chamava de português erudito naquela época, né? Os poetas usavam, né, os escritores. Então tem umas palavrinhas lá que você tem que ir no dicionário. O Leandro Brito ficou a noite toda e não conseguiu decorar uma palavra. Por exemplo, imagens plácidas. O que, que é, Leandro Brito? Margens plácidas.
0: O senhor lembra que o senhor estudou que significa margens plácidas?
1: Margens plácidas é uma coisa mais leve, uma coisa mais tranquila, né? Margens plácidas.
0: Então remete à tranquilidade.
1: Tranquilidade,
0: né?
1: O rio, margens, a margem do rio, plácidas.
0: Muito bem. Tá aí, Ivan Santana também é cultura.
1: O Léo tentou decorar, não conseguiu.
0: Mexe com ele, Leandro Brito. O homem é bom, o homem é espetacular. 19 horas. 9 minutos. Só essa curiosidade que eu ia falar? Não tem mais.
1: Não, eu falei do hino do Brasil.
0: Pois não.
1: Então vamos lá. O Brasil, nós falamos hoje de manhã, as pessoas me deram até os parabéns aí pela nossa participação no seu programa, né? Segunda nós vamos estar então, não é isso?
0: Segunda.
1: Então
0: tá convidado.
1: Para concluir aí, ó, obrigado pelo convite. Para concluir aí, o Brasil está lá em Nova Odessa e está indo lá para o estado, né? Pensilvânia, que é o lado ali de New York, Silly, né? E vai jogar lá no, na Filadélfia, que é uma cidade onde tem lá o estádio para 69 mil torcedores, Robertão.
0: Bacana demais, doutor Ivan Santana. 19 horas 10 minutos. Lembrando que jogam nesse exato momento Estados Unidos e Escócia, ou melhor dizendo, Marrocos. Né? Vai vencendo por 1-0. Marrocos e Escócia.
1: Então, Roberto, volta lá na classificação.
0: Você quer ver a classificação?
1: A classificação não está atualizada, mas é bom para a gente. Por quê? Porque quem ganhou o primeiro jogo foi a Escócia, não foi isso?
0: Perfeito.
1: Então, ali, olha que eles atualizarem lá. Sei o que você estava ali agora.
0: Aqui é o grupo B, né?
1: Então, ali...
0: Brasil é do grupo C.
1: O Marrocos, ele vai para 4 pontos.
0: Exatamente.
1: Com a vitória de hoje, 4. O Brasil ganhando, o Brasil vai para 4 pontos.
0: Também.
1: Aí vai ficar a última rodada. Aí vai, né? Aí o Brasil vai ter que ganhar. É da Escócia. E se o Marrocos ganhar do Haiti, aí vão ficar todo mundo com 7 pontos. E é saldo de gols. que é o primeiro do desempate, Roberto Gomes.
0: Bacana demais. Mais alguma curiosidade aí, doutor Ivan Santana?
1: Não, agora é o coração dar um pouquinho de taquicardia, tomar aquele chazinho depois para dormir, porque a adrenalina fica muito alta. A gente toma um chazinho após o jogo. Daqui a pouco o Miguel estará lá comigo. Vou ver, estou indo, viu, Miguel? Vai ver o jogo comigo, Miguel Felipe. Benito está lá no consultório dele, uma massa, Benito, atleticano doente, torcendo para a seleção. E, Robertão, é torcer pelo Brasil. Eu já vou me despedir. Boa noite, Roberto Gomes. Um abraço aí para toda a sua família, final de semana. Um abraço para Leandro Brito, esse monstro sagrado. E para o Nestor lá em Belo Horizonte. E o Rômulo Câmara, que vai torcer para o Brasil. Falou que vai ganhar no bolso sozinho. Qual foi o placar do Rômulo?
0: Eu acho que o Rômulo colocou 2-1.
1: Será?
0: E você, Léo? Você colocou o quê?
1: E Léo?
3: 3-1.
1: Não, um eu sei 4-1, o outro, sinceramente, eu não sei.
0: E o senhor?
1: Eu joguei dois.
0: Dois palpites.
1: Mas não sei o outro.
0: Esqueceu.
1: Não, esqueci. Esqueceu. João Teixeira, João Teixeira, você está assistindo a gente, se você tirar meu jogo aí, eu paguei, viu?
0: Vamos lá então, gente, agradeço a todos que carinho pela audiência, gosto muito de estar aqui falando com vocês, viu? Obrigado de coração de
1: com
0: todas
1: certeza.
0: Vocês que estão pelas todas as plataformas digitais e também pelo Rádio Padrão, Rádio Apilha. Obrigado de coração, valeu Igor Simões Tauer, através aí do Delfonso Júnior, agradecer o vereador Rony Franco, agradecendo toda a turma da Alfa Unipac, também da Câmara Municipal, Celtec Energia Solar, através do João Mabrito e também do Pedro Alves e toda a equipe aí da Tieteca Hipermercado, Tieteca, o Ronaldinho, também o Zé Aguinaldo, essa galera maravilhosa.
1: Um abraço para eles.
0: Valeu, Brito. Valeu, Rômulo Lancama, Nestor de Melo Marques, em Belo Horizonte, acompanhando tudo virtualmente. Valeu, gente. Um abraço e vamos à vitória do Brasil.

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2: 7:19.

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0: 7h32.
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0: 7h46. 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
0: 7h57.
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0: 8:15.
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0: 8h32.
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2: 8h46. 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
3: Está no ar a Voz do Brasil. As notícias do governo federal que movimentaram o país no dia de hoje.
4: Olá, boa noite.
5: Boa noite para você que nos acompanha em todo o país.
4: Sexta-feira, 19 de junho de 2026.
5: Vamos ao destaque do dia: redução do analfabetismo.
4: Pela primeira vez na história, a população com mais de 15 anos que não sabe ler e escrever é menor que 5%.
5: Metade do total de analfabetos é idosa, sendo que também pela primeira vez há menos mulheres que homens nessa condição. Gabriela Noronha.
6: Para fortalecer a educação de jovens e adultos e combater o analfabetismo no Brasil, em 2024, o MEC lançou um pacto nacional que aumenta as vagas nessa modalidade de ensino nos sistemas públicos.
4: E ainda, em Minas Gerais, presidente Lula anuncia investimentos em hospital de referência para o tratamento de câncer em Belo Horizonte.
5: E em novo hospital universitário de São João del Rei, para atendimento de média e alta complexidade, que vai beneficiar 54 municípios.
4: Você vai ouvir também combate às apostas ilegais.
5: Decreto assinado pelo presidente Lula vai permitir bloqueio de bens das bets irregulares e destinação do dinheiro para o Fundo de Segurança Pública. Graziele Bezerra.
7: Segundo o Ministério da Justiça e Segurança Pública, ao todo, 25 milhões de brasileiros apostam nessas plataformas, sendo que um a cada quatro deles aposta todos os dias.
4: Hoje, na apresentação da Voz do Brasil, eu, Mariana Jungmann e Luciano Seixas.
5: E acompanhe a gente ao vivo, acesse radiogov.ebc.com.br ou o canal Gov na sua TV aberta.
4: A taxa de analfabetismo no Brasil caiu para menos de 5%, a menor da série histórica.
5: O índice de pessoas que não sabem ler e escrever é maior entre os idosos com mais de 60 anos.
4: Políticas como o Pacto Nacional para a Educação de Jovens e Adultos vêm ajudando a reduzir ainda mais essa taxa no Brasil.
6: Na mesa, cadernos e lápis. No coração, sonhos que resolveram sair da gaveta. Aos 61 anos, a cearense Maria do Socorro não perde uma aula no Centro de Educação de Jovens e Adultos no Distrito Federal. Ela teve que trabalhar desde muito cedo e não aprendeu a ler e a escrever, mas decidiu voltar à sala de aula por meio do EJA. E hoje divide o tempo entre as lições e as faxinas que faz para ganhar a vida. A cada nova palavra que ela aprende, é um mundo novo que se abre.
8: Toda pra que eu vejo, eu tô lendo. Vou no mercado, aí eu vejo o preço das coisas, aí eu fico lendo.
6: Assim como Maria do Socorro, milhares de brasileiros têm vencido a luta contra o analfabetismo. Segundo novos dados do IBGE, em 2025, o Brasil tinha 8 milhões e 400 mil analfabetos com 15 anos ou mais, o que representa uma taxa de analfabetismo de 4,9%. O ministro da Educação, Leonardo Barchini, destacou que é o melhor resultado da série histórica.
9: Pela primeira vez na história, nós atingimos na população de mais de 15 anos menos de 5% de analfabetos no Brasil. E sabe o que a Unesco fala disso? Sabe o que os organismos internacionais falam disso? Falam que um país, quando atinge menos de 5% de adultos analfabetos, ele está encaminhado para a erradicação do analfabetismo.
6: Segundo o IBGE, a população com 60 anos ou mais representava mais da metade do total de analfabetos em 2025. E entre os idosos, pela primeira vez, a taxa de analfabetismo entre as mulheres foi menor que a dos homens, de acordo com William Kratochiwil, analista do IBGE.